0: bateu na saída do goleiro, bateu cruzado, mandou pro fundo da rede, Vitinho. Anota o gol pra ele, Fernanda!
1: Só deu tempo sentar e começar a partida que Vitinho já chegou pra fazer o papel dele. 10 gols da temporada até aqui, o quarto pela Série B. Em uma saída errada da zaga da equipe do Novo Horizontino, atento, ele consegue roubar a bola, se desviar em relação ao goleiro, marca o gol e balança as redes aqui na Arena Castelão. Tem um gol de Vitinho, artilheiro da temporada.
2: Novo Horizontino.
1: 3-0.
0: Na hora do gol, 2 minutos passados, o Fortaleza está na frente, Vitinho, e tem que estar ligado desde o começo, André Almeida. Foi assim que o Fortaleza pulou na frente. Boa noite para você.
3: Boa noite, Breno Rebouças, Fernanda Alves, Mossoró, Samuel, quem é que está na nossa live? É o Brunão?
0: Eric,
3: Rodrigo Eric. O perigoso também, né?
0: O corajoso.
3: Corajoso. Grande, Eric, tamo junto. E claro, o torcedor ligado aqui na Verdinha, melhor início impossível do Fortaleza. Confronto direto, é jogo tenso, olha o tricolor.
0: Vem de novo Fortaleza, bola pelo meio com o Rodrigo, ele tocou de lado com o Vitinho. Vitinho abre então na ponta direita, vem para fazer recolhimento o Pedro Henrique, ele vai puxando pro meio, ainda o PH, tenta passar a marcação, toca a bola mais atrás, chamando pro jogo, louca aí Sacha gira o jogo então com o Gazal rola a bola então na esquerda para Fuentes recolheu de pé canhoto, tentou cortar o defensor, botou a bola mais atrás, chamando o Gazal mais uma vez pra partida. Gazal faz recolhimento, ele sai tocando rapidamente com o Neres, estreante da noite. Olha o Neres jogando bola lá pela direita com o Rodriguinho recebe, faz a devolução pro Neres, domina o camisa 23 do Fortaleza, sai tocando com o Lucas Gazal de primeira faz o toque para Fuentes. Fortaleza tenta sair pro campo de ataque, dá o tapa na frente ali pro jogador Luiz Fernando recebe, vem marcação em cima dele, recuo de bola feito para Lucas Gazal. Pode falar, André Almeida.
3: É um confronto que tem a sua tensão, é um duelo direto, um confronto direto. Vale a quarta colocação pro Fortaleza, mas o tricolor começa da melhor maneira possível. E eu chamarei a atenção para esse detalhe na escalação. A entrada do Pedro Henrique no lado direito traz o Vitinho para jogar por dentro. Isso me agrada demais. Eu prefiro o Vitinho jogando por dentro ali como um meio atacante ou um segundo atacante por trás do Meritelho, jogando com mais liberdade. Você tem o Luiz Fernando aberto na esquerda, o Pedro Henrique aberto na direita e o Vitinho com a possibilidade de flutuar no campo. Ele é o cara do talento, ele é o cara que consegue decidir. E fez isso na primeira bola que teve no jogo.
0: Pedro Henrique lançado em profundidade, tentou domínio, acabou o campo para ele, a bola acabou saindo, não vale mais nada porque estava em posição irregular o PH, Fernanda.
1: Estava adiantado demais, ele esperou o último toque do camisa 4 da equipe do Novo Horizontino, Patrick, mas ele já estava impedido, reposição de bola para a equipe paulista. Segue 1-0 Fortaleza na Arena Castelão.
0: 5 minutos de bola rolando para você ligado na Verdinha. Primeiro tempo de jogo, Fortaleza já tá na frente aos 2 minutos. O Vitinho marcou pro Leão. 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Samuel Macedo, diferenciado conosco na mesa de som. Olha o Fortaleza, faz o corte do lançamento do Novo Horizontino. A bola fica com o Pedro Henrique, ele chuta pro meio de qualquer maneira. O árbitro já tá parando. O Bianchi chegou ali para disputar a bola, mas já tinha saído. Lateral para a equipe visitante, lateral para o Tigre no seu campo de defesa, lá pela esquerda com o Maicon Jesus na cobrança. Ele toca pelo meio, tenta uma ligação ali com o... Opa, foi puxado, teve falta em cima do jogador do Novo Horizontino, cobra rápido. Bianchi dá o tapa na bola, chama mais atrás o jogador Gabriel Bahia. Bahia rola a bola então aqui para o Castrilon. Domina a camisa número 20, o colombiano Castrilon sai tocando com Bianchi. Bianchi chuta em cima da marcação do Rodrigo. A bola vai voltar para o Castrilon. Recuo de bola feito para Gabriel Bahia. Gabriel Bahia deixa outra vez para Castrilon. Vai subindo a marcação Fortaleza. Errou o Novo Horizontino, deu escanteio gratuito para o Fortaleza, Fernanda.
1: Todas assim, como diz Jotinha. O Novo Horizontino tinha a oportunidade de jogar a bola para tentar ali criar um contra-ataque, mas colocou pela linha de fundo e com esse último toque, escanteio para o Fortaleza pela esquerda. Caminha para fazer a cobrança o camisa 18, Fuentes.
0: Fuentes preparado para a cobrança.
1: Rodriguinho escanteio. Também vai com ele.
0: Pois é, os dois estão indo para a bola, vamos ver quem é que vai fazer o levantamento. O escanteio é pela esquerda, se for o Fuentes, vai cobrar com o pé canhoto mesmo. Rodriguinho vai cobrar com o pé trocado, com o pé direito. Vamos ver quem vai fazer o levantamento. Rodriguinho, ele sai da bola, é Fuentes que vai para esse escanteio. Ele demora, perde a jogada ensaiada. Eita, minha Nossa Senhora, deu o recuo de bola para o Rodriguinho. Rodriguinho levantou para a boca do gol, de cabeça afastou a defesa. Mal, deu um toque por cima, quem vem para a disputa ali é o Meritelho. Acabou pegando junto com o defensor, é novo escanteio para o Fortaleza. Foi Luiz Fernando, né, Fernanda?
1: Isso, Luiz Fernando que disputou ali com camisa 11, o Robson, Robigol. E aí, faz uma vez, escanteio.

0: para o Fortaleza. Mais uma vez pela esquerda também, a defesa do Novo Horizontino atenta, Fuentes e Rodriguinho na cobrança.
1: Fuentes, o Rodriguinho, é Rodriguinho que vai pra bola e passa de novo, ele vai lá pro bico da grande área, Fuentes fez a mesma jogada, Rodriguinho recebeu, Fuentes recuou demais a bola, aí o Rodriguinho domina, ele vai puxar pro meio, devolução pra Fuentes, linha de fundo, olhou pra grande área, preparou o cruzamento, minha nossa senhora, ele chuta nas pernas do marcador, ele não consegue levantar a bola, mas pelo menos ganha escanteio, Fernanda.
0: Mais um escanteio, ele tentava o cruzamento, mas não tem força suficiente pra jogar ali a bola, levantar mais alto para dentro da área. E aí vai mais uma vez ali para a cobrança, tanto ele como o Rodriguinho, terceiro escanteio seguido.
1: Escanteio para o Fortaleza, será que repetem a mesma jogada? Vai repetir. O Fuentes, vamos ver se ele joga na área, foi o que ele fez agora, jogou na grande área, tem um toque de cabeça, Luiz Fernando subiu também o Neres, a bola vai sobrar para a defesa do time do Novo Horizontino, vai tentar afastar o Patrick, lançamento feito para o ataque, ajeitando, vai escapando lá com o Hélio para cima da marcação, puxa da esquerda para o meio, vem a defesa do Fortaleza, recupera a bola, fica com a posse o Leão, tenta sair para o ataque, Rodrigo, ele domina, toca a bola com o Militelho, dominou de costas para a meta, deu o toque mais atrás para o Sacha, ih, o Sacha pegou mal na bola e jogou de lado, lateral para o time do Novo Horizontino fazer a cobrança com Pitu. 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Olha o Novo Horizontino chegando, bola na grande área, chega na cobertura. Gazal afasta, manda para fora. Lateral para o time visitante, lateral para o Tigre. E vem para a cobrança. É o jogador da número 20, Castrilhon. Ele que é colombiano, vai pra cobrança, joga a bola ali no Oyama, Oyama recebe, ele dá o tapa mais atrás, vai chamando pro jogo Gabriel Bahia gira jogo com Patrick dominou, Patrick rola a bola na esquerda, quem vem pra receber é o Maicon Jesus, a marcação chega do PH em cima dele, ele faz recuo de bola, chamando pro jogo Patrick mais uma vez, domina o camisa 4 do time do Novo Horizontino, ele toca lateralmente com seu companheiro de zaga, é o Gabriel Bahia toca pra Matheus Bianchi gosta de finalizar de fora da área, viu, se deixar ele gosta de bater pro gol, rolou na esquerda pro Maicon Jesus dominou, tentou a bola com Hélio Borges toca pelo meio, busca espaço, o time do Novo Horizontino inverteu jogada para a direita, recebeu o Castrilhon, olha para a grande área, fecha na marcação, o Luiz Fernando, ainda o Castrilhon vai levar para o fundo, calcanhar na bola, dominou, Bianchi tentou cruzamento, a bola explode na defesa do Fortaleza, vai saindo, lateral para o time visitante, paralelo à grande área, se quiser pode fazer aquele famoso latereio, jogar direto na grande área se quiser, o jogador Castrilhon, vamos ver se é o que ele faz, ele bota mais atrás, aí chama Gabriel Bahia pro jogo, Gabriel Bahia recebeu, o zagueirão tá na intermediária, levantou pra boca do gol, Hélio Borges mete a cabeça na bola, ela vai sair, Robinson vem pra tentar dominar, ainda o Robinson protegeu, a bola não sai, briga por ela, agora a bola sai, é só tiro de meta pro Fortaleza fazer a cobrança no Castelão, o tempo corre no ritmo da bola. 10 minutos, 10 de bola rolando. É primeiro tempo de jogo, placar da Verdinha marcar. Já tem um gol de Vitinho.
2: Novo Horizontino.
1: Tem é nada. Brasileirão Série B, Juventude vai batendo Cuiabá por 2-0. 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Olha o Novo Horizontino chegando na grande área, faixa a defesa do Fortaleza, Neres complementa, vem Rodriguinho também, a sobra de bola continua o Novo Horizontino, lá pela esquerda, tentou passar o Maicon Jesus, linha de fundo, cruzou pra trás, chega rasgando, Rodrigo tira dali, a bola vai sobrar com o Luiz Fernando, vai evitar a saída pela linha de lado, não evitou, lateral pro Novo Horizontino fazer a cobrança, já cobrado ali pelo jogador Castrilhon, ele coloca mais atrás para o Gabriel Bahia sai tocando pelo meio, o Yama deu um toque na bola pro Robson, dentro da evolução pro jogador. Era o Rômulo que disputava, era o Oyama mesmo. Tira a defesa do time do Fortaleza. A sobra de bola com o Patrick. Daí da esquerda para o jogador Maicon Jesus. Ele para, ele pisa na bola, ele vê para quem passa. O Fortaleza vai marcando de perto. Recuo de bola feito pro Patrick. Patrick tem a posse, toca de lado. Chama Gabriel Jesus pro jogo. Gabriel Bahia, Breno. Gabriel Jesus é quem domina. Ele toca pro Patrick. Patrick recebe mais uma vez. Corre atrás dele o Vitinho. Ele toca a bola então ali pro jogador que é o Maicon Jesus, perde a posse o Maicon Jesus, sai tocando errado o Fortaleza, fica de grata para a defesa do Tigre, bola pelo meio, vem para receber o Rômulo, lançou na ponta direita, bom domínio, quem vem para cima é o Rei Dinei, colocou na linha de fundo para o Robson, tentou bater cruzado, do outro lado para o Hélio Borges, acho que pegou no braço dele, bola fica viva, Hélio bateu, chuta em cima da zaga do Fortaleza, vai voltando para o time do Novo Horizontino, tentou chapelar o Hélio, caiu, pediu falta ali na risca da grande área, o árbitro diz que não, a posse

0: Bola ainda do time visitante, mete a cabeça na bola Luiz Fernando, vai para a disputa o Rodrigo também pelo alto, a sobra vai ser com o Militelho, deu combate em cima dele, o jogador do time do Novo Horizontino, fez a falta, foi o Castrilhão, fez a falta em cima do Militelho, o árbitro está parando e está marcando 13 minutinhos de bola rolando, primeiro tempo de jogo, jogo pegado nesse começo, André Almeida.
1: Pegado, o Novo Horizontino vem com aquela ideia que nós já imaginávamos, de não só se defender, mas de jogar também, toma um gol muito cedo. Claro que isso acaba condicionando o jogo, muda a estratégia, obriga o time visitante a sair um pouco mais. Mas a gente já esperava o Novo Horizontino que vinha aqui para jogar. É um time que tem conquistado vitórias fora de casa, tem conquistado resultados positivos, mesmo atuando como visitante nessa Série B de Campeonato Brasileiro. Não à toa que aplicou até 4-0 no Goiás já recentemente. Enfim, é um time que mesmo jogando fora de casa consegue sim ter um bom desempenho. Mas o Fortaleza começa bem o jogo também. Começa abrindo o placar, não pode relaxar.
0: Rômulo foi derrubado, falta em cima dele. Falta em cima do Rômulo, é um pouco à frente do círculo central, corredor central do campo, Fernanda.
2: Exato, foi derrubado ali o camisa 10, Rômulo, quando chegava para tentar criar o contra-ataque para a equipe do Novo Horizontino. E aí vai para a cobrança já a equipe do Tigre, pega ali a bola o 6, Luiz Oyama. Fica também conversando ali o Rômulo. Rômulo, que é um dos destaques dessa Série B da equipe do Novo Horizontino. Tem 4 gols até aqui na competição. E ele esteve recentemente também no futebol cearense, jogando pela equipe do Ceará. Estão na bola Rômulo e o camisa 66, Maicon Jesus.
0: Vamos lá, quem vai para Oyama, ele sai para o Rômulo, toca de lado, deixa aqui na direita, vai para cima da marcação, Reidney cruzou na grande área, foi a meia altura, a zaga tirou, voltou para o Reidney, bateu para o gol direto, a bola passa por cima da meta e vai para fora. Rapaz, é quase que acerta as leoninas por ali, Fernando Alves.
2: Grande detalhe, Breno Rebouças, grande detalhe, tentou ali o chute, mas de fora da área, aliás, tentou o chute ali pelo lado direito. O Reidney, e ali assustou todo mundo. Ela só passou pela travessão de João Ricardo, reposição de bola do Fortaleza, segue 1-0 para o Leão.
0: Busca espaço, o time do Fortaleza, tira a defesa do Novo Horizontino, vai descer em contra-ataque. É o Hélio Borges. Hélio Borges carregando pelo meio, soltou. É pro Oyama. Oyama faz o domínio, se projeta. O Robson pede bola. Ainda o Oyama se atrapalhou sozinho, quase que pisou na bola, tocou de lado. O Maicon Jesus é quem domina. Olha pra grande área, passa a bola pro Robson. Robson jogou na grande área de cabeça, afastou a defesa do Fortaleza com o Gasal. A bola sobe e desce. Rodriguinho vai disputar pelo alto, tira a defesa. Sobra com o jogador Rodrigo. Pressionado o Rodrigo de perto ali pelo Oyama. Rodrigo contra o Oyama. Rodrigo levou pra linha lateral, deu o chutão pra frente, despachou pro campo de ataque, a bala nem vai chegar lá na frente porque vai ser interceptada antes pelo Gabriel Bahia. Bahia se tocando com Bianchi. Bianchi tenta o passe pro Rômulo. Rômulo chuta em cima da zaga do Fortaleza, sobra de bola com o Vitinho. Vitinho domina, ele recolhe, ele olha pra frente, busca linha de passe, demorou, tava passando o Fuentes, o Vitinho segurou demais, ele toca atrás pro Gasal, Gasal para Neres, Neres faz o domínio, é o camisa 23 do Fortaleza estreando com a camisa do Leão, ele toca a bola pro Rodriguinho, devolução para Neres, Neres toca rapidamente de lado ali com o Gasal, Gasal recolhe, Gasal traz o passe errado, chuta em cima do Rômulo, Rômulo recuperou, tentou trabalhar com o Oyama, primeiro na cobertura o Rodrigo, para retomar pro Fortaleza, ainda o Rodrigo, ele dá o tapa para Militelho, ajeitou então pro Rodrigo, o Rodrigo tentou passar, escorregou ali, brigou com a marcação, sobra de bola com o jogador Luiz Fernando, finta o primeiro, dá o toque mais atrás para ficar mais tranquilo pro jogador Fuentes dominar, daí para Gasal, Gasal é quem tem a posse agora, solta a bola lateralmente ali com o jogador que é Neres, Neres para, pisa na bola, devolve então pro Gasal, Gasal recolhe com o pé direito, dá o tapa, chama pro jogo Gabriel Fuentes, Gabriel Fuentes devolve então no Gasal, Gasal faz o toque lateral, vai chamando pro jogo o Neres, Neres no passe vertical, encontrou o Vitinho, Vitinho disparou pela direita, tem Pedro Henrique como opção, ainda o Vitinho vai levando, soltou pro PH, PH tentou devolver a bola, chuta em cima da marcação do time do Novo Horizontino, ganha lateral pro Fortaleza fazer a cobrança, 17 minutos, primeiro tempo de jogo, um Fortaleza, gol de Vitinho, 0 pra equipe do Novo Horizontino, lateral pro Fortaleza fazer a cobrança, vai pra bola o jogador, camisa número 75, Rodriguinho, ele solta mais atrás para Neres, Neres recolhe, Neres tem que voltar para fazer o domínio, agora assim, ele chama João Ricardo, sai da meta, joga com os pés, ainda o João Ricardo, capitão da equipe no jogo de hoje, João Ricardo toca então ali com Fuentes, saída de bola com camisa número 18, ele salta então mais à frente com o jogador Luiz Fernando, tava de costas para o campo de ataque, rola a bola mais atrás ali pro jogador número 18, que é o Fuentes, recua mais atrás ainda pro João Ricardo, ainda o goleiro do Fortaleza, despacha a bola lá pra direita, é pro Rodriguinho, mata no peito, bota no gramado, não tem marcação em cima dele, ele dá o tapa na frente pro jogador Pedro Henrique, devolução pro Rodriguinho, vai lançar pro Pedro Henrique, se pegar é perigoso, não manda mano, chega ele contra o Patrick, Patrick primeiro joga pra fora.

0: Pede lateral pro Fortaleza fazer a cobrança lateral paralelo à grande área. Aquele lateral que dá para jogar direto lá dentro para alguém tentar cabecear. Será que é isso que o Rodriguinho vai fazer? Será que o Rodriguinho vai jogar direto na grande área? Pedro Henrique tá lá dentro. Militelho também. Luiz Fernando. O Vitinho fica ali perto da meia-lua para esperar uma sobra. Rodriguinho tomou distância, avisou que vai jogar na grande área, quem sabe agora, 18 minutos, primeiro tempo de jogo, Rodriguinho para cobrança de lateral, parte para a bola, joga na grande área, subiu, disputou, Militeiro, a sobra com o Rodriguinho, com o Vitinho, cabeçou para dentro da grande área, Militeiro raspou de cabeça na bola, sai para fazer a defesa, Jordi, vai repor a bola em jogo 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Lateral para o time do Novo Horizontino, Castrilhão na bola, escora para receber o Luiz Oyama. Ele prefere tocar mais atrás ali com Gabriel Bahia. Gabriel Bahia sai tocando com o Patrick. Patrick recebe, olha para frente, busca a linha de passe. Ele tem o Luiz Oyama, ele tem o Bianchi que voltou para receber, dá o tapa no Bianchi. Bianchi domina, Bianchi vai tentar passar para o campo de ataque. Deixa de lado com o Castrilhão. Castrilhão faz recuo de bola, chamando para o jogo Gabriel Bahia mais uma vez. Gabriel Bahia, quem tem a posse, ele toca com seu companheiro de zaga, que é o Patrick. Patrick recebe com o pé direito, dá o tapa lá para a esquerda. Ele vai chegar no Maicon Jesus, impulsionou na frente, tentando chamar para o jogo, o jogador que era Rômulo protegeu, devolução então para o Maicon Jesus, ele toca no meio para o jogador que é o Oyama. Oyama vai jogar ali para o Bianchi. Bianchi abre bola na direita, quem domina é o Reidney. Reidney solta então aqui para o Castrilhão. Castrilhão cortou para dentro, levantou para a boca do gol, Robson foi para a bola, tentar de cabeça, afastou a defesa, a bola fica viva, Robson briga por ela, ainda o Robson na linha de fundo, ganhou, protegeu, a bola sai, tiro de meta para o Fortaleza. Ele foi valente, o Robigol, mas não conseguiu ganhar da defesa do Fortaleza. Acabou se atrapalhando, a bola saiu pela linha de fundo. Tiro de meta para o Leão fazer a cobrança. No Castelão, o tempo corre e no ritmo da bola. 20 minutos, 20 passados. É primeiro tempo de jogo, o placar da Verdinha marca. O Leão tem um gol de Vitinho.
1: Novo Horizontino
0: tem zero. Série B do Brasileiro, Londrina e Botafogo de Ribeirão Preto estão empatando sem gols, 0-0.
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3: Certinha.
0: 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Deixa eu passar pela arquibancada virtual, abraçar aqui a Andresa Carvalho, Cleonardo Barroso, Milton Gregório, o Dilu também ligado com a gente. Bom dia. O bom dia tá aqui também, né? Quem mais? Edivando, obrigado, galera, pela audiência, pela preferência. Vai chegando, vai deixando like, vai participando aí, deixando sua mensagem que a gente tá de olho. Bom demais ter a sua companhia na Verdinha. O jogo tá parado. Quem é que tá sentindo por aí, Fernanda?
4: João Ricardo, ficou sentindo dores por ali, e o departamento médico do Fortaleza foi autorizado para fazer o atendimento e ele segue ali recebendo a atenção médica, vai ali repor a bola em jogo já o goleiro do Fortaleza, o árbitro conversa com ele também para seguir a partida que segue 1-0 para o Fortaleza.
5: Rapaz, e teve uma reclamação generalizada aqui do banco do Novo Horizontino com essa demora, né, pela queda do João Ricardo. E o quarto árbitro, que era o Luciano Miranda, ele estava aqui, ó. Teve uma discordância, uma discussão pesada com o Enderson Moreira. Tanto é que o árbitro agora, o Sávio Pereira Sampaio, vai conversar com ele. Porque o Enderson estava indignado, reclamando demais. E o quarto árbitro, Luciano Miranda, foi ali conversar com ele. Mas uma questão, Breno. Nesses primeiros 21 minutos de jogo, o Fortaleza tem mostrado o entendimento de quais são os dois principais jogadores do Novo Horizontino. O Robson, centroavante, e o Rômulo, camisa 10. Toda vida que um deles pega na bola, tem um diminuindo espaço e aparece um outro na sobra. Fortaleza não pode, de fato, dar brecha para esses dois, porque são os dois jogadores mais perigosos que têm a maior capacidade nesse time paulista.
0: Vai sair com a bola o time do Fortaleza com o João Ricardo despachando para o campo de ataque. Bola viajou, toca de cabeça a defesa do Novo Horizontino. A sobra de bola vai ser com o Lucas Sacha. Disputou, vai cair com o Vitinho. Vitinho protege, briga por ela, consegue dominar. Toca atrás para o Rodriguinho. Rapidamente ele solta a bola para o jogador, que é Lucas Sacha. Consegue fazer um giro, dá o tapa então ali para o Vitinho. Vitinho está bem marcado. Ele tem que fazer recuo de bola para o jogador do número 75, que é o Rodriguinho. Rodriguinho recebe, ele toca rapidamente para o Neres. Neres é quem avança agora, quem conduz ainda o camisa 23. Passa para Gasal. Gasal de primeira, rola a bola para Fuentes. Fuentes dá um chutão para frente, ligação ali com Luiz Fernando. Luiz Fernando tentou dominar a bola, pegou no pé dele, mas saiu, ele perdeu.

0: controle. Lateral para o time visitante, a lateral para o Tigre fazer a cobrança. 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Ataca o time da visitante, o time do interior de São Paulo. Bola atrás com o Patrick. Quem domina o zagueiro da número 4, vai para o círculo central. Solta a bola para Matheus Bianchi. Bianchi é quem vai avançar agora, quem conduz. Vamos ver para quem ele passa essa bola. Ainda o Bianchi, demora. Tem que fazer recuo de bola, porque não acha linha de passe para o ataque. Rola a bola para Gabriel Bahia. Gabriel Bahia vai devolver para o Bianchi. Bianchi recolhe mais uma vez no pé direito. Ele ameaça dar o passe à frente, não dá. Recua a bola outra vez pro Gabriel Bahia. Gabriel Bahia vai gerar jogo com o Patrick. Patrick leva lá pra esquerda, onde está o Maicon Jesus. O passe é pra ele. Maicon Jesus. Adeli com Hélio Borges. Devolução pra Maicon Jesus. Tentou passar pro Robson. Devolução ali pro jogador Maicon Jesus. Na cobertura, Neres. Chega bem, rouba a bola pro Fortaleza. Deixa no Rodriguinho. Faz pressão, time do Novo Horizontino. Sai tocando a cara do Fortaleza. Sobra de bola. De fora da área, bateu pro gol. Espalma, João Ricardo! Um chutaço de fora da área, o João Ricardo estava atento. Acho que foi do Hélio Borges. Defesaça do João Ricardo, bola volta com o time do Novo Horizontino. A sobra vai ser com o Castrilon. Castrilon colocou mais atrás, chama para o jogo o Rômulo. Levantou para a boca do gol de cabeça, faixa defesa. A sobra de bola vai ser com o time do Fortaleza. Vitinho foi desarmado no último momento. Fica ali com o jogador que era Gabriel Bahia. Gabriel Bahia para Patrick. Patrick recebe, solta a bola na canhota. É o Oyama. Oyama conduzindo ali pela intermediária. Tentou inverter essa bola da esquerda para a direita. Vem para receber Matheus Bianchi. Bianchi, na verdade era o Rômulo, daí para Bianchi. Abre bola com o Castrilon. Castrilon recebeu, o Rômulo pede. Ele toca mais atrás para o Bianchi mais uma vez. Bianchi domina. Aí do camisa 17. Passa a bola então para Gabriel Bahia. Gabriel Bahia tenta avançar no círculo central. Ele toca lateralmente, chamando para o jogo o jogador Matheus Bianchi. Bianchi deu o tapa à frente. Interceptação feita pelo Luiz Fernando, mas a recuperação do Oyama para o Bianchi. Do Bianchi, a bola chega aqui para o Castrilon à direita. Castrilon é para o jogador Rômulo. Levantou para a boca do gol. Bola viajou, disputou de cabeça na grande área. Robson vem para disputa. Tira dali o Neres, de qualquer maneira. A bola sobe e desce, mete a cabeça na bola o Rodrigo. A sobra vai ser pela linha lateral, em favor da equipe do Novo Horizontino. João Ricardo já intercedendo numa primeira boa finalização do Hélio Borges da entrada da área. Vem de novo o Novo Horizontino. Quem domina é o Matheus Bianchi. Bianchi solta então para Gabriel Bahia. Ele gira jogo com o Patrick. Patrick recolhe com o pé canhoto. Tenta o passe vertical. Bola vai chegar no Hélio Borges. Hélio Borges ajeitou para o Luiz Oyama. Luiz Oyama toca atrás para o Gabriel Bahia. Gabriel Bahia chama para o jogo Matheus Bianchi. Bianchi passa a bola para Castrilon à direita. Castrilon recolheu, viu a passagem do Reidney. Ele prefere tocar para o Rômulo. Rômulo recebe na entrada da área. Aí ainda jogador do time do Novo Horizontino toca a bola mais atrás, chamando para o Bianchi. Bianchi recolhe, passa para o Castrilon. Castrilon é quem recebe, ele solta a bola mais atrás. Quem vem para dominar é Matheus Bianchi. Bianchi toca a bola para o zagueiro da número 26, que é o Gabriel Bahia. Vai contra o Oyama, ajeitou o Robson, deixa a bola para o Reidney. Reidney para Robson, de fora da área, limpou do pé canhoto, bateu a bola, explode em cima da zaga do Fortaleza. A sobra de bola com o Gabriel Bahia. Gabriel Bahia solta então. Nossa senhora, o toque do Gabriel Bahia foi direto para fora, horroroso. Lateral para o Fortaleza. Como é que diria Jotinha, hein, Fernanda?
1: Todas assim!
2: Todas assim, que eu Gabriel. Faço o meu!
0: Perfeitamente, Jotinha. Desculpe, Jotinha. 26 minutos. É primeiro tempo de jogo. 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Lateral para o time do Fortaleza agora. Quem vem para fazer a cobrança é o Fuentes. Tem duas bolas em campo. Rômulo já chegou tirando essa bola, bota para fora para ser cobrado lateral em favor da equipe do Fortaleza. Vai para a cobrança. É o Fuentes. Vamos ver onde ele joga essa bola. Fuentes, ele vai passar para quem? Demora uma eternidade. Agora sim cobrou. Cobrou mal. Afasta Bianchi. Briga pela bola com Sacha. A bola cai com Hélio Borges. Hélio adiantou demais. Consertou o Reidney. Vai chegar no Luiz Oyama. Oyama dominou falta no lance anterior. A falta foi marcada em cima do jogador do time do Novo Horizontino, Fernanda.
1: Isso, ficou ali pelo chão no lance que antecedeu ali a jogada. Foi o Sacha quem fez a falta no camisa de número Reidney. 44, isso mesmo, Reidney. Marcou ali o árbitro Sávio Pereira Sampaio. Ele que é irmão do Wilton Pereira Sampaio, que está na Copa do Mundo.
0: É verdade. Queria ver ele fazendo after review, enfim. 27 minutos de bola rolando. Vai descer o Novo Horizontino para o campo de ataque. Vai tentar passar o Patrick. Rola a bola para Gabriel Bahia. Gabriel Bahia quem recolhe. Ele toca rapidamente com o Castrilon. Castrilon dominou. Fortaleza.

0: Vai subindo a marcação, vai dificultando a saída de bola da equipe do Novo Horizontino. Patrick é quem recebe, ele passa a bola na canhota, vem para receber o Maicon Jesus botou para fora, sede lateral para a equipe do Fortaleza, fazendo a cobrança. 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Bom demais ter você ligado aqui na Verdinha, também no arroba Jogada CVM, na maior arquibancada virtual do Rádio Cearense. A Mirna está chegando por aqui, o Filosofia Ambulante também. Bom demais contar com a sua audiência. José Sérgio também está com a gente. Olha o Novo Horizontino no campo de defesa, a bola chega no Patrick, é o zagueiro da número 4, avança o Patrick, faz o passe vertical, bola no Hélio Borges, ajeitou de lado para o Maicon Jesus vê o Robson se aproximar, prefere dar o toque mais atrás, chamando para o jogo Patrick recolhe, toca rapidamente com o seu companheiro de zaga, Gabriel Bahia para Castrilon, domina o colombiano, tapa na frente para o Bianchi ajeitando para Rômulo recebe, tenta a devolução, bola pega em cima do Rodrigo, volta para Rômulo, ainda o camisa 10 da equipe do Novo Horizontino, tenta o lançamento de graça para a defesa do Fortaleza. Fuentes, toca com Sacha, tentou ajeitar pro Rodrigo, tocou errado, Rômulo recuperou, ajeitou pro Hélio Borges de fora da área, tentativa pro Luiz Oyama, se atrapalhou tudo, chega rasgando o Rodriguinho e vira um lançamento pro Militelho, mas vai ficar muito, muito fácil pro goleiro da equipe do Novo Horizontino fazer a defesa e repor a bola em jogo. Ele sai tocando, deixa ali com o jogador, porque é Patrick vai avançando, ainda o Patrick toca a bola na frente pro Hélio Borges vê a passagem do Maicon Jesus, mas fecha a porta pra ele, a marcação do Fortaleza, recuo feito ali pro Patrick, devolução pro Hélio Borges, ele toca muito mais atrás pro Gabriel Bahia tem a posse, ninguém dá combate, ainda o Gabriel Bahia no campo de defesa, ele sai tocando com o Patrick, mais uma vez Patrick recebe, mais à frente tem o Maicon Jesus, pede bola o Hélio Borges também, bola chega no Hélio, devolução no Patrick, Maicon Jesus é quem pede agora, o Patrick prefere fazer uma inversão de jogada da esquerda pra direita, sobe de cabeça pra cortar o Fuentes, a sobra vai ser com o Bianchi, ajeita de cabeça, deixa ali pro jogador da número 20, que é o Castrilon sai tocando com o Luiz, com o Rômulo abre aqui na esquerda, lá pro Robson, bola escapa dele, sai pela linha de lado, lateral pro Fortaleza fazer a cobrança no Castelão, o tempo corre, Samuca, no ritmo da bola. Meia hora, 30 minutos passados, primeiro tempo de jogo, o placar da Verdinha marca. O Leão tem 1.
1: Novo Horizontino.
0: O Tigre permanece zerado. Série B do Brasileiro, mais cedo, São Bernardo e Avaí empataram em 1-1.
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0: 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Bom demais ter você com a gente aqui no YouTube. Gabriel tá chegando, Thiago também. Valeu, galera. Obrigado pela audiência e pela preferência. Bom demais contar com vocês aqui com a gente. 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Acho que pulei um, né, Samuca? A bola com o time do Novo Horizontino. Lançamento lá para a ponta esquerda com o Maicon Jesus. Corta de cabeça a defesa do Fortaleza. Sim. Perfeitamente. Recuperação de bola. Opa, agora sim. Toque errado o time do Fortaleza. Vai recuperar o time do Novo Horizontino. Avançando com o Patrick. Foi pro chão, falta em cima dele. É, acho que a Fernanda Alves não está conosco, tá? A bola fica no campo de ataque. Oi?
4: Eu não tinha escutado você, mas agora sim.
0: Perfeito. Falta para o Novo Horizontino, Fernanda.
4: Exatamente. Pelo lado esquerdo. Ficou ali pelo chão o Patrick, camisa 4. E vão para a cobrança. Rômulo com a camisa 10 e o 66, que é o Maicon Jesus.
0: Maicon Jesus com a perna canhota. Rômulo com a perna direita para levantar na grande área. Maicon Jesus fez que foi, não foi. Rômulo jogou na boca no gol de cabeça. Tirou o jogador Rodriguinho. A sobra de bola com o time visitante. A bola fica ali com o jogador Hélio Borges. Levantamento feito de cabeça. Tirou Fuentes. Tem a sobra. Castrilon ajeitou. Redinei bateu. Tem desvio. A bola pega na zaga. Vai sair pela linha de lado. Lateral pro Fortaleza. Porque a bola pegou em cima de um jogador do Novo Horizontino. Depois que finalizou o Redinei, Fernanda.
4: Isso, lateral para o Tricolor de Aço. Tentou a finalização mais uma vez, Redinei, camisa 44. E aí o último toque foi da equipe do Novo Horizontino. Fortaleza se defendendo.
0: Sobra de bola com o time do Novo Horizontino, pelo meio do campo, vai dominando, tenta espaço, vai tentando levar, o Hélio mandando todo mundo passar, solta a bola pro Castrilon, levantou, Robson de cabeça,

0: passa muito perto. Um levantamento milimétrico do Castrilão. Robson chegou como um foguete cabeceando. A bola passou beijando a trave direita do João Ricardo Fernanda.
1: Aproveitou a oportunidade Castrilão. Fez ali o lançamento pela direita e estava atento Robson, que fez o cabeceio. A bola passou pela segunda trave do goleiro João Ricardo, mais uma vez assustando o Novo Horizontino, mas segue 1-0 para o Leão.
2: Rapaz, mas vou dizer para você, Fortaleza tem que acordar no jogo. Fortaleza fez o gol e só. O Novo Horizontino tem muito mais a posse da bola, finaliza muito mais, já levou perigo em duas ocasiões. Parece que é o Novo Horizontino que joga em casa. Beleza, foi o melhor início possível pro Fortaleza abrir o placar com 2 minutos. Mas tá na hora de jogar, né? O jogo não é feito em 2 minutos, não. O jogo é de 90. Tem muita coisa pela frente. Não dá pra fazer 1-0 com 2 minutos e achar que a parada tá resolvida. Tem muita coisa pra acontecer. Novo Horizontino já chegou perto de empatar. Agora com o Robson, principalmente. Tá melhor no jogo o time paulista.
0: 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Agora tá tudo certo, meu querido diferenciado. 34 minutos, primeiro tempo de jogo. Um Fortaleza, 0 Novo Horizontino. É o time visitante que tem mais posse de bola. Quem tenta propor o jogo. A bola chega no Hélio Borges. Por dentro, solta então ali no Bianchi. Bianchi abre bola pro Reidney. Reidney dominou pela direita. Chegou no bico da grande área. No mano a mano, levou pra linha de fundo. Tentou cruzamento. A bola chegou. Tem chute pro gol. Defesa do João Ricardo. Salva a defesa depois afastando. João Ricardo na finalização do Rômulo. Uma defesa espetacular do goleiro do Fortaleza. Vem de novo o Novo Horizontino. Tem um chute direto. Tem desvio. Dessa vez foi a zaga que mandou pra fora, Fernanda.
1: Mais uma vez o Fortaleza se defendendo aí de duas grandes jogadas da equipe do Novo Horizontino. A primeira com o Rômulo, onde espalma o João Ricardo, a bola passa e ali na sobra fica mais uma vez com a equipe visitante. E quem faz o último toque é Lucas Gasal. Escanteio pela direita para a equipe do Novo Horizontino, vai ali para a cobrança Castrilão e Rômulo.
0: Escanteio para o time do Novo Horizontino. É Rômulo na bola para fazer o levantamento. Vai jogar na grande área do Fortaleza. O Novo Horizontino está chegando demais. João Ricardo já salvou duas vezes. Levantamento do Rômulo na segunda trave. Era para o Maicon Jesus. Subiu, não achou. A sobra de bola é com Hélio. Hélio Borges tentou, tocou mais atrás. Reidney dominou. Jogou aqui para o chute do Rômulo. A bola pega em cima da zaga. Volta a sobra de bola com o time. É Rômulo agora. Quem bateu para o gol foi o Luiz Oyama. Na sequência, o Rômulo tenta passar e ganha lateral. Lateral para o time do Novo Horizontino, Rômulo, Luiz Oyama passa, pede, vamos ver onde é que ele joga essa bola. Castrilão vem para receber também, ainda o Rômulo demora para cobrar lateral, agora sim cobrou, encontrou o jogador que era Gabriel Bahia. Gabriel Bahia solta mais atrás, aí deixando a bola ali com o jogador que era o Patrick. Ele solta então aqui na direita. Rômulo tenta passar, a marcação do PH chegou, ele toca mais atrás, ele chama pro jogo Gabriel Bahia rola a bola, vai trabalhando, vai buscando espaço, o time do Novo Horizontino vai chegar com o outro lado. Castrilão ajeitando na esquerda, Maicon Jesus levantou na boca do gol, tirou dali a defesa com o Neres. A sobra de bola vai ser com o Novo Horizontino mais uma vez. Na sequência teve falta. Falta a favor do Fortaleza no seu campo de defesa. O árbitro está parando e está marcando. O André Almeida, o pessoal está falando aqui. O Fortaleza está se acomodando. O Novo Horizontino está gostando do jogo. Não estou gostando do panorama, não, André Almeida.
2: O Novo Horizontino é melhor no jogo. É melhor. O Fortaleza fez o gol e só. Nós falamos aqui no começo: melhor início impossível para o Fortaleza. Dá mais confiança, mais tranquilidade. Obriga o Novo Horizontino a sair um pouquinho mais de trás. Não que a ideia do time visitante fosse já de se defender e só jogar nos contra-ataques. Mas o Novo Horizontino é quem tem a bola. É ele quem dá as cartas do jogo. É ele que parece estar jogando em casa. Está muito mais à vontade. Fortaleza recua demais. Fortaleza não consegue ficar com a bola. Tem dificuldade para trocar passes. Não chega no campo de ataque. Você mal falou o nome do Meritelho, do Luiz Fernando. Fortaleza não consegue jogar.
0: E o Novo Horizontino tenta recuperar a bola no campo de ataque. Já recuperou. É com Robson. Robson toca no meio. Dá o toque mais atrás. O Matheus Bianchi. Bianchi chama para o jogo o Patrick. Patrick é quem recolhe. Vai embora o camisa número 4 do Novo Horizontino. Patrick solta a bola então para o jogador Maicon Jesus. Maicon Jesus dominou. Lançamento pelo alto. Tentando encontrar o Rômulo mais à frente. Ele não consegue. A bola sai. Linha de fundo. Tiro de meta para a cobrança do time do Fortaleza. 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

0: abraçar o pessoal ligado com a gente aqui no YouTube. O Bom Dia Fala Breno, manda um abraço pro pessoal aqui do Zé Walter, abraçar o pessoal do Zé Walter. Aliás, eu vi que vai ter um campeonato lá em Maranguape City. Enfim, André Almeida.
1: Rapaz, esse campeonato... você tava me falando aqui em off que o Samuel Macedo ia participar, é verdade?
0: O Samuel Macedo vai, ele tá doido pela bicicleta cargueira.
1: Rapaz!
0: Doido pela bicicleta cargueira, que é o primeiro...
2: Vai ter na Messejana também, viu?
0: Que é o primeiro prêmio. Carlos Michel, ligado com a gente. Jonathan também. Edivando, Maria Cristina, todo mundo ligado. Olha o Novo Horizonte na grande área. Robson vai marcar, soltou mais atrás. É pro Hélio Borges, furou. Ainda a bola sobra com o Hélio Borges. Ele rola então pro Maicon Jesus na esquerda. Maicon Jesus recolhe, vai levar pra linha de fundo. Ainda o Maicon Jesus tenta o cruzamento. A bola explode no Vitinho. Sai escanteio pro time visitante. É escanteio pro Tigre, Fernanda.
2: A pressão do Novo Horizontino segue. Tentou ali mais uma vez finalizar ele. O Borges curou, mas manteve o domínio da bola. E o último toque foi da defesa do Fortaleza, colocando pelo lado esquerdo dessa vez. Escanteio pela esquerda para o Novo Horizontino. Sempre a dupla. Castrilon, aliás, Maicon Jesus e Rômulo.
0: Vai pra bola, Maicon Jesus levantou, tem toque de cabeça na zaga do Fortaleza. Briga pela bola na entrada da área. Hélio de primeira, por cima do gol, longe, manda lá na Tufi, Fernanda.
2: Bem longe, fez ali o cabeceio o Maicon Jesus, aliás, o Hélio, Hélio Borges, quem fez ali o cabeceio. A bola foi longe demais, a torcida só fez aquela velha vaia cearense, e quem vai repor a bola em jogo é João Ricardo. Segue em Fortaleza, pressionado, zero Horizonte. Aliás, zero Novo Horizontino.
0: Horizonte é bom. A Francisca tá ligada com a gente falando o seguinte: aqui no bairro faltou energia. Não tem problema, você acompanha o jogo na Verdinha, você pega o radinho de pilha, você pega o celular para ver no YouTube com os dados móveis. Com a Verdinha, não tem negócio de energia. Você acompanha o jogo com a gente aqui, direto do Adenaldo Plácido do Castelo, o
2: Amarelo.
0: Castelão. Para quem?
2: Para João Ricardo, por demora na reposição da bola.
0: E yellow card para João Ricardo, então. Amarelinho para ele. No Castelão, o tempo corre no ritmo da bola. 40 minutos de bola rolando. Primeiro tempo de jogo, placar da Verdinha marca. Tem um Vitinho.
3: Novo Horizontino.
0: Não tem nada. Série B do Brasileiro. Segue Londrina 0, Botafogo de Ribeirão 0. Vitinho puxando o contra-ataque pro Fortaleza, vai pra cima da marcação, tentou jogar na área, bate em cima da defesa. Vitinho briga pela posse da bola de novo, a sobra com Luiz Oyama. Luiz Oyama tenta conduzir, tenta carregar, faz o lançamento longo, é pro Rei Dinei, sai João Ricardo do gol, de cabeça ele bota pela linha de lado, cede lateral pro time visitante, é lateral para o Tigre, vai pra cobrança. Rômulo já cobrou, soltou mais atrás para Castrilon. Castrilon recebeu daí para Luiz Oyama. Luiz Oyama devolve pro Castrilon, se atrapalhou todo, deu combate o Rodrigo. Castrilon faz recuo de bola para Gabriel Bahia. Gabriel Bahia toca com Patrick. Patrick recolhe na perna direita, dá um tapa na bola para a esquerda. Maicon Jesus é quem vem para dominar. Ainda Maicon Jesus, ele tenta avançar. Maicon Jesus vai puxar para o meio, ele vai conduzindo, ele vai carregando, dá o tapa na bola na grande área, sai lá do gol para fazer a defesa. João Ricardo cata firme, não dá troco para ninguém. 41 minutos, reta final do primeiro tempo. 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Reta final do primeiro tempo. Vou te falar uma coisa, viu, André Almeida? Do jeito que o jogo tá, se levar esse 1-0 é lucro, e é muito pro Fortaleza pro intervalo, viu?
1: Lucro muito, porque o Novo Horizontino tá muito mais perto de empatar do que o Fortaleza de fazer o segundo.
0: E lá vai o Fortaleza na recuperação de bola, tentando avançar com o Luiz Fernando. Chega a defesa com o Matheus Bianchi, coloca pra fora. Sai de lateral pro Leão fazer a cobrança. Lateral pro Fortaleza, lá em João de Nardo Aguiar, ouvindo a gente pelo YouTube. Abraçaço pra você, Clebinho também, o Vasco, o Cardinale também tá ligado. Obrigado, galera, pela audiência e pela preferência. Bom demais ter vocês ligados com a gente. 42 minutos e meio, primeiro tempo. Aposta com Fortaleza, Pedro Henrique sumidaço também, a bola não chega no ataque, né? Pedro Henrique toca errado, recuperação do Novo Horizontino, vai tentar com Robson, descer pro ataque. Robson driblou o Rodrigo. Robson fez um lançamento, tentativa de ligação pro Rômulo no ataque, era pro Oyama. Oyama perde a posse, a bola fica com o Rodriguinho, ele deixa com o Neres, Neres recolhe, Neres sai tocando rapidamente com o Lucas Sacha. Lucas Sacha é pra Vitinho, Vitinho Vitinho dominou, devolução para Lucas Sacha. Sacha abre bola na direita pro PH. Ele recua a bola. A bola vai chegar no Rodriguinho. Rodriguinho vai tocando com o Lucas Sacha mais uma vez. Lucas Sacha tenta fazer o lançamento pelo alto. É pro Pedro Henrique. Bola muito longa. Fica fácil pro Jordi sair do gol. Catar firme com as mãos e repor a bola em jogo. Bola no jogo.

0: Linha lateral aqui para o jogador que era o Reidney. Reidney chuta em cima do Fuentes para ganhar lateral. Cobrado pelo Castrilão. Castrilão vai trabalhando com Gabriel Bahia mais uma vez no campo de defesa. Gabriel Bahia vai tentar organizar a jogada. Ele toca de lado para o Patrick. Patrick domina. Patrick avança. Patrick faz o passe vertical para o Hélio Borges. Joga por dentro o Hélio Borges. Daí para o Patrick. Patrick tenta avançar. Faz o passe. Era para o jogador Rômulo. Devolução no jogador Patrick. Cruzamento da grande área para o Robson. De cabeça. Afastou a defesa. Quem afastou foi o Lucas Gazal. A sobra com o time do Novo Horizontino. Recebe Bianchi, Bianchi de muito longe, apontou, não dá para finalizar, soltou para o Reidney, Reidney, bola para Castrilão, de pé canhoto, levantou na boca do gol, toque de cabeça na zaga, a bola fica viva, ninguém afasta, mete a cabeça na bola para tirar o Neres, vai para o chão, falta em cima do Neres, o árbitro pega uma falta em cima do zagueiro do Fortaleza, com Pitu, o futebol fica muito 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Vamos chegando aos 45, hein? Resta saber quanto de acréscimo o árbitro vai dar. Que confusãozinha é essa ali, hein, Fernando Alves? Neres com Robson, é isso?
1: Isso, porque ele foi reclamar com o árbitro mais uma vez sobre o João Ricardo e a demora. E aí vai ter a cobrança ali da falta dentro da zona de defesa do Fortaleza. E quem vai cobrar? O goleiro João Ricardo. Já se aproxima ali para fazer. E temos mais 4 de acréscimo, vamos até 49.
0: 4 minutos de acréscimos nesse primeiro tempo. O Fortaleza vence por 1-0, vai ganhando mais 3 pontos, vai passando o Novo Horizontino, vai ficando a 2 pontinhos do líder. Teve um amarelo aí para quem, Fernando Alves?
1: Amarelou para o Robson. Ele recebeu aí camisa 11, um amarelo pela reclamação.
0: E o Neres, acho que foi no embalo também, viu, Fernanda?
1: Certo, vou confirmar aqui.
0: Neres estava lá discutindo com o Gazal, estava lá discutindo com o Robson, aquela coisa toda, o árbitro chegou, rapaz, para acabar a besteira, tome um para cada aí, um amarelinho para cada. 46 já, pelo meio faltam 3 para acabar o primeiro tempo. Fortaleza vai sustentando o placar de 1-0, mas a palavra é sustentar mesmo, porque só quem ataca é o Novo Horizontino. Recuperação de bola com o Gazal, chegou ali interceptando, bola subiu, desceu, toca de cabeça a defesa do time visitante, lateral para o Fortaleza, quem vem para fazer a cobrança é o Rodriguinho, sem pressa nenhuma, bem devagarinho para fazer a cobrança, parece uma pessoa colar, vai para a cobrança o Rodriguinho, no lateral, Rodriguinho na cobrança do arremesso manual, tem o PH mais à frente, tem o Vintinho perto dele, você já manjou, né, Fernando Alves? Cobrança de lateral feita para o Rodriguinho.
1: Tom Fire.
0: Militelho tocou de lado, vai deixar sair o defensor do time do Novo Horizontino para ganhar o arremesso lateral. 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
2: Sim.
0: Exatamente. 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Pode ficar tranquilo, tá? 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Olha o time do Novo Horizontino atacando com o Reidney. Dominou pela direita para cima da marcação. Reidney puxou para o meio. Ainda ele colado nele na marcação. Tá o Fuentes. Reidney coloca mais atrás. Chamando para o jogo Gabriel Bahia. Eu acho que o Fuentes derrubou o Reidney sem bola, tá? A bola vai sobrando aí com o Castrilão. Castrilão vai tocando bola com Bianchi. Bianchi para Gabriel Bahia. Gabriel Bahia vai avançando. O Fortaleza todo acuado no campo de defesa.
1: Amarelo.
0: O árbitro vai parar, vai não, manda seguir, a posse com o Patrick. Patrick deixa a bola com o Bianchi. Bianchi abre no lado direito do campo, quem vem para receber é Castrilão. Castrilão devolve a bola pro Bianchi, olhou pra grande área, preparou o cruzamento, levantou na boca do gol, sai para fazer a defesa de João Ricardo. Robson já vinha fechando lá, aliás era o Maicon Jesus, vinha fechando lá, mas João Ricardo catou firme. 47-40. Vamos para o minuto final do primeiro tempo. Repõe a bola, João Ricardo. Ligação direta para o ataque, gol a gol. Ele só entregou a bola nas mãos do goleiro Jordi. Fala, Fernanda.
1: Só confirmando os cartões. Um para o Neres, 23, e o outro, de fato, para o Robson, camisa 11 da equipe do Novo Horizontino. Igual a mãe, quando vê, quando bate no filho para o outro no mangá, toma outra tapada também. Lá em casa era assim. Não que minha mãe batia muito, mas ela quando ia repreender, castigo para os dois.
0: Porque a minha mãe, a sola era bem rasinha. 48 minutos. Olha o time do Novo Horizontino. Dominando no campo de defesa com o Luiz Oyama. Oyama para Gabriel Bahia. Gabriel Bahia sai tocando de lado com o Castrilão. Castrilão se assustou. Quase perde a bola para o Luiz Fernando, mas não perdeu. Oyama conserta. Era o tapa mais atrás. É para o Gabriel Bahia. 30 segundos para o fim do primeiro tempo. O árbitro dá uma vantagem de uma falta no meio do campo para o Novo Horizontino. A bola com Gabriel Bahia. Gabriel Bahia recebe e faz o toque mais à frente.

0: Hélio Borges recebeu, de primeira faz o lançamento para a ponta direita, brigou por ela, Reidney, na grande área, Rômulo tentou o toque, Gasol afastou, mas afastou parcialmente, Bianchi pegou a sobra, Bianchi de fora da área, chutou, bola explode no Sacha, complementa o Pedro Henrique, recuperação do Novo Horizontino, vai acabar o primeiro tempo, o árbitro já olhou para o relógio, pode ser um último ataque do time visitante, vai com Jesus, por baixo, Pedro Henrique ajuda na defesa, bota para fora, vai terminar a primeira etapa. Lateral foi pro Fortaleza, tá? Apita o árbitro final do primeiro tempo. Um Vitinho.
1: Novo Horizontino.
0: Nada, nada. Começa agora o...
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0: Craques do Intervalo no ar. Fortaleza vencendo. Vitória parcial por 1-0. O deixa a 2 pontos do líder, faz ultrapassar o Novo Horizontino, mas como disse o André Almeida, foi o gol e nada mais. Fernando Alves traz os destaques da primeira etapa.
3: Encerra o primeiro tempo aqui na Arena Castelão. Gol de Vitinho aos 2 minutos. O Fortaleza que conseguiu marcar o gol no início do jogo, mas se perdeu. E o Novo Horizontino pressionou bastante o Tricolor de Aço para conseguir o empate ainda nessa primeira etapa. Por isso que a gente fica na expectativa que Carpini converse com o elenco e faça algumas modificações para se manter. Aí, vamos acompanhar Rômulo.
4: A saída de bola nossa ali. Eu acho que a gente propôs o primeiro tempo todo, eles baixaram linha, a gente pressionou, eles estão pro contra-ataque agora, a gente continua pressionando, a gente continua indo atrás do resultado, ver o que o professor tem para falar agora, pra gente voltar mais focado e aproveitar as oportunidades.
3: Obrigada. Tá aí, Rômulo, falando com a gente aqui pela Verdinha, inclusive sobre essa questão do Fortaleza ter recuado mais e a pressão seguir pelo Novo Horizontino. João Ricardo e a zaga também fez o seu papel e conseguiram fazer boas defesas. A gente vai ouvir também Vitinho pelos lados do Fortaleza, ele é autor do gol, hoje artilheiro da temporada do Fortaleza com 10 gols na Série B. Esse é o quarto que ele marca e consegue aí, neste momento, deixando um resultado positivo. Vamos ouvir.
5: A gente sabia que era um jogo muito difícil, como está sendo um jogo difícil, e agora é pro vestiário, ouvir o que o professor tem para falar pra gente manter o nosso jogo e buscar mais gols, que também é importante pra gente.
3: Tá aí Vitinho falando com a gente pelos lados do Fortaleza. Todo mundo já foi pro vestiário, agora vão conversar com os atletas Thiago Carpini e Anderson Moreira para fazer as modificações necessárias. O Fortaleza para se manter vencendo e Anderson Moreira tentando aí conquistar 3 pontos fora de casa. No banco de reservas, o Fortaleza tem para Thiago Carpini fazer modificações. Vinícius Silvestre, Luan Freitas, Pierre, de volta após aí longos meses de fora. A última vez, ele se lesionou em março. De março para cá, já são 5 meses. 5 meses afastado, volta aí Cardona, pelo menos no banco de reservas, o zagueiro do Fortaleza. Vem em seguida, Ronald, Crispim, Lucas Emanuel, Maílton, Wellington, Rian, Prior e Paulo Baia. Dos lados do Novo Horizontino, Anderson Moreira tem César Augusto, Carlinhos, Tite Ortiz, Carlão, Eduardo Brock, Tavinho, Vinícius Paiva, Leonardi, Ivan Alvarinho, Diego Matias e Juninho. Volto no segundo tempo trazendo mais detalhes sobre Fortaleza e Novo Horizontino. Neste momento, o Tricolor de Aço levando a melhor, vencendo por 1-0, Breno.
0: Valeu, Fernando Alves. André Almeida, vou dizer um negócio pra você. Tem nada a ver com o que a Fernanda tá falando. Mas se existe inveja, eu tô sentindo agora, viu?
6: Rapaz, o negócio é sério, viu? O negócio é sério.
0: Ave Maria. Mano.
6: Não brinque com fase.
0: Benza a Deus, viu, meu amigo? Olha, vamos fazer o seguinte.
6: Lucas Catribe sempre entregando entretenimento, né?
0: Fernando Alves, Lucas Catribe sempre chega trazendo coisas boas.
3: Ah, ele é maravilhoso. Sempre. Inclusive, Lucas Catribe, uma fã sua veio falar no meu direct.
0: Oh!
3: E adora você, uma criança. E disse que você já encontrou com ela várias vezes e que você foi um querido. E aí eu disse, claro, ele é o melhor. É o melhor que nós temos.
0: A Fernanda quebrou toda a piada. Ela falou assim, uma pessoa mandou mensagem, aí eu falei, eu e você, ora a ela, uma criança, quebrou
3: claro,
0: toda a piada.
3: É isso. Claro, eu não vou fazer meu quebrou amigo ter um problema com a senhora Ian Saboia, entendeu? Vou defender Lucas Catribe.
0: Valeu, Fernanda Alves. André Almeida, vou te falar uma coisa, viu? É 1-0 Fortaleza, mas não por causa de João Ricardo. Viu?
6: Por causa do João Ricardo e de um erro de saída de bola do Novo Horizontino. Fortaleza meio que encontrou.

0: entrou o gol no começo do jogo. A gente tava até conversando aqui em off, Breno. Produtividade do Fortaleza no primeiro tempo foi zero. De jogada trabalhada, de triangulação, de participação dos homens de frente, de uma bola parada bem aproveitada, não teve praticamente chance de perigo a meta do goleiro Jordi, a não ser o gol marcado pelo Vitinho, que sai no erro de saída de bola do Novo Horizontino. É claro que é mérito do Fortaleza de adiantar as linhas, de roubar a bola próxima ao gol adversário, mas é verdade que fora isso, Fortaleza não atacou. Tem muitos aspectos a melhorar e a corrigir para o segundo tempo, porque na primeira etapa o Novo Horizontino foi melhor.
1: Vamos fazer uma parada rápida. Na volta, o André Almeida analisa melhor esse primeiro tempo de 1 para o Fortaleza, 0 para o Novo Horizontino. 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
2: Novo Horizontino.
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0: Estamos de volta aqui na Verdinha, FM 92.5, também no arroba jogada CVM, com Fortaleza e Novo Horizontino. Vitória passeada, Fortaleza por 1-0. Mais cedo, nós tivemos o América Mineiro empatando em 1-1 com a equipe do Ceará. O Juventude ganhou da equipe do Cuiabá por 2-0. E o São Bernardo empatou em 1-1 com o Avaí. Também no intervalo tem Londrina 0, Botafogo de Ribeirão 0. Com essa vitória parcial, o Fortaleza pula da sexta para a quinta posição, ultrapassando o Novo Horizontino, e agora tem 31 pontos, a 2 pontos do líder Criciúma com 33. O Criciúma ainda vai jogar na rodada. É hora de análise no microfone da Verdinha, é hora de opinião. O nosso comentarista que pilota foguete está chegando para analisar a vitória parcial do Fortaleza.
1: Obrigado, Golden Boys. Olha, nós já falamos no destaque inicial o quanto o primeiro tempo foi perigoso para o Fortaleza. O começo de jogo foi o melhor possível. Confronto direto, você encarando um adversário que está acima na tabela, em casa, com o apoio do seu torcedor, abrir o placar logo com 2 minutos é o melhor dos mundos. Você traz mais tranquilidade, obriga o adversário a sair mais pro jogo, joga um pouco mais de responsabilidade pro lado de lá. É claro que condiciona a partida pros dois lados um gol tão cedo assim. Dito isto, não justifica o recuo que o Fortaleza teve nessa primeira etapa. Fortaleza abdicou de jogar praticamente. Para você ter ideia, o Novo Horizontino terminou o primeiro tempo com 65% da posse da bola. O Novo Horizontino dá as cartas do jogo. É um time que se sente mais à vontade aqui na Arena Castelão. Troca mais passes, adianta mais as linhas. E o Fortaleza foi aceitando essa imposição do time da casa. O Fortaleza tem dificuldades até mesmo de passar do meio de campo e fazer com que a bola...

Ela chega no Luiz Fernando, no lado esquerdo, no Pedro Henrique, no lado direito. O Miriteiro, no comando do ataque, pouco tocou na bola. Então o Fortaleza tem dificuldades para ficar com a bola e para jogar. O Novo Horizontino teve 11 finalizações no primeiro tempo. O Fortaleza, além do gol, a única que foi na direção do alvo, só finalizou outras duas vezes. É muito pouco. Aí você me diz, ah não, mas é um confronto direto, tá jogando em casa, tem que ter cautela. Cautela é uma coisa, você chamar o adversário pra cima é outra. Fortaleza já fez isso em outros momentos, inclusive. Recuou demais, chamou muito seu adversário, deu muito campo. Parece que não faz muita questão de ter a bola, o que é perigoso. O Novo Horizontino, treinado pelo Enderson Moreira, tem a sua organização, tem a sua qualidade, tem dois jogadores que podem fazer a diferença: o Robson no comando de ataque, o Rômulo, que é o camisa 10, o Hélio Borges foi bem participativo também, um atacante pelos lados do campo, esse Ceará, que caiu pela direita, caiu pela esquerda, se movimentou bastante. E a verdade é que o João Ricardo fez duas grandes defesas, duas baitas defesas. A primeira aos 24 minutos, no chute do próprio Hélio Borges. E a segunda, e a mais destacada, aos 34, quando o Rômulo recebe na área, chuta e o João Ricardo faz uma grande defesa, com pouco tempo de reação, evitando que seria o gol de empate. Nesse meio tempo, ainda teve uma cabeçada do Robson, que se antecipou aos zagueiros, e a bola passou muito perto da trave direita. Só aqui, eu citei três boas chances, três claras oportunidades que o Novo Horizontino teve para empatar o jogo. Não fez pela intervenção do João Ricardo, pelas intervenções do goleiro tricolor e também porque a bola passou muito perto na cabeçada do Robson. É um primeiro tempo de bom resultado, mas que não é de bom desempenho, não é de boa produção. Não acredito que o Carpini volte já com mudança para essa segunda etapa. Mas a lógica do time que está ganhando não se mexe não deve prevalecer para esse segundo tempo, caso a postura não seja diferente. Conhecendo o que a gente já conhece do Carpini, eu imagino que ele volta com o mesmo time, vai esperar ali os primeiros 10, 15 minutos para de repente pensar em alguma alteração. O negócio é que isso pode custar caro. Eu lembro até mesmo do jogo contra o Sport aqui na Arena Castelão, em que o Fortaleza, no segundo tempo, ele volta do intervalo recuando demais, dando muito campo. Aqui não foi nem no segundo tempo, foi no primeiro mesmo. Foi logo no decorrer da primeira etapa, até porque o gol saiu muito cedo. Mas já é momento de avaliar, de pensar alternativas que possam trazer uma nova configuração. Ótimo que o Fortaleza está vencendo. É óbvio que num confronto direto contra um adversário que vem de bons jogos, tirando a última partida, a derrota para o Operário, eram 10 jogos sem perder na Série B do Campeonato Brasileiro, uma sequência muito positiva, e a vitória é o aspecto mais importante, mas o desempenho precisa aparecer para que o resultado seja conquistado. E para ser bem sincero, com o que nós vimos aqui no primeiro tempo, Fortaleza não apresentou muitos elementos para isso. É um time que não tem muito apoio dos alas. O Rodriguinho pelo lado direito até deveria apoiar mais, mas foi muito tímido. O Fuentes pela esquerda não dá para contar. Eu acho que o Fortaleza perde mais poder de marcação. O time não está jogando com três zagueiros, tá? Tem o Neres e o Gasal na dupla de zaga. Aí você vem para o meio de campo com o Rodrigo e Lucas Sacha. Com o Vitinho, é um time que tem mais liberdade, mais poder de articulação, mas perde um homem nesse setor de marcação, nesse meio de campo. Se for comparar em outros momentos, que o próprio Carpini utilizou três jogadores que tinham uma característica maior de auxílio defensivo. O Vitinho não tem tanto isso. O Pedro Henrique tem que voltar para marcar, para recompor. O Luiz Fernando, a mesma coisa. Porque da maneira que está, o Fortaleza tem perdido o meio de campo. Fortaleza não tem conseguido ficar com a bola. Num setor em que só tem Lucas Sacha e Rodrigo, basicamente, correndo atrás dos adversários,
em vários momentos.

0: momentos o Fortaleza fica vendo o Novo Horizontino. E repito, isso é perigoso. Não é porque o Fortaleza está vencendo por 1-0 nesse primeiro tempo que eu vou chegar aqui e vou iludir o torcedor dizendo que não, tá ótimo, mil maravilhas, é isso aí, perfeito. É preciso se abrir o olho para que esse resultado não escape pelas mãos. Porque é um resultado importantíssimo o que está sendo conquistado até aqui. Mas ele precisa ter elementos, ele precisa ter argumentos para ser sustentado. Imagino eu que na segunda etapa o Novo Horizontino vem ainda mais para cima. Vai buscar ainda mais esse resultado. E o Fortaleza tem que explorar os contra-ataques, coisa que não aconteceu no primeiro tempo. Não encaixou transição. A tentativa de bola longa, buscando principalmente o Pedro Henrique no lado direito, não funcionou. É preciso pelo menos acionar o Miritelho no pivô, para que você tenha uma aproximação dos outros jogadores a ele, para que o Fortaleza consiga sair de trás, consiga pelo menos frequentar o campo de ataque, porque foi algo que não rolou, que não aconteceu nesta primeira etapa. E me parece, ó, que até vem mudança. Eu falei que, conhecendo o Carpini, imaginava que ele não mudaria agora, mas que ele esperaria um pouco, e se a postura não fosse diferente, aí ele mudaria. Mas ele já muda. Ou seja, o Carpini também entende que o desempenho no primeiro tempo não foi bom. Fernando Alves, tem alteração. Me parece que o Novo Horizontino também vai mudar. Mas no Fortaleza, o Wellington vem para o jogo.
1: Exato, vem o Wellington para o jogo pelo Fortaleza, mas primeiro a gente tem a confirmação da mudança do Novo Horizontino. Sai o 77, Hélio Borges, e entra o 15, Tavinho. É a primeira modificação de Anderson Moreira. No Fortaleza vem o Wellington. Já aguarda quem vai sair para a entrada do jogador. O Fortaleza ainda não voltou do vestiário, só o Novo Horizontino já está aqui dentro de campo.
2: Muito bem. Fortaleza ainda não volta, mas o Wellington está ali na borda do gramado. Resta saber quem ele vai tirar para a entrada do Wellington. Será que ele vai tirar o PH? Ficou sumidaço no primeiro tempo, mas também
1: aquilo é o PH. Que você falava, né? A PH bola já está de colete.
2: PH sai, né?
1: Isso, está de colete já.
2: É, então PH vai embora. Vem o Wellington. É uma troca, assim, posição vai fazer a mesma coisa, mas não são exatamente as mesmas características, né, André? Essa mudança de PH por Wellington, camisa número 31. Foi o Luiz Fernando. Tirou que saiu, Fernando. Não, Fernando? Vale. Então pode foi o Luiz Fernando.
1: Então isso. Tá bom. Saiu o 32, Luiz
0: Fernando. Era o Ronald, viu, Fernando?
1: É, porque eles são todos loiros, né? Aí sai o 32, Luiz Fernando, e entra o 31, Wellington.
0: Isso, mas e aí...
1: Diga.
2: Pode falar, pode falar.
1: Não, eu ia dizer que é porque eu troquei os óculos essa semana. Mas pelo menos eu confundi pessoas dos cabelos iguais.
0: Mas essa mudança, ela altera a configuração do Pedro Henrique. O Pedro Henrique vai lá pro lado esquerdo, o Wellington vai jogar aqui na ponta direita. O Luiz Fernando, de fato, foi sumidaço também no primeiro tempo.
2: Bola rolando pro segundo tempo.
3: Novo Horizonte, novo.
2: Lateral para o time do Fortaleza fazer a cobrança. Vai Rodriguinho para a bola. Oi, Fernanda.
1: A mudança do Novo Horizontino. Saiu 77, Hélio Borges, e entrou 50, Juninho. A arbitragem colocou 15, depois mudou para o 50, 50, Juninho.
2: Então, Juninho, camisa 50, quem veio para o jogo. E foi embora o Hélio Borges, a mudança no Novo Horizontino. Olha o Fortaleza, tentando escapar. Bola esticada pela direita. É com o jogador Wellington. Acabou de entrar. Sangue novo. Tem com todo o gás. O Wellington foi desarmado pela defesa. A bola sai pela linha de fundo. Escanteio pro Leão, Fernanda.
1: Já chegou com fome de gol. Veio ali pela direita o Wellington para fazer o cruzamento para a grande área da equipe do Novo Horizontino, mas foi interceptado. Escanteio pela direita. Já vai ali para a cobrança. Vitinho, camisa número 11 do Tricolor de Aço.
2: O primeiro minuto do segundo tempo já foi embora. Tem escanteio para o Fortaleza fazer a cobrança. Vitinho preparado para fazer o levantamento. Capricha, Vitinho. Preparado, vai de pé canhoto. Vai jogar na grande área, vem levantamento. Vitinho na cobrança de escanteio. Escanteio pela direita, ele vai bater de perna canhota. Levantamento, primeira trave. Chega a defesa tirando. Acho que foi o Juninho que acabou de entrar, que afastou essa bola pela linha de fundo. Sete lateral, sete escanteio, melhor dizendo, para a equipe do Fortaleza mais uma vez. Vai para a cobrança o Vitinho. Ajeitou com extremo carinho para fazer a cobrança. Vamos ver se ele joga na primeira trave ou se ele vai mudar para jogar na segunda trave, para o meio da grande área. Vitinho para a bola.

0: Bola, primeira trave de novo, tem desvio da zaga, tira dali, complementa a defesa do time do Novo Horizontino, rasga essa bola para o campo de ataque, Sacha faz recuo para o João Ricardo, joga com os pés o goleiro do Fortaleza, capitão da equipe do Leão no jogo de hoje, João Ricardo faz aquele lançamento longo lá para o ataque, é para o Wellington, bola passou, caiu nos pés do Vitinho, Vitinho dominou na grande área, rolou para o Militelho, desarmado, o Wellington tentou pegar o sobra, bola fica com o Militelho, furou o Militelho! E a bola fica nos braços do goleiro Jordi, que já repõe rapidamente. Liga para o ataque, para o Robson. Disputou, ficou no chão. Briga pela bola, o Juninho acabou de entrar. Esbarrou ali com a defesa. Teve uma falta anterior de ataque, mas está caído o jogador do Novo Horizontino. O Matheus Bianchi está no chão, Fernanda.
1: Exatamente, ficou ali durante a jogada em que o Fortaleza tentou marcar o gol e houve ali erros de três atletas, ficou pelo chão Matheus Bianchi, a arbitragem não marcou nada, inclusive ele veio aqui e disse, levante e cuide em jogar que é melhor, já levantou e vai seguir o jogo.
0: Foi a disputa dele com o Wellington, né? E aí o Bianchi levou a pior, mas o árbitro não foi nada dele, mandou levantar, disse que não houve absolutamente nada. Bola no jogo e taça na mão. 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Bola na grande área. Pega por cobertura pra fora. Lançamento pelo alto. Ele deu um toquinho pro Zimbro Jordi, mas tirou do gol também, Fernanda.
1: Que lance pela esquerda. Vem Pedro Henrique pra tentar fazer o toquinho ali pro Militelho, mas a bola foi forte demais. Fez a cobertura do goleiro, mas não teve sucesso. Ela só foi pela linha de fundo. Segue 1-0 Fortaleza, aqui na Arena Castelão.
0: E vem de novo o time do Novo Horizontino atacando aqui pela esquerda, vai trabalhando, recebendo bola, tentou o toque, o Rednei tentou jogar aqui na direita, tem cruzamento pela esquerda, tem cruzamento na grande área, bola sobrou lá dentro, Rômulo rolou, Sacha chega girando, e a sobra é com Pedro Henrique toca errado, mas acaba dando certo, fica com o Wellington recebe, Vitinho passou, o Wellington traz a direita para o meio, tenta fintar a marcação, soltou para o Vitinho domina, olha para a grande área, para, pisa na bola, tem passagem do Rodriguinho, bola para linha de fundo, cruzou na grande área pro Militelho, mete o pé na bola para afastar Gabriel Bahia, a sobra vai ser com o time do Fortaleza, dominando o Rodrigo, parou, teve falta do Sacha em cima do Juninho, o árbitro parou, marcou, bola parada em favor da equipe visitante, Rejunta Mix, aliás, concorra a um carrão e um dinheirão no Totolec desse domingo, garanta o seu. 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Legal demais ter você ligado com a gente na Verdinha, legal demais ter você acompanhando também no arroba Jogar SVM, abraçando o Cambraia, o Fernandes, Vitor Xavier, Leda Maria, Marcelo, Miguel, Maria José. Todo mundo ligado com a gente aqui no YouTube. Galera CVM, legal demais ter você ligado na Verdinha. A bola com o time do Fortaleza no campo de defesa. Recuo de bola do Gasal pro goleiro João Ricardo. Sai da meta, joga com o pé. Joga pro Rodriguinho. Rodriguinho recebe, tapa na bola pro Vitinho. Vitinho faz domínio pra cima da marcação no mano a mano. Perde a posse, mas o último toque foi do jogador visitante. A bola acaba saindo lateral pro Fortaleza fazer a cobrança. 5 minutinhos, segundo tempo. Tá caído lá o jogador do Novo Horizontino. O árbitro vai lá ver o que houve com ele. Vê se tá tudo certo, manda ficar de pé. Daqui eu não consigo identificar, Fernando Alves.
1: Eu vejo daqui o Robson. Ele que fica ali pelo chão.
0: Disputa de bola foi com o Vitinho. Ah, foi o acho que foi o Rei de nele. Bom, lateral pro Fortaleza, já cobrado. Cobrado errado. Agora pro Novo Horizontino. Vai pra cobrança do arremesso lateral. O jogador Maicon Jesus. Maicon Jesus joga mais à frente, tenta ligar.

0: vai despachar a bola para o campo de ataque. Prefere tocar de lado? Não. Prefere dar o tapa mais à frente para o Gabriel Bahia. Gabriel Bahia, quem tem a posse. Ele faz um lançamento pelo alto, buscando o Robson. Tentou raspar de cabeça na bola, fica fácil para a zaga. A zaga deixa para o João Ricardo sair, pegar com as mãos e vai repor a bola em jogo. João Ricardo, vamos ver para quem ele joga. Ele toca curtinho com o jogador Rodriguinho. Rodriguinho sai tocando na frente com o Wellington. Vem marcação em cima dele, a bola sai. Lateral para o Fortaleza fazer a cobrança. Rodriguinho outra vez na cobrança do arremesso lateral. Vai Rodriguinho para a bola. Não tem pressa, o Fortaleza vence. Vence por 1-0. Rodriguinho na cobrança. Sacha está com opção, mas atrás ele tem o Neres. Vamos ver onde é que o Rodriguinho vai jogar esse lateral. E o Anderson reclama da demora na cobrança de lateral. Cobrou agora Rodriguinho. Tentou lançar para o Wellington, escapou da zaga. O Wellington vai entrar na grande área pela direita. Já entrou ainda o Wellington. Parou, pisou na bola, puxou com o pé canhoto, dominou, rolou mais atrás para o Vitinho. Disputou, tira dali a defesa. A sobra de bola com o Rodrigo. Ajeitando para o Sacha. Sacha protegeu o nome de costas para a meta. Soltou para o Rodriguinho. Rodriguinho impulsionou na direita para o jogador Wellington. Wellington já olha para a grande área. No mano a mano com a defesa. Tentou passar. Ainda a sobra de bola vai ser com o Rodriguinho. Deram um tranco nele, joga pra fora a defesa do Novo Horizontino e pagou geral, deu bronca ali no defensor do Novo Horizontino, mas é escanteio pro Fortaleza, Fernanda.
1: Fez um escanteio pela direita, ficou ali na bronca com os próprios colegas de equipe, porque o Fortaleza conseguiu se aproximar mais, e ali quem vai pra cobrança é o Vitinho, mais uma vez vai ali pra cobrança de escanteio e todo mundo aqui se organizando fora da cobrança, só Fuentes e Sacha.
0: Sacha vai para a cobrança de escanteio, o jogador Vitinho vai jogar na grande área, antecipou o Pedro Henrique, bola para ele, escanteio de mangas curtas, devolução para o Vitinho. Vitinho soltou para o Rodriguinho na intermediária, pode bater para o gol, teve desvio, é novo escanteio para o Fortaleza, Fernanda.
1: Mais um.

0: ligado com a gente em todo o estado do Ceará, no Brasil e no mundo, o Júnior. Rapaz, no João 23 tem um ouvinte ouvindo a gente. O nome do cara é Júnior Alma Cebosa.
1: Deve ser o bom Alma Cebosa.
2: Mas faz esse apelido aí. Esse apelido aí, mas estamos negreiros, colocou em outra pessoa.
1: Tenho certeza que o Júnior acaba bom. Isso é intriga da oposição.
0: Júnior Alma Cebosa. Um abraçaço pra você, João 23. Aí o Novo Horizontino tentando sempre completar. Rapaz, eita, minha Nossa Senhora. A chegada do Rodriguinho em cima do Reidney, Fernanda, foi meio desleal, amarelo.
2: Rapaz,
0: pro Rodriguinho.
2: E como foi? Daqui eu tava rindo, mas percebi. Ele chegou ali direto no atleta, sofreu o cartão amarelo aí, mais um amarelo para a equipe do Fortaleza. Rodriguinho que agora entra para a lista dos pendurados do Tricolor de Aço.
0: Rodriguinho, meu amigo, amarelo pra ele, desnecessário. André Almeida, ponta pé. André Almeida, o Reidney, se quiser, pode botar uma bota no pé, viu?
1: Pode, pode botar. Tem gente botando por muito menos. É, mas, de fato, meu amigo.
0: Diferença de tamanho do Rodriguinho pro cara do Novo Horizonte.
1: Nossa, mas o Rodriguinho foi sem necessidade, cara. E aí, ó. É torcer pra não dar em nada, mas Novo Horizontino vai botar a bola na área, leva perigo na bola parada, um lance que não ia dar em nada, cara, na lateral.
0: Abraço, Biriba, jogou na grande área ali o jogador que era o Rômulo, a bola bate na zaga do Fortaleza, sai lateral, Rômulo cobrou, ajeitou pro Reidney, Reidney pra Rômulo, devolução pra Reidney, tentou

Lançamento do Fuentes para o jogador Militério, sai da grande área, o goleiro foi e voltou, esperou a bola chegar da grande área, catou firme com as mãos o Jordi. Bola no jogo, aliás, região Tamix, 100% qualidade, é da nossa terra, é da nossa gente. 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Olha o time do Novo Horizonte, não com a posse no campo de defesa. Era o Maicon Jesus, chamou para o jogo então o jogador Patrick, do Patrick para o Gabriel Bahia. Gabriel Bahia abre bola na direita. Castelão, quem recebe pelo meio, se apresenta e pede. O Oyama, ele prefere dar o toque mais atrás, onde está localizado o Gabriel. Gabriel Bahia para Patrick. Patrick recebe. Patrick domina, toca a bola mais atrás. Vai chamando para o jogo Gabriel Bahia. Sobe a marcação Fortaleza. Bola vai chegando pelo meio, tenta avançar. Castelão dominou, era o Juninho. Marcação chegou em cima do Juninho, ele dá o tapa na bola, gira da linha a defesa do Fortaleza, recupera o Leão, no meio do campo tem o Rodrigo, daí pro Vitinho, Vitinho na intermediária.

0: entrou na grande área, bateu cruzado, tem desvio do goleiro. Se joga na bola o Militelho, mas chega atrasado. A bola sai pelo outro lado, é lateral pro Novo Horizontino. O Militelho chegou um segundinho atrasado, André Almeida.
1: Pois é, um segundinho atrasado. O centroavante espera o jogo todo por essa bola. Era a bola para ele fazer 2-0 e trazer mais tranquilidade. Mas eu vou dizer para você, Fortaleza é outro time no segundo tempo. Se em vários momentos o Fortaleza foi bem no primeiro tempo e caiu no segundo, em outros jogos da temporada, hoje é o contrário. O time voltou do intervalo com outra postura, outro comportamento. A bronca do Carpini deve ter sido intensa, porque o Fortaleza acordou pro jogo. A sensação é que no primeiro tempo estava dormindo. No segundo tempo, Fortaleza bem melhor, mais presente no campo de ataque, ficando mais com a bola, conseguindo trocar passes com mais velocidade, com mais dinâmica. O Novo Horizontino não chegou ainda com quase 20 minutos nessa segunda etapa. E o Fortaleza foi quem já teve chance de ampliar no segundo tempo.
0: Vai ter alteração no Fortaleza no tempo do Gaúcho. Sabe qual é, Fernanda?
2: Não.
0: 17. Vai ter mudança no Fortaleza, Fernanda. Quem é que vem?
2: Vem Pierre e Maílton.
0: Daqui a pouco Pierre e Maílton entram no Fortaleza. Aí Rodriguinho. Rodriguinho solta essa bola pela direita. Quem domina o jogador? Wellington. Wellington coloca mais à frente. Vitinho. Vitinho vai no mano a mano. É ele contra o Patrick. Vitinho balançou, sacudiu, trouxe mais atrás. Deixa a bola ali com o Rodrigo. Rodrigo devolução pro Vitinho. Vitinho recebe, tenta o passe. Consegue interceptar a defesa do time do Tigre. Recuperação com o Castrelon. Castrelon dá o tapa na frente. Tenta esticar essa bola para o Vinícius Paiva. Ele tentou botar na frente do Gasal. Por baixo veio a defesa, fez a falta. O árbitro deu falta, sim. Não foi lateral, não. Falta e amarelinho para o Gasal. É isso, Fernanda?
2: O amarelo, confesso que eu não vi. Vou esperar aqui a confirmação, mas pelo que eu estou percebendo aqui, que ele está anotando, sim. Só esperar Gasal. A confirmação, porque vem aí as mudanças na equipe do Fortaleza. Saindo 75, Rodriguinho, e entrando o 22, Maílton. Sai o 75, Rodriguinho, e entra o 22, Maílton, e entra Pierre também para a saída de Rodrigo. Pierre com a 5, Rodrigo com a 29, Rodrigo saindo, Pierre entrando na partida, mais duas substituições de Thiago Carpini.
0: Mudanças no Leão.
1: É, o Maílton, ele pode não ser o lateral mais defensivo, né? Ele é um cara que apoia muito, mas certamente, defensivamente, ele tem uma noção melhor do que a do Rodriguinho. E aí ele entra por esse setor. E o Rodrigo ganhou o dinheiro dele honestamente. Não foi brilhante, também não comprometeu, correu bastante. No primeiro tempo, até chamei a atenção para isso, ele e o Lucas Sacha estavam meio que tendo que correr contra muitos adversários. Mas acho que foi honesta a partida do Rodrigo nesse Fortaleza 1, Novo Horizontino 0 até aqui.
2: Prêmio.
0: Tire o ódio do coração, Samuca. Diga, Fernanda.
2: Amarelo de fato para o Gasal, suspenso para a última partida desse primeiro turno. Ele que já tinha dois cartões amarelos, está fora do duelo contra o Vila Nova na terça-feira.
0: Não enfrenta o Vila, então, o Gasal. Duas mudanças no Fortaleza, no Castelão. O tempo corre no ritmo da bola.
3: Não é, mamãe.
0: 20 minutos, 20 passados, 20 do segundo tempo. O placar da Verdinha marca. Tem um.
4: Novo Horizontino
0: 0. Série B do Brasileiro. Mais cedo, Ceará empatou em 1-1 com o América Mineiro. Bola esticada para o Pedro Henrique, muito forte, fica fácil para o goleiro Jordi fazer a defesa, vai repor a bola em jogo. 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
0: 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Bom demais ter a sua companhia. Alô para você, Luciano de Souza chegando. Francisco também. Francisco Jane, Geilson. Francisco Souza, bom demais ter vocês curtindo futebol com a gente. 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Amanhã tem jogada, primeiro tempo repercutindo essa rodada dessa sexta-feira à noite. Denise Santiago, eu tô nessa também, trazendo tudo para você do empate do Ceará fora de casa, dessa vitória parcial do Fortaleza contra a equipe do Novo Horizontino. Falando de Copa do Mundo, vai acabar a Copa. Fim de semana, último fim de semana de Copa do Mundo. E depois, só daqui a 4 anos mais, como diria Vanucci, a próxima Copa é logo ali, 2030 é logo ali. Eu ia dizer o país, mas é porque é tanto país, né? É Portugal, é Espanha, é Marrocos. Aí tem jogo na Argentina, tem jogo no Paraguai, tem jogo no Uruguai. Daqui a pouco vai ter jogo até no Moraizão. 21 minutos de bola rolando, segundo tempo de

0: Jogo 1-0 Fortaleza, vai trabalhando pelo meio do campo, o time do Novo Horizontino, lançamento aqui na esquerda para o Maicon Jesus, ele solta a bola mais atrás, Reidney se livrou da marcação do Sacha, entrou na grande área, boa jogada, levou para o fundo, acabou o campo para ele, é tiro de meta para o Fortaleza fazer a cobrança.
1: Vai entrar.
0: André Almeida, não decorda não, André Almeida, não de... se você decorda eu faço, tem tiro de meta... pro time do Fortaleza fazer a cobrança. Rapaz.
1: Chega.
0: Mudou. Vai mudar, Fernando.
1: Vai mudar. A equipe do Novo Horizonte está saindo. Camisa 11, Robson, para a entrada do 13. Aliás, do 3, Carlinhos. Saindo 11, Robson. E entrou 3, Carlinhos.
0: Entrou 8.
1: Oi?
0: Entrou camisa 8.
1: É porque o quarto árbitro tá com preguiça de levantar e virar para os dois lados. Fica difícil, viu? Mas então entra o 8, Tite Ortiz. Teve uma segunda modificação, a gente confirma já. Rebouças fica muito difícil, viu?
0: Entrou
1: muito
0: camisa difícil. 9 também, Fernandão.
1: Pronto, entrou 9, Carlão. Falta só a gente confirmar quem foi que saiu. Se eu não estiver enganada, quem saiu foi o Maicon Jesus. Mas eu vou esperar confirmar aqui.
0: O Robson saiu para a entrada do Tite Ortiz e o Carlão entrou. A gente só não sabe ainda na vaga de quem. Eu acho que você tem razão. Acho que foi o Maicon Jesus mesmo. Eu não estou vendo mais ele em campo, não.
1: Foi o Reidney.
0: Foi o Reidney.
1: Reidney saiu para a entrada do 8, Tite Ortiz. E aí tem a entrada também do Carlão, camisa 9, para a saída do Robson.
0: Perfeitamente. Mudou todo o ataque no Novo Horizontino, né? Olha o Wellington tentando entrar pelo meio do campo, na grande área, a bola sobrou para o Sacha ajeitou para a direita, quem domina é Vitinho passa a bola para o Maílton na grande área para o Sacha. Sacha, não se entendeu com o Maílton, jogou direto para fora, Sacha não está bem na partida, André.
2: Eu ia falar isso, o Sacha não está bem, ele é um ótimo jogador, marca, sai para o jogo, tem uma disposição absurda, mas hoje ele não está bem não, errando passes bestas. Não tá bem conectado com os companheiros dele. Não faz uma boa partida não, camisa 88. Quem entrou bem foi o Wellington. Fortaleza muito mais ativo aqui pelo lado direito do ataque depois da entrada dele.
0: Lá vem os homens, lá vem o Novo Horizontino com Vinícius Paiva, abre na direita pro Castrelon, solta a bola mais atrás, quem domina e busca espaço, era o jogador Tavinho, para Vinícius Paiva. Juninho é quem recebe, Juninho aproximou da grande área, soltou na direita, bola na linha de fundo, acabou o campo para quem? Era o Tite Ortiz, acho que chegava lá, acabou o campo para ele, tiro de meta pro Fortaleza fazer a cobrança, 24 do segundo tempo, 1 Fortaleza 0 Novo Horizontino, bola no jogo e taça na mão, brinde com vinho, Vale das Vidas. 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Tá caído lá o Neres, sentindo cãibras. Cãibras significa falta de potássio, mas já tá de pé.
1: Olha! O que é bom pra potássio?
0: Banana tem muito potássio.
2: Banana!
0: Grande abraço pra ele, o garotinho. Aliás, Fernando Alves, hoje eu tava aqui na cabine. E eu vi outro que eu não vou falar o nome, mas se tá no melhor estilo caminhar de Wilton Bezerra, viu? No melhor estilo.
1: Ei,
0: 25 minutos.
1: O
0: que é?
1: Faz isso comigo, não.
0: Tá no melhor estilo Wilton Bezerra. E manda muito bem na internet. 25 minutos de bola rolando no segundo tempo. Fortaleza vencendo. Recuo de bola feito ali pro jogador Patrick. Patrick pra Jordi. Goleirão sai jogando com o Gabriel Bahia. Joga pro Castrelão na direita. Castrelão recebe. Solta pelo meio. Matheus Bianchi faz o lançamento. Buscando espaço lá com o Tite Ortiz. Ajeitou pro Vinícius Paiva. Vinícius Paiva trouxe pro meio. Tenta o passe pro Carlão. A bola foi nas costas do Carlão. Ficou fácil pro João Ricardo fazer o recolhimento, mas o árbitro marcou uma falta mais atrás, em cima do Vinícius Paiva, Fernanda.
1: Exato, marcou ali a falta, a arbitragem ficou pelo chão. O Tite Ortiz.
0: Vinícius.
1: Vinícius, quer dizer, perdão. O Vinícius Paiva, e ali a arbitragem marca falta, uma falta que pode ser perigosa aí para a equipe do Novo Horizontino. Ficar ali para fazer a cobrança o camisa 8, na verdade, que é o Tite Ortiz, já se organiza ali para poder fazer a cobrança. E vem outro atleta também do Novo Horizontino para ficar ali com ele, do Fortaleza, todo mundo na defesa, com exceção do Everton.
0: Tite Ortiz jogou na grande área, toque de cabeça pro gol, no travessão! E teve um desvio do

0: João Ricardo leve, leve nessa cabeçada do Patrick. Escanteio para a equipe do Novo Horizontino, Fernanda.
1: Pela direita, João Ricardo fez a defesa com os dedos, a bola tocou no travessão. E aí, por isso, escanteio para a equipe do Novo Horizontino. Olha a cobrança.
0: Levantamento feito, primeira trave, tem desvio de cabeça. A bola vai para fora, dessa vez é só tiro de meta para o Fortaleza fazer a cobrança. Esse time é muito perigoso, André Almeida. Patrick agora de cabeça, João Ricardo leve desvio, travessão também. O Novo Horizontino, se deixar, chega, viu?
2: É, eu acho que vai sair o Neres e vai entrar o Luan Freitas daqui a pouco no lugar dele. Mas o Fortaleza não pode, porque está melhor no segundo tempo, achar também que o jogo está resolvido. Precisa ampliar esse placar. Novo Horizontino é um time que tem qualidade, renovou o fôlego ofensivo, chegou agora na bola parada. O segundo tempo é mais do Fortaleza, isso é verdade. O Fortaleza precisa aproveitar isso para construir uma vantagem no placar. Tem que transformar a vantagem territorial em vantagem no marcador. Porque numa bola dessa, num cruzamento desse, fica sujeito a, de repente, tomar o gol do empate e aí o prejuízo é grande.
0: 27, agora 28, 28 no segundo tempo. Liga lá, Fernanda.
1: Mudanças no Fortaleza. Sai Neres com a 23 por sentir cãibras e entra o Luan Freitas com a 4.
0: Mudança na zaga. Mudança forçada do Fortaleza. 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Samuel Macedo nas carrapetas, na mesa de som. Trabalhos técnicos do Mossoró por aqui. Carlão avançou. Chega Luan. Chega Gasal, desafoga. Joga pra fora. Sede lateral. E colocando tudo pra você na internet, no YouTube. Tem a lenda urbana, o corajoso Rodrigo Eric com a gente hoje na Central Técnica. Vinícius Paiva recebe, toca a bola mais atrás. Ele vai chamando pro jogo o jogador que era. Opa, sentiu, hein? Acho que acabou sentindo o jogador do time. Era o Maicon Jesus, sentiu a coxa, parte posterior, Tavinho vai pro chão, pé de falta, arbitragem manda seguir, a sobra de bola com o time do Fortaleza, quem recebe é o Vitinho carregou, conduziu, deixa a bola pro Wellington, o Wellington domina, já tá passando para pedir o Wellington tá na frente, o Wellington coloca mais atrás, chamando pro jogo, Luan Freitas para, pisa na bola, toca de lado pro Gasal, Gasal recebe, levanta a cabeça, toca mais atrás pro João Ricardo, domina com os pés, o goleiro do Tricolor joga como um líbero, ele sai jogando com o Luan Freitas vai avançar, dá o tapa no meio pro Pierre que recebe, Pierre toca a bola mais à frente, era pro Vitinho, recuo de bola feito pro Gasal para sair jogando para começar de novo, Gasal aciona Fuentes na esquerda, Fuentes recebe, marcação chega em cima dele, ele faz só a devolução pro Gasal mais atrás, daí pro Pierre, se alinha aos zagueiros, o camisa 5 do Fortaleza, Pierre pisou na bola, tocou de lado pro Luan Freitas recebeu, Pierre passou, pediu, recebeu, bola pro Pierre, recuperação do Novo Horizontino, Bianchi ajeitando bola pro Tite Ortiz pro Carlão dominou, limpou na grande área, tem justo, Paiva pra fora, Vinícius Paiva no pé direito, mandou à esquerda do gol do João Ricardo, Fernanda,
1: e foi pra linha de fundo, chegou ali Vinícius Paiva depois de receber a bola pelo lado esquerdo, faz um chute direto, João Ricardo pula pra defender, mas ela passa só pela segunda trave do goleiro do Fortaleza, que vai rebolar a bola em jogo com um tiro de meta, segue aqui na Arena Castelão, um Fortaleza 0 Novo Horizontino.
0: No Castelão, o tempo corre no ritmo da bola. Meia hora, 30 minutos de bola rolando. O primeiro tempo de segundo tempo de jogo. Placar da Verdinha marca. Tem um.
3: Novo Horizontino.
0: Não tem nada mais desse. O Vitinho, linha de fundo aqui pela direita. Vitinho olhou para a grande área. Soltou para o Pierre na entrada da área. Desarmado pela defesa. Bola sobra com o Vitinho. Linha de fundo. Protegeu. Tocou mais atrás. Pedro Henrique bateu o gol e pegou. Tem a sobra. Perde o gol feito. Fortaleza. Miritelho, só era ele. O gol e a glória. Ele errou, Fernanda.
1: Ele fez o mais difícil, Breno. Que era colocar a bola por cima. Era só um toquinho e era gol dele. Para ampliar o placar. Primeiro chegou o Wellington, tentou o chute, a bola ficou nos pés de Pierre, que foi interceptado pela zaga. Depois a bola sobra com o Miritelho. E aí ele tem a chance de marcar o gol da partida. E ele coloca a bola por cima do travessão do goleiro Jordi. Segue 1-0. O torcedor está aqui na bronca com camisa 9 do Fortaleza.
0: Mas pelo amor de Deus, André. Centroavante perder esse tipo de gol e não é a primeira vez que o Miritelho faz isso. Pelo contrário, ele já tem umas 10 vezes que ele só empurrar pro gol, ele manda na arquibancada.

0: Exatamente. É lance característico dele, infelizmente. Ele chegou atrasado naquela primeira, agora o cara na pequena área, bicho. Chuta por cima do gol. Ele fez o mais difícil, Breno. Ele tirou do gol. O Pedro Henrique no chão, deitado, chegou mais perto de fazer o gol do que o Meriteiro. Fortaleza perde duas grandes chances no mesmo lance.
1: Pedro Henrique vai puxar contra-ataque para o Fortaleza. Acelerou, se projetou o jogador Vitinho. Ele toca errado porque vem junto com ele a disputa de bola pelo meio. Vai dar lateral, vai ter falta, né? Falta em favor do Fortaleza, falta em cima do PH. Tá no chão e vai chamar a maca, viu? O homem sentiu.
0: E aí entra a questão física, né? Pedro Henrique estava um bom tempo sem jogar até chegar ao Fortaleza. Estreou contra o Atlético Goianiense, entrando no segundo tempo. Mas ainda não está habituado a jogar 90 minutos. Jogo de hoje, já vamos com quase 33 do segundo tempo. Então são quase 70 minutos. Quase 80 minutos, na verdade, né? Que ele está em campo. Então, questão física pesa. Paulo Baia vem no lugar dele, né, Fernando?
2: Isso, já está ali à beira do campo, só aguardando a confirmação da substituição.
1: 32 minutos, segundo tempo, vence o Fortaleza 1-0, Unifor, Universidade e Cidade, inscrições abertas para 2026.2. Bola no jogo, taça na mão, brinde com o vinho, Vale das Videiras, 33, consulta médica, diga 33 minutos do segundo tempo, mudança no Leão, só confirmando, PH sai, Fernando Alves.
2: Exato, não dá mais para o camisa 16, sai Pedro Henrique e entra o 77, Paulo Baia.
1: Mais uma mudança forçada no Fortaleza. Foi a quarta.
2: A última.
1: Não, a quinta, né? Já tinha entrado quatro, na verdade. Quinta e última substituição do Leão. Não mexe mais o Fortaleza. O Novo Horizontino também fez as cinco, né? Não tem mais quem colocar. Tocando bola no campo de defesa, tricolor João Ricardo. Carlão pressionou. João Ricardo despachou essa bola para o campo de ataque. A sobra de bola vai ser no peito do jogador Gabriel Baia. Gabriel Baia ajeitou para o Maicon Jesus. Maicon Jesus fez o lançamento para o Vinícius Paiva. Vinícius Paiva dominou, mas a bola escapou dele. Chega a defesa do Fortaleza. Foi o Rodrigo. Foi o Wellington, na verdade, chegou colocando para fora. Vai sair tocando o time do Novo Horizonte no seu campo defensivo. A bola com Gabriel Baia. Ajeita para Patrick. Patrick solta a bola mais à frente. Era com o Castrelon. Bola chega de novo no Castrelon. Daí para o Gabriel Baia. Patrick está pedindo aqui pela esquerda. Ele vai rolar a bola para o Patrick. Domina o camisa 4 do time do Novo Horizonte. Patrick faz o lançamento vertical, buscando espaço, buscando ali o Tite Ortiz. Vai para o chão, vai de falta. Contra marca. Falta em cima do camisa 8 do Novo Horizonte. Cobrança feita rapidamente pelo Patrick. Bola vai chegando pelo meio com o Juninho. Juninho, a bola passa pelo Tavinho. Vai sobrar do outro lado, atacando o time do Novo Horizontino. Castrelon levou pro fundo, que cruzamento, mete o pé na bola, Fuentes manda para escanteio, esquinado pro time visitante, Fernanda.
2: O último toque do Fuentes, camisa 18, tentava mais uma vez o Novo Horizontino pela direita, e aí ele faz a defesa ali para evitar uma chance de criar gol. Escanteio pela direita, já se organiza a equipe do Tigre para a cobrança.
1: Escanteio, quem tá na bola é o Ortiz?
2: Ortiz.
1: Tite Ortiz vai jogar na grande área, vamos ver quem vai subir. Carlão tá lá, Gabriel Baia também, levantamento feito, cabeçada na primeira trave, foi do Bianchi, a sobra de bola vai ser com o time do Novo Horizontino, vai ficar com o jogador Vinícius Paiva, ajeitou pro cruzamento na grande área, tirou a defesa do Fortaleza, a sobra com o Leão, tenta puxar o contra-ataque, Vitinho esticou essa bola na frente pro Paulo Baia, ele botou na frente da zaga, entrou na grande área, Paulo Baia, quem sabe o segundo, bateu, defendeu o goleiro Jordi. Finalização de pé canhoto do Paulo Baia. Jordi manda escanteio, Fernanda.
2: Arrancou com tudo, camisa 77. Deu pela esquerda depois de receber um toque de Vitinho. E aí, quando faz o chute, defende o goleiro Jordi. Escanteio pela esquerda e ele já está para a cobrança. Paulo Baia, 77.
1: Paulo Baia na cobrança de escanteio. Segundo gol seria fundamental para tentar acabar com a chance de reação do Novo Horizontino. Paulo Baia na cobrança de escanteio. Capricha, Paulo Baia. Capricha, Paulo Baia. Foi para a bola, levantou. Bola fechadinha de tapa. Tirou dali o jogador Jordi, que era o goleiro do time do Novo Horizontino. Cabeçada para a grande área. Bola sobrou. Meriteiro recebeu. Perdeu o ângulo. Soltou para o Paulo Baia. Fora da grande área. Entrou nela. Ainda Paulo Baia cortou para o pé canhoto. Bateu! Para fora! Ele bate cruzada, a bola vai para fora do gol, Fernanda.
2: Faltou um frisquinho para ela entrar no gol. Lucas Gasal consegue o domínio da bola e volta a bola para Paulo Baia, que engana a zaga do Novo Horizontino quando vai chutar. Ele tenta de primeira e aí ela passou próximo do segundo travessão, aliás, da segunda trave. Era a chance do segundo gol também, mas segue o placar 1-0 para o Fortaleza.
1: Ei, Gil!

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Lá vem os homens com o Tavinho. Tavinho colocou mais atrás. A bola para o jogador que vai conduzindo, que é o Matheus.

0: Encontra Juninho, Juninho recebe, tava de costas pra meta, girou, deu tapa mais atrás, é pro jogador Gabriel Bahia, todo no campo de ataque, Novo Horizontino, bola chega de novo no Juninho, Juninho tenta se livrar do primeiro marcador, vai tabelando com o Tite Ortiz, daí pro Juninho, Juninho gosta de bater de fora da área, ajeitou na direita pro Castrelon, olhou pra área, fez o cruzamento de cabeça, Gazal tirou o perigo dali, mandou pela linha de lado, mais um lateral pro time do Novo Horizontino fazer a cobrança, vai pra cobrança de lateral, o jogador Castrelon toma distância, vai jogar na grande área. Castrelon vai jogar, fazer aquele latereio, jogou na grande área Castrelon, Carlão subiu, disputou de cabeça, bola sobrou lá dentro, Vinícius Paiva, a bola passou dele, a sobra de bola é com o time do Fortaleza, é pra contragolpe, Maílton fez o lançamento pro Paulo Baia, se pegar é perigoso, Paulo Baia vai dominar, vai entrar na grande área, já entrou, Paulo Baia mano a mano com a zaga, ainda o Paulo Baia, ele espera aqui pro jogo, soltou mais atrás, vem chute pro gol do Maílton, bola tem desvio e vai pra fora, não teve desvio não, foi direto pra fora mesmo, Fernando.
1: Foi, não teve desvio. Ele que não dominou a bola, não conseguiu pegar de primeira e fazer o chute. Mas a intenção era marcar de fora da área. Paulo Baia recebeu a bola justamente do Maílton, devolveu para o jogador da camisa 22. E quando ele foi chutar, chutou sem conseguir se concentrar e acertar a bola. Segue aí 1-0 para o Fortaleza, o tricolor na pressão.
0: André Almeida, eu não quero dizer o que eu estou pensando, viu?
2: Não, não diga não, eu vou dizer outra coisa. O caminho pro Fortaleza fazer o segundo tá desenhado. É esse contra-ataque, principalmente com o Paulo Baia no lado esquerdo do ataque. O Novo Horizontino se lança mais, vai tentar o abafa, vai tentar chuveirinho, tentar atacar de todo jeito nessa reta final e vai dar espaço. Paulo Baia é esse cara de velocidade, de arranque, acabou de entrar, tá com fôlego cheio e o caminho para puxar o contra-ataque pro segundo gol é por ali com ele.
0: Lá vem o Novo Horizontino chegando pela direita, tenta cruzamento, bola bate em cima da marcação, sai lateral pro time visitante com Pitu. 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Bola na grande área do Fortaleza, tira a defesa parcialmente. 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Olha o jogador Wellington Finto, o primeiro marcador, perdeu pro segundo. A bola sobra com Juninho, ele toca de lado, quem vem para receber, quem busca espaço, quem vai para ataque é o Maicon Jesus, daí pro jogador Vinícius Paiva vai na individualidade, tenta passar, Maicon Jesus tá perto dele, solta a bola, deixa de lado, Tavinho ajeitando aqui pro Tite Ortiz, Tite Ortiz toca mais atrás, chamando pro jogo então, o jogador que é o Patrick, Patrick recebe, bom passe vertical, tira dali o Maílton, o passe vertical era pro Vinícius Paiva, chegou tirando dali a defesa do Fortaleza, a bola sobra então com o goleiro, que é o Jordi ajeitando bola com o Matheus Bianchi toca de lado ali com o jogador do Gabriel Bahia no círculo central, ele vai avançando pela faixa central do campo, ele toca então pro Juninho, Juninho perdeu a posse, o Fortaleza tenta avançar bem no carrinho, Gabriel Bahia, a torcida reclamou, mas o árbitro mandou seguir, Maicon Jesus olhou pra grande área, levantou, era pro Carlão, vai sobrar do outro lado com Castrelon, recebeu o colombiano na direita, olhou pra grande área, ameaçou cruzar, não cruzou, deu tapa mais atrás, chama pro jogo Matheus Bianchi ajeitou no Castrelon, Castrelon domina, vai tabelando com o Tite Ortiz coloca mais atrás, quem recebe é Matheus Bianchi toca então no círculo central, onde está colocado o jogador Gabriel Bahia acionou na esquerda, Maicon Jesus faz recolhimento, dá o tapa mais atrás, chamando pro jogo Patrick recebe, pelo meio está se apresentando para receber o Juninho, ainda o Patrick, ninguém do Fortaleza dá combate, está compactado o Fortaleza, a bola fica com o Maicon Jesus, olha para a grande área, está muito longe para fazer o levantamento, ele dá o tapa mais atrás, chamando pro jogo então Patrick, entregou de graça pro Pierre, Pierre vem puxando o contragolpe, já passou o Paulo Baia, bola para ele, Paulo Baia carregou, Paulo Baia avançou, ainda ele de fora da área, preparou, bateu, bola pega na zaga do time do Novo Horizontino e vai sobrar com o jogador Carlão. Enfiada de bola mais à frente, vai puxar o contra-ataque, Vinícius Paiva acelera, ele toca por dentro com o Tavinho, Tavinho puxou pro meio, ainda o Tavinho, não tem ângulo para bater, passa o pé na bola, limpou, soltou pro Vinícius Paiva lá pela direita, Vinícius Paiva dominou, no mano a mano, tentou passar na zaga, tentou cruzar na pequena área, rasga Gazal, manda para escanteio, esquinado pro Novo Horizontino, Fernanda.
1: Mais uma vez pela direita, tenta mais uma vez chegar a equipe do Novo Horizontino e o último chute, chega Gazal para fazer a defesa, segue ali para a cobrança, Tite Ortiz. Segue o placar 1-0 para o Fortaleza.
0: Cobrou manga curta, levantou na grande área, Tite Ortiz, a zaga tirou, sobra de bola do lado de fora, busca espaço, lá vem Juninho, bateu, teve desvio, escanteio não, foi tiro de meta, bateu direto para fora, é só tiro de meta para o Fortaleza fazendo a cobrança, bola no jogo e taça na mão. 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

0: Fortaleza vai conseguindo mais uma vitória. Precisa de um segundo gol para não correr riscos. Novo Horizontino vai tentando chegar. O jogo é bom no Castelão. É Série B do Brasileiro. Seu sextou é com futebol aqui na Verdinha. Repõe a bola em jogo, goleiro Jordi. A zaga do Novo Horizontino bateu cabeça, Militeiro veio para a disputa, ele perde na sequência. A sobra de bola com um jogador que era Maicon Jesus, daí para o Tavinho, foi puxado, falta. Falta em cima do Tavinho, o árbitro está parando e está marcando. 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Amanhã tem a repercussão deste jogo e do empate do Ceará fora de casa, no jogada primeiro tempo, meio-dia, com a Denise Santiago. Comigo também, equipe completinha para trazer informação para você no jogada especialíssimo de sábado. Lateral cobrado pelo time do Novo Horizontino, a bola fica com o Matheus Bianchi. Bianchi para jogador que era Juninho, foi desarmado já. Na verdade era o Vinícius Paiva, ele perdeu a posse. O Vitinho ajeitando bola, busca espaço, o time do Fortaleza com o jogador Pierre, vai, olha pra área, toca mais atrás, vai chamar pro jogo o Fuentes, não tem pressa, o Fortaleza vence por 1-0. Pierre recebe pela intermediária, pro Vitinho no corredor central, ainda o Vitinho vai ter que voltar, vai tirar jogo, o Fortaleza me parece gastar o tempo e eu acho perigoso. 1-0 é um placar muito magro, ainda o Fortaleza tem a posse, Maílton pra Pierre, Pierre recebe, vai trazer pra perto do círculo central, ele joga a bola mais atrás, onde está o jogador Gasal, Gasal dá o tapa então pra Maílton, Maílton recebe por dentro pela direita, acionando então aqui o jogador Wellington. O Wellington faz a devolução para o Maílton. Fortaleza
1: 44, de fato é perigoso. Teve a oportunidade para marcar o segundo, chegar mais tranquilo nessa reta final de jogo. Não fez, está tentando controlar com a bola.
0: Pierre recebe dentro do grande círculo, ele joga a bola no Paulo Baia lá pela direita, Paulo Baia tem campo pra ele, vai pra cima da marcação do Castrilão, aí no Paulo Baia trouxe pro meio, bateu pro gol, bateu pra fora, tiro de meta pro time do Novo Horizontino fazer a cobrança. 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No Castelão, o tempo corre no ritmo da bola. 45 minutos, tempo regulamentar já terminou e o placar da Verdinha marca. Tem um Vitinho.
2: Novo Horizontino.
0: Não tem nada. Mais cedo, Ceará empatou fora de casa em 1-1 com o América Mineiro. 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Vem o Novo Horizontino, Matheus Bianchi, ajeitando pro Tavinho, bateu de fora da área, pra fora. Tiro de meta pro Fortaleza, mais quanto, Fernando Alves?
3: Mais 6, vamos até os 51 minutos.
0: Então até 51 minutos tem jogo, André Almeida. 6 minutos separam o Fortaleza de mais uma vitória e de ampliar a boa campanha como mandante.
1: Exatamente, resultado importantíssimo que vai se consolidando e que vai mantendo o Fortaleza como com um ótimo desempenho jogando em casa, Breno. Para você ter uma ideia, com essa vitória, o Fortaleza está chegando agora a 9 jogos em casa, né? 22 pontos conquistados. É muita coisa.
0: E a posse do time do Fortaleza tenta avançar aqui com o jogador que era Maílton, chuta em cima da marcação para ganhar lateral. Lateral para o Fortaleza, Maílton na bola. 46 pelo meio, até 51 tem jogo. Segura o coração, torcedor tricolor, porque a vitória está pertinho. 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
4: Com certeza.
0: Exatamente, Samuel Macedo. Olha o Wellington, ajeitou pro Vitinho no corredor central, limpou, trouxe pro pé canhoto pra bater pro gol. Vitinho soltou na grande área, Paulo Baia bate cruzado, pequena área, zaga tirou, Militeiro sobrou, pegou o goleiro. É inacreditável como o Militeiro precisa de 15 chances pra marcar uma, Fernanda.
3: Demais, porque fez aqui a chance, o Paulo Baia fez o cruzamento, ficou a bola nos pés dele e o goleiro defendeu em dois tempos, porque ele segurou e soltou e ele não teve a esperteza de fazer o chute. E aí o goleiro conseguiu ficar levar melhor, mais uma vez, perde uma grande chance o centroavante do Tricolor de Aço.
0: O Militão ele fargou, André, mas ele perde mais do que o que faz. Viu?
1: Perde, e ele é lento, né, assim, pra se deslocar, não chega, é pesadão, não chega com muita velocidade.
0: Tavinho vai para o chão, escorrega, recuperação de bola para o time do Fortaleza, Pierre por baixo, roubou a bola o time do Novo Horizontino, a bola fica com o Castrilon, olhou para a área, ajeitou para o Tite Ortiz para Castrilon, linha de fundo, vem cruzamento, Carlão passou, vai ficar com a zaga do Fortaleza, a sobra de bola vai ser com o Wellington tenta avançar.

0: ainda o Wellington, marcado de perto pelo Maicon Jesus. O Wellington tirou ali no drible o jogador Maicon Jesus. Tietchan X também tenta roubar a bola do Wellington, ainda o Wellington, ele dá o tapa mais à frente, Meritelho protegeu, girou, bolão pro Paulo Baia, corredor pra ele, dominou, avançando pela esquerda, Paulo Baia vai pra cima da marcação, vai tentar entrar na grande área, Paulo Baia cortou pro meio, bateu, tem desvio, escanteio pro Fortaleza, Fernanda.
1: Escanteio pro Tricolor de Aço, quem tocou na bola por último foi o 26, Gabriel Baia, quando vinha aqui no corredor, Paulo Baia com a 77, escanteio pela direita, vai ali pra fazer a cobrança o 22, Maílton. E Breno, ficaram aqui no Reima, o Paulo Baia e o Gabriel Baia, no xingamento, só que a gente conseguiu fazer a leitura labial. Não vou reproduzir, claro, mas ficaram aqui naquela implicância.
0: Vai para escanteio, cobrou ali de manga curta, o Fortaleza gasta o tempo como pode, 48 até 51 tem jogo. Maílton chuta em cima do marcador para ganhar um novo escanteio. Fortaleza quer gastar o tempinho que tem, se puder atacar, ótimo, se não... gastar o tempo. É como disse o André, se defender com a bola no pé. Escanteio para o Fortaleza. Maílton vai para a cobrança. Acho que ele não vai jogar na grande área de novo. Deve ser mangas curtas. Maílton na bola. Vai na manga curta. Com o Vitinho. Vitinho domina. Prende a bola. Chega a marcação. Aí no Vitinho. Deixa no Maílton. Maílton vai jogar lá atrás. Começa tudo de novo com o Gasal. Gasal quem domina. Ele toca a bola de curtinho. Vai deixando ali de lado com o Luan. Ele solta mais atrás. Vai chamando para o jogo João Ricardo. João Ricardo dá aquele bumba meu boi lá para o campo de ataque. A bola vai sobrando com o Vitinho. Mas impedimento marcado. Bandeira no alto. Não vale nada. Posse para o Novo Horizontino. Jordi dá um chutão para frente. Tenta uma ligação direta com o ataque. Carlão disputou de cabeça, Gasal colocou de lado, a bola não sai porque o Maílton não deixa, fica com a posse o Maílton, despacha para o campo de ataque, a sobra de bola vai ser com o Novo Horizontino, Castrelão recebe, Castrelão vai tentar mais um ataque, 49 pelo meio, vamos chegar na 50, vamos para o minuto final do jogo, vamos para o minuto que vai terminar a partida, ainda o time do Novo Horizontino com o jogador que é Juninho, Juninho prende bola, ele contra a marcação de pertinho ali do Sacha, ele vai tocar de lado, Castrelão recebeu, olhou para a área, levantou para a boca do gol, bola passou de cabeça, a zaga jogou pra fora, escanteio esquinado pro Novo Horizontino, Fernanda.
1: Pela esquerda, fez ali, deu ali o último toque, o Maílton, camisa 22, cabeceou a bola que chegava ali pra encontrar o atleta da equipe do Novo Horizontino pela esquerda. Vai ali pra cobrança, o Tite Ortiz, segue 1-0 pro Tricolor de Aço.
0: Escanteio pro Novo Horizontino, acho que é o último lance do jogo, 30 segundos para acabar. Tite Ortiz na cobrança do esquinado. Não pode, tenha cuidado, Fortaleza. Tite Ortiz, levantamento, primeira trave, tem desvio do Bianchi, bola subiu, desceu, Bianchi disputou lá dentro, cabeceou pro meio, tem disputa de bola, fica no chão Gabriel. O árbitro manda tudo seguir. A sobra de bola vai ser com Vinícius Paiva. Ele perdeu pro Wellington. O Wellington tentou o passe pro Vitinho, o árbitro deu falta do Wellington em cima do Vinícius Paiva, Fernanda.
1: Falta marcada pela arbitragem. Enquanto o Wellington tentava ali fazer o passe para o Vitinho, a arbitragem entendeu que ele fez falta ali no Vinícius Paiva. Falta para a equipe do Novo Horizontino. Pode ser o último lance, Breno.
2: Pai, não foi nada, viu?
0: Pode ser não. É o último lance, porque 51 minutos já deu. É cobrar a falta e acabar. Tite Ortiz na bola, vai jogar na área do Fortaleza, se errar acaba o jogo e o Fortaleza vence mais uma. Tite Ortiz preparado, Tite Ortiz na bola, tá autorizado, partiu pra cobrança, jogou na grande área, João Ricardo, bola sobrou, Juninho bateu, em cima da zaga, ele pede um toque no braço, não teve, Juninho domina a linha de fundo, vai ser desarmado, bola sai pela linha de lado, o árbitro deu o lateral, ou ele vai acabar o jogo, o VAR está chamando, é isso? Ele vai acabar. Ele tá só esperando o VAR confirmar, porque pediram um toque de braço.
1: Isso.
0: Ele tá dizendo que não foi nada, né? Pelo gesto do braço dele, ele tá dizendo que não houve. Olhou pro relógio, vai terminar. Ele tá esperando ainda a comunicação, viu?
1: Ele tá conversando com o VAR.
0: O Juninho ficou pedindo um toque no braço quando ele finalizou na grande área. Vamos ver o que, que o VAR vai falar. O tempo já acabou. Se o VAR disser que não houve, o jogo termina. O árbitro segue esperando. Apitou o final do jogo! Termina a partida! Um pro Fortaleza, gol de Vitinho!
3: Novo Horizontino!
0: 0 pro Novo Horizontino! Vence mais um ao tricolor! Soma mais 3 pontos! Se mantém no G6! Passa o Novo Horizontino! Começa agora o... Prorrogação no ar com vitória do Fortaleza. O gol saiu cedíssimo, 2 minutos do primeiro tempo.

0: até aí, depois disso, melhor dizendo, nada mais aconteceu de gols e o Fortaleza vence a partida. Vamos para o campo de jogo, vamos para os destaques da partida. Vamos com Fernanda Alves.
1: Fernanda Alves.
2: Fim de papo na Arena Castelão. Um Fortaleza, 0 Novo Horizontino. Fortaleza conquista mais 3 pontos e agora tem 31 pontos na competição. Com esse resultado, se permanece no G6 e aí a equipe consegue também voltar a vencer diante do torcedor que ficou na bronca da derrota do jogo passado fora de casa contra a equipe do Novo, aliás, a equipe do Atlético Goianiense. O gol foi aos 2 minutos do primeiro tempo, marcado por Vitinho, e aí o Fortaleza conseguiu essa vitória importante na competição. Hoje o Fortaleza na quinta posição, cai ali uma posição a equipe do Novo Horizontino. Fortaleza na quinta posição com 31 pontos, 9 vitórias, 4 empates e 5 derrotas. O próximo duelo do Tricolor de Aço é fora de casa, contra a equipe do Vila Nova, terça-feira, às 9h35 da, na verdade, 9h35 da noite, lá no Oba, em Goiânia, Goiás. Vamos ouvir aqui o camisa 17 da equipe do Novo Horizontino, o Matheus Bianchi, que vai falar dessa derrota. A equipe que amarga a segunda derrota da competição, perdeu fora de casa para o Operário na semana passada, perde agora para o Fortaleza jogando também fora de casa e amarga a segunda derrota consecutiva e cai também ali no G6 das equipes que vão se classificar para a Série A do ano que vem. Dentro dos playoffs, elas disputam ali entre si quem vai subir. Vamos acompanhar.
3: A equipe entregou, doou. Agora é estancar o sangramento quanto antes, não tem tempo para lamentar. Terça-feira já tem uma batalha, mais um confronto direto, mas agora dentro da nossa casa. É descansar, se preparar bem para fazer um grande jogo e encerrar o turno da melhor maneira possível.
2: Obrigada. Tá aí o Matheus Bianchi conversando com a gente. Pelo Fortaleza, quem vai conversar é Lucas Sacha. Vai falar dessa vitória importante e como é que fica essa expectativa para o jogo fora de casa. Outro confronto direto, o Vila Nova está hoje na terceira colocação com 31 pontos, mas o Vila Nova ainda vai jogar nesta rodada. Vila Nova joga amanhã, aliás, é amanhã, domingo. Aliás, dia 21 é terça-feira contra o Fortaleza. Vamos ouvir.
4: Volta dura lá em Goiânia e a gente conseguiu mais uma vez se reerguer. Um jogo difícil contra o concorrente direto, um time com certeza que vai brigar pelo acesso e a gente manteve o fator casa, que é super importante. Enfim, conseguimos passá-los também na tabela, então são vários pontos que vale o destaque nessa vitória nossa. A gente sabe que muitas vezes não vão ser atuações brilhantes, mas que a gente tem aprendido na Série B que mais vale pontos do que atuações brilhantes. Então hoje a gente está feliz com os 3 pontos. É claro que a gente tem muito a melhorar, mas poder melhorar na parte de cima da tabela e com a vitória fica tudo mais fácil.
2: Tá aí Lucas Sacha falando sobre essa vitória importante. E o jogo do Vila Nova, de fato, é amanhã. Mais um confronto direto também, porque a equipe vai enfrentar o Criciúma a partir das 4 da tarde. Amanhã, depois, enfrenta o Fortaleza. Todos os confrontos entre as equipes do G6. O Fortaleza, sobre as equipes hoje que estão dentro dessa zona de classificação, conseguiu vencer Criciúma, Juventude, empatou com o Operário e venceu o Novo Horizontino. Falta só o Vila Nova para a gente perceber qual será esse aproveitamento do Fortaleza entre as equipes que estão na disputa para o acesso para a Série A do ano que vem. Breno.
0: Valeu, Fernando Alves. Vamos só trazer aqui rapidinho a classificação atualizada da Série B com o fim de todos os jogos dessa sexta, tá? Tem jogo ainda no fim de semana. Mas terminou também Londrina 0, Botafogo de Ribeirão 0. O líder é o Criciúma, que ainda vai jogar, tem 33 pontos. O Juventude é o segundo colocado com 32, jogou hoje. Vila Nova joga nesse fim de semana, é o terceiro com 31 pontos. Operário é o quarto com 31 pontos. Fortaleza, quinto colocado com 31 pontos. E o Novo Horizontino, fechando o G6, 30 pontos ganhos. Só pra gente situar o torcedor, Ceará também jogou hoje, empatou e foi um empate que não serviu para tirar o vovô da zona de rebaixamento. Ceará é o 17º colocado com 19 pontos ganhos. Um resultado que é importante, o Sacha falou uma frase que me chamou a atenção, André. Ele disse: na Série B, mais vale 3 pontos do que um jogo bonito. Ou seja, Fortaleza não vai fazer cerimônia, como não fez, de jogar para ter o resultado em casa ou fora, porque sabe que a Série B é uma competição bem complicada, não tem muito jogo bonito mesmo, não. Esse jogo foi até bom, eu achei, pro nível da Série B, viu?
5: Eu concordo com você, eu pensei que ia entrar a vinheta, que é o comentário final já, né? Não,

0: Não é não?
1: Tem uma parada, tem parada.
0: Ah, tem parada, tem parada. Eu pensei que ele tava perreado aí pra pegar a rota, entendeu?
1: Não, tem parada.
0: É, facilitar aí, vai.
1: E se ele tiver, o problema é dele.
2: Faço o seu que eu faço o meu.
0: Tá vendo, né, Samuco? Tentei lhe ajudar. Mas é isso mesmo. Sem querer cair no clichê, Breno, mas a Série B, ela é uma competição que, obviamente, o que mais vale é o resultado, é você sair desse calvário, né? É claro que a gente chama atenção para o desempenho, que enquanto você joga bem, você está mais perto de ganhar. Fortaleza fez jogos que atuou melhor e que não saiu com os 3 pontos. Em outros não foi bem e saiu com a pontuação. Hoje eu até acho que foi um jogo equilibrado. O primeiro tempo foi mais do Novo Horizontino, o segundo tempo foi mais do Fortaleza. Mas valeu a efetividade e aquela história, cara. Goleiro ganha jogo. Goleiro ganha jogo. A vitória do Fortaleza hoje passa, mais uma vez, diretamente pelo João Ricardo. O João Ricardo fez pelo menos 3 ótimas defesas, 2 no primeiro tempo, 1 no segundo, que evitaram que o Fortaleza amargasse um resultado pior. É um investimento que faz a diferença. Garante pontos, garante vitórias e garante uma capacidade competitiva maior numa competição muito equilibrada. Então, é uma vitória, de fato, eu não diria brilhante, mas considerando até outras vitórias que o Fortaleza teve nesse mesmo Castelão contra o Sport, por exemplo. O desempenho foi até pior do que o de hoje na minha avaliação. Então, claro que se tem o que evoluir, claro que se tem o que refletir, claro que tem aspectos para se avaliar. Mas, no jogo de hoje, acho que no geral o torcedor sai mais satisfeito, óbvio, pela vitória, manutenção do bom desempenho como mandante. E pelo segundo tempo, sensação de que poderia, de repente, ter construído um placar ainda mesmo maior.
1: Beleza, fazer uma rápida parada. Na volta, a gente atualiza os placares dessa sexta-feira. Teve Série A também, né? O Brasileirão voltando. A gente dá uma passeada pelos placares no Brasil. E o André Almeida analisa mais, de maneira mais aprofundada, essa vitória importante do Fortaleza por 1-0 sobre o Novo Horizontino. Ganhou de um concorrente direto na briga pelo acesso. 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
3: Horizontino. 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
1: Estamos de volta para você ligado aqui na Verdinha. Fortaleza venceu por 1-0. O gol do Vitinho ganhou da equipe do Novo Horizontino. Mais 3 pontos, se mantém no G6, passa o Novo Horizontino, sobe uma posição e a gente vai entender agora tudo como aconteceu na partida. Antes disso, só passar aqui os resultados de hoje. Na Série A do Brasileiro, retornando o Brasileirão, o Bahia do Rogério Ceni bateu a Chapecoense por 2-0. O Fluminense empatou em 1-1 com o Red Bull Bragantino, num jogo em que o Bragantino teve 2 expulsos e o Fluminense teve 1 expulso. E o Mirassol ganhou do Grêmio por 2-1. Na Série B, tivemos América Mineiro 1, Ceará 1, jogo que você acompanhou na Verdinha com narração de Lio Góes. O Juventude bateu o Cuiabá por 2-0. O São Bernardo empatou em 1-1 com o Avaí. E o Londrina empatou sem gols com o Botafogo de Ribeirão por 0-0. É hora de opinião no microfone da Verdinha, é hora de análise do que aconteceu, de como se construiu essa vitória de 1 pro Fortaleza, 0 pro Novo Horizontino. O nosso piloto de foguete tá chegando. André
2: Almeida. Obrigado, Golden Boys. Olha, é uma vitória que é importante sobre vários aspectos e passa também por muitos elementos. Primeiro, destacar, claro, a importância do resultado que nós falamos anteriormente. Fortaleza chega a 31 pontos, vai para a quinta colocação e chega mais perto daquela projeção imaginada de pontuação para encerrar o primeiro turno. Com o jogo de hoje, o Fortaleza tem mais um a fazer e é contra o Vila Nova, o vice-líder da competição até o início da rodada, que pode até mesmo terminar essa rodada na liderança, caso vença e caso o Criciúma perca o seu jogo. Mas, no momento, o Vila Nova foi ultrapassado pelo Juventude, que tem 32 pontos, é o segundo colocado na noite de hoje. Repito, isso pode mudar ao encerrar da rodada. Mas, a nível de tabela, era importantíssimo o Fortaleza vencer hoje, até porque o Fortaleza vinha de um jogo em que, eu não digo obrigação, mas tinha uma necessidade de conquistar um resultado melhor. Perdeu para o Atlético Goianiense fora de casa, jogando com um a mais durante mais de uma hora, durante mais de 60 minutos. Quando foi expulso o Gustavo Coutinho, o jogo ainda estava 0-0. Aí o Fortaleza toma um gol numa jogada de falta e amarga uma derrota fora de casa, que pelo andar da carruagem, pelo contexto, poderia tranquilamente ter sido um outro resultado. Era jogo para o Fortaleza pontuar, no mínimo, um empate. Não veio porque o desempenho naquela ocasião deixou muito a desejar. E no jogo de hoje, Fortaleza vem para um confronto direto, em casa, contra um adversário complicado, difícil, que é o Novo Horizontino, e consegue encontrar um gol logo muito cedo. Um gol aos 2 minutos de jogo. Mérito, claro, do Fortaleza, que adianta as linhas, que pressiona ali a saída de bola do Novo Horizontino, mas foi um erro do time paulista ao sair jogando, que acabou culminando no gol marcado pelo Vitinho. O Vitinho, que é um personagem também, artilheiro do Fortaleza na temporada. São 10 gols neste ano, 4 na Série B do Campeonato Brasileiro, e ele vai assumindo o protagonismo em momentos cruciais da temporada. Foi muito importante também no jogo de hoje, jogando centralizado, que é como eu prefiro que o Vitinho atue. Até porque quando você traz ele para jogar por dentro, você tem a possibilidade de colocar jogadores de velocidade abertos pelos lados do campo. Hoje era o Luiz Fernando pelo lado esquerdo e o Pedro Henrique pela direita. Que não funcionou muito bem no primeiro tempo, é verdade. Apesar da vitória do Fortaleza, mas o primeiro tempo foi muito mais do Novo Horizontino. O time paulista esteve mais à vontade, não sentiu o gol tomado cedo, conseguiu equilibrar e ser melhor nas ações, ditou o ritmo da primeira etapa e só não chegou ao empate por conta do João Ricardo, que fez 2 ótimas defesas, principalmente uma defesaça na finalização de dentro da área do Rômulo, camisa 10. Robson também de cabeça acabou mandando uma finalização para fora ao lado do gol. O Novo Horizontino levou perigo no primeiro tempo. E logo no intervalo nós chamávamos a atenção para a necessidade de mudança no Fortaleza. Mudança de postura, mudança de atitude.

dava para achar que a parada estava resolvida com 1-0. Era preciso voltar do segundo tempo diferente. E o Carpini mudou. Olha que o Carpini até acho que às vezes espera um pouquinho ali para ver se o time reage e tudo mais, para depois tentar uma substituição. Não foi o que aconteceu. Ele fez logo a mudança rapidamente. Colocou o Wellington no lugar do Luiz Fernando, que foi bem apagado na primeira etapa. Jogou o Pedro Henrique para o lado esquerdo. E o Fortaleza cresceu no jogo. Não só por essa alteração, mas porque o time de fato voltou com outro comportamento. Voltou com outra disposição. Voltou querendo muito mais jogo. Foi o Fortaleza muito mais presente no campo de ataque. Para você ter uma ideia, com 9 minutos do segundo tempo, o Fortaleza tinha um número maior de finalizações do que no primeiro tempo inteiro. Isso dá uma dimensão de como o time voltou querendo muito mais, adiantando a linha, pressionando mais a saída de bola do Novo Horizontino e não deixando o time paulista tão à vontade assim. E o segundo tempo foi mais do Fortaleza. Aos 14 minutos, o Wellington teve uma grande oportunidade. O Jordi fez uma baita defesa numa finalização jogada aqui pelo lado direito. Surtindo efeito, a mudança do Carpini, dando uma revigorada por esse setor. O time do Novo Horizontino fez alterações, fez mudanças. O Anderson Moreira trocou a linha de frente toda. Mas a verdade é que, no duro, só teve uma grande oportunidade do Novo Horizontino, que foi aos 26 minutos. Uma cobrança de falta, cabeçada do Patrick e uma excelente defesa do João Ricardo. A bola ainda bateu na trave, no travessão, antes de sair pela linha de fundo. Mas, novamente, o João Ricardo intervindo de maneira decisiva. E eu repito o que falei no comentário do destaque final. Goleiro bom faz time subir. Goleiro bom faz a diferença nessa Série B. Numa Série B nivelada e por baixo em muitos momentos, que tem muitas equipes similares, muito jogo 1-0, muito jogo 2-1, vitória por placares mínimos apertados, quando você tem um goleiro que cresce nos momentos necessários, que faz defesas importantes e que garante pontos e vitórias, você tem uma grande vantagem. Eu vou lembrar aqui a vitória do Fortaleza por 1-0 sobre o Náutico, fora de casa. Que só aconteceu por causa do João Ricardo. E tem outros jogos aí também na conta. Hoje é mais um que o João Ricardo garante de maneira decisiva um resultado crucial. E que consolida a força que o Fortaleza tem jogando em casa. Dos 31 pontos que o Fortaleza tem na tabela da Série B, 22 foram conquistados atuando na capital cearense. 22 foram conquistados jogando aqui, diante do seu torcedor. É um desempenho ótimo, que faz do Fortaleza o segundo melhor mandante da Série B. É claro que, para além das fronteiras, é preciso se ter um melhor desempenho também. Mas, historicamente, os times que brigam para subir na Série B e os que conquistam o acesso, eles têm, impreterivelmente, um bom desempenho em casa. É claro que, quando você conquista também pontos e boa performance, bons resultados atuando longe dos seus domínios, aí é o melhor dos mundos. Mas, se você for pegar os times que sobem, eles estão sempre entre os melhores mandantes, nem sempre entre os melhores visitantes. Mas entre os melhores mandantes, sim. Não perder ponto jogando nos seus domínios é um ingrediente essencial para a receita do acesso. E jogando bem, jogando mal, acima de pau e pedra, o Fortaleza tem feito isso. E é algo que deve ser valorizado. E repito, pelo que foi o segundo tempo, Fortaleza, nem digo até que foi um jogo que o Fortaleza jogou pior do que o Novo Horizontino. No primeiro tempo, sim. Isso foi indiscutível. Mas no segundo tempo, Pedro Henrique perdeu o gol. O Militello perdeu uma chance inacreditável. As duas foram no mesmo lance. Fortaleza teve pelo menos 3 contra-ataques com o Paulo Baia pelo lado esquerdo, que ele teve muito espaço, mas não finalizou bem. Chances foram criadas. No final das contas, o Fortaleza na reta final muito mais se defendeu com a bola, trocou passes, administrou, controlou para não correr riscos, porque

0: Sabia da importância desse resultado, sabia da importância dessa vitória. É mais uma vitória fundamental, que faz com que o Fortaleza ganhe uma posição, ultrapasse o Novo Horizontino, dependendo do desenrolar da rodada, pode terminar ainda mais próximo do líder. Agora, vai ficar de olho também no jogo do Criciúma, e é confronto direto, hein? É confronto direto, amanhã tem Criciúma contra Vila Nova. Então tem líder contra vice-líder nessa rodada. Fortaleza se aproxima então de no mínimo um desses dois concorrentes e conquista um resultado fundamental, importantíssimo. Eu sei que o torcedor do Fortaleza fica na bronca muitas vezes com o desempenho que poderia ser melhor, com alguns resultados que também poderiam ter vindo, mas também dá para olhar o copo meio cheio. E eu não estou querendo ser resultadista. Não estou falando só do resultado de hoje, estou fazendo um balanço, um apanhado geral das 18 rodadas. Fortaleza está em quinto. Fortaleza hoje está a 2 pontos do líder, que ainda joga na rodada, mas está a 2 pontos. Fortaleza faz o que dele se espera. E está na briga. Está na briga. Grande vitória pela importância, pela tabela, por ser um confronto direto, mais um confronto direto que o Fortaleza ganha. Se você for pegar o G6 hoje, Fortaleza ganhou do Criciúma, ganhou do Juventude, ganhou do Novo Horizontino, empatou com o Operário e vai pegar o Vila Nova. No G6, ninguém ganhou do Fortaleza. Esse desempenho em confrontos diretos também tem sido fiel da balança para manter o tricolor em cima. Resultado fundamental, importantíssimo, que faz com que o torcedor do Fortaleza, Breno, no final de semana que acaba a Copa do Mundo, vá pelo menos tranquilo, alegre, que o seu time fez o seu papel.
1: Perfeito, André Almeida. Valeu, André. Analisando pra gente essa vitória do Fortaleza por 1-0 sobre o Novo Horizontino. Tricolor agora quinto colocado dentro do G6. E a gente vai colocando um ponto final no futebol com os craques da Verdinha nessa noite de sexta. Uma super sexta. Começou 6:30 da noite. Vai terminar agora quase 11:30. Horas e horas de futebol para você com a melhor transmissão do Rádio Cearense. A gente agradece a Fernanda Alves, agradece também o Mossoró, Samuel Macedo, Rodrigo Eric, todo mundo que esteve com a gente aqui na transmissão, trazendo para você esse trabalho que fechou essa super transmissão de sexta-feira. André Almeida aqui comigo ao meu lado. Lembrando que a repercussão completa você tem amanhã, meio-dia, tá? Aqui na Verdinha, no @jogadasvm e na TV Diário, com o nosso Jogada Especial de sábado. Denise Santiago e eu estamos nessa para trazer para você uma repercussão, e vamos falar de Copa do Mundo também, muita coisa para a gente conversar, meio-dia, na hora do seu almoço, a gente vai te fazer companhia. Vem aí a Voz do Brasil na Verdinha, um bom restinho de sexta-feira, bom fim de semana para todo mundo, a gente se encontra amanhã no Jogada. Valeu, gente, grande abraço, Verdinha, jornalismo que fala a nossa língua.

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0: está no ar a Voz do Brasil. As notícias do governo federal que movimentaram o país no dia de hoje.
1: Olá, boa noite.
2: Boa noite para você que nos acompanha em todo o país.
1: Sexta-feira, 17 de julho de 2026.
2: E vamos aos destaques do dia na Voz do Brasil.
1: Empresas afetadas por tarifas impostas pelos Estados Unidos terão apoio do governo.

0: A Apex prepara plano de abertura de novos mercados para exportadores afetados pelas tarifas. Luciana Colares, de Holanda.
1: No início de agosto, a Apex Brasil deve apresentar um plano de diversificação de mercados, especialmente para os exportadores impactados pelo tarifaço.
2: E ainda, Banco Nacional de Antígenos integra a Estratégia Brasileira de Defesa Agropecuária contra a aftosa. A
0: estrutura permite a produção emergencial de vacinas em prazo reduzido em caso de necessidade sanitária. Thaís de Araújo.
3: O banco integra a Estratégia Nacional de Preparação para Emergências Sanitárias, juntamente com ações permanentes de vigilância e monitoramento da sanidade animal.
2: E vamos falar também sobre o El Niño, que traz fortes chuvas no sul do país, ondas de calor e seca no norte.
0: Risco também de incêndios florestais, especialmente na Amazônia, no Cerrado e na Caatinga.
2: Para entender mais sobre os impactos para o Brasil, nós conversamos com o Gilvan Sampaio, do Instituto Nacional de Pesquisas Espaciais.
4: As previsões indicam que será um El Niño de forte intensidade, de muito forte intensidade, mas não há motivo para pânico. Nós temos que nos prepararmos para fazer com que os impactos sejam os menores possíveis.
0: Na apresentação da Voz do Brasil, Mariana Jungmann e Nazi Brum.
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0: Empresas afetadas pelas tarifas anunciadas pelos Estados Unidos vão ter apoio da Agência Brasileira de Promoção de Exportações para encontrar novos mercados.
2: Para isso, a Apex vai implementar um plano de R$130 milhões, com foco na descoberta de novos parceiros comerciais.
0: A meta é chegar a países da União Europeia e países asiáticos.
1: A aplicação da tarifa de 25% sobre os produtos brasileiros, anunciada em 15 de julho, atinge 2.375 produtos. US$7,2 bilhões são impactados pelas novas tarifas. De acordo com a Agência Brasileira de Promoção de Exportações e Investimentos, o processo de busca por novos compradores internacionais vem sendo intensificado desde o ano passado, após as primeiras medidas tarifárias adotadas pelo mercado norte-americano. Atualmente, 72% das empresas brasileiras que vendem para os Estados Unidos já adotaram pelo menos mais um país de destino para as mercadorias. E já no início de agosto, a Apex Brasil deve apresentar um plano de diversificação de mercados, especialmente para os exportadores impactados pelo tarifaço. Como detalha o presidente da Apex Brasil, Laudemir Miller.
5: Nós vamos anunciar um plano de US$130 milhões em parceria com o setor privado, mas evidentemente que a implementação do acordo Mercosul-União Europeia, para que as empresas possam de fato aproveitar as oportunidades desse acordo, é um dos elementos centrais do nosso plano. Mas enfim, assim, o importante são os setores, né? Mas pegando pesadamente a indústria, né? Então o setor de móveis, o setor de cosméticos, o setor de plástico, o setor de calçados, enfim, esses setores que estão tendo esse impacto.
1: Laudemir Miller ressalta que outros destinos já estão mapeados, como os países da Ásia Central.
5: O mundo olha de um jeito diferente para o Brasil, de um país estável, um país democrático. Então, a gente está sendo demandado pelos países asiáticos. O Brasil abriu, até semana retrasada, 651 mercados. Então, imagina a oportunidade que nós temos.
1: O impacto das novas tarifas anunciadas pelos Estados Unidos varia de acordo com o setor e a região. São Paulo registra o maior impacto em valor absoluto, US$3 bilhões. Já Santa Catarina tem o maior impacto proporcional, com 68% das exportações afetadas. Outra região afetada é o Paraná, estado que concentra 70% das exportações brasileiras de madeira para a construção civil americana. Reportagem Luciana Colares, de Holanda.
2: O Brasil conta com o primeiro Banco Nacional de Antígenos para a resposta emergencial à febre aftosa.
0: A estrutura foi desenvolvida em parceria entre o Ministério da Agricultura e Pecuária, o Instituto de Tecnologia do Paraná e empresa privada.
3: O Banco Nacional de Antígenos integra a Estratégia Brasileira de Preparação para

0: para eventuais emergências sanitárias relacionadas à febre aftosa e para manutenção da segurança sanitária da pecuária. A estrutura foi desenvolvida em parceria entre o Ministério da Agricultura e Pecuária, o Instituto de Tecnologia do Paraná e a empresa Biogênesis Bagó. A parceria foi formalizada nesta sexta-feira em Garim, na Argentina. O ministro da Agricultura e Pecuária, André de Paula, falou sobre a parceria.
1: Porque esse é um laboratório reconhecido internacionalmente e ele nos empresta a credibilidade que chega com isso. Esse também é um laboratório que atende a grandes mercados, a exemplo do que ocorre conosco.
0: O Banco Nacional de Antígenos mantém armazenados em condições de alta segurança antígenos dos sorotipos de interesse para o Brasil. Em caso de emergência sanitária, esse material permite iniciar a produção de vacinas em menor prazo, sem depender de fornecimento externo. O Brasil possui reconhecimento internacional como país livre de febre aftosa sem vacinação. O banco integra a Estratégia Nacional de Preparação para Emergências Sanitárias, juntamente com ações permanentes de vigilância e monitoramento da sanidade animal. Reportagem Thaís de Araújo.
2: Atenção, estudantes que se inscreveram no processo seletivo do programa Universidade para Todos, o ProUni.
3: O resultado da primeira chamada para o segundo semestre de 2026 já está disponível.
2: Os candidatos pré-selecionados têm até o dia 24 de julho para comprovar informações da inscrição junto às instituições de ensino.
4: O processo seletivo do programa Universidade para Todos, o ProUni, recebeu cerca de 530 mil inscrições para o segundo semestre de 2026. Ao todo, mais de 1 milhão e 100 mil estudantes participaram das duas edições do programa neste ano. Cada participante teve a opção de selecionar até duas opções de curso, instituição e turno, conforme as regras do edital. As bolsas integrais cobrem 100% do valor da mensalidade, enquanto as parciais correspondem a 50%. Os cursos com mais inscritos nesta etapa foram Medicina, Direito e Psicologia. Criado em 2004, o ProUni oferece bolsas de estudo em cursos de graduação e sequenciais de formação específica em instituições privadas de educação superior. Para a classificação dos candidatos, o programa utiliza as notas obtidas no Exame Nacional do Ensino Médio, o Enem. Em 2026, os dois processos seletivos somaram mais de 2 milhões de inscrições, realizadas por cerca de 1 milhão e 100 mil candidatos. O resultado da primeira chamada do ProUni já está disponível. Os candidatos pré-selecionados têm até 24 de julho para comprovar as informações da inscrição junto à instituição de ensino e apresentar a documentação exigida. O cronograma prevê a divulgação da segunda chamada em 5 de agosto. O resultado desta etapa será divulgado em 1º de setembro. Saiba mais em acessounico.mec.gov.br/ProUni. Reportagem Edinaldo Júnior.
3: E as inscrições para a formação continuada de escolas de tempo integral foram prorrogadas até o dia 24 de julho.
2: O curso é destinado a gestores escolares e coordenadores pedagógicos de instituições que ofertam essa modalidade de ensino.
3: Nos estados, no Distrito Federal e em municípios de maior porte, também podem se inscrever profissionais das redes de ensino que atuarão como multiplicadores na formação.
2: As orientações sobre a etapa das inscrições estão disponíveis na página de documentos do Ministério da Educação, no portal gov.br/mec.
3: O Ministério do Meio Ambiente e Mudança do Clima apresentou as projeções mais recentes para o fenômeno El Niño após a reunião técnica de monitoramento climático realizada esta semana.
2: O cenário prevê redução das chuvas em parte das regiões norte e centro-oeste e temperaturas acima da média em grande parte do país.
3: E também aumento do risco de incêndios florestais, especialmente na Amazônia, no Cerrado e na Caatinga.
2: Já para a região sul, a previsão é de chuvas acima da média.
3: Os efeitos do fenômeno climático devem se intensificar a partir de agosto, mas serão mais sentidos no fim deste ano, segundo o pesquisador Gilvan Sampaio, do Instituto Nacional de Pesquisas Espaciais, o INPE.
2: Eu conversei mais cedo com ele para saber mais sobre o que esperar do El Niño e como tem sido feito o monitoramento dele pelos órgãos técnicos do governo federal. Acompanhe. Doutor Gilvan Sampaio, é um prazer para a gente ter o senhor com a gente aqui na Voz do Brasil. Vamos começar falando dessas perspectivas para o El Niño esse ano? A gente deve começar a sentir os efeitos mais graves a partir da semana que vem? Como é que tá as previsões de chuvas intensas aí, especialmente para o sul do Brasil?
5: Bom, nós temos aí os impactos do El Niño, eles são gradativos ao longo dos próximos meses. Os primeiros impactos nós começamos a observar ao longo das próximas semanas. E nesse segundo semestre de 2026, o primeiro principal impacto está relacionado às chuvas no sul do Brasil, principalmente Rio Grande do Sul e Santa Catarina. Então há a tendência de chuvas mais volumosas, alguns períodos com chuvas intensas, mesmo porque o auge do fenômeno El Niño se dá normalmente no mês de dezembro. Então, entre novembro e janeiro, né, nós teremos o auge do fenômeno, que é quando nós observamos os principais impactos. Isso em relação às chuvas. Em relação à temperatura, aí sim, todo o Brasil, nós devemos ter, a partir do final do inverno e depois da primavera e verão, períodos com temperaturas mais altas do que a média histórica e, ao longo, principalmente da primavera e verão, alguns períodos com ondas de calor.
2: Pois é, eu ia até perguntar isso para o senhor, até o fim do ano, como é que eram as perspectivas, né? O senhor falou das chuvas mais intensas que devem começar no sul do Brasil e a seca, doutor Gilvan, a gente deve esperar também alguma seca atípica, em que regiões, como é que deve acontecer?
5: Em relação às secas, aí é mais no norte do Brasil, norte e leste da Amazônia e norte da região nordeste, onde ocorrem os impactos do El Niño em relação às secas, né? Ou chuvas abaixo da média. Só que esses impactos, diferente do que acontece no sul, que os impactos são a partir de agora, nós esperamos os impactos mais para o final do ano, começo do ano que vem, né? Especialmente no norte e no leste da Amazônia, né? Nós devemos ter, a partir do final da primavera, déficits de chuvas. Não dá para qualificar ainda exatamente a severidade desse déficit de chuvas. Nós vamos tentar qualificar isso ao longo dos próximos meses. E no norte da região nordeste, que é a região semiárida, aí sim é somente em 2027, né? Porque o período chuvoso principal daquela região é de fevereiro a maio. Ela tem uma componente também associada ao Oceano Atlântico, então nós devemos aguardar mais para o final do ano para avaliar a possibilidade de secas no norte da região nordeste.
2: E aqui na região centro-oeste, alguma questão em especial?
5: O principal impacto do El Niño na região central do Brasil, que inclui a região centro-oeste, a região sudeste, o sul da região amazônica e o sul da região nordeste, é o aumento das temperaturas, né? Não tem um impacto no volume de chuvas o El Niño nessas regiões, nessa região central. Portanto, o que tem que se prestar atenção nesse momento? Nós estamos no período seco da região. Essa região central do Brasil, o período seco normalmente se estende até meados de outubro, que é quando começam as chuvas mais frequentes e regulares. Com temperaturas altas, período seco, então isso faz com que a vegetação possa ficar mais seca. E aí a atenção maior é justamente com as queimadas, né? Porque com a vegetação mais seca, temperaturas mais altas, o potencial para a ocorrência de queimadas aumenta. Então esse é um ponto de atenção para os próximos meses na região central do Brasil.
2: Agora, o Instituto Nacional de Pesquisas Espaciais, o INPE, onde o senhor, inclusive, é pesquisador, está atuando com diversos órgãos federais no monitoramento do clima, justamente para a preparação de todos esses eventos que o senhor mencionou agora. A partir daí foi lançada uma plataforma, né, doutor Gilvan? Queria que o senhor falasse para a gente como é que funciona esse trabalho, quais são os órgãos envolvidos.
5: Nós fizemos um trabalho, porque o que acontece? Quando ocorre um fenômeno como o El Niño, existem muitas fake news, né? Então nós juntamos os órgãos principais que monitoram o clima e meio ambiente no Brasil, que são o INPE, através do Centro de Previsão de Tempo e Estudos Climáticos, que é a instituição a qual pertenço, o Instituto Nacional de Meteorologia, a Defesa Civil Nacional, a Agência Nacional de Águas, o Serviço Geológico do Brasil e o CEMADEM. Então essas seis instituições, elas publicaram agora no mês de junho uma nota técnica, né, chamado Painel El Niño, onde nesse Painel El Niño nós avaliamos justamente a situação atual e o que nós esperamos para os diversos setores, por exemplo, a agricultura, para a defesa civil, a questão de desastres, a questão de águas, ao longo dos próximos meses. Esse Painel El Niño vai ser renovado a cada mês. E essa é uma informação que vai auxiliar não somente a população, mas também os diversos setores e também os tomadores de decisão.

0: Principalmente aí as autoridades estaduais, municipais também, né, que vão poder se precaver de maneira mais específica, né?
1: Exatamente, porque existe, inclusive, algumas pessoas falando alguns termos até coloquiais do tipo, olha, vai ser um El Niño Godzilla. As previsões indicam que será um El Niño de forte intensidade, a muito forte intensidade, mas não há motivo para pânico. Nós temos que, obviamente, nos prepararmos para os impactos do El Niño. Os principais impactos do El Niño nós já sabemos. E aí é acompanhar ao longo dos próximos semanas e meses como é que será a evolução desse fenômeno para fazer com que os impactos sejam os menores possíveis.
0: O senhor tocou num ponto interessante aí, porque, de fato, o senhor até mencionou antes, né? Existem muitas fake news, existe também algumas equiparações que são um pouco equivocadas que as pessoas fazem. Eu ouvi recentemente que era um furacão, que o El Niño era um furacão. E são eventos climáticos diferentes, né? Eu gostaria que o senhor ajudasse também um pouco aqui a explicar essa diferença, inclusive, de preparação, se fosse eventualmente um furacão, é diferente do que a gente vai viver com o El Niño. Se é necessário as pessoas fazerem, por exemplo, provisionamentos, estoque de comida, porque pode ter inundações ou secas extremas que falte comida. A gente vive uma situação, nesse sentido. Qual é a diferença?
1: Não, não. O El Niño é um fenômeno que nós já sabemos quais são os impactos. Os impactos vão ocorrendo dependendo da região. Por exemplo, no sul do Brasil, nós sabemos que há a tendência de chuvas volumosas e chuvas intensas, né? Então, por exemplo, dizer que vai acontecer novamente um episódio como aquele de 2024 no Rio Grande do Sul. Não dá para dizer com tanta antecedência. Mas existe a possibilidade dele ocorrer? Existe a possibilidade. Quando é que nós conseguimos prever? Nós conseguimos prever isso com no máximo aí, 15 dias de antecedência. Né? Naquele episódio, por exemplo, de 2024, ele começou, no comecinho de maio, final de abril, comecinho de maio, os modelos meteorológicos, já na segunda quinzena de abril, indicavam um volume de chuvas muito expressivo para o Rio Grande do Sul. É óbvio que os modelos não conseguem dizer exatamente o volume que ocorreu, e foi um volume realmente muito extremo, né? Então não há essa questão da população fazer estoques de alimentos ou qualquer que seja o pânico associado. É claro que nós temos que nos preparar para os eventos extremos. Então, no caso de chuvas, tem que haver toda uma preparação, por exemplo, do poder público com limpeza de galerias, né? Eventualmente revisar sistemas de comportas, etc. No caso de secas, tem que haver toda uma preparação por conta da questão da água, né? Não, não é o momento de desperdiçar água, e aí eu estou falando do norte, do leste da Amazônia, do norte da região nordeste. Então tem que haver toda preparação para poupar ao máximo a água. Haja visto que o El Niño traz esse déficit de chuvas nessas regiões. Então é esse tipo de preparação. Agora, tem que haver uma preparação não só do cidadão, mas também do poder público, das instituições e todo o trabalho que tem que ser feito em função dos impactos do El Niño. O furacão, quando ocorre, é um evento muito extremo que ocorre num horizonte de horas a poucos dias, né? O que dá para comparar são as chuvas intensas que deverão ocorrer no Rio Grande do Sul e Santa Catarina, principalmente. Então, é tomar cuidado em relação a esses episódios extremos no Rio Grande do Sul ao longo dos próximos meses.
0: Muito bem, nós conversamos com o Gilvan Sampaio, pesquisador do Instituto Nacional de Pesquisas Espaciais, o INPE. Muito obrigada, pesquisador, pela sua entrevista aqui à Voz do Brasil.
1: Muito obrigado.
2: A Defesa Civil Nacional reconheceu hoje a situação de emergência em mais de 23 cidades atingidas por desastres.
0: Entre as cidades contempladas, há municípios que enfrentam a estiagem e a seca, enquanto outros foram atingidos por fortes chuvas.
2: As cidades ficam nos estados da Bahia, Ceará, Minas Gerais, Paraíba, Paraná, Pernambuco, Rio Grande do Norte, Rio Grande do Sul e Santa Catarina.
0: Cidades com o reconhecimento federal de situação de emergência ou estado de calamidade pública podem solicitar apoio financeiro por meio do sistema integrado de informações sobre desastres.
2: O período de seca em várias regiões do Brasil traz o surgimento de praias de água doce.

0: são patrimônio da União. Por isso, é necessário ter permissão de uso para explorar esses espaços, conforme explica André Luiz Nunes, coordenador-geral de Gestão de Territórios Costeiros e Marginais da Secretaria de Patrimônio da União, a SPU.
1: A permissão de uso serve para eventos de curta duração, de natureza recreativa, esportiva, cultural e religiosa. Então, para qualquer uso privativo dessas áreas, tem que ser autorizado pela União. E além de outras licenças lá, não dispensa licença ambiental, licença do município.
0: As orientações sobre a permissão de uso se aplicam a qualquer praia formada em rios federais, especialmente nos estados de Tocantins, Goiás, Pará, Amazonas, Mato Grosso do Sul, Maranhão, Amapá e Mato Grosso. No Tocantins, por exemplo, há a formação de praias sazonais em Porto Nacional, Luzimangues e várias outras cidades. A capital do estado, Palmas, também conta com praias como a Graciosa, a Praia do Prata e a Praia do Caju. A permissão de uso pode ser solicitada por municípios, pessoas físicas ou empresas. No caso de particulares, também é necessário ter as devidas licenças locais. Mas atenção, a autorização só vale para eventos de curta duração, como detalha André Luiz Nunes.
1: A permissão de uso é para eventos de curta duração de até 90 dias, incluída a construção e a desocupação da área, ou tu pode, querendo lá, sendo necessário, prorrogar isso por mais 90 dias.
0: Quem pretende solicitar a permissão de uso pode procurar a Superintendência do Patrimônio da União no respectivo estado. Os formulários estão disponíveis na página da SPU no portal gov.br. Também é possível obter informações pelo telefone 0800 978 9005. O canal recebe ainda comunicações sobre restrições de acesso às praias, ocupação irregular, acúmulo de lixo e problemas ambientais ou sanitários. Para quem pretende aproveitar as praias fluviais, a orientação é colaborar com a preservação desses espaços, descartar o lixo nos locais adequados, respeitar a sinalização, evitar fogueiras e preservar a fauna e a vegetação local. Reportagem Uriel Ricardo.
2: Desde o início da semana, a ANP, Agência Nacional de Petróleo, Gás Natural e Biocombustíveis, realizou 268 ações com foco no combate a preços abusivos de combustíveis em 14 estados.
3: Foram aplicados 14 autos de infração por não cumprimento de envio de documentos para avaliação dos preços.
2: Isso porque nessas ações a agência também coleta informações a partir das notas fiscais fornecidas pelos postos de aquisição dos combustíveis.
3: Esses dados são analisados pela ANP e, em casos de caracterização de preços abusivos, podem ser geradas autuações, processos administrativos e multas.
2: O valor das multas varia de 50 mil a 500 milhões de reais, dependendo da gravidade do caso.
3: Lembrando que denúncias sobre irregularidades no mercado de combustíveis podem ser enviadas à ANP por meio do telefone 0800 970 0267.
2: Essas foram as notícias do Governo Federal.
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3: Fique agora com as notícias do Poder Judiciário e do Congresso Nacional. Uma boa noite e um bom fim de semana.
2: A gente volta segunda-feira. Boa noite.
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6: Conselho Nacional de Justiça está com inscrições abertas para o Prêmio Pena Justa de Jornalismo e Comunicação.
7: Paciente ressarcido por erro em cirurgia odontológica não pode exigir também o custeio de nova operação.
6: Justiça determina que o Hospital Público em Belém, no Pará, retome atendimento à pessoa com autismo.
7: Boa noite, eu sou Marcela Luiza.
6: E eu sou Walter Lima.
7: Estão abertas até 17 de agosto as inscrições para a primeira edição do Prêmio Pena Justa CNJ de Jornalismo e Comunicação.
6: A iniciativa reconhece trabalhos que contribuam para ampliar o debate sobre o sistema penal brasileiro. Marcelo Della Libera.
8: O plano foi criado após o Supremo Tribunal Federal reconhecer em 2023 que o sistema prisional brasileiro vive um estado de coisas inconstitucional. Para enfrentar esse cenário, a Corte determinou a elaboração de um plano nacional para reorganizar a execução penal, coordenado pelo CNJ. Quem explica é Luiz Lanfred, coordenador do Departamento de Monitoramento e Fiscalização do Sistema Carcerário e do Sistema de Execução de Medidas.

0: sócio-educativas do CNJ.
1: Então assinou ao Poder Judiciário, ao Poder Executivo, à Academia, às instâncias da sociedade civil que se reunissem e pudessem, então, chegar a um consenso sobre ações que pudessem ressignificar esse sistema prisional.
0: O prêmio contempla produções em texto, áudio, vídeo e fotografia. As inscrições são gratuitas e seguem abertas até as 23 horas e 59 minutos do dia 17 de agosto. O regulamento do plano está disponível no site fazendojustiça.org.br.
2: Paciente pode receber de volta valor pago e indenização por danos morais e estéticos no caso de erro em cirurgia odontológica.
3: Mas, segundo o STJ, se escolhe desfazer o contrato e obter a restituição, não pode exigir também que os profissionais paguem outra cirurgia feita por terceiro. Fátima Uchoa.
4: Em ação de reparação por danos materiais, morais e estéticos, um paciente afirmou ter ficado com assimetria facial após cirurgia odontológica. O Tribunal de Justiça do Rio de Janeiro reformou a sentença e condenou os profissionais a restituírem o valor gasto no procedimento, custear nova cirurgia reparadora e pagar indenização por danos morais e estéticos. A terceira turma do STJ afastou a obrigação de os dentistas pagarem a nova cirurgia, mas manteve os demais pontos. Segundo a relatora ministra Nancy André, acumular os pedidos de restituição do valor pago pela primeira cirurgia e o custeio de uma nova geraria enriquecimento sem causa, o que é proibido por lei.
2: TST garante direitos de radialista a uma diretora de imagem que trabalhava em uma instituição de ensino à distância em Londrina, no Paraná.
3: A decisão reforça a proteção dos direitos da categoria. Mila Amaral.
5: A decisão foi da terceira turma do TST. O colegiado entendeu que, mesmo sem ser uma emissora de rádio ou TV, a faculdade usava a transmissão ao vivo pela internet e via satélite. Por isso, a profissional deve ser enquadrada assim como radialista. Com o reconhecimento, ela terá direito à jornada de 6 horas diárias e ao pagamento de horas extras, além de adicional por acúmulo de função. O relator do caso, o ministro Alberto Balazeiro, reforçou na decisão que a lei protege quem exerce funções típicas de radialista, independente da atividade principal da empresa.
2: Justiça determina que o hospital público em Belém, no Pará, retome atendimento a pessoas com autismo.
3: O hospital tem 30 dias para regularizar o atendimento, sob pena de multa diária de R$10 mil. Sabrine Menezes.
6: De acordo com o Ministério Público Federal, o Hospital Bettina Ferro paralisou o atendimento de pacientes com autismo que não possuem também outras comorbidades ou doenças raras. Além disso, a unidade de saúde também está recusando novos pacientes com o transtorno do espectro autista enviados pela regulação municipal. Na decisão, a Justiça acolheu os argumentos do MPF de que a restrição viola os princípios da universalidade, integralidade e equidade do Sistema Único de Saúde e os direitos das pessoas com deficiência.
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2: Uma boa noite.
3: Bom fim de semana e até segunda-feira.
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9: Eu sou Paula Groba.
10: E eu sou Ricardo Nakaoka.
9: E estes são os destaques de hoje do Jornal do Senado, que começa agora.
10: Sugestão popular que destina fundo eleitoral a calamidades públicas vira projeto.
9: Regularização de lotes de igrejas pode ser simplificada.
10: Senado terá esforço concentrado em agosto e setembro.
9: Boa noite.
10: Boa noite.
9: Uma sugestão apresentada por um cidadão pode mudar o destino de parte dos recursos dos fundos eleitoral e partidário.
10: A Comissão de Direitos Humanos aprovou a proposta que autoriza o uso desse dinheiro em ações de enfrentamento a calamidades públicas. Os detalhes com Patrícia Oliveira.
11: Os partidos políticos poderão renunciar aos recursos totais ou parciais do fundo partidário.

0: ou do Fundo Especial de Financiamento de Campanha e direcionar esse dinheiro ao Tesouro para custear despesas em situações de calamidade, como enchentes, deslizamentos ou outras emergências reconhecidas pelo poder público. A sugestão é de um cidadão de Santa Catarina que recebeu mais de 20 mil apoios online e foi aprovada na Comissão de Direitos Humanos. A ideia surgiu em 2020, durante a pandemia de Covid-19, e defendia o uso desses recursos para reforçar os gastos com a saúde. Como a emergência sanitária já terminou, o relator senador Márcio Bittar, do PL do Acre, adaptou a proposta. O relatório, lido pelo senador astronauta Marcos Pontes, do PL de São Paulo, cria uma regra permanente para todas as situações de crise, evitando que seja necessário aprovar uma nova lei sempre que ocorrer uma calamidade.
1: E fortalecer a resposta ao poder público a emergências de natureza sanitária, econômica, social e ambiental.
0: Com a aprovação, a sugestão legislativa vira projeto de lei e segue para a análise das comissões e do plenário do Senado.
2: A Comissão de Segurança Pública aprovou uma iniciativa que aumenta as penas para crimes de furto, roubo de câmeras de vigilância e sistemas de monitoramento eletrônico.
3: A proposta, que seguiu para a Comissão de Constituição e Justiça, também pune a receptação e a interrupção de serviços de vídeo monitoramento remoto. Repórter Bruno Lourenço.
4: O relator, senador Wilder Moraes, do PL de Goiás, defendeu a necessidade de endurecer a resposta penal para esse crime em virtude das consequências sofridas pela população.
5: As câmeras de vigilância utilizada por empresas privadas geralmente possui infraestruturas conectadas à rede elétrica, sistema de armazenamento em nuvens e comunicação de dados em tempo real. Quando subtraídas, além da perda material, há comprometimento imediato na integridade dos dados coletados, da continuidade do serviço de segurança e da resposta à ocorrência por elas registrada.
4: De acordo com o projeto de lei aprovado na Comissão de Segurança Pública, o furto de câmeras ou itens de monitoramento eletrônico instalados em vias públicas ou áreas privadas com acesso ao público passará a ser punido com reclusão de 2 a 8 anos e multa. O texto estabelece ainda que quem receptar esses aparelhos, sabendo de sua origem criminosa, terá a punição em dobro. A proposta também pune quem sabota ou interrompe os serviços de vídeo monitoramento remoto de forma intencional.
2: E a Comissão de Constituição e Justiça pode votar o projeto que trata da simplificação da regularização de lotes de igrejas.
3: Pelo texto, essas instituições poderão ter seus lotes regularizados por meio do REURB, o programa que regulariza assentamentos urbanos informais. Mais informações na reportagem de César Mendes.
6: Enviado à análise da CCJ, o projeto do deputado Dr. Jaziel, do PL do Ceará, permite que instituições religiosas, de assistência social e entidades sem fins lucrativos façam uso de procedimento simplificado para obter o título de propriedade de terrenos públicos ou privados. Instituído por lei em 2017, a ferramenta, chamada de REURB, é uma política pública voltada à regularização de áreas urbanas ocupadas informalmente, permitindo que alguns tipos de ocupantes tenham acesso ao título de propriedade, a serviços públicos essenciais e à segurança jurídica do proprietário. Relatora da proposta na Comissão de Assuntos Sociais, a senadora Damares Alves, do Republicanos do Distrito Federal, disse que muitas dessas entidades ocupam áreas consolidadas há anos, mas a falta de documentação dificulta os investimentos e a continuidade dos serviços prestados à população.
7: A regularização fundiária constitui um importante instrumento de promoção da segurança jurídica, da ordenação territorial e da função social da propriedade. Desde a edição da Lei 13.465 de 2017, o ordenamento jurídico passou a contar com mecanismos mais ágeis para enfrentar situações consolidadas de informalidade urbana, conciliando o direito à moradia, a segurança das relações jurídicas e o planejamento da cidade. Nesse contexto, revela-se oportuno o aperfeiçoamento contínuo dos instrumentos previstos na legislação.
6: O texto inova ao prever que a regularização seja feita para um único imóvel isolado, sem a necessidade de abranger os lotes vizinhos, além de permitir que técnicos industriais e agrícolas validem as informações técnicas do processo, de forma a agilizar o trabalho nos cartórios.
2: E o Senado Federal terá 2 semanas de esforço concentrado em agosto e setembro. O presidente do Senado, Davi Alcolumbre, anunciou a medida e informou que as atividades serão concentradas entre os dias 10 e

0: 14 de agosto e 31 de agosto e 3 de setembro.
1: Alcolumbre enfatizou que é fundamental que o Senado Federal, a Câmara dos Deputados e o Congresso Nacional se organizem para conciliar as deliberações legislativas necessárias durante o processo eleitoral. Ele ressaltou ainda que a iniciativa foi acordada com o presidente da Câmara dos Deputados, Hugo Mota, e que a intenção é garantir a aprovação de propostas pelas duas casas legislativas na mesma semana.
2: Que o calendário é exatamente o mesmo que será adotado pela Câmara dos Deputados, permitindo que o Congresso Nacional funcione em plenitude e de modo eficiente e harmônico neste período eleitoral.
0: As férias de julho oferecem uma oportunidade para conhecer de perto o Congresso Nacional e, desta vez, de forma diferente.
1: O programa Visite o Congresso preparou uma programação especial entre os dias 18 de julho e 2 de agosto, com experiências imersivas, apresentações teatrais e atividades educativas para crianças e adultos. Os detalhes na reportagem de Yasmin Rodrigues.
3: Durante as férias de julho, o Congresso Nacional prepara uma programação especial para receber cidadãos de todo o país. Entre os dias 18 de julho e 2 de agosto, o programa Visite o Congresso funcionará todos os dias da semana, com visitas gratuitas e sem necessidade de agendamento. Em entrevista à Rádio Senado, Fábio Duarte, coordenador de visitação do Senado Federal, listou as novidades que o público vai encontrar nesse período.
4: O visitante terá a possibilidade de conhecer uma apresentação teatral em homenagem aos 200 anos da Câmara dos Deputados e do Senado Federal. Essa apresentação teatral acontece em espaços diferentes do roteiro e apresenta personagens históricos. Além disso, temos o Visita 360, que é uma experiência imersiva que usa óculos de realidade virtual. A gente tem a apresentação do filme Eunice, a primeira senadora. Teremos também programação infantil, com atividades lúdicas no espaço plenarinho que acontece no Salão Negro do Congresso Nacional.
3: A programação completa, com os horários e as atividades específicas, está disponível para consulta em senado.leg.br/visitação, sem cedilha e sem o tio.
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1: Com edição de Paula Groba e trabalhos técnicos de João Lira, o Jornal do Senado fica por aqui. Acompanhe agora as notícias do Tribunal de Contas da União e da Câmara dos Deputados. Boa noite.
0: Boa noite e um bom fim de semana.
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7: O Tribunal de Contas da União lançou um novo portal para ampliar a transparência sobre o uso da inteligência artificial no setor público. A plataforma mostra como o TCU utiliza essa tecnologia em auditorias, atividades internas e serviços prestados à sociedade. O site reúne informações sobre as ferramentas de inteligência artificial em uso, os resultados alcançados e as regras adotadas para garantir o uso responsável da tecnologia. Também apresenta medidas de segurança, governança e proteção de dados. O objetivo é compartilhar experiências, estimular boas práticas e apoiar outros órgãos públicos a usarem a tecnologia com transparência, ética e responsabilidade. O portal é aberto ao público e pode ser consultado por gestores, pesquisadores, estudantes e qualquer cidadão interessado. 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
8: Câmara aprova medidas provisórias com verba para emergência climática.
9: Mota anuncia acordo com o governo sobre dívidas dos produtores rurais.
8: Parlamentares autorizam o uso de elementos tradicionais em fotos oficiais.
9: Plenário suspende prescrição de pena para condenado que estiver foragido.
8: Boa noite. A Câmara aprovou a suspensão da prescrição da pena para condenados que estiverem foragidos.
9: Atualmente, se o condenado não voltar para a cadeia, existe o risco de o prazo de punição acabar sem que ele termine de cumprir a pena. A reportagem é de Daniele Lessa.
10: O plenário da Câmara aprovou o projeto que suspende a contagem do tempo de prescrição da pena de um crime no período em que o condenado estiver foragido ou quando tiver a liberdade condicional revogada. Prescrição é quando o Estado perde o poder de punir o condenado e o prazo para isso varia de

0: acordo com o crime cometido. Hoje, quando o condenado foge, o prazo para a prescrição continua a ser contado normalmente e só zera quando ele é recapturado. Se o condenado não voltar para a cadeia, existe o risco de o prazo de punição acabar. O projeto, apresentado pelo deputado Kim Kataguiri, do Missão de São Paulo, altera o Código Penal para deixar claro que o prazo para a prescrição deixa de ser contado enquanto o condenado estiver foragido. Para justificar a proposta, ele argumentou que hoje a lei premia quem afronta a justiça e penaliza o detento que cumpre integralmente sua pena.
1: O que a gente está fazendo agora é uma coisa muito simples. Você foi condenado, você fugiu, você perdeu o direito à prescrição. O crime não vai prescrever enquanto você estiver foragido, que é o óbvio, senão você está premiando, você está estimulando o sujeito a fugir, porque se ele for competente na sua fuga, não for pego num determinado período de tempo, que vai depender do crime que ele cometeu, ele pode voltar como se nada tivesse acontecido.
0: O projeto recebeu parecer favorável do relator, deputado Alberto Fraga, do PL do Distrito Federal. Ele argumentou que a proposta corrige uma distorção ao impedir que a fuga seja usada como caminho para escapar do cumprimento da pena. A deputada Adriana Ventura, do Novo de São Paulo, disse que o texto aprovado torna o cumprimento da pena mais eficaz.
2: Que a partir do momento que esse projeto impede que a fuga de condenados gere benefício indireto, né, decorrente de decurso de tempo, e reforça a efetividade da execução penal.
0: A mesma regra valerá no caso de revogação da liberdade condicional, que acontece quando a pessoa condenada recebe autorização para cumprir o restante da pena em liberdade. Se o benefício for revogado, a prescrição também ficará suspensa até a captura ou a reapresentação do condenado. O projeto que suspende a contagem do tempo de prescrição de um crime no período em que o condenado estiver foragido ou perder a liberdade condicional agora será analisado no Senado. Da Rádio Câmara de Brasília, com informações de Antônio Vital, Daniele Lessa.
3: Segurança Pública.
4: Chico Alencar, do PSOL do Rio de Janeiro, parabeniza a Polícia Federal pelo indiciamento de 48 suspeitos de envolvimento em fraudes contra aposentados no INSS. Na opinião do deputado, as investigações revelaram uma atuação isenta e profunda da instituição.
5: Chico Alencar repudia o uso de falsas entidades rurais para aplicar golpes e desviar recursos públicos destinados à Previdência. O parlamentar também celebra a devolução de mais de 3 bilhões de reais aos aposentados lesados.
4: Kim Kataguiri, do Missão de São Paulo, critica projeto que criminaliza a misoginia. O deputado acredita que a proposta confunde o enfrentamento à violência contra mulheres com gírias e piadas usadas por jovens nas redes sociais.
5: Kim Kataguiri defende que o debate sobre proteção às mulheres priorize punições mais duras para crimes hediondos e feminicídio. Ele também critica o fato de partidos de esquerda serem contrários à redução da maioridade penal e ao endurecimento das regras de execução penal.
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3: Justiça.
4: Adriana Ventura, do Novo de São Paulo, critica os salários do judiciário que ultrapassam o teto constitucional e cobra o fim dos chamados penduricalhos. Ela cita que mais de 600 juízes furaram o limite em maio, com pagamentos que chegaram a R$500 mil em um único mês.
5: Para Adriana Ventura, as gratificações tornam o judiciário brasileiro o mais caro do mundo e ofendem a realidade dos que vivem com um salário mínimo. A parlamentar contesta a defesa desses benefícios e cobra respeito ao dinheiro pago pelos contribuintes.
3: Presidência.
4: O presidente Hugo Mota anunciou acordo com o governo

0: sobre as dívidas dos produtores rurais. O repórter Luiz Gustavo Xavier acompanhou as entrevistas após o encontro.
1: O presidente da Câmara, Hugo Mota, anunciou que foi fechado um acordo entre o governo, representantes do setor e a Frente Parlamentar Agropecuária sobre a renegociação de dívidas de produtores rurais. Um dos pontos do acordo é que o projeto que tratava do tema não será votado e que o governo vai encaminhar uma medida provisória abrangendo os termos do acordo. De acordo com o Ministério da Fazenda, serão aproximadamente 100 bilhões de reais em dívidas renegociadas. Participaram da reunião os ministros da Fazenda, Dario Durigan, das Relações Institucionais, José Guimarães, o líder do governo, deputado Paulo Pimenta, do PT do Rio Grande do Sul, o deputado Arnaldo Jardim, do Cidadania de São Paulo, e a senadora Tereza Cristina, do PP do Mato Grosso do Sul, integrantes da Frente Parlamentar Agropecuária. O presidente Hugo Mota explicou as medidas.
2: No intuito de podermos anunciar o acordo feito em relação ao projeto do endividamento dos produtores rurais do nosso país. Quero registrar que essa matéria foi colocada em votação na Câmara dos Deputados há um ano atrás, um dia antes do recesso parlamentar, e durante todo esse ano, no Senado Federal principalmente, foi travada uma negociação que se buscava com o governo alterar os pontos que foram aprovados na Câmara no intuito de poder ser mais abrangente no que diz respeito a essa renegociação.
1: O líder do governo, deputado Paulo Pimenta, ressaltou ainda que a MP vai suspender o pagamento dessas dívidas por 30 dias. Já o ministro das Relações Institucionais, José Guimarães, afirmou que o acordo é resultado de uma regra que tem se mostrado eficaz na Câmara, que são o diálogo e a negociação. Segundo ele, os temas mais polêmicos têm sido conduzidos por meio da construção de consensos amplos. O deputado também destacou o papel do presidente da Câmara na articulação do entendimento e ressaltou que o resultado foi fruto de uma construção coletiva. Da Rádio Câmara de Brasília, Luiz Gustavo Xavier.
3: Trabalho.
4: Pastor Henrique Vieira, do PSOL do Rio de Janeiro, cobra aprovação pelo Senado da proposta de emenda à Constituição que acaba com a escala de trabalho 6x1. Ele reforça que a Câmara já cumpriu seu papel e o Executivo espera os senadores para sancionar a matéria.
0: Pastor Henrique Vieira argumenta que o atraso imposto pelo Senado vai na contramão dos anseios dos trabalhadores, já que a proposta tem o apoio de 70% da população. O deputado pede prioridade na votação do texto para garantir mais dignidade ao povo.
3: Desenvolvimento regional.
4: Porto Piauí, no município de Luiz Correia, iniciou oficialmente suas operações de exportação com envio de minério de ferro de Piripiri diretamente para a China. Flávio Nogueira, do PT, celebra um marco, ressaltando que a nova rota vai impulsionar a economia do Nordeste.
0: De acordo com Flávio Nogueira, serão 200 quilômetros a menos que o trajeto rodoviário utilizado antes para escoar a produção até o Ceará. A operação da empresa Lion Mining inaugura a nova era com a expectativa de exportar grãos para o mercado mundial em breve.
3: Economia.
4: O plenário da Câmara aprovou 6 medidas provisórias com recursos para emergências causadas por desastres climáticos e para evitar aumento no preço do gás de cozinha. O repórter Antônio Vital acompanhou as votações.
5: Na véspera do início do recesso parlamentar do meio do ano, o plenário da Câmara aprovou 6 medidas provisórias que autorizam o uso de recursos públicos não previstos no orçamento desse ano para ações emergenciais, como o combate a efeitos de desastres climáticos e para evitar aumento do preço do gás de cozinha. Uma das medidas provisórias aprovadas prevê subvenção econômica de 330 milhões de reais para empresas importadoras de gás liquefeito de petróleo, o gás de cozinha. Subvenção é quando o governo repassa dinheiro para as empresas, ou para estimular a atividade econômica ou para enfrentar os efeitos de crises climáticas ou conflitos internacionais. Nesse caso, a subvenção foi necessária para evitar que o aumento do preço internacional do petróleo seja repassado aos consumidores. Outra medida provisória abre crédito extraordinário de 20 milhões de reais para recuperar os estragos causados pelo tornado que atingiu municípios do Paraná em novembro do ano passado. A medida foi aprovada de maneira simbólica, com apoio inclusive da oposição, como a deputada Adriana Ventura, do Novo de São Paulo.
6: Que esse crédito tem por objetivo atender a situação de destruição nos municípios de Guarapuava, Quedas do Iguaçu e Rio Bonito do Iguaçu, no Paraná, por conta das famílias assentadas que foram atingidas. E realmente, a gente acha que é um crédito necessário, a gente tem que atender e dar suporte a essas famílias.
5: Também foi aprovada a medida provisória que autoriza o uso de 285 milhões de reais para financiar ações de recuperação.

0: operação em municípios atingidos por desastres climáticos no Brasil. O dinheiro é destinado à Defesa Civil. Segundo o Sistema Integrado de Informações sobre Desastres, os meses de janeiro e fevereiro foram marcados por eventos climáticos severos que afetaram diretamente cerca de 2 milhões de pessoas, deixando mais de 70 mil desalojados ou desabrigados em 733 municípios de todas as regiões. Outra medida provisória aprovada libera 75,3 milhões de reais em auxílio financeiro para 10 mil famílias da região da Zona da Mata, no sudeste de Minas Gerais, atingida por enchentes no início do ano. Também foi aprovada a medida provisória que abre crédito extraordinário de 49 milhões para o Programa Segurança Alimentar e Nutricional e Combate à Fome. O objetivo é ampliar o atendimento às populações atingidas por desastres climáticos registrados em maio, especialmente nos estados de Pernambuco e da Paraíba. O líder do PT na Câmara, deputado Pedro Czai, do PT de Santa Catarina, defendeu a necessidade de recursos extraordinários previstos nas medidas provisórias.
1: Falar da importância de todas essas medidas provisórias que hoje estão se definindo aqui no Parlamento. Desde o tema dos desastres naturais, o tema dos tornados no Rio Grande do Sul, o tema das secas, o presidente vai enfrentando os problemas, não só diante da guerra, que vivenciamos o risco de aumento dos combustíveis, o governo subsidia os combustíveis para não produzir inflação no país.
0: Foi aprovada ainda a medida provisória que libera 337 milhões de reais para combate a incêndios. Os recursos são destinados ao IBAMA e ao Instituto Chico Mendes de Conservação da Biodiversidade, o ICMBio, e atendem decisões do Supremo Tribunal Federal em ações que cobram providências do governo contra o aumento de incêndios florestais na época da seca. Todas as medidas provisórias foram enviadas para análise do Senado. Da Rádio Câmara, de Brasília, Antônio Vital.
2: Política. Rodrigo Hollenberg, do PSB do Distrito Federal, faz um balanço do seu mandato parlamentar. Ele destaca a autoria de 23 projetos, como o que aumenta o limite de faturamento anual dos microempreendedores individuais.
3: O parlamentar ressalta o envio de emendas para hospitais, universidade pública e instituições de pesquisa locais. Rodrigo Hollenberg defendeu também proposta de sua autoria que proíbe o funcionamento de plataformas de apostas em território nacional.
2: Raimondo, PT do Rio de Janeiro, cobra esclarecimentos sobre o crescimento patrimonial do senador Flávio Bolsonaro, que, segundo notícias recentes, ultrapassaria os 600 milhões de reais. O deputado questiona a origem dessa quantia e exige uma apuração rigorosa dos fatos.
3: Na visão de Raimondo, é preciso investigar se o montante está relacionado a articulações com grupos criminosos e esquemas de corrupção. Para ele, o esclarecimento sobre a origem dos recursos é fundamental para a moralidade pública.
4: Direitos humanos.
2: Leonardo Gadelha, do Podemos da Paraíba, alerta que o Brasil precisa se preparar para a transição demográfica, com o envelhecimento da população. Ele observa que as cidades e a legislação nacional precisam de adaptações estruturais para acolher de forma digna o público idoso.
3: De acordo com Leonardo Gadelha, é importante manter as pessoas idosas ativas e integradas ao mercado de trabalho. Para o parlamentar, aproveitar a plena capacidade física e cognitiva desse público traz benefícios sociais e econômicos ao país.
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4: Votação.
2: A Câmara aprova o uso de elementos tradicionais em fotos de documentos oficiais. A repórter Daniele Lessa acompanhou a votação.
8: O plenário da Câmara aprovou o projeto que garante a povos indígenas e demais povos tradicionais o direito de usar elementos culturais, étnicos ou religiosos em fotografias de documentos oficiais. Entre os exemplos previstos estão o cocar indígena, o turbante dos povos de matriz africana e outros elementos étnicos, culturais e religiosos. O projeto, que foi apresentado pela deputada Célia Chacriabá, do PSOL de Minas Gerais, diz que a autorização valerá para documentos oficiais de identificação, como carteira de identidade, carteira de identidade,

0: carteira de habilitação, passaporte e carteira de trabalho. Na prática, a proposta busca evitar que pessoas sejam obrigadas a retirar símbolos de sua cultura ou religião para tirar fotos para documentos. A única exigência é que o elemento usado não impeça o reconhecimento da fisionomia da pessoa. A relatora no plenário, deputada Sônia Guajajara, do PSOL de São Paulo, lembrou uma situação em que uma mulher negra escutou que só poderia tirar foto para a carteira de habilitação usando seu turbante se apresentasse uma carta da sua mãe de santo ou um documento comprovando que tinha câncer. A deputada disse que é preciso impedir que episódios como esse se repitam e que usar esses elementos em fotos oficiais é ter o direito e a liberdade de viver de acordo com crenças pessoais.
1: São expressões visuais de culturas e tradições, como o cocá indígena, que representa a relação com a natureza e com os animais, o vínculo espiritual com a terra e os antepassados. Assegurar aos povos indígenas, aos afro-brasileiros e demais povos tradicionais o uso em documentos oficiais de símbolos de sua comunidade é assegurar a dignidade humana.
0: Segundo a relatora Sônia Guajajara, a proposta deixa expresso em lei um direito que já deveria ser garantido pela Constituição, que protege a liberdade religiosa, e por convenções internacionais assumidas pelo Brasil. Ao defender o projeto, o deputado Wildo Rocha, do MDB do Maranhão, disse que esses elementos, como o cocar e o turbante, valorizam a cultura do país.
2: Isso promove a cultura brasileira, isso é respeito à cultura indígena, é respeito aos povos originários.
0: Alguns deputados no plenário disseram que seria incoerente exigir que as pessoas tirem óculos e enfeites para fotos de documentos e, ao mesmo tempo, permitir o uso de elementos tradicionais. O deputado Alberto Fraga, do PL do Distrito Federal, defendeu que a proposta também poderia incluir a autorização de uso desses objetos pessoais nas fotografias. O projeto que autoriza o uso de elementos tradicionais em fotos de documentos oficiais agora será analisado no Senado. Da Rádio Câmara de Brasília, Daniele Lessa.
3: Cultura.
4: A Câmara aprovou o projeto que reconhece o hip-hop como manifestação da cultura nacional. Inácio Arruda, do PCdoB do Ceará, destaca que o movimento representa a cultura popular das periferias e a voz de trabalhadores e jovens que buscam melhores condições de vida.
5: Inácio Arruda compara a força poética do hip-hop ao repente e aos cantadores de viola do Brasil profundo. Ele acredita que o movimento se consolida como um pilar do desenvolvimento social e de geração de riqueza econômica nas comunidades brasileiras.
4: Termina agora o Jornal Câmara dos Deputados, produzido pela Rádio Câmara, com trabalhos técnicos de Wellington Teles e apresentação de Val Monteiro e Márcio Aquilissardi. Uma boa noite para você.
5: A Voz do Brasil volta na segunda-feira. Boa noite e bom fim de semana.
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1: 5:01 agora, bom dia para você, ouvinte, bom dia para todos os madrugadores. Cadê os nossos madrugadores que acompanham a Verdinha FM 92,5? Bom dia para você que começa o seu dia por aqui. Você que escolhe começar o seu dia na Verdinha FM 92,5, que maravilha ter a sua companhia, como é bom saber que você está sintonizado por aqui com a gente. Está começando mais um dia, mais um encontro. Hoje é sábado, hoje é dia 18 de julho e nós estamos juntos nesse amanhecer. Então, para você que escolhe começar o seu dia por aqui, bom dia. Para você que nos acompanha pela rádio, para você que nos acompanha pela TV. Então, você que está sintonizado aí na 92,5, bom dia para você. Você que escolhe começar o seu dia e sintonizando na TV Diário, também é possível nos acompanhar. É só você acessar aí os nossos canais, sejam pela internet, se você acessar o nosso site, o da Verdinha ou o Diário do Nordeste, além de ficar também bem informado por lá. Lá em cima tem um link que você clica e vai direto para ouvir a Verdinha. Mas se você quiser ver rádio com imagem, aí é só você ligar na TV Diário, no canal 22, canal aberto aí para todo o Ceará, e aí você acompanha a gente. Mas você quer o modelo tradicional? Você quer ficar juntinho comigo hoje pelo rádio? Então, minha voz está junto contigo até as 9 horas da manhã. E tem tanta coisa boa para a gente fazer até lá. Hoje o programa está caprichado, pensado aí para você. Nossa equipe aqui a postos já para te receber. Então, bom dia para você, ouvinte madrugador da Verdinha FM 92,5. Nosso WhatsApp está aberto já para que você mande a sua mensagem e para que você registre a sua audiência. Se você não mandou ainda a sua mensagem, faz isso agora. É só você escrever lá no nosso WhatsApp, 98887-1306. 98887-1306. E eu já estou dando uma olhadinha aqui e já estou vendo que as mensagens já estão chegando. Então, já tem muita mensagem chegando aqui no nosso WhatsApp, então você pode fazer isso. Você pode mandar sua mensagem pra gente agora. Você que não costuma escrever com frequência, você que não tem o hábito de mandar um alô pelo WhatsApp, mas está sempre sintonizado, dá um alô hoje, que hoje a gente quer conversar contigo também. Então, manda sua mensagem pra gente no 98887-1306 e registra aí a sua mensagem, tá? Hoje tem o Bom da Madrugada, hoje tem música nos nossos estúdios, hoje tem conversa também boa, hoje a gente vai falar sobre café, sobre a memória afetiva que

café provoca na gente. Como é que é a tua relação com o café, hein? Eu já trago o meu aqui, ó, preparadinho, bem quentinho, porque para começar o dia tem que ser com um cafezinho. Mas como é para você o cheiro do café? Quando você acorda e tem um cheiro de café pela casa? Ou então quando você faz o seu próprio café e sobe aquele cheirinho? Ontem, uma pessoa falou para mim, eu conversando com essa pessoa, dizendo que hoje a gente ia falar de café por aqui. E aí ela disse assim: "Ah, eu não gosto de café, mas adoro o cheiro do café, porque eu me lembro automaticamente da casa da minha avó." E o cheiro tem isso, né? O cheiro leva a gente para lugares, o cheiro nos faz voltar e voltar a estar em lugares que às vezes a gente associa diretamente. E para muita gente, o cheiro do café lembra a infância, lembra a casa de vó, lembra a casa de mãe, lembra uma fase boa, lembra a hora de acordar, a hora de despertar, né? Tem gente que adora tomar um cafezinho na calçada. Sentar na calçada já é um pretexto para uma xícara de café. Tem gente que marca encontro para tomar um café. Bora se encontrar, vamos tomar um café? E aí, às vezes, chega num restaurante e não tá a fim de comer nem de pedir nada, mas pede um cafezinho. Então, o cafezinho é sempre também uma porta de boas-vindas para quem chega na nossa casa, né? Você aceita um café? Lá naquele seriado famoso do Chaves, né? Tem a Dona Florinda aqui. Vamos entrar para tomar uma xícara de café. O café é sempre um convite para um bom encontro, para uma boa conversa, para você se sentir em casa. E a Verdinha, ela é de casa, né? Ela é da sua casa. A gente entra na sua casa todos os dias. Há 70 anos, nós entramos na sua casa. E o Bom Dia Nordeste, especialmente, é a hora do café, né? É a hora que você toma um cafezinho, que você tá se alimentando, tomando. Muita gente nem gosta de comer de manhã, mas toma um golinho de café, acompanha o Bom Dia Nordeste, escuta o nosso bom dia, ouve as principais notícias e aí começa o dia. Então, para você que lembra de boas, tem boas lembranças com o cheirinho do café, conta para mim aqui no WhatsApp, fala para mim qual é a tua lembrança, né? A tua relação com o café, o que que você gosta de fazer? Se você ainda é do tipo que senta na calçada, que gosta de sentar na calçada só para ver o tempo passar, para alguém que passa, dar um bom dia. Teve uma vez que eu conversei com uma ouvinte há muito tempo, muito tempo. E aí eu conversando com essa ouvinte, ela disse que ela sentava na calçada com uma garrafa de café e ela morava, se eu não me engano, perto de um metrô, de uma estação de metrô, uma coisa assim. E ela disse que sentava na porta, na calçada dela com a garrafa de café. Então as pessoas que iam passando para trabalhar, para ir para algum compromisso, sempre costumava parar lá para conversar um pouquinho, tomar um golinho de café e seguir. A pessoa, que coisa linda, o café sempre unindo as pessoas, né? Então, vamos falar de café mais tarde, hein? Mas se você já quiser mandando aqui a sua mensagem para a gente ir ouvindo o que você está dizendo, compartilhando também as nossas histórias, fique à vontade, porque a gente quer te ouvir e quer saber também. E aí eu já estou vendo aqui o WhatsApp na minha frente, então você já pode ir mandando aqui as suas mensagens, participando, e vamos dar bom dia para nossa equipe, né? Porque a nossa equipe está aqui nos nossos estúdios e lá em cima também no Master, na CPP, porque nós estamos indo para a TV Diário também através de grandes profissionais. Então, para você que está acompanhando a gente pelo rádio, você está acompanhando diretamente o trabalho dele. William Fortunato, que é quem comanda a mesa no Estúdio Sinergia, coloca no ar tudo que você ouve pela Verdinha FM. Bom dia para você, Fortunas. Bom dia para o William Fortunato. Ele é conhecido como nosso príncipe da Calcaia. É este bonitão aí, cacheado, do cavanhaque bonito. Ele é o William Fortunato. Do ladinho do Fortunato, nós temos ela, a nossa querida Alinha Mariano. A Linha Mariano, que é esta maravilhosa também encaixeada. Ariana, são dois arianos, na verdade, né? Eu estou com o estúdio com dois arianos. Diga aí se eu não sou uma mulher corajosa. Vou só pedir para a Carlinha descer para ela me ajudar aqui a equilibrar. Então, temos dois arianos no estúdio. Eu sou. Pois é, mas a Sofia tá. E eu sou filha de Ariana também. Então, você imagina aí o que é que eu não passo, né, nessa vida. Bom dia para vocês aqui nesse estúdio. Carlinha tá dizendo que o marido é ariano. Carlinha, você é uma santa, amiga. Por falar em Carlinha, ela é aquariana, tá lá em cima colocando a gente no ar pra

0: TV Diário. Então, se você está nos vendo pela TV Diário, com imagem, é o trabalho de Carlinha Rodrigues. Temos também na direção de imagens, é o Thiago? Thiago Nobre na direção de imagens e o Diego Castro na operação dos caracteres. Bom dia para essa equipe maravilhosa. Essa é a equipe que coloca a gente no ar para a TV Diário. Na redação integrada do Sistema Verdes Mares, mais uma Mariana para nossa conta, que é Sofia Leite. Então, para completar essa equipe, todos os signos do zodíaco, que são vocês. Vocês que sintonizam na Verdinha FM 92,5. É vocês que completam a nossa equipe aqui no Bom Dia Nordeste. Vocês que são de Áries, vocês que são de Touro, vocês que são do signo de Gêmeos, vocês que são do signo de Câncer, os leoninos também, os virginianos. Quem mais? Os librianos, os escorpianos, sagitarianos, os capricornianos, essa galera que adora trabalhar, os aquarianos, eu e Carlinha Rodrigues, e os piscianos. Então, para representar esta equipe, nós temos os nossos ouvintes, que aí eles estão representando todo o zodíaco. E é muito bom, viu? É muito bom acordar e saber que eu vou encontrar com vocês. Então, bora começar o nosso encontro, porque hoje tem coisa demais, hoje tem muita informação para você. Tem o nosso Bom da Madrugada, hein? A gente vai conhecer uma história muito legal. E a gente vai conversar com essa ouvinte que não tá aqui no Ceará, não. Ela tá lá em Grossos, no Rio Grande do Norte. Aliás, temos muitos ouvintes lá em Grossos, né? E a gente conversa com uma ouvinte que hoje acompanha a gente lá do Rio Grande do Norte. E hoje tem tanta coisa legal. Hoje também a gente vai falar sobre o quê? Temas de novela. Acontece hoje à tarde uma exposição lá no Museu da Imagem e do Som. Que aí a gente vai falar sobre os temas das novelas que moldam, né, a playlist, o gosto musical de tanta gente, porque aqui no Brasil, novela é uma coisa que é uma das paixões, né, do povo brasileiro. E os temas das novelas, eles dizem muito sobre o gosto musical das pessoas. E a gente fala hoje sobre música de novela. Tem alguma música de novela que marcou sua vida? Então, se você quiser compartilhar junto com a gente, fique à vontade, tá? 988-87306, esse é o nosso WhatsApp. E agora, a gente vai dar um giro nas páginas do nosso jornal.
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0: Bora lá, então. Vamos acessar o Diário do Nordeste juntos. E o destaque que a gente traz do diário? Destaque do futebol, né? Fortaleza vence o Novo Horizontino no Castelão e assume a quinta posição da Série B. Olha aí para quem é tricolor de aço. Tá feliz hoje, não tá? Fortaleza, então, aí com vitória aí sobre o Novo Horizontino. Bora continuar aqui falando do futebol, porque o Ceará empatou com o Lanterna da Série B fora de casa. E com isso, se mantém no Z4. Perícia conclui que bebê de 10 meses morreu por asfixia e que não houve violência sexual. Mulheres elogiam vagões femininos do metrô de Fortaleza, mas homens ainda questionam medida. Polícia indicia suspeitos de sequestrar e extorquir passageira de corrida de aplicativo em Fortaleza. Barraca de doces que viralizou na Expocrato é fiscalizada após denúncia de golpes. Cidadãos, condomínios e empresas já podem compartilhar câmeras com a SSPDS. Você pode entender como é que funciona acessando aqui o diário. Em reparos, farol novo do Mucuripe volta a acender, depois de 3 meses apagado. Cavalo e cachorro são atingidos por uma descarga elétrica após contato com um fio rompido em Aracati. Grupo de romeiros com idosos encara 550 quilômetros de caminhada em 16 dias para agradecer Padre Cícero. Novo tarifaço pode gerar um impacto de 56 milhões de reais em impostos sobre exportações do Ceará. Caixa muda dia dos sorteios de

0: fim de semana da Mega Sena e outras loterias. Moto Boi. Artesão cearense cria moto com couro de boi e diverte as redes sociais. Anvisa suspende a importação de colírios da fábrica francesa Excelvision. Bolão de Fortaleza acerta 15 números da Loto Fácil e leva mais de R$1.300.000. Terremoto de 7,3 atinge o México e o governo emite alerta de tsunami. MC Paiva termina com um soço careca durante intercâmbio nos Estados Unidos. Justiça do Ceará inocenta acusado de participar de facção e de matar desafeto enquanto a vítima trabalhava. Homem de 68 anos é conduzido à delegacia após agredir o pai de 90 anos e a irmã em Forquilha. PM réu na chacina de Milagres é denunciado à justiça com duplo homicídio em Juazeiro do Norte. Voltamos ao futebol. Vão bater numa parede. Chefe de arbitragem investigado por assédio tentou intimidar árbitros em reunião. Neymar investe R$51.000 em torneio de pôquer em Las Vegas, mas é eliminado no primeiro dia. Ceará negocia rescisão de lateral esquerdo Fernando após proposta da Chapecoense. Cucurella promete tatuar o rosto do técnico da Espanha, se a Espanha conquistar a Copa do Mundo. Já pensou? Se a Espanha ganhar, o Cucurella vai ter que tatuar o rosto do técnico dele. Vamos ver qual lugar que ele vai tatuar, né? Saiba por onde anda a atriz da novela belíssima Iris Bruzzi. Calça da Morte. Peça de R$250 da Zara viraliza depois de relatos de quedas e fraturas. Cid Gomes responde a Eunício após críticas recebidas. Eu desejo a ele saúde. Prefeitos e vices cortam relações no Ceará por divergências sobre eleições de 2026. Celebrante cearense emociona noiva ao presenteá-la com creme usado pela mãe. Aeroporto de Fortaleza registra crescimento de mais de 3% no primeiro semestre de 2026. Morre Brenda Fricker, de Esqueceram de Mim 2, aos 81 anos. Alertas em publicidades de bets entram em vigor. O corpo do jornalista Renato Machado foi velado em cerimônia aberta no Rio de Janeiro. Homicídio em motel e PM preso. O crime teria acontecido após briga por Pix agendado e recusa de sexo. Esses são os destaques de agora no Diário do Nordeste, mas claro que até as 9 horas da manhã, o que tiver saindo de notícia por aqui, a gente traz para você. Vamos saber agora como é que tá o tempo?
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0: Temperatura nesse momento é de 24 graus. A máxima pode chegar aos 29 e a mínima é essa, de 24 graus. Condições de vento fortes para hoje. Previsão de chuva. Deixa eu ver se tem. Não tem previsão de chuva. Previsão de que o céu fique encoberto por nuvens a partir das 7 horas da manhã. A partir das 10 da manhã, ventos fortes até as 2 horas da tarde. Às 3 horas da tarde, o sol volta a ficar encoberto por nuvens. 5h38 da manhã, tem a previsão aí do pôr do sol. Chuva só à noite. A partir das 18 horas, tem uma previsão de uma chuva que vai chover de 18 horas até meia-noite. Então, pelo menos, de acordo com o Instituto Nacional de Meteorologia, a previsão é de que hoje, noite de sábado, seja uma noite chuvosa aqui na capital. São 5 horas e 19 minutos. Temos aqui alguns destaques no diário que eu vou trazer para você só as chamadinhas para a gente dar um mergulho nessas notícias depois. Essa barraca de

0: Doces, lá da Expocrato, que viralizou nas redes sociais de uma forma negativa. O Diário repercute esse assunto dessa barraca de doces que acabou viralizando e está sendo alvo de fiscalização depois de denúncias de golpes. Os vídeos nas redes sociais reclamam dos valores cobrados. O estabelecimento nega qualquer golpe. E aí tem self-service de doce lá por R$ 19,90 cada 100 gramas. É uma barraca da Expocrato que acabou virando polêmica, rendeu uma série de denúncias. O stand, um entre os autorizados a atuar no parque, passou por fiscalização nessa última semana e o caso acabou repercutindo. O fato é que, segundo denúncia dos consumidores, o estabelecimento ele estava cobrando valores considerados exorbitantes por pequenas quantidades de produto, mesmo sem expor quanto custaria cada grama vendida dos doces. E aí os vídeos compartilhados mostram que o espaço trabalha como uma espécie de self-service de doce. Você escolhe o tanto que você quer comprar e pesa e paga por isso. Só que o fato é que eles estariam ultrapassando os R$100, independente do tamanho da fatia. Se você pegasse um pouquinho de doce lá, doce de leite, R$100. E aí tem uma pessoa que diz assim, eu pedi para cortar duas tiras de doce. Quando eu fui pagar, deu R$182. Meu marido estava até sem jeito e ia levar, né? Mas o atendente começou a xingar a gente. Ficamos com ódio e fomos embora, disse uma das pessoas. Vários detalhes foram divulgados pelo Ministério Público e uma equipe do DECOM de Juazeiro do Norte, junto ao DECOM do Crato, foi encaminhada para ver essa situação de perto. E na fiscalização foi verificada a ausência de uma exibição clara sobre o valor dos doces. Além disso, os produtos não possuíam indicação de tamanho ou de peso. Os clientes compravam as porções de doces sem saber o valor que seria. E aí, na nota oficial, o Ministério Público disse que há a obrigatoriedade de que a quantidade e a qualidade do produto esteja expressa de modo visível ao consumidor. Tem aqui a doceria se manifestou, né, diante dessa repercussão. O estabelecimento, como doceria de leites, manifestou-se sobre as denúncias dos consumidores. E disse o seguinte, a gente nunca enfrentou nada parecido com o que está acontecendo aqui, mas entendemos que muitas pessoas podem não entender o que falamos lá na hora da venda, disse o representante da barraca. O Diário do Nordeste traz o vídeo. Segundo ele, que se identificou como Fausto, cada 100 gramas de doce custa R$19,90. O quilo é R$ 199,00. Pessoa, um quilo de doce por R$ 200,00 praticamente. E aí a pessoa tem a liberdade de escolher a fatia que quer levar para casa. A gente não tem como mensurar em uma barra de 25 quilos uma fração de 100 gramas. No vídeo, ele ainda afirma que os vendedores explicam aos compradores que após o corte do doce, não é possível trabalhar com ele novamente. Cortou o doce para levar, tem que comprar. Não pode deixar lá e desistir da compra. A vigilância sanitária nos instruiu a isso, disse ele, com informações que foram repassadas aí. Complicado e polêmico, né? Você pede um pedaço de doce, dois pedaços de doce, dá R$200. Aí você diz, eu não vou querer pagar R$200 em dois pedaços de doce. Mas não pode, você tem que comprar, você não pediu, já tá cortado, não pode devolver. Tu já pensou num negócio desse? Complicado, viu? Complicadíssimo. Num mundo que a gente tá brigando pra pagar boleto, você pagar R$200 num doce, vou te dizer, viu? São 5 horas e 23 minutos. Temos um intervalo pela frente para a gente voltar conversando com o ouvinte. É o nosso Bom da Madrugada que vai acontecer depois do intervalo e vamos direto para Grossos. Arrume sua mala, aperte seu cinto, porque depois do intervalo nós vamos viajar para o Rio Grande do Norte. Eu volto já.
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1: 5 horas e 26 minutos agora.
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1: Agora, o meu ponto preferido, meu momento preferido nesse programa, que é conversar com os nossos madrugadores, é conversar com você que está aí do outro lado, com você que faz a Verdinha FM 92,5. E quando a gente fala de rádio, quando a gente fala dos 70 anos da Verdinha, a gente fala de tantos ouvintes e de tantas histórias que estão por trás desse número e desse tempo. Hoje, o Bom da Madrugada vai viajar e vai te levar lá para Rio Grande do Norte, lá para Grossos, no Rio Grande do Norte. Nós vamos conversar com uma apaixonada por rádio. Ela começou a ouvir a Verdinha aos 13 anos, escondida do pai. Hoje, ela tem 42 anos. Ela é cearense, mas está em Grossos, no Rio Grande do Norte, e a Verdinha encurta essas distâncias. Então, a Verdinha, ela faz com que a Rose Valcácio se sinta um pouquinho mais perto aqui de Fortaleza e até volte à infância em algumas vezes. Então, eu vou conversar agora. Não sei se eu vou conversar com a Rose, de 13 anos, que escutava o programa Escondida, escutava a Verdinha Escondida do Pai, ou se eu vou conversar hoje com a Rose, de 42 anos, cheia de história para contar. Bora descobrir. Rose, bom dia para você. Vamos tentar reconectar, porque nós estamos ao vivo aqui, direto de Fortaleza, no Ceará. E você que está acompanhando a gente, inclusive, se você, ouvinte, tiver uma história legal, uma relação bacana com o rádio, e se você quiser contar a sua história para a gente está no ar todo dia, mas esse quadro, o Bom da Madrugada, ele é sexta e sábado. Então, se você quiser contar a sua história também, é só você contar pra gente que a gente bate um papo com você ao vivo, nesse horário de 5h20 da manhã. Então, agora eu vou descobrir com a Rose Valcácio essas histórias que ela tem pra contar da Verdinha, essa distância encurtada do Rio Grande do Norte pro Ceará. Bom dia pra você, Rose!
2: Bom dia, Daniel. Que satisfação estar falando com você e participando desse programa tão maravilhoso.
1: Olha, a satisfação é toda nossa. Eu fiquei muito feliz ontem quando eu soube que você ia conversar com a gente. A Aline Mariano já me antecipou um pouquinho da tua história e eu achei incrível. Quando eu li a tua mensagem que você mandou no aniversário da Verdinha, eu falei, que massa essa história. Li no ar, conversei até, comentei até com o Tom no ar e achei muito legal. E aí ontem, eu conversando com a Linha, ela me falou dessa tua história, assim, mas menina, isso dá um Bom da Madrugada tão legal, né? Então, bora correr atrás de conversar com ela. E eu fiquei encantada com a tua história, com o teu afeto que tu já tem com a Verdinha há tanto tempo, porque você começou ouvindo escondida. Agora, por que era escondida, Rose?
2: Escondida porque era o programa do João Inácio Júnior, né? O Chumbo Grosso. E pra minha idade, meu pai achava que era muito pesado.

0: pesado, era muita coisa que eu não podia ouvir. Era muito adulto, né? Então ele não deixava eu ouvir. Não, você não vai ouvir isso, não. Mas eu era apaixonada, mas eu não fui ali pra minha parte. Eu fui tão apaixonada pelo João que eu até sonhava em casar com ele.
1: Olha só! Então quer dizer que você sonhava com o João e ele apresentava esse programa que te trazia muitos temas pesados, porque o nome, né, chumbo grosso pra menina de 13 anos, seu pai pra lhe proteger, não deixava você ouvir. Mas como era que você conseguia escutar escondido?
0: Ele sempre ouvia à tarde, né, de 1 a 4, aí quando ele saía do quarto, eu ia lá porque ele ouvia no fone, ele não ouvia nem no... alto-falante, no rádio normal.
1: Ah, era só caminho. Ele que escutava, né?
0: Só ele que escutava. Aí quando ele dava a costa, eu ia lá e botava um fone no ouvido. Aí quando eu vinha, ele vinha, o que que tá fazendo aí? Não, eu tô pegando um negócio. Aí depois, quando ele trabalhava embarcado, aí ele passava um mês em casa e um mês fora. Então quando ele passava esse mês fora, eu me aproveitava. Aí eu ouvia até
1: eita, e ele trabalhava, ele é o quê? Marinheiro, é?
0: Ele trabalhava embarcado, isso, era marítimo.
1: Eita, que legal.
0: Era, né? Hoje ele não trabalha mais, mas ele hoje é só você tá em casa. Ele é aposentado.
1: Mas ele ainda ouve a Verdinha?
0: Não, hoje ele não gosta mais de rádio. Ele não gosta mais de rádio.
1: Aí ficou pra ti, né?
0: A Verdinha, ela não pega mais aqui, porque ela pegava na rádio normal, né? Hoje em dia ela já não pega. Pra ouvir tem que ser por aplicativos, né?
1: É, pra gente mais velha, às vezes eles não estão muito habituados, não querem muito aplicativo, né?
0: Isso.
1: Agora você é de Fortaleza, é isso?
0: Não, eu sempre fui daqui do Rio Grande do Norte, mas o meu sonho era morar em Fortaleza.
1: Ah, então quer dizer que você não é cearense, mas você escutava a Verdinha por conta do teu pai e continuou ouvindo esse tempo todo?
0: Continuei ouvindo o tempo todo. Não deixei de ouvir.
1: Então quer dizer que você nunca nem morou aqui?
0: Não, nunca nem morei. Só fui aí uma vez. Uma vez não, eu fui umas 14 vezes, mas eu fui pro hospital porque... tenho um problema de visão e eu fiz o meu tratamento todo aí em Fortaleza. Então eu viajava muito pra ir.
1: Pra se tratar.
0: Pra se tratar.
1: E nunca veio aqui na Verdinha?
0: Não, nunca tive o prazer de ir, porque eu ia em carro de prefeitura, aí era mais complicado pra ir. Mas o meu sonho em dia é ir pra Verdinha, conhecer o João, você, a Linha, que é uma pessoa maravilhosa, me atendeu, me ligou super bem.
1: É.
0: Eu amo essa menina, ela é muito show de bola.
1: Ah, pô, você precisa então voltar pra gente se conhecer, ele abraçar e você conhecer aqui os nossos estúdios, conhecer um pouquinho do que você acompanha desde pequena, né?
0: Exato.
1: Agora, então, qual que é o teu problema de visão, Rose?
0: Eu tenho glaucoma, eu nasci com baixa visão, aí depois de 18 anos eu perdi a retina, eu perdi um olho, porque o glaucoma ficou muito grave, aí nasceu uma hérnia de íris, eu tive que fazer cirurgia para retirar o globo ocular, aí depois de 2 anos eu perdi a visão do outro, porque a retina ficou louca.
1: Então você não enxerga nada?
0: Nada, hoje eu não enxergo nada.
1: O rádio é muito companhia para quem não enxerga, né?
0: Exato, eu tenho contato com muitas pessoas de outros lugares que também têm problemas de visão, enxergam também, né? E eles gostam muito de rádio, então é um vínculo, assim, muito grande, né? Entre o rádio e a pessoa, assim, né?
1: Pois é, e como é que foi conviver, né? Desde nova, né? Já que você já nasceu com glaucoma, com essa baixa visão, então desde nova você convive com a ausência das cores, do que as coisas acontecem na sua frente de forma mais concreta. Como é que foi conviver com isso?
0: Olha, no começo, assim, eu fiquei meio triste, assim, desanimada. Só que depois eu pensei, bom, Deus foi tão maravilhoso que ele ainda me deu a chance de conhecer um pouco das coisas, né? As cores. Agora ele tá me dando uma chance de viver de outra maneira, de conhecer outro mundo. O mundo com mais obstáculos, mas que é onde eu enfrento os meus próprios desafios, né? E eu me fortaleço a cada desafio enfrentado e vencido.
1: E você mora sozinha? Você mora com seu pai?
0: Não, eu moro com os meus pais, meu irmão e meu sobrinho.
1: E você tem uma vida super ativa, né? Pelo pouco que eu pude ver, você já fez... Como é que é a tua rotina? Porque você fez um curso também, não foi? De Braille para informática?
0: Eu estudo Braille em informática na Associação de Cegos, no Instituto de Cegos de Mossoró. Então, 2 vezes por semana, eu acordo 4 horas da manhã para pegar carro, para poder falar em cegos.
1: Aí,
0: de 4 horas da tarde, eu volto para casa.
1: E aí te dá essa liberdade de você acessar celular, mexer em computador...

0: Isso, exato.
1: Isso é muito legal, né, Rose? Porque aí você não fica dependente das pessoas. Você é muito independente, né?
0: Tô, graças a Deus eu tô. Graças a Deus, a minha família, a minha irmã, eu tenho uma irmã que ela mora perto, mora no mesmo quintal de casa, né? Então, tudo que eu quero, assim, ela se resolve muita coisa para mim também. Eu quero ir para tal canto, aí ela, porque meus pais são muito preocupados em questão de deixar eu sair sozinha,
1: Sei.
0: né? Eles têm muita preocupação, principalmente meu pai. Meu pai, eu acho que de tanto ele ouvir o chumbo grosso, ele ficou com muitas coisas na cabeça, que assim, ele quer aproveitar comigo, assim, para sair. Ah, vai para onde? Ah, vai legal. Ah, mas se acontecer isso, ele pensa mil e uma tragédia.
1: Pois é, porque aí tem as limitações de não enxergar, tem o medo, também a superproteção que muitos pais já têm, independente das limitações do filho, já acha que tem que botar embaixo da asa. Mas você é uma pessoa que não deixou que essa limitação te parasse, né?
0: De maneira nenhuma. Não deixei.
1: Isso é muito bom. E aí o rádio te faz companhia quando você acorda cedo todo dia? Como é que é a tua rotina?
0: Às vezes eu acordo cedo, mas às vezes eu passo a noite inteira acordada, só vou dormir 7 horas da manhã e meio-dia já estou acordada. Então, geralmente minha rotina é mais essa, dormir 7 e acordar meio-dia. Só quando eu vou para a associação que eu durmo de 9h30, 10 horas para acordar às 4.
1: Ai, acordar 4 horas, hein? No
0: Mas
1: escuro,
0: eu
1: né?
0: dormindo no rádio ligado. Eu sou tão apaixonada por rádio que até dentro do meu banheiro tem rádio.
1: Tem rádio, no banheiro?
0: Tem rádio dentro do banheiro.
1: E você escuta o Bom Dia Nordeste de vez em quando? Como é que é a tua rotina com a gente?
0: Não, o Bom Dia Nordeste eu ouço toda manhã. Toda manhã ali eu não participo muito. A última vez que eu participei com você, eu acho que foi no, no, na entrevista da Simone.
1: Da Simone Cantora?
0: Isso.
1: Ai, que legal!
0: Foi que eu participei. Eu até pedi uma música e você tocou. Então, foi a última vez que eu participei.
1: Faz tempo, então tá
0: Mas eu
1: aí.
0: ouço direto.
1: A Rose é a prova desses ouvintes que acompanham sempre, mas não participam, estão lá quietinhos. Porque a entrevista com a Simone tem o quê? Tem uns 2 anos, 2 anos e pouquinho, mais ou menos, né?
0: Não, eu acho que foi esse ano, não?
1: Foi esse ano, não.
0: Não.
1: Ah, peraí, ela veio 2 vezes. Só se tu tá falando
0: Foi
1: dessa
0: da última vez
1: última.
0: que ela veio.
1: Ah, tá. Então foi no começo do ano, eu acho.
0: Isso foi no começo do ano.
1: Acho que foi. Mas que legal, Rose. E sobre música, você falou aí da Simone, pediu música. Simone é uma artista incrível. Como é que é a tua playlist musical? O que que toca aí nessa tua playlist? O que que você gosta de ouvir?
0: Ah, depende do dia que eu acordar. Tem dia que eu acordar, hoje eu quero ouvir um MPB. Ah, hoje eu quero ouvir um forró. E assim eu misturo tudo.
1: Mistura toda,
0: Depende
1: bem
0: do dia do
1: eclética, né?
0: espírito, bem eclética, depende do dia do espírito que eu acordar.
1: Agora um passarinho me contou que você tem uns. É cartão de memória? É passarinho que ela tem?
0: Isso, eu tenho uns 25 cartões de memória cheios de músicas.
1: Eita, e tem tudo também nesses cartões?
0: Tem tudo. Tudo que for de música, só não tem funk, porque funk eu não gosto. Só gosto de funk das antigas.
1: Mas tem tudo. Quem chegar aí na sua casa e Rose, bora ouvir. MPB, bora ouvir uma bossa nova, vai
0: Vai ter de tudo.
1: ter. A música também, então, te alimenta, né?
0: Com certeza, eu amo música, amo, amo, amo música, amo cantar no chuveiro, no quarto, qualquer lugar.
1: Você já pensou
0: Eu já
1: em.
0: participei até de concurso de mais bela voz aqui na minha cidade.
1: Foi? E você já pensou em trabalhar em rádio, Rose?
0: Eu trabalhei já em rádio web,
1: Não
0: trabalhei em
1: acredito.
0: duas rádios web, de casa mesmo.
1: Foi
0: Mas
1: mesmo?
0: eu tenho. Isso, eu trabalhei numa rádio de Arapitaca, Alagoas, e trabalhei numa rádio
1: No Rio de Janeiro?
0: do Rio de Janeiro.
1: Mas, rapaz, que danada! E como é que era? Você trabalhava, participando, apresentando alguma coisa?
0: Não,
1: Como é que era?
0: eu apresentava, eu falava assim, eu pegava, mandava um zap para o pessoal que já era acostumado a participar e dizia assim, ó, podem mandar seus áudios
1: Ah,
0: pedindo música.
1: peraí. Bora fazer de conta, então. Eu vou fazer de conta que a gente tá na propaganda. Vamos voltar da propaganda pra você apresentar um pedacinho aí e fazer o que você quiser com a verdinha, tá?
0: Ai, meu Deus, que
1: São.
0: responsabilidade.
1: Olha, estamos ao vivo. Você tá ao vivo pro Brasil e pro mundo todo. A gente tem mensagem.

0: chegando aqui no nosso WhatsApp, da Xandinha, que tá lá em Massachusetts. Tem do Marcos Anjinho, que tá em Zurich, na Suíça. Tem ouvinte no Rio Grande do Norte, temos vários ouvintes em Grossos. A gente tem o WhatsApp aqui aberto com ouvintes também, em Fortaleza, em todo canto aqui do nosso Ceará, tem no interior do Ceará. Tem ouvinte na região norte, nós temos muitos ouvintes lá no Pará também, Marabá, tem a Nanindeua. A gente tem ouvinte em Alagoas, tem aqui nas praias, enfim, você está sendo ouvida agora pelo mundo inteiro. Então agora nós vamos voltar do intervalo, tudo para a Rose apresentar também para a gente. Voltamos agora com Rose Valcácio, tá contigo, Rose.
1: Bom dia, meu povo de todo o Brasil, você que está sintonizado aqui na Verdinha, está começando o nosso programa, o melhor da MPB, o melhor da música popular brasileira, você vai ouvir agora, na minha companhia, Rose Valtar, que eu vou fazer companhia para você até as 9 horas da manhã. E junto comigo aqui hoje está ela, a queridíssima, talentosa Daniela, agora com você, vá.
0: Rose, eu adorei, Rose. Já tem uma parceira pra cá. Olha aí o estúdio todinho aplaudindo Rose Valcácio. Aqui a Xandinha respondeu. Eu estou realmente acompanhando à distância e adorei a Rose. Rose,
1: ah,
0: muito
1: obrigada.
0: Bacana.
1: Muito
0: bacana isso, Rose. E aí, quando você colocava músicas no ar, o que o pessoal pedia pra ouvir ou você montava a playlist e ia soltando?
1: Não, eu mandava, como eu já sabia os ouvintes que iam participar... Né, os que eram sempre quase os mesmos, né? Uhum. Então, eu sempre assim, ó, eles já mandavam o zap pra mim na semana e eu só fazia a montagem. Eu baixava a música, colocava o áudio junto com a música, era um processo, né? Eu passava 3-4 dias pra fazer esse processo, porque era no sábado e no domingo que eu fazia. Eu fazia um de MPB e fazia um de Túnel do Tempo no domingo.
0: Que legal, Túnel do Tempo! Isso. E quais eram as músicas que as pessoas mais pediam, hein?
1: Ah, pediam muito Marisa Monte, Nando Reis, Djavan, Caetano.
0: Ai,
1: e de
0: Túnel
1: do Tempo pediam muito Fagner, Baby Consuelo, que inclusive Baby Brasil também. Pedia muitas, Roupa Nova, pedia muita música boa.
0: É bom demais. E da Simone, qual foi a música que tu me pediu naquele dia?
1: Foi Detalhe. Migalhas.
0: Eita, Migalhas é pesada, hein?
1: E ela foi trilha sonora de novela, só não lembro qual novela, mas como eu vim ser falando sobre tema de novela,
0: Foi
1: tema de novela.
0: Acho que foi mesmo. Eu vou conversar hoje com uma pessoa que... Hoje aqui em Fortaleza, Rose, vai ter uma exposição de capas de discos de famosos com trilhas de novela. Falar um pouquinho dessa relação das pessoas com novela. E tá aí você trazendo Migalhas da Simone. Viver a Vida, Kaline Mariano diz. Novela Viver a Vida.
1: Isso, Viver a Vida, exato.
0: Olha, eu amei conversar contigo. Que bom que hoje você não é mais aquela menina de 13 anos e não precisa mais escutar a rádio escondida do seu pai. Hoje você é uma mulher de 42 anos que você pode ligar a Verdinha e pode escutar a gente, pode pedir música e pode nos fazer companhia. Então é bom demais ter a sua companhia do outro lado e que a gente possa sempre encurtar essas distâncias para que você se sinta sempre aqui em Fortaleza e que você venha não para simplesmente cuidar da saúde e voltar, mas que você venha para nos visitar, para chegar aqui na Verdinha, abraçar a gente aqui no estúdio, conhecer todo mundo, viu? Se sinta sempre bem-vinda por aqui.
1: Muito obrigada, eu que agradeço. E saiba que vocês moram no meu coração, eu sou uma ouvinte quietinha, mas todo dia pela manhã eu já boto ali para saber qual é as notícias. Que... Oh, uma pessoa também que eu queria mandar um abraço, que eu gosto muito.
0: Mande.
1: Que é o... Vandenberg, acho que é assim o nome dele.
0: Lá do interior do Iguatu?
1: Isso, exato.
0: Ai, Vandenberg Belém.
1: Eu sou muito
0: Belém.
1: Fã dele também. Isso, eu já procurei ele no Instagram, mas não achei.
0: Ah, pois eu vou dizer pra Aline, eu vou lhe contar lá, que eu não me engano, acho que tem uma coisa... tem um nomezinho que ele não colocou, Vandenberg Belém. Ele fez uma coisa, uma brincadeira com o nome do filho, mas eu vou ver qual é e vou lhe dizer, viu? Eu vou olhar depois do intervalo e lhe digo. Pois olha, Rose, eu queria lhe agradecer por esse papo maravilhoso, dizer que foi muito bom conversar com você, Rose Valcácio, direto de Grossos, no Rio Grande do Norte, essa madrugadora que apresentou hoje o Bom Dia Nordeste junto comigo e que foi muito bom. Então, como você

0: disse que as pessoas podiam ouvir música. Eu vou pro intervalo, então, com a música que você me pediu lá quando a Simone veio aqui, que a gente conversou com a Simone, que foi Migalhas. Então, Fortunas,
1: tá bom.
0: Eu vou liberar por aqui. Rose, um beijo pra você, um beijo pra todo mundo.
1: Pra você também. Muito obrigada. Adorei participar.
0: Eu amei.
1: Abençoe muito você.
0: Eu
1: Manda
0: amei.
1: Um abração pro Tom, ele não tá aí, mas eu gosto muito dele.
0: Pode deixar, pode deixar. Rose, um beijo pra você. Obrigada pela sua companhia, pela sua escuta tão atenta, viu?
1: A você também, brigadão.
0: Beijo. Agora pra Rose, pra todo mundo que tá acompanhando a gente, esse cheirinho gostoso, que é tão cheiroso quanto café, essa música da Simone, Migalhas.

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1: Agora são 5 horas e 51 minutos. Estamos de volta, hein?
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1: Romeiros saíram a pé de Pernambuco até Juazeiro do Norte para participar da Romaria de Padre Cícero. Quem vai contar para a gente é o Tadeu Gomes. Vamos acompanhar.
2: Quatro romeiros saíram do município de Correntes, no Pernambuco, e percorreram cerca de 550 quilômetros a pé até Juazeiro do Norte, para participar da romaria pelos 92 anos da morte do padre Cícero. O grupo é formado por dois homens e duas mulheres com idades de 58, 62, 65 e 68 anos. A peregrinação começou no dia 2 de julho e terminou nesta sexta-feira, após 16 dias de caminhada. Ao longo do percurso, os romeiros enfrentaram diversos desafios. Em uma das paradas para descanso, enquanto se preparavam para dormir, encontraram uma cobra cascavel no local onde passariam a noite. Apesar do susto, ninguém ficou ferido. A peregrinação começou após uma graça alcançada e esta é a terceira vez que eles fazem esse percurso. Tadeu Gomes para a Verdinha FM.
1: E os vagões exclusivos para mulheres que foram implantados nesse mês já fazem parte da rotina de várias cearenses. Mas as usuárias relatam que muitos homens têm desrespeitado essa medida. Quem vai contar para a gente os detalhes é a Ana Beatriz Caldas.
3: Implantados no início deste mês nos trens da linha sul do metrô de Fortaleza, os vagões exclusivos para mulheres completaram 2 semanas de atuação nesta sexta-feira e já entraram na rotina das usuárias de transporte público. Segundo a Companhia Cearense de Transportes Metropolitanos, a Metrofor, estima-se que de 100 a 220 passageiras ocupem os 2 vagões femininos de cada trem por viagem, a depender do horário. Apesar de ter sido pensada para garantir mais segurança às mulheres, reduzindo o número de casos de importunação sexual, a medida ainda enfrenta críticas de alguns usuários. De acordo com a Metrofor, os canais de atendimento do órgão têm recebido questionamentos pontuais de passageiros homens sobre o funcionamento do espaço reservado. As mulheres, por outro lado, têm relatado maior sensação de privacidade e segurança, segundo a companhia. Ainda assim, muitas usuárias têm relatado que alguns homens têm desrespeitado a medida e utilizado os vagões destinados exclusivamente às mulheres, mesmo com a sinalização visível. Os vagões estão localizados no início e no fim de cada veículo e são separados dos demais apenas por agentes de segurança metroviários, do sexo feminino e masculino. Algumas usuárias ouvidas pela reportagem, inclusive, criticaram a presença de vigilantes homens nos espaços, mas alegam que a medida já melhorou a sensação de segurança no dia a dia. Da redação, Ana Beatriz Caldas para a Verdinha FM 92.5 e a TV Diário.
1: Agora vamos para o nosso Minuto Mundo.
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1: Um terremoto de 7,3 graus atingiu a costa do México nesta sexta. Autoridades emitiram um alerta de tsunamis na região. Quem vai trazer esse destaque no Minuto Mundo é Sávio Manfredini.
4: O terremoto atingiu a região próxima à costa do estado de Chiapas, no sul do país. Houve relatos de tremores também na Guatemala e em El Salvador. A Defesa Civil de Chiapas relatou pelo menos 2 feridos. Uma pessoa se machucou ao pular do 3º andar de um prédio e outra ficou ferida quando uma porta caiu em uma concessionária. Equipes também atenderam a ocorrências como vazamento de gás e desabamentos. Após o tremor, o sistema de alerta de tsunami dos

0: Estados Unidos advertiu sobre a possibilidade de ondas grandes ao longo da costa em um raio de 300 quilômetros do epicentro do terremoto. E a onda de calor que vem atingindo a Europa nas últimas semanas fez o número de mortes em Paris e nos arredores mais que dobrar no mês de junho, de acordo com autoridades locais. A conclusão está em um relatório publicado nesta sexta-feira pela Agência Sanitária da região de Île-de-France, que inclui Paris e 7 departamentos ao redor da capital francesa. De acordo com a agência, a região registrou mais de 3 mil mortes no mês de junho, um aumento de 1.500 casos na comparação com o mesmo período do ano passado. O relatório aponta ainda que a onda de calor foi responsável pelo crescimento no número de mortes. A onda de calor que vem atingindo a Europa desde o início de junho é uma das piores dos últimos anos no continente. Juntos, os 27 países da União Europeia já registraram mais de 10 mil mortes associadas ao calor no fim do último mês. Sávio Manfredini para Verdinha FM 92.5 e TV Diário.
1: Que dia é hoje?
2: Hoje é dia 18 de julho. Hoje é o Dia Internacional de Nelson Mandela. A Organização das Nações Unidas celebra o dia em reconhecimento à contribuição do ex-presidente sul-africano para a cultura de paz e liberdade. Na data de hoje, Mandela faria 108 anos. Ele foi um advogado e líder rebelde da África subsaariana, que lutou contra o regime racista e segregacionista do apartheid. Em 1962, Mandela foi condenado à prisão perpétua por traição. Já em 1993, ele venceu o Prêmio Nobel da Paz. No ano seguinte, Mandela foi eleito e se tornou o primeiro presidente negro da África do Sul. São 5h57, tem muita mensagem chegando aqui no nosso WhatsApp. Tem muita mensagem para a gente ouvir também dos nossos madrugadores. Eu vou só para o intervalo bem rapidinho, viu? Porque a Bia Barbosa disse assim: bom dia. Agora você me lembrou das nossas férias. Quando você disse: vamos fazer, como foi? Vamos fazer a nossa mala. Arruma a mala, fazer essa coreografia. É verdade, Bia. Você arrumou sua mala e viajou comigo pro Rio Grande do Norte para conversar com a nossa ouvinte, né? E ela falou duas Rose essa semana. Verdade também. A Rose Espíndola, que é a mulher que não dorme. E a Rose Valcácio, nossa ouvinte lá do Rio Grande do Norte. Eu vou pro intervalo bem rapidinho, porque eu vou voltar conversando com você, ouvinte. Além da Bia que tá aqui sintonizada, a Bia Barbosa, manda sua mensagem para cá, que eu quero conversar com você, viu? Então você pode mandar um áudio ou então você manda um texto. O importante é que você participe, porque o intervalo é bem curtinho e eu já volto direto conversando contigo. 2 minutinhos.
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1: 6:01, já foi uma hora, hein? Você sentiu? Eu não senti, não. Voou. Uma hora já foi. Sentiu, Fortunato? Fortunato sentiu, hein, Fortunato? Pois é, pois já foi uma hora e a gente já teve uma história tão boa compartilhada por aqui, né, com a Rose. Adorei, viu? Adorei a história da Rose Valcácio. E aí nós temos aqui também a Bárbara Maria, que tá por aqui. Um beijo, Bárbara Maria. A Bárbara e a Thalita, que estão sintonizadas. Um beijo pra vocês, viu? Acordaram cedo pra quê? Pra ir pra feira ou pra me dar audiência? Beijo pra você, Bárbara. A Bia disse assim, já estamos caminhando, eu e tu. Adorei, Bia Barbosa. Me leve pra caminhar, viu? Porque eu acho linda a coragem de quem acorda 5 horas da manhã pra ir pra academia, pra caminhar. É muito bom, né? Não, Fortunas? Bom dia para o Alex Oliveira, do Jardim Iracema. Já estamos aqui no Frotinha da Parangaba, acompanhando um tio que está internado e elogiando aí a equipe do hospital, né? Parabéns ao atendimento ao ser humano. Viva o SUS! Viva o SUS, Alex Oliveira! Saúde para o seu tio, viu? E obrigada pela sua companhia. Paulo Sérgio de Messejana, gostei da entrevista de hoje. Eu também, Paulo Sérgio, adorei conversar com a Rose. Eu adoro conversar e ouvir histórias, né? Eu acho que por isso que eu sou jornalista e por isso que eu sou atriz também, porque eu adoro contar histórias no teatro e adoro ouvir histórias aqui no jornalismo, é bom demais. Bom dia, eu tenho 23 anos, eu sou ouvinte da Rádio Verdes Mares desde 2006. Um abraço para você, deixa eu ver se ele assinou. Eu lembro de ter levado o meu antigo radinho de pilha para a escola. E ele escutava na escola a Verdinha. A Verdinha é minha companhia diária, o Jailson. Que legal, Jailson. Já pode ser um próximo ouvinte, não, Alinha? No Bom da Madrugada. Ele levava o radinho de pilha para ouvir a rádio na escola. Que legal, desde 2006. Hoje tem 23 anos. Um beijo para você, viu? Manda um alô aí pra Lucinha e Cosmo. Olha aí, Rose, os nossos ouvintes que apareceram aqui lá de Grossos, no Rio Grande do Norte. Eu amo o programa. Um beijo pra você. Vocês ouviram, então, também hoje a nossa convidada, que foi a Rose Valcácio, né? Ela é de Grossos também, viu? Um beijo pra você, Lucinha e Cosmo, que estão em Grossos. Bom dia! Ai, que coisa mais linda! Esses ouvintes maravilhosos que foram os meus convidados, que eu fui na casa deles, né? Que eu, nesses 70 anos da Verdinha, eu fui para casa de um ouvinte, foi para casa do Gilberto Filho, da Cláudia Almeida e da Laurinha. E a Laurinha, ela tá acompanhando a gente agora, tá assistindo a gente, inclusive a entrevista com a Laurinha, com o Gilberto e com a Cláudia foi linda, foi emocionante. E tá no meu YouTube e tá no meu Instagram também. Se você quiser ver a entrevista na íntegra, tá lá no meu YouTube. Se você quiser ver um trechinho do como é que foi, tá lá no meu Instagram, Daniela de Lavaux. Olha a carinha da Laurinha acompanhando a gente. Tá lá na casa dela agora, lá em Messejana, assistindo, linda, com um laço de fita na cabeça, um vestido vermelho. E aí aparece a TV comigo e a Laurinha. Laurinha, você é muito linda. Muito linda mesmo, adorei te conhecer pessoalmente, viu? Porque a gente te viu nascer, né, Alinha? Numa madrugada de sexta para sábado, a Laurinha nasceu e o Gilberto e a Cláudia Almeida contaram pra gente. Hoje a Laurinha tem 5 anos e é ouvinte da Verdinha. Porque a Verdinha é isso, é uma rádio que passa de geração para geração e a Laurinha é a prova de que isso acontece

0: sempre. Um beijo, Laurinha. Obrigada pela sua companhia. Bom dia, Verdinha. Em Graça, no Ceará, um alô pro Edson Nascimento, pra Edinalda, pro Helder e pro Davi Luca. O Davi Luca é meu pequeno ouvinte também, lá de Graça. Um beijo, Davi Luca. Ele participava sempre na pandemia. Bom dia, Daniela. Um dos meus programas favoritos é ir pra feira. Leonara. Leonara, se eu te disser que é o meu também, no domingo, você quiser me encontrar, você vai numa feira que eu vou estar em alguma feira na cidade. Aquela feira da Parangaba eu adoro, a de Messejana eu adoro. Aí eu já gravei que eu fui trabalhando, mas porque eu amo também, na feira do Aracapé. A gente já foi pra feira de Messejana, eu adoro feira, amo. Um beijo, Leonara. Um beijo também, acordei cedo, Daniela, para ouvir sua voz, Célio no João 23. Um beijo, Célio, obrigada, viu, por acordar cedo e me fazer companhia. Bom demais ter você aqui. É, um alô pro Eric Saboy e pro Gibu no Iguape. É o Davi, que já tá aqui no café da manhã, acompanhando a gente, né, Davi? Lá de Baretama. Dedé Moraes também, lá de Senador Pompeu. Um beijo, Dedé. Um beijo aqui também para o nosso ouvinte lá da Fazenda Nova de Quixadá. É o Júnior que está aqui sintonizado e o Arlindo também lá de Sobral. Eu vou liberar o microfone, tá? Bom dia, confirmando aqui que acompanho você. Fiquei esperando para divulgar. É o Kleber Brilhante, Messejana, que é torcedor do Leão. Eu não entendi tua mensagem, Kleber. Explica melhor aí que eu não entendi, não. Deixa eu liberar os microfones aqui, que tem muita gente participando. Então, vamos lá. Vamos ouvir aqui um abraço para Ione, no São João do Tauape. O Netinho... Olha o Netinho Caula, quem foi que apareceu.
1: Conversar contigo também.
2: Bom dia, Daniela de Lavô.
0: Bom dia.
1: 8887-1306.
2: Tenho muita saudade das nossas conversas, viu? Você devia me colocar como um madrugador também, porque eu nunca perco o programa de vocês.
0: Isso é verdade.
2: Seu amigo Netinho Caula, aqui no lar, três irmãs, no sítio Garrote, na Calcaia. Bem pertinho do Garrote Villas, da imagem de Santa Edviges. Um abraço e bom trabalho, meu filho.
0: Beijo pra você, Netinho. Pois é, a gente pode conversar no Bom da Madrugada. É só dizer. Quando a gente conversa com esses ouvintes, muitos deles falam que querem compartilhar a história. Então, se você quiser compartilhar a sua, a gente liga para você num dia para conversar, viu? Inclusive, hoje a gente vai conversar sobre café. E café é um negócio que une as pessoas, né? Tem gente que gosta de se encontrar para tomar um cafezinho. Tem gente que adora tomar um cafezinho na calçada para ver a vida passar. E aí tem gente que gosta de tomar cafezinho para botar as conversas em dia. Você gosta de café? O que é que te lembra o café? Café lembra a gente, a infância, né? Cheirinho de casa de vó, cafezinho sendo passado. Você gosta de cafezinho passado? Ou você é mais prático e vai para aquele café instantâneo? Café passadinho é bom demais, não é? Deixa eu ouvir aqui o Neto do São João Tauape.
3: Bom dia, Daniela. Bom dia,
0: Neto.
3: Daniela, eu tô fazendo minha caminhada aqui no Parque Rio Branco e escutando falando sobre o café. Então, eu, assim como essa pessoa falou com você, eu gosto do cheiro do café, mas não adoro café, não tomo por acaso. Tomo porque a minha mulher faz, mas se ela não fizesse, eu nem existia.
0: Não faz questão, né?
3: E é porque eu fui criado no interior. Toda casa que você chegava, o pessoal oferecia café. Até meus 18 anos eu morei lá, era desse jeito. Hoje eu não ligo, não. Se tiver, eu tomo. Se não tiver, eu nem olho. Neto, do São João do Tauape.
0: Interessante, Neto.
3: Porque... caminhando aqui no Parque Rio Branco.
0: E é lindo o Parque Rio Branco, eu gosto. Tem muito gatinho aí abandonado, morro de pena dos bichinhos. Mas é verdade, tem muita gente que não faz questão. Gosta do cheiro, né? Mas se tiver, ok. Se não tiver também, tudo bem. E o Neto é esse. Fala, Paulo.
4: A desculpa da fofoqueira era parar pra falar da vida alheia e tomar café. Duas fofoqueiras, a dona do café e quem parava.
0: Rapaz, não diga isso não. Às vezes a gente quer um cafezinho pra acordar, o meu cafezinho é pra acordar também. Mas tem essa mulher, eu não lembro o nome dela, Aline, não sei se tu lembra também. É uma ouvinte antiga, da época do nosso Conexão Verdinha de sábado. Ela tinha uma garrafa, ela fazia uma garrafa de café, sentava na calçada. E aí ela morava perto de uma estação de metrô. E aí ela dizia que ficava com essa

0: garrafa de café na calçada para os ouvintes que os ouvintes não, as pessoas que passassem para ir pro metrô, para ir para passar, né? Aí ela oferecia um cafezinho pro povo. E foi, lembra quando eu no programa do nosso sábado de música, que eu conversei com alguns ouvintes para contar histórias deles, faz tempo. E aí essa foi uma delas. Eu não lembro se foi a Dona Leó do Conjunto Esperança. Eu tô achando que era a Dona Leó. A Aline tá dizendo que a Dona Leó do Conjunto Esperança até acorda o povo para ir para trabalhar ou para consulta. Eu tô achando que era a Dona Leó do Conjunto Esperança. Que aí ela ficava na calçada com a garrafa de café. Ela escuta a gente até hoje. Ela manda mensagem. Dona Leó, me diga aí se é a senhora que tinha esse costume, ou tem ainda esse costume, de sentar na calçada com a garrafa de café e oferecer pro povo que passa. Tô achando que era ela, viu?
1: Lá em Grossos,
2: Bom
1: né?
2: dia,
1: Que a gente
2: Daniela
1: conversa
2: de
1: bastante.
2: Lavô,
0: Bom dia,
2: aqui Tiago
0: Flávio.
2: Ferreira. Estou aqui na Expocrato nesse momento. É festa grande aqui, viu? E tá eu aqui, o seu Antônio, o Eliando e o Valdeci. Estamos a serviço do governo do estado. Estamos aqui a serviço do programa Ceará Sem Fome. Crato superlotado, viu?
0: Eita, pois é.
2: Mandar um abraço aí para você. E falando sobre café, tem aqui o seu Valdeci, que o homem gosta de um café.
0: É?
2: Ele toma duas garrafas de café numa noitada dessa aqui da festa, viu?
0: Menino,
2: Enquanto
0: então
2: trabalha.
0: gosta mesmo. Um beijo para vocês aí, viu? Um beijo também pro Kleber Brilhante, lá em Messejana. Ele é torcedor do Leão e o Leão ganhou o jogo, não foi, Kleber? Então vocês estão bem.
3: Obrigada, tia Dani. Lá.
0: Essa é a Laurinha de Massachusetts, lá nos Estados Unidos. Quando eu fui dar um beijo para a Laurinha de Messejana, a Laurinha foi dizer assim: "Isso aí não sou eu, não, quero o meu, pois está aí o seu, Laurinha." Eu tenho duas Laurinhas na minha vida: uma em Messejana e uma nos Estados Unidos. Minhas duas amadas Laurinhas. Um beijo para você, Laurinha de Massachusetts, e um beijo para minha Laurinha também daqui de Messejana. Fala, Nonato.
4: Oi, Daniela, bom dia.
0: Bom
4: Quem fala aqui
0: dia.
4: é o Nonato de Pedras, Messejana. Quero mandar um abraço pro Deus filho, lá em Morada Nova, terra do vaqueiro. Um abraço para todo mundo, todos conterrâneos de Morada Nova. Um abraço para você, para todo mundo da Veiguinha. Ótimo final de semana, que Deus abençoe todos.
0: Um
4: Bom dia.
0: beijo, bom dia. A Rose Espíndola, eu sou uma exceção, não tomo café de jeito nenhum. Um beijo, Rose, para você. O que que você toma então de café da manhã? É suco, é?
5: Bom dia, Daniela
0: Bom
5: Delavô.
0: dia, Aninha.
5: Excelente sábado
6: Mas
5: para
6: que legal,
5: nós.
6: Rose. E sobre música, você falou aí da
5: Aninha da
6: semana.
5: Calcaia.
0: Valeu, Aninha.
7: Bom dia, Delavô.
0: Bom dia.
7: Deus abençoe o nosso fim de semana. Eu sou do tempo da novela do rádio, Direito de Nascer.
0: Eita, que
7: Eu era
0: legal.
7: criança, a mamãe assistia no rádio. Eu sou Liduína aqui da Itaoca.
0: Que legal, Liduína. Rádio novela, hein? Muito bom. Eu adoro rádio novela.
8: Bom dia, Daniela. Bom dia a todos os ouvintes. Aqui é o Douglas, motorista de aplicativo,
0: Oi,
8: falando
0: Douglas.
8: diretamente da Grande Fortaleza, passando para registrar minha audiência e desejar bom dia a todos.
0: Bom dia.
9: Bom dia, Daniela. Tudo bem?
0: Tudo bom, Michel?
9: Glória a Deus, né, que estamos com saúde, com esse dia maravilhoso que está nascendo aí. Aqui é Michel, do Nova Metrópole, motorista de aplicativo. Passando só para dar um alô, para desejar um ótimo final de semana a você, a todo o pessoal aí da equipe, os seus ouvintes, né? Nossos colegas. E dizer que aqui o Metrópole aqui está amanhecendo meio nublado, solzinho meio escondido.
0: É, hoje vai
9: Mas
0: ser
9: já já,
0: assim.
9: se Deus quiser, o sol vai abrir, raiar aqui o nosso dia. E vai dar tudo certo.
0: Vai dar. Já deu, né?
9: Beleza? Um ótimo dia a todos. Deus
0: Bom dia.
9: abençoe.
10: Bom dia, Nordeste. Bom
0: Bom
10: dia,
0: dia,
10: Dani.
0: João.
10: Bom dia, Aline. Toda a equipe da Verde, os ouvintes. Que o nosso Senhor Jesus Cristo é um ótimo final de semana para todos nós.
0: Para
10: Bom
0: todos
10: dia,
0: nós.
10: irmão.
0: Beijo. É, tem também aqui a Madalena. Dani, a sua ouvinte agora foi fundo. O Direito de Nascer. Eu lembro quando eu assisti no rádio. Eita,

0: Te acho. É, Madalena, nossos ouvintes aqui, eles pegam pesado, viu? Hoje tem aniversariante também, né? Diego Silva, segurança aqui do Ceará, fazendo aniversário. É o do time, né? O Diego é segurança do Ceará Sporting Clube, fazendo aniversário hoje. Diego, parabéns, viu? Muita saúde para você, muita saúde, muita proteção. Muito obrigada pela sua companhia, Diego. Um beijo para você. E tô na escuta também, é o Vicente da Maraponga. Bom dia. Bom dia, Daniela. Eu tô aqui ligada na Verdinha. Um abraço e eu adoro um cafezinho pela manhã para acordar. Aninha, um beijo para você, Aninha, e um beijo para Analice também, duas pessoas que eu amo tanto e que estão sintonizadas. Um beijo para vocês. Estou com saudade, viu? Bora marcar um encontro aí que eu quero encontrar você e a Analice. Agora são 6h16. Sabe o que que tá chegando agora na área para atualizar todo mundo em relação aos astros? Pois é, é o nosso horóscopo do dia.
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0: Vamos saber a previsão para hoje, porque eu vou começar então para você que é do signo de Áries, para os nossos arianos aqui no estúdio, Alinha e Fortunato, para você também de Áries. Olha, para você hoje, o céu do dia aponta que Marte em movimento na área da comunicação pode trazer exuberância para suas ideias e para suas interações. No entanto, se surgirem conflitos, a moderação no discurso e no comportamento pode ser a sua melhor aliada. Então, essa é a sua mensagem para você que é de Áries. Para os meus queridos taurinos, o céu indica uma postura proativa no âmbito material, graças ao trânsito de Marte. E isso sugere uma boa gestão de recursos e do trabalho, mas requer prudência nos gastos. Possíveis conflitos, dada a quadratura com a Lua, pedem diplomacia. Então fique atento à irritação e maneje conflitos com serenidade. Assim, você pode vivenciar emoções com sinceridade. Mensagem para você de Touro. Para você que é de Gêmeos, com Marte percorrendo Gêmeos, nota-se um impulso de coragem e determinação. Mas a pressa também pode ser notada. Ao marcar sua presença em casa, redobre a atenção para não alimentar conflitos, como sugere aí o embate com a Lua. O dia pede uma ação moderada e consciência emocional, hein, Geminiano? Agora, para você que é do signo de Câncer, o céu atual sugere a quem é de Câncer uma redobrada atenção na gestão dos desafios. É importante usar a força de vontade de modo construtivo, evitando desperdiçar energia. Mantenha o equilíbrio interior. Por isso, pode ser um escudo contra o estresse, viu, canceriano? Para quem é de Leão, como meu querido amigo Rodrigo. Você é de Leão? Olha aí, Rodrigo Miranda, essa é para tu. Hoje, você de Leão, a sua interação com grupos ganha movimento através do trânsito de Marte na área das amizades. Isso pode trazer conflitos à tona, Leonino, pedindo aí por moderação e por ajustes. A sua inteligência emocional, ela vai ser essencial para que você possa lidar com eventuais disputas de poder, viu? Para você que é de Leão. Agora, você que é de Virgem. Para o signo de Virgem, o céu indica uma fase de determinação na área profissional. Há espaço para ousadia, com Marte transitando na área do trabalho, favorecendo a realização de objetivos e a abertura de oportunidades. Evite, contudo, uma competitividade que possa prejudicar parcerias. Busque colaborar e somar forças, como sugere aí o momento de tensão com a Lua. Mensagem para você de Virgem. Para você que é de Libra, o céu do momento sugere um impulso na sua força de vontade com Marte, transitando pela sua área espiritual, abrindo caminhos para a expansão, a possibilidade de encarar testes de resistência, exigindo estratégia e adaptação, conforme aponta a interação com a Lua. Mantenha-se equilibrado. Há muito para você, Libriano. Agora a gente chega em Escorpião. Vamos lá? Para a pessoa de Escorpião, o céu do momento sugere um olhar mais atento para os seus desejos, com Marte transitando na sua área íntima. A sua natureza intensa pode ser direcionada para suas vontades mais profundas. Contudo, é importante avaliar os riscos antes de tomar qualquer atitude. Busque também manter por perto pessoas que façam bem a você, evitando relações nocivas.

0: passivas, já que tem uma tensão aí com a lua no ambiente para você, escorpiano. Agora, vamos para os quatro últimos. Sagitário. A passagem de Marte pelo setor dos relacionamentos sugere uma fase de busca por estímulos em parcerias. Espera-se uma postura mais assertiva e competitiva, mas é crucial manter a moderação, especialmente em relações mais íntimas, dada a tensão com a Lua. De olho nisso, haja de maneira prática e vivencie o afeto com mais presença. Encare desafios como oportunidades de aprendizado. Essa é a mensagem para você de Sagitário. Agora, Capricórnio. O céu do seu dia sugere uma energia proativa para lidar com as rotinas, graças à ação de Marte na área do cotidiano. Isso motiva muito a sua produtividade e conexões de trabalho. Então, cole no freio das palavras impulsionadas por emoções intensas, para evitar acender possíveis tensões, como a lua indica. Mensagem para você de Capricórnio. Para quem é de Aquário, é um dia para você abraçar a expressividade e a desenvoltura nas suas relações sociais. Olha aí, Carlinha Rodrigues. O cosmos sugere uma dinâmica renovada em grupos, com o acolhimento de ações colaborativas. A pressão pode surgir, pedindo por mais moderação e uma postura menos defensiva em momentos de conflito. Essa mensagem é para você, de Aquário. E eu encerro com Peixes. Que tal, então, você dinamizar a sua vida doméstica, hein, pisciano? O céu do momento sugere uma tendência para Peixes, graças ao trânsito de Marte na sua área familiar. E isso pode inspirar ações proativas para aumentar a produtividade e atingir metas pessoais. Mas fique atento. Evite centralizar tudo para não se cansar, como indica a Lua, hein? Valorize a união do seu lar, pisciano. Tá aí a previsão do personagem para hoje, sábado, dia 18 de julho. São 6 horas e 22 minutos. Tá chegando um intervalo. Toma aquela aguinha e volta, porque em 2 minutinhos eu tô aqui pra gente conversar mais um pouco. Já, já.
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0: Bom dia, Nordeste. Daniela Delavô.
1: 6:25. Bom dia para você. Estamos aqui voltando para já

0: já entregar pro Rádio Notícia, mas como é que tá o trânsito na cidade, hein? Será que a cidade já acordou?
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0: Tiago Nobre já escolhe direto a Feira da Madrugada. Tiago gosta da confusão, né, Tiago? A gente vê um trânsito tranquilo na Dom Luiz, mas ele não. Ele quer ir lá para a Feira da Madrugada. Ele quer que a gente chegue lá e vamos chegar junto, porque se tem coisa boa, é feira. E essa Feira da Madrugada, ela começa 10 horas, 11 horas da noite. Começa a feira na madrugada, o quente é lá na madrugada mesmo, 1, 2, 3 da manhã. E agora, ainda tá quente, viu? Ainda tá cheio de gente, cheio de feirante. Os carros com dificuldade passar pela Alberto Nepomuceno, a avenida que é ali embaixo do viaduto, em frente ao Mercado Central. Olha aí, Bárbara. Bárbara que adora acordar cedo e ir pra essa feira. Então tá aí, pra quem vai trazer agora pra gente informação, a Bárbara e a Thalita estão aí nessa feira da madrugada, conferindo os looks. Um beijo para vocês e para quem tá, os feirantes aí que estão também na feira. A Nilane e a Tita estiveram aí nessa feira também, deram um alô pra gente, deram a mãozinha aí com a nossa câmera, que essa câmera aí que você acompanha pela TV Diário é exclusiva do Sistema Verdes Mares. Traz imagem ao vivo. Então a gente observa um trânsito fluindo no viaduto e um trânsito super complicado aí nesse trecho da Alberto Nepomuceno, que tem muitos feirantes acontecendo aí agora com a feira. Então, um beijo pra você, viu, Bárbara e Thalita. Então, aí a gente traz agora você, junto com a gente, lá pra Avenida da Universidade. Trânsito tranquilo, fluindo. Do lado da reitoria da UFC, trânsito super tranquilo pra quem tá ali no cruzamento com a 13 de maio. Desse ponto agora, nós vamos para a Avenida Washington Soares. E para quem trafega com a gente na Avenida Washington Soares, também percebe trânsito bom e tranquilo nos dois sentidos. Tanto para quem está indo para o centro, como para quem vai para a região metropolitana. E Dom Luiz também, chegando na Praça Portugal, trânsito super tranquilo agora na Avenida Dom Luiz. E por falar em feira, nós temos, além das nossas ouvintes, tem os nossos feirantes e os trabalhadores da feira. A Franci Cavalcante está lá na feira. Não é não, Franci? Deixa eu escutar o áudio da Franci.
2: Bom dia, Daniele Delavu.
3: Bom dia, que a gente tem um ótimo sábado.
0: Eu adorei, são as nossas amigas feirantes, junto com a Franci, que estão aí na feira. E já mandando áudio pra gente. Um beijo pra vocês, meninas. Na próxima vez, assina a mensagem que eu quero mandar um beijo pra vocês, viu? A Monsenhor Salazar tá tranquila. É o Nilo na Aerolândia que traz a boa notícia. Bom dia, doutor Marcelo Cavalcante. Bom final de semana pro senhor também, viu? Nosso ouvinte e nossa fonte também, quando a gente fala de reprodução humana. É um grande médico, um grande profissional. Beijo pra você, doutor Marcelo. Um beijo, bom dia para a equipe do terceiro andar da cardiologia do Albert Sabin, Eli Castelo. Um beijo, Eli. Um beijo para você e para todo mundo que está no terceiro andar da cardiologia do Albert Sabin. E as meninas que mandaram o áudio, elas são a Amanda e a Joyce. Amanda, Joyce e Franci, um beijo para vocês três. E para todos os feirantes que nos dão audiência sempre. Muito obrigada. A Graça Ferreira também está aqui sintonizada. Um beijo para você, Graça. Fala, Zaira.
4: Bom dia, Daniele. Sou a Zara do Jardim Guanabara. Daniele, eu adoro café pela manhã, pela tarde eu não gosto. Um abraço.
0: Engraçado, né? Café só de manhã, de tarde ela não gosta. A Rose diz que não toma café, mas toma água de coco de manhã. Muito bem, Rose. Água de coco é um dos meus líquidos sagrados. Aff, Maria, bom demais água de coco, né? Agora, além da água de coco, eu adoro aquela carninha do coco, que muita gente chama de lambujinha também, a lambuja, a carninha do coco é bom demais. Então, pra tomar água de coco, tem que cortar o coco. Eu acho um crime jogar o coco fora sem comer aquele negócio ali. Bom dia pra você, eu sou de Sagitário, meu nome é Pinheiro, eu moro em Jacarecoara, Cascavel, 6:30. Eu vou agora para o Rádio Notícia Verdes Mares com o meu amigo Sávio Manfredini. É o meu amigo que vai te fazer companhia pela próxima meia hora. 7 horas eu volto para a gente continuar com o Bom Dia Nordeste. Então você não esquece, vamos falar de café, vamos falar de temas de novelas, vamos ter música nos nossos estúdios. Olha, até as 9 da manhã eu te espero, viu? Me faça companhia que eu tô com você. São 6:30 até às 7. Daqui a meia hora eu volto.
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1: Seis horas e 33 minutos. Muito bom dia. Hoje, sábado, 18 de julho de 2026. Agora você confere as principais manchetes do Rádio Notícias Verdes Mares de hoje. Bebê de 10 meses morta em Fortaleza foi vítima de asfixia mecânica indireta e não de violência sexual, aponta perícia. Após Ceará registrar ventos fortes, Fortaleza pode ter rajadas de até 54 km por hora. Novas regras para publicidades de bets começam a valer em todo o território nacional. Desrespeito marca o primeiro mês de vagões exclusivo para mulheres no metrô de Fortaleza. No futebol, Vina marca, mas Ceará empata e segue na zona de rebaixamento. E o Fortaleza vence o Novo Horizontino por 1-0 e segue no G6 da Série B. Essas e outras notícias a partir de agora. Seis horas e 34 minutos.
0: Segurança.
1: Uma reviravolta no caso da bebê de 10 meses morta aqui em Fortaleza. A perícia forense concluiu que a criança foi vítima de asfixia mecânica indireta e descartou a violência sexual. A investigação da Polícia Civil agora trata o caso como homicídio culposo. Emanuela Campelo traz agora as informações.
2: A forense do estado do Ceará, PEFOS, informou que o laudo cadavérico apontou que a morte da criança ocorreu por asfixia mecânica indireta. Exames laboratoriais de alcoolemia e de drogas no sangue não constataram substâncias na criança. Além disso, o exame sexológico deu negativo para a presença de sêmen ou material genético dos dois homens presos, descartando a violência sexual. O resultado da perícia vai ao encontro do depoimento da mãe da menina, que afirmou ter encontrado o primo do namorado dela dormindo em cima da filha na última manhã da segunda-feira.

0: no bairro Dionísio Torres, em Fortaleza. A advogada Gleice Kelly Leitão, que defende o namorado da mãe, afirmou que vai entrar com o pedido de habeas corpus, pedindo a soltura do homem. Já o advogado Vera de Simões, que representa a mãe da bebê, destacou que a família sempre buscou apenas a verdade. A Polícia Civil explicou que as prisões em flagrante foram baseadas em um protocolo inicial do hospital particular para onde a bebê foi levada. O documento médico indicava uma laceração anal e suspeita de abuso sexual. No entanto, com a conclusão dos laudos, a PFOS indicou a Delegacia de Combate à Exploração da Criança e do Adolescente, concluindo então se tratar de um caso de homicídio culposo. Os dois homens seguem detidos em células separadas na Unidade Prisional de Triagem e Observação Criminológica em Aquiraz, região metropolitana de Fortaleza. Emanuela Campelo, para FM Verde 92.5 e TV Diário.
1: Uma barraca de doces que viralizou na Expocrato foi fiscalizada após denúncias de golpes. Vídeos nas redes sociais reclamam de valores cobrados. O estabelecimento nega qualquer tipo de tratamento diferenciado ou qualquer golpe. Milena Gadelha é quem traz aí os detalhes.
2: Uma barraca de doces autorizada a funcionar na Expocrato 2026 passou por fiscalização do Ministério Público do Ceará após repercussão nas redes sociais e denúncias de consumidores. Segundo os relatos, o estabelecimento estaria cobrando valores considerados excessivos por pequenas quantidades de doces, sem informar de forma clara o preço por grama dos produtos. Vídeos publicados nas redes sociais mostram que a venda é feita no sistema de self-service, em que o cliente escolhe o tamanho do pedaço. A polêmica surgiu porque algumas compras teriam ultrapassado os R$100, independentemente do tamanho da fatia. Uma equipe do DECON de Juazeiro do Norte, em conjunto com a coordenadoria do DECON do Crato, esteve no local e constatou a ausência de informações claras sobre o valor dos doces. A fiscalização também verificou que os produtos não informavam tamanho ou peso, o que impedia o consumidor de saber quanto pagaria pela porção escolhida. O Ministério Público lembrou que a quantidade e a qualidade dos produtos devem estar expostas de forma visível e destacou que o consumidor não pode ser coagido a concluir a compra. Após a fiscalização, o órgão recomendou que o estande disponibilize informações detalhadas sobre os produtos. Caso as adequações não sejam feitas, o estabelecimento poderá ser interditado. Em nota, a doceria de leites negou a aplicação de qualquer golpe. O representante do estabelecimento afirmou que cada 100 gramas de doce custam R$ 19,90 e que o cliente tem liberdade para escolher o tamanho da fatia. Segundo ele, os vendedores explicam as condições de venda e as informações passarão a ser reforçadas durante o atendimento. Milena Gadelha para Verdinha FM 92.5 e TV Diário.
1: Agora 6 horas e 38 minutos.
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1: Após o Ceará registrar ventos fortes, Fortaleza pode ter rajadas de até 54 km por hora. Beatriz Rabelo é quem traz as informações.
4: Previsão indica rajadas que podem chegar aos 54 km por hora. O Instituto Nacional de Meteorologia também emitiu um alerta de perigo potencial de vendaval para todo o estado ao longo do fim de semana. Os ventos podem variar entre 40 e 60 km por hora, trazendo risco de queda de galhos de árvores. Por isso, a orientação é não se abrigar debaixo das árvores. Além dos ventos, o mapa indica também a possibilidade de chuvas isoladas entre hoje e sábado em várias regiões do Ceará, incluindo o litoral de Fortaleza, o maciço de Baturité e o sertão central. A nebulosidade deve reduzir gradualmente no domingo. Vale lembrar também que a Enel emitiu um alerta para os riscos provocados por ventos fortes e o uso de pipas durante este segundo semestre. Mais detalhes sobre a previsão do tempo deste final de semana você encontra no site do Diário do Nordeste. Da redação, Beatriz Rabelo para Verdinha FM 92.5.
1: E o meteorologista da FUNSEMI, Bruno Rodrigues, explica sobre a intensidade dos ventos aqui na cidade e também em municípios do interior do estado. Acompanhe.
5: Nos últimos dias aqui no Ceará, temos observado que o vento ficou mais intenso, atingindo valores aí da ordem de 50 km por hora em localidades como Araripe e Fortaleza. Isso é comum, principalmente porque estamos nos aproximando da estação seca, onde a condição de vento mais intenso predominam, ou seja, nos meses de agosto, setembro e outubro, a velocidade aí pode atingir valores da ordem de 60 a 70.

0: 80 km por hora. As rajadas ficam mais intensas nesse período, principalmente em virtude da expansão da alta subtropical do Atlântico Sul. É o sistema que faz com que esses ventos fiquem mais intensos neste período.
1: E o Vinícius Oliveira, meteorologista da FUNSEMI, traz agora para a gente as informações sobre a previsão para esse final de semana.
2: Ao longo do final de semana, devemos ter um aumento da nebulosidade em grande parte do estado do Ceará devido a áreas de instabilidade oriundas do leste e do nordeste. Além disso, há possibilidade de chuvas em todas as macro-regiões, principalmente ao longo do sábado. Já para domingo, devemos ter uma diminuição gradual da nebulosidade. Mesmo assim, ainda fica com possibilidade de chuvas, principalmente em regiões do centro-norte do estado e durante as madrugadas e manhãs.
1: Agora 6 horas e 41 minutos.
3: Região.
1: Romeirão saíram a pé de Pernambuco até Juazeiro do Norte para participar da Romaria de Padre Cícero. Tadeu Gomes é quem traz os detalhes.
4: Quatro romeiros saíram do município de Correntes, no Pernambuco, e percorreram cerca de 550 quilômetros a pé até Juazeiro do Norte, para participar da Romaria pelos 92 anos da morte do Padre Cícero. O grupo é formado por dois homens e duas mulheres com idades de 58, 62, 65 e 68 anos. A peregrinação começou no dia 2 de julho e terminou nesta sexta-feira, após 16 dias de caminhada. Ao longo do percurso, os romeiros enfrentaram diversos desafios. Em uma das paradas para descanso, enquanto se preparavam para dormir, encontraram uma cobra cascavel no local onde passariam a noite. Apesar do susto, ninguém ficou ferido. A peregrinação começou após uma graça alcançada e esta é a terceira vez que eles fazem esse percurso. Tadeu Gomes para a Verdinha FM.
1: O romeiro piauiense caminha 510 quilômetros até Canindé para agradecer a graça de São Francisco. Bergson Araújo é quem traz os detalhes dessa história.
5: O agricultor piauiense Francisco Eliseu de Oliveira Sobrinho, de 40 anos, trilha 510 quilômetros de fé há alguns anos entre a cidade de José de Freitas, no Piauí, e a Basílica Santuário de São Francisco das Chagas, em Canindé, no Ceará. A caminhada faz parte de uma promessa feita em 2010. O devoto pediu a Deus e a São Francisco para que uma cirurgia no olho ocorresse bem. Tudo deu certo e Eliseu passou 8 anos programando como cumpriria a promessa. O romeiro está em sua sexta caminhada a Canindé. Atualmente, ele trilha o caminho ao lado do primo, que também se chama Eliseu. No dia 3 de julho, os dois saíram do interior do Piauí durante a tarde. O religioso contou que fez a caminhada em 2018, mas não foi possível ir a Canindé entre 2019 e 2021 por conta da pandemia. Além das caminhadas, Eliseu colocou moto e bicicleta como outros meios de locomoção em suas viagens. Em dezembro, ele chega ao Santuário de São Francisco das Chagas de bicicleta. Em janeiro, para iniciar o ano, pilota uma moto até o destino. Andando, Eliseu disse que já conseguiu fazer o trajeto 2 vezes em 8 dias e outras 4 vezes em 10 dias. Mais informações você encontra na matéria completa no site do Diário do Nordeste. Da redação, Bergson Araújo para Verdinha FM 92.5 e TV Diário.
1: Agora 6 horas e 44 minutos.
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1: A gente faz agora um giro pelo trânsito aqui na capital cearense com orientações para você que dá carona Verdinha nesse momento. Temos aí a Avenida Washington Soares com trânsito tranquilo, tanto para você que segue na direção do Cambeba, quanto você que vai no sentido contrário, passando na altura do cruzamento com a Oliveira Paiva. E ainda a Avenida da Universidade, para você que segue ali nas proximidades do cruzamento com a 13 de maio, também um fluxo bastante tranquilo nesse momento. Agora 6 horas e 45 minutos, no próximo bloco. Novas regras para publicidades de bets começam a valer em todo o território nacional. Desrespeito marca o primeiro mês do uso exclusivo de vagões para mulheres no metrô de Fortaleza. E as últimas informações sobre os resultados dos times cearenses na rodada pela Série B do Campeonato Brasileiro. Voltamos em instantes aqui na Verdinha, o jornalismo que fala.

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0: 6h48.
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0: Os vagões exclusivos para mulheres implantados neste mês já fazem parte da rotina de várias cearenses. Mas as usuárias relatam que muitos homens têm desrespeitado a medida. Ana Beatriz Caldas é quem traz aí os detalhes.
2: Implantados no início deste mês nos trens da linha sul do metrô de Fortaleza, os vagões exclusivos para mulheres completaram 2 semanas de atuação nesta sexta-feira e já entraram na rotina das usuárias de transporte público. Segundo a Companhia Cearense de Transportes Metropolitanos, a Metrofor, estima-se que de 100 a 220 passageiras ocupem os 2 vagões femininos de cada trem por viagem, a depender do horário. Apesar de ter sido pensada para garantir mais segurança às mulheres, reduzindo o número de casos de importunação sexual, a medida ainda enfrenta críticas de alguns usuários. De acordo com a Metrofor, os canais de atendimento do órgão têm recebido questionamentos pontuais de passageiros homens sobre o funcionamento do espaço reservado. As mulheres, por outro lado, têm relatado maior sensação de privacidade e segurança, segundo a companhia. Ainda assim, muitas usuárias têm relatado que alguns homens têm desrespeitado a medida e utilizado os vagões destinados exclusivamente às mulheres, mesmo com a sinalização visível. Os vagões estão localizados no início e no fim de cada veículo e são separados dos demais apenas por agentes de segurança metroviários, do sexo feminino e masculino. Algumas usuárias ouvidas pela reportagem, inclusive, criticaram a presença de vigilantes homens nos espaços, mas alegam que a medida já melhorou a sensação de segurança no dia a dia. Da redação, Ana Beatriz Caldas para a Verdinha FM 92.5 e a TV Diário.
0: E um conjunto de

0: prédios no Benfica entra em processo de tombamento aqui em Fortaleza. Os edifícios são os primeiros exemplos da arquitetura moderna da capital e pertencem, sobretudo, à Universidade Federal do Ceará. Diego Barbosa, quem conta pra gente.
1: A iniciativa

0: prédio do curso de Comunicação e de Ciências da Informação, o pavilhão Reitor Martins Filho, do Departamento de Arquitetura e Urbanismo, entre outros. São exemplos do marco inaugural da implementação da arquitetura modernista na capital cearense. Em nota, a Secultifó explica que o pedido de tombamento partiu de docentes do curso de Arquitetura e Urbanismo da UFC. A pasta também contextualiza o que significa o ato de notificação de tombamento. Conforme destaca, é uma comunicação formal feita ao proprietário de um bem móvel ou imóvel ou ao responsável dele, informando que esse bem está sendo submetido ao processo de tombamento. O ato ocorre no início do tombamento, logo após a abertura formal do processo e antes da decisão definitiva sobre o acautelamento. Esta tomada após elaboração de estudos históricos, culturais e artísticos cabíveis. Elas devem compor a instrução de tombamento. Agora, o ato deve ser assinado pelo proprietário ou representante legal do bem e pela entidade responsável pela abertura do processo de tombamento. Em seguida, o documento é anexado ao processo administrativo de tombamento como comprovação da ciência formal do interessado. Na sequência, a nota da Secultifor diz ainda que o processo avança para a elaboração da instrução de tombamento. Após aprovação pelo Conselho de Proteção do Patrimônio Histórico-Cultural, seguirá para a assinatura do chefe do Executivo e publicação do decreto de tombamento. Com esse ato, o tombamento se torna definitivo. A arquitetura do conjunto modernista do Benfica destaca-se pela simplicidade, economia de meios e a geometria rigorosa e racional, sem qualquer adorno, trabalhando os cheios e vazios, valorizando os jogos de luz e sombra e os materiais naturais. Diego Barbosa para Verdinha FM 92.5 e TV Diário.
1: Agora 6 horas e 53 minutos.
2: Economia.
1: Começaram a valer nesta sexta-feira as novas regras para publicidades de bets em todo o território nacional. Renato Bezerra é quem traz os detalhes.
3: Entraram em vigor nesta sexta-feira, dia 17 de julho, as novas regras do Ministério da Fazenda para publicidades de apostas online, mais conhecidas como bets. As medidas ampliam os deveres dos operadores dessas plataformas e demais agentes envolvidos na divulgação dos jogos e também estabelecem advertências obrigatórias sobre os riscos com a prática. O que muda exatamente é que, a partir de agora, toda propaganda de cota fixa deve obrigatoriamente apresentar um alerta dentre três opções disponíveis: o que adverte sobre o risco de dependência, o que esclarece que apostar faz perder dinheiro ou que destaca que a aposta não é um tipo de investimento. Além disso, essas mensagens deverão ser exibidas na horizontal, de forma clara e legível, e ter o mínimo de 10% do comprimento ou tamanho do anúncio. Em outra portaria do Ministério, publicada no dia 10 de julho, ficou determinada a proibição de qualquer publicidade que possa induzir o consumidor ao erro, comentários de especialistas que incentivem apostas sobre determinado jogo ou evento, assim como a divulgação de marcas, aplicativos, sites ou perfis de plataformas não autorizadas. E no caso de menores de 18 anos, a medida determina que toda publicidade direcionada a este público será considerada abusiva, ficando proibido o uso de imagens, personagens, linguagem ou qualquer elemento que possa atrair esse público. Renato Bezerra para a Rádio Verdinha FM 92.5 e TV Diário.
1: Com a pausa escolar, o mês de julho pode ser de descanso ou de viagens prolongadas para muitas famílias. Para não descuidar da segurança e manter o orçamento doméstico sob controle, a Enel Distribuição Ceará divulgou dicas e recomendações que ajudam a prevenir acidentes com a rede elétrica, garante mais segurança e ainda contribuem para a redução do consumo de energia. A Gabriela Cavalcante, que é responsável pela base territorial metropolitana da Enel Ceará, traz agora dicas importantes para você. Acompanhe.
4: Para as famílias que vão viajar, a principal recomendação é desligar os aparelhos eletrônicos e eletrodomésticos. Então, aqueles que costumam ficar em modo stand-by, como televisão, por exemplo, deixar fora da tomada. Aqueles que, ao contrário, vão ficar em casa, cuidado primeiro com as instalações elétricas internas, evitar o uso de extensões, de benjamins danificados para evitar curto-circuito e também tomar cuidado com as brincadeiras ao ar livre, principalmente soltar pipa. Sempre preferir locais abertos, longe da rede elétrica, garantindo a segurança e também evitando interrupção de fornecimento devido ao enroscamento das pipas na rede elétrica.
1: O Ceará está entre os 10 estados que mais instalaram energia solar no país nos últimos 12 meses. Tainá Martinez é quem traz aí os detalhes desse cenário.
5: O estado registrou cerca de 33 mil novas instalações no período e ultrapassou a marca de 149 mil sistemas.

0: sistemas de energia solar em operação. O resultado deixa o Ceará na nona posição entre os maiores produtores em todo o território nacional. O levantamento é da Solfácil, com base em dados da Agência Nacional de Energia Elétrica, a ANEEL. A pesquisa mostra que as residências seguem como principal motor da expansão da geração distribuída. Até maio de 2026, 84% dos sistemas instalados no país pertenciam à classe residencial, sendo a maior participação da série histórica. Os consumidores rurais representam 6% das instalações, enquanto o setor comercial responde por 5%. Já o segmento industrial representa 1% e o poder público 4%. Até o mês de maio, o Brasil chegou à marca de 4,439 milhões de sistemas de geração distribuída de energia solar instalados. Apenas nos 5 primeiros meses desse ano, foram adicionadas 297 mil novas conexões. Esses números consolidam a fonte solar como uma das principais alternativas para consumidores residenciais e empresas reduzirem os custos com energia. Para o mês de julho, a ANEEL manteve a bandeira tarifária amarela, o que permite acréscimo na conta de luz a cada 100 kW consumidos em todos os estados brasileiros. Tainá Martinez para a Verdinha FM 92.5 e TV Diário.
1: Agora 6 horas e 58 minutos.
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1: Em um jogo difícil, o Fortaleza segurou o Novo Horizontino e alcançou mais uma vitória na Série B do Campeonato Brasileiro. Fernanda Alves traz agora os detalhes da partida.
3: Fortaleza venceu o Novo Horizontino pelo placar de 1-0 e agora está na quinta colocação com 31 pontos. Confronto direto, onde o gol saiu aos 2 minutos do primeiro tempo. Vitinho marcou para o Fortaleza e a equipe conseguiu se defender. O Novo Horizontino tentou ali movimentar mais, conseguiu um empate até a virada, mas o Fortaleza levou a melhor e agora vai enfrentar a equipe do Vila Nova. A equipe descansa hoje e amanhã volta às atividades, treina pela manhã e já viaja à tarde e aí vai rumo a Goiânia, onde enfrenta a equipe do Vila Nova na terça-feira, dia 21, a partir das 9h30 da noite. Com as informações do Fortaleza, direto da redação, Fernanda Alves, para a Rádio Verdinha 92.5 e TV Diário.
1: E Vina voltou a marcar com a camisa do Ceará, mas o Alvinegro ficou no empate com o América Mineiro e segue na zona de rebaixamento da Série B. Daniel Farias é quem traz os detalhes desse empate do Vozão.
4: Bom dia para você ligado na programação da Verdinha e da TV Diário. O Ceará empatou com o América Mineiro em 1-1 pela 18ª rodada da Série B do Brasileirão. Jogando fora de casa na Arena Independência, o Ceará fez um primeiro tempo muito ruim, mas foi para o intervalo empatando em 0-0, mas na segunda etapa acabou sofrendo o primeiro gol aos 21 minutos, gol marcado pelo jogador Segovinha, em uma desatenção do sistema defensivo do Ceará, que tinha superioridade numérica em relação aos atacantes do América, mas não conseguiu frear o ataque da equipe mineira. Mas, na reta final, aos 43 minutos, o Ceará conseguiu o gol de empate, marcado pelo meio-atacante Vina, que está voltando depois de um período afastado e também se recuperando de uma lesão. Mas com esse empate, o Ceará segue dentro da zona de rebaixamento na 17ª posição. Agora, o Vovô volta suas atenções para o próximo compromisso, que será na quarta-feira contra o CRB, aqui na capital cearense, provavelmente no estádio Presidente Vargas. Técnico Daniel Paulista vai ter alguns dias de preparação. O Ceará retorna amanhã à cidade de Fortaleza para iniciar os treinamentos visando essa próxima partida. As informações do Ceará, Daniel Farias para a programação da Verdinha e da TV Diário.
1: 7 horas em ponto na capital cearense. Acabamos de apresentar o Rádio Notícias Verdes Mares com a produção de Alânio Pereira, colaboração de Luana Moura, na técnica de som William Fortunato. A direção de imagens é de Thiago Nobre, Diego Castro nos caracteres. No Master temos Carla Rodrigues no Master. A supervisão de jornalismo da Tainá Martinez, coordenação de jornalismo da Karen Zaranza, gerência da Ivila Bessa, diretoria de jornalismo e esporte do Gustavo Bortoli. O Rádio Notícias Verdes Mares volta na segunda-feira a partir das 6h30 da manhã. Você continua agora com a Daniela Slavor no comando do Bom Dia Nordeste. Bom dia!

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1: Pois abra. Sete horas e quatro minutos. Bom dia. Depois dessa companhia maravilhosa do meu amigo Sávio Manfredini, a gente volta agora para continuar com Bom Dia Nordeste. E nós voltamos agora para a gente dar continuidade, porque tem tanta coisa boa ainda para acontecer, né? Nós chegamos na metade do nosso caminho. Bom dia para você. Tem mais duas horas pela frente. Então você que tá comigo desde as 5 horas da manhã, você que acordou junto comigo hoje, como diz aí os nossos ouvintes, a esposa do Indaiá que diz. O Indaiá, eu encontrei o Indaiá e a esposa dele. Ela disse, ele dorme comigo, mas ele acorda com você. Um beijo para vocês todos que acordam junto comigo nestas madrugadas, para dar o meu primeiro bom dia que é seu. Então, bom dia para quem me leva de carona também, porque nós estamos de carona, nós estamos juntos. Então, bom dia para todo mundo. Para quem tá por aqui desde cedinho, para quem tá chegando por agora. Então, nós seguimos juntos na sua companhia. Bom dia. Bom dia para nossa equipe maravilhosa, porque esse programa ele só vai pro ar e ele só acontece porque nós contamos com essa equipe maravilhosa. Então eu vou dar bom dia para ele. O meu pernambucano, que tem gostinho de bolo de rolo, que tem gostinho de bolo de noiva. Ele é muito lindo. Ele vem de Caruaru, no Pernambuco. Bom dia para você, Rodrigo Miranda. É este lindo. É porque você já comeu bolo de rolo? É muito bom. Para quem não conhece, é tipo um rocambole, né? E tem de goi. Ai, não pode falar, não? É mesmo?

fininha. É bolo de rolo. Aquela massa bem fininha que você enrola. É porque rocambole é mais grosso, né? Rocambole é um bolo mais... É verdade, Rodrigo. Pois olha, você entenda. Para o pernambucano, se você disser que aquilo ali é um rocambole, você está machucando a tradição pernambucana. Então você tenha cuidado, não desrespeite a tradição, não. É bolo de rolo. E é bom. Só tem de goiaba, é? Tem de doce de leite, não tem? O tradicional é goiaba. É, eu gosto muito. Então, pra você que é pernambucano também, pra você que gosta do bolo de rolo, tem o nosso Rodrigo Miranda, que ele é de Caruaru, no agreste pernambucano, uma terra linda e geladinha, viu? Aprendi com o Rodrigo que lá é friozinho gostoso. Nosso menino do agreste, coisa linda. Tem a Tieta do Agreste, nós temos o Rodrigo do Agreste. E aí, diferente do Rodrigo, no outra ponta de tudo vem quem? Vem o William Fortunato, nosso príncipe da Calcaia, o homem das peixeiras. Bom dia pra você, William Fortunato. É, menina, você é valente quando você vem na moto na Bezerra de Menezes, ó. Só nas peixeiras. Temos também a Línia Mariano, nossa assistente de estúdio, que recebe os nossos convidados, você ouvinte também. Lá em cima nós temos o Thiago Nobre, que adora bolo de rolo também. Já comeu, não já, o bolo de rolo do Rodrigo, quando o Rodrigo trouxe. Ele veio do Caruaru, aí ele trouxe de presente pra gente. Todo mundo comeu o bolo do Rodrigo. É muito bom. Então, o Thiago Nobre, nosso diretor de imagens. O Diego Castro também. Diego Castro, nosso operador de caracteres. E a Carlinha maravilhosa, Carlinha Rodrigues. Aí a Carlinha já é a princesa lá da Serra da Meruoca. Plantação de mandioca. Carlinha Rodrigues é que comanda lá a plantação de mandioca na Serra da Meruoca. Bom dia pra você, Carlinha Rodrigues. Na redação integrada do Sistema Verdes Mares, nós contamos com todo o talento de Sofia Leite na produção do Bom Dia Nordeste, dando todo o suporte aqui para Rodrigo Miranda. Então, para completar essa equipe, nós completamos com você. É você que completa a equipe do Bom Dia Nordeste e é você que fecha a nossa equipe. Então, bom dia para você que sintoniza na Verdinha FM 92,5 e você que me faz companhia pela TV Diário no canal 22. Eu fiz essa pergunta para vocês bem cedinho, né? 5 horas da manhã, se você toma café e se você gosta de café. Você sabe que café faz parte da nossa vida, né? Já nós vamos conversar sobre café, mas é uma conversa que vai mexer com a memória afetiva do nosso ouvinte, com a memória afetiva de você que nos acompanha, porque eu fiz uma pergunta, se você gosta de café e se você abre mão do cafezinho, e muita gente diz que não abre mão do café, que já começa o dia com um cafezinho, e o cheiro do café te lembra o quê? Casa de vó, casa de mãe, boas lembranças, mexe com a sua memória afetiva? Pois é, tem cheiro que contam histórias, né? E o cheiro de café é negócio bom demais. E para acompanhar um cafezinho? Bom, uma boa conversa já é um excelente acompanhamento. Tem um ouvinte que disse que café é uma ótima desculpa para os fofoqueiros, né? Tem gente que adora cafezinho puro, sem nada. Tem gente que gosta de colocar um leitinho. Agora, para comer junto, o que que combina? Tudo, né? Café com pão de queijo, café com tapioca, café com cuscuz, café com a pamonhazinha. Perfeito, não é não? Café com pão assado, pão torradinho na chapa. Café com a bolachinha. Tem gente que quebra a bolachinha dentro da xícara de café. Café com quê? Com cuscuz? Com bruaca. Café com bruaca também combina demais. Café com pamonha, café com canjica, café com café. É bom, não é? Pois então, conte pra mim o que é que te remete, o que é que te leva quando você pensa em café, quais são as lembranças que vêm na sua cabeça. Tem gente que não abre mão de jeito nenhum. E tem ouvintes que já disseram também, não gosto de café, mas amo o cheiro. Existe até perfume com o nome de café. Tem bolo de café. Eu já comi um pudim de café. Delicioso, delicioso. Eu já comi também um barbecue feito com café.

0: Olha, café é negócio bom. Então, conte para mim qual é a sua lembrança quando você pensa em café, porque hoje nós vamos conversar, daqui a pouquinho, nós vamos conversar com uma mulher que ela é especialista nesse assunto. Ela é especialista em café. E ela vai conversar com a gente sobre isso, viu? Café para aproximar pessoas, café para trazer a gente para perto, café para justificar uma conversa, café para fechar negócios. Eita, conversa que vai ser boa! E aí eu quero conversar com você sobre isso. Então manda mensagem no WhatsApp e manda sua mensagem e compartilha com a gente. Nosso WhatsApp é o 98887-1306. 98887-1306. Bora falar agora sobre trânsito, porque a cidade já acordou. São 7h12 da manhã. Bora lá?
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0: A gente fala de trânsito porque os nossos ouvintes estão participando aqui, mandando mensagens de trânsito pra gente. E aí, tem um ouvinte que mandou uma mensagem para atualizar em relação ao trânsito, porque tem algumas pessoas falando sobre isso, viu? Inclusive a Andrea, ela fala do trânsito lá na Mr. Hawk desde ontem, que tá com esse problema, por volta de 18 horas de ontem, no sentido Fortaleza-Caucaia e Caucaia-Fortaleza, teve um congestionamento de mais de 3 horas, porque dois sinais de trânsito estão sem funcionar na Avenida Mr. Hall. E aí agora tem um ouvinte, que é o Felipe Araújo, que ele está sempre sintonizado nos dando carona, e o Felipe disse que o semáforo da Mr. Hall, ele passou agora por lá, desde as 18 horas de ontem, que esse semáforo está apagado. Então, para você que vai dirigir agora pela Mr. Hall, no sentido Bezerra de Menezes ou no sentido Caucaia, fica alerta, porque desde ontem à noite já foi um transtorno para quem passou por lá. E agora o Felipe diz que passou agora e o semáforo continua sem funcionar. Então, a gente vai atrás dos órgãos competentes para saber, né? O que é que tá acontecendo, por que esse semáforo não foi consertado ainda, porque isso vai trazer um transtorno. Apesar de ser sábado, o trânsito já fica realmente complicado. Obrigada, Andréa. Obrigada, Felipe, pela mensagem. E sobre o café, o Felipe disse que é proibido de tomar café porque tem labirintite. Poxa vida. Só com leite de manhã. É, Felipe. É o jeito, né? Tem que se proteger porque a labirintite é complicado. Agora você pode mandar sua mensagem de trânsito. Nos atualiza em relação ao trânsito porque a gente vai dar um giro nas câmeras também. Tiago Nobre vai nos levar agora para dar um giro para falar sobre o trânsito em algum ponto da cidade. Deixa eu ver aqui a Avenida Washington Soares. Tranquila. Para quem está indo para a região metropolitana ou para quem vai para Caucaia, trânsito bom na Avenida Washington Soares. Mais um ponto que a gente traz para você agora é a Dom Luiz. Avenida Dom Luiz, para quem está chegando na Praça Portugal, trânsito bom também na Avenida Dom Luiz e céu nublado, viu? Manhã nublada nessa manhã agora em Fortaleza. Avenida Heráclito Graça, trânsito muito bom também agora na Avenida Heráclito Graça, para quem está indo ou para o centro, ou para quem vem do centro e vai lá para a Aldeota, Avenida Heráclito Graça, com trânsito bom. Para você se localizar na Heráclito, é o cruzamento com a Ildefonso Albano, na altura do ginásio Paulo Sarazate, que é bem no limite, né, aí, entre Aldeota e centro. Então, para quem está indo para o centro, está observando um trânsito tranquilo, e para quem vem do centro, também, para quem vai para a Aldeota, pela Heráclito, ou dobrando na Ildefonso, trânsito bom nesta manhã de sábado. Agora eu vou te levar comigo lá para a Avenida da Universidade, no lado ali da Reitoria, no cruzamento com a 13 de maio. Para quem está vindo lá da João Pessoa, trânsito fluindo. Tem um pouquinho só de movimento, mas não causa nem congestionamento, não. Então, trânsito bom para quem está ali pela Avenida da Universidade, chegando aí quase no cruzamento com a 13 de maio. Viaduto que dá acesso ali ao Mercado Central, do ladinho do mercado, que vai para a Barra do Ceará, leste-oeste, fluindo. Embaixo do viaduto, o trânsito super intenso, porque ainda tem a Feira da Madrugada, eles ainda estão por lá. Então, para você que está ali pela Feira da Madrugada, você observa que a Avenida Alberto Nepomuceno, por baixo do viaduto, em frente ao Mercado Central, trânsito movimentado aí na região. Então, se você vai passar por lá, você vai sabendo que o trânsito por lá tá complicado, viu? Então, se você quiser mandar mensagem de trânsito de um outro ponto que você esteja, é só escrever pra gente no 98887-1306. São 7

0: horas e 16 minutos, tem muita gente tomando aquele golinho de café para sair de casa. E aí tem o nosso ouvinte dizendo assim, eu estava construindo uma parte da nossa casa. E sempre às 3 horas da tarde, eu e minha saudosa esposa, ela me interrompia para oferecer um café fresquinho. A melhor lembrança que eu tenho de tomar café é essa. Poxa, que lembrança, hein? A memória, ela é uma coisa muito, muito bonita, né? Leva a gente para cada lugar. E aí, eu falando de café, ele lembra que durante a construção, a esposa parava o trabalho dele para tomar, para oferecer uma xícara de café. Isso é um gesto de amor, não é não? Um gesto de amor para você. Que bom que ficou essa lembrança. Bom dia, Marilene de Maracanaú. Todos os dias eu tô ligada na sua companhia. E café é muito bom e prazeroso quando estamos reunidos com amigos ou com familiares. É verdade. Café é um motivo para se reunir, não é? É o motivo para a gente estar junto. O Marquinhos é carreteiro. Café me lembra casa de vó. E, Daniela, lembro-me também de um cuscuzinho com ovo. É bom demais. Café, cuscuz e ovo. Eita, Marquinhos, aí você ferra a combinação boa, viu? É muito bom. É Washington Lima, no Antônio Bezerra. Eu sou ouvinte há muito tempo. Bom dia. Há mais de 40 anos. Bom dia para você. Bom dia para a nossa ouvinte Francisca, que está lá no Bom Jardim. É, o Vinícius Braga também está aqui sintonizado, da Federação Cearense de Futebol, de Travinha. Bom dia. Manda um abraço aí pro Luiz Fernando da Analândia e Luiz Vinícius, assistindo lá de Mossoró. Um abraço, a família toda junta. Analândia Fiuza e Luiz Vinícius, um beijo para vocês, viu? Adalto e Aparecida, no Porto do Pecém, também sintonizados aqui junto com a gente. Bom dia para vocês. São 7 horas e 18 minutos. Bom dia, Daniela. Eu passo café e tenho que tomar uma xícara pequena e ficar andando e admirando o tempo. É muita tranquilidade. Depois eu me sento para tomar meu café com cuscuz ou tapioca e um ovo frito, que não pode faltar. É a Elza Rocha, lá do Benfica. É bom, né, Elza? Então ela diz que quando passa café, ela tem que tomar uma xícarazinha pequena e ficar admirando o tempo. Rapaz, olha, tem companhia mais gostosa do que você numa serra, num lugar, e você sentar e tomar um cafezinho? É bom demais, não é? É gostoso demais. Café é um negócio bom. Até para você sozinho estar lá com a sua xícarazinha de café, olhando o tempo. E é esse o assunto, depois do intervalo, viu? Preste atenção, eu vou escutar alguns áudios que chegaram sobre café, mas eu vou deixar para escutar junto com a nossa convidada. São 7h19, a gente vai para o intervalo agora. Volta, mas antes disso, se você estiver se organizando para curtir o fim de semana, eu tenho aquela dica que não falta nunca, que é para quem quer curtir o fim de semana em casa. Ou deitadinha na cama, ou assistindo um filme, curtindo aí um bom livro. Quer essas dicas? Pois é a Bia Rabelo, que não falta nunca e traz dicas maravilhosas. Bora aproveitar.
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2: Olá, pessoal. Voltando aqui com mais indicações culturais para quem vai ficar em casa neste final de semana. Bom, queria começar indicando uma série leve, engraçada e muito divertida que está disponível no Disney Plus. A série Inapropriados para o Trabalho tem uma vibe que mistura Friends com Girls. Ela vai acompanhar a rotina caótica de 5 jovens de 20 e poucos anos vivendo em Nova York. Ela mostra um lado nada glamouroso, mas muito divertido da realidade deles. Os 5 vivem no mesmo prédio. São 3 amigos em um apartamento e 2 amigas no outro. Ela vai ter romance, drama, reviravoltas no trabalho. E o legal é que os personagens são muito carismáticos, então você fica realmente engajado no que está acontecendo na vida deles. Ao todo, a série conta com 9 episódios e alguns são curtinhos, com uns 30 e poucos minutos. Então é bem bacana e eu acho que vale a pena assistir. Agora, para indicação de filme, eu vou trazer uma opção que também tem certa diversão e humor. O filme Devoradores de Estrelas fala sobre um cientista que vai ao espaço para salvar a vida na Terra. Apesar de ter toda essa questão científica, esse é um filme que possui diversos momentos de diversão. Mas é preciso ter um pouco de paciência porque você vai entendendo os detalhes aos poucos, como protagonista.

0: O Grace, que ele é interpretado pelo Ryan Gosling, acorda em uma nave, sozinho, sem saber como foi parar lá. E, na verdade, ele é o único sobrevivente de uma missão desesperada. O Sol está morrendo e Grace pode ser aquele que vai descobrir como contornar esse problema. Mas, bom, não quero falar mais para não dar spoilers, mas é um filme lindo, emocionante. Tem sim uns momentos de tensão, outros para dar aquela risada. E o melhor de tudo é que ele já está disponível no Prime Video. Depois quero saber se vocês gostaram. E por fim, para a recomendação de livro, eu vou indicar Os Pés da Letra, escrito pelo ator e humorista Gregório du Vivier. Hoje está tudo conectado, né? Como vocês estão vendo. Então são opções para relaxar e se divertir. Esse livro, por exemplo, ele vai passear por diversos termos e palavras da língua portuguesa. Então, a cada capítulo você tem uma palavra diferente. Sendo que, longe de ser um dicionário ambulante, ele consegue fugir do óbvio e nos dar outra perspectiva sobre aquela palavra. Então, ele vai trazer diversas palavras: jaçanã, despedida, mamata, capricho. Sobre pindaíba, por exemplo, o autor escreve, abre aspas: "Que maneira gostosa de dizer uma coisa tão desagradável. A palavra revela a nossa habilidade de tornar saborosa ou divertida até a falta de recursos. Sabemos, como ninguém, dizer que estamos duros ou lisos, evitando o constrangimento de falar em miséria, penúria, falência." Fecha aspas. Pois é, isso que ele escreve sobre pindaíba. E o livro segue todo nesse estilo, acaba sendo uma leitura bem divertida. Bom, essas foram as recomendações de hoje. Espero que gostem. Caso queiram outras opções, basta acessar o site do Diário do Nordeste. Da redação, Beatriz Rabelo para Verdinha FM 92.5.
1: Valeu, Bia. Adorei as dicas. São 7h23 e nós vamos agora para esse intervalo para voltar falando de café. Então, se você ama café, já começa a sentir o cheirinho aí na sua casa. A Madalena disse que tomou um drink de café maravilhoso. Madalena, tudo que tem café para mim já é maravilhoso. Eu comi um bolo de café que eu mesma fiz, que foi perfeito. Eu amo tudo com café. Então, esse é o nosso assunto depois do intervalo. Fica aí.
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1: 7:26, nós estamos de volta. Você está sentindo esse cheirinho bom no ar? Pois é, cheiro de café que está invadindo.

0: invadindo esse estúdio. Inclusive, Fortunato, vai pegar café, porque todo mundo aqui é viciado em café. E se tem coisa boa nesse estúdio, a gente conversa com você. Você já pensou? Porque café é aquela história, né? Tem gente que não gosta, mas ama o cheiro. E tem cheiro que conta a história. E talvez nenhum deles tenha tanto poder quanto o do café recém-passado. Em poucos segundos, ele nos leva para a cozinha da nossa infância. Ele reúne amigos ao redor da mesa e transforma um simples momento em memória. E hoje nós vamos descobrir por que o café, ele é muito mais do que uma bebida. Ele faz parte da nossa identidade. Quem é que nunca acordou com o cheirinho do café passado pela mãe ou pela avó? Café é símbolo de acolhimento, de conversa, de família, de fechar negócio, de motivo para se encontrar. O brasileiro é apaixonado por café. E uma xícara de café funciona como uma pausa no mundo acelerado. O café lhe une pessoas também. É a segunda bebida mais consumida do mundo. Existe alguma explicação para um simples cheiro de café conseguir emocionar tanta gente? Bom, é sobre esse assunto que nós vamos conversar agora com a Camila Mamede. Além de ser especialista em café, ela também é CEO da Coffee Station Brasil e da Carole Coffee Break. E aí eu fiz essa pergunta para vocês de manhã bem cedinho. O que o café lembra? E já teve tanta mensagem linda, Camila, que eu fui guardando aqui para ouvir algumas junto com você. E uma das mensagens também é de um ouvinte que disse que estava construindo a casa e que a esposa dele, que já faleceu, ela chegava para oferecer café. Então, o café lembra esse momento de afeto e de cuidado que ela tinha, né, com ele. E tem tanta gente aqui trazendo boas notícias e compartilhando boas histórias. E agora eu quero saber a sua também. Bom dia para você, Camila Mamede.
1: Bom dia, Dani. Você resumiu tudo sobre café. Café é realmente o momento de pausa, o momento que você se alegra, o momento que você acorda. E foi assim também na minha vida. Eu fiz uma transição de carreira e durante todo esse momento eu ia para uma cafeteria para pensar se era isso mesmo.
0: Engraçado. Então, o teu momento de esperar e de questionar e de refletir era uma cafeteria.
1: Foi sobre um café.
0: Mas você já tinha ideias de que você ia trabalhar com café ou não?
1: Não, eu só gostava de café. Eu só gostava daquele ambiente, eu só gostava daquilo. Era aquilo que me trazia paz. Aquilo que fazia com que eu tivesse alegria, porque eu estava muito insatisfeita na época.
0: Você trabalhava com o quê?
1: Trabalhava com TI.
0: Que é outra coisa.
1: Outro mundo.
0: Totalmente diferente.
1: Bem diferente do mundo do café.
0: E hoje você trabalha nesse ambiente cheiroso, que tem esse cheiro gostoso. E pra você, Camila, o que é que te lembra quando você pensa no café, quando você sente o cheirinho do café, te leva pra onde?
1: Me leva realmente a minha sensação de bem-estar. É onde eu me sinto em paz, onde eu me sinto em casa. Me leva para momentos do passado, né? Na época que a minha avó, eu morava com minha avó e ela fazia café para a gente de manhã. Então, eu só tenho sensações boas com café.
0: Agora, falar em sensações boas com café, nós temos aqui os nossos ouvintes que eles participam também mandando várias mensagens para compartilhar o café. Teve um ouvinte que de manhãzinha cedo eu falei assim, uma vez um ouvinte me disse que faz uma garrafa de café, fica na calçada, mora perto de uma estação de metrô, para oferecer para quem
1: café
0: passa.
1: Pra
0: aí eu fiquei pensando, será que essa ouvinte é a dona Leó, do Conjunto Esperança? Eu não tenho lembrança, ela estava ouvindo o programa. E ela mandou um áudio. E aí era ela.
2: Bom dia, Daniela.
3: Antes eles andavam muito a pé, né? Passavam bem cedinho. Agora não, muitos vão de moto Uber,
2: tranquilidade.
3: Para não chegar atrasado, para não perder o metrô. Está passando poucos agora, mas minha garrafa de café é aqui na calçada. É todo dia. 5h30, eu já estou aqui na calçada com minha garrafa de café. Meu café é indispensável. É de manhã e 3 horas da tarde.
0: Já pensou?
2: Eu sou ouvinte. Muito tempo, bom dia.
3: Daniele.
0: Oi.
3: Daniele, é eu mesma, a dona Leó, do Correio Esperança. Que eu me passar para o metrô e...

0: Vinícius
1: Pede um
0: Braga,
1: cafezinho.
0: Da
2: Já
0: Federação
2: pensou?
0: Celeste de
1: Sou
0: Futebol.
1: Eu.
0: De Travinha.
1: Que legal. Bom dia.
2: Bom dia, dona Leão.
1: Abraço.
2: Um abraço. Porque o café é isso também, né? É esse encontro, esse motivo para se encontrar, é um motivo para estar junto, né? Fechar isso. Um negócio, marcar uma conversa, pensar sobre uma mudança de carreira.
3: Exatamente. Tudo isso a gente faz sobre um café. É realmente o seu momento que você olha para dentro, que você olha para as outras pessoas. É como que ela estivesse exalando o amor ali.
2: É
3: como se ela estivesse servindo as outras pessoas, né?
2: E teve ouvinte que disse que é do interior e que chegar no interior é oferecer uma xícara de café. E não aceite, não.
3: É.
2: A Maria Luísa também falando de café.
4: Bom dia, Daniel.
2: Bom dia.
4: Dona Maria Luísa daqui das Cajazeiras. Quero mandar um alô aqui pro pessoal das Cajazeiras. Café combina com tudo, é bom demais.
2: É verdade.
4: Desde o seu programa, todos os sábados.
2: Bom dia para o Walter Giro. Se existe vício bom, esse é o meu, por café. Só tomo puro e amargo. Aí é uma outra polêmica, né? Porque quando a gente fala de café, a gente fala, né, Camila, de pessoas que dizem que existe o café mais gourmet, que é aquele café que se toma realmente sem açúcar. Mas como é que é o jeito certo? Existe jeito certo de tomar café?
3: Olha, não existe jeito certo. É, realmente o café é a experiência que você está vivendo naquele momento. O que existe é alguns métodos de preparo para que você realmente não deixe o café tão amargo, porque essas não são as notas do café. O café, um café especial, um café bem colhido, ele tem várias notas sensoriais diferentes. E o amargor... faz parte das notas do café, mas existem muitas outras notas. E a gente geralmente é mais acostumado a sentir o amargor. E por isso que a gente mistura com açúcar e tudo. Coloca um pouco mais de água, então coloca um pouco mais de pó. Vai muito do gosto das pessoas.
2: Agora, eu tenho feito umas experiências com café, misturando o café na hora de passar com várias coisas. Eu já fiz com pimenta, eu já fiz com sal, café com laranja, com casca de laranja, café com raspas de morango. Como é que você avalia também a questão desse café que as pessoas fazem com essas misturas na hora de passar, na hora de colocar a pauta em cima do pó? Essa mistura também com tâmaras também fica muito gostoso.
3: Sim, eu faço muito na minha casa com mel.
2: Ai, legal.
3: Eu coloco mel no
2: pó?
3: No filtro e coloco o pó e depois vou colocando água e ele já sai com um docinho não tão forte, mas já sai com um docinho, assim eu nem adoço mais. Mas é um laboratório de experiência, o café também é isso pra gente. Você vai experimentando, você vai sentindo sensações diferentes no seu corpo. Então, o café também serve para ser laboratório, para a gente experimentar, assim, ter uma explosão gastronômica.
2: E falar em gastronomia, tem gente aqui falando de drinks de café. Eu já comi um pudim de café, um bolo de café.
3: Muito
2: porque
3: gostoso.
2: O café também ele é muito gostoso quando se mistura
3: pra
2: com outras coisas,
3: com
2: né?
3: Harmonizar com outras comidas, exatamente.
2: A Xandinha está em Massachusetts, nos Estados Unidos, e diz que café é quente de manhã, mas de tarde é café gelado com caramelo.
3: Sim, muito gostoso.
2: Que é bem comum também nos Estados Unidos, né?
3: Isso. Aqui a gente já entrou também nessa onda de café gelado. Já existem muitas cafeterias que têm a cartela grande de drink de café gelado, porque também é muito gostoso, é muito saboroso. E nós que estamos aqui num clima quente... É perfeito para o nosso dia a dia.
2: E tem uma coisa que a gente está num clima quente, como você diz. Fortaleza é uma cidade muito quente. Para quem não é daqui de Fortaleza, a gente tem sol o ano inteiro. E aí a gente fala muito de... Mas você vai tomar café num calor desse? A gente toma café meio-dia, né?
3: Muita gente me pergunta. Nossa, mas não tem... Vocês bebem café mesmo com tanto calor? Sim, nós bebemos, sim. Nós gostamos muito do quentinho também. E... É o que mais sai.
2: Engraçado que café é aquela memória que dá uma aquecidinha no coração, né?
3: Exatamente.
2: Dá um aconchego. Qual a diferença, Camila, se a gente for falar de um café comum para um café especial?
3: Existe uma diferença entre o café tradicional para o especial. Existe uma associação de cafés especiais que elas classificam que o café especial é acima de 80 pontos. Eles analisam a qualidade do grão, a cadeia produtiva... A harmonização do café, ele tem que estar realmente bem perfeito. E o café tradicional...

0: Ele já é um café que é um pouco mais quebradiço, são várias safras de café diferentes, eles misturam com outras coisas. Então, realmente, o café especial é o suprassumo do grão do café.
1: Existe algum jeito certo de se fazer para quem está ouvindo a gente? Por exemplo, tem gente que tem um costume de fazer o café, aí tira o café, passa e volta o café para o fogo para deixar ferver. Dizem que isso é errado, né? Tem gente que acha que o café tem que ser aquele café bem escurão. Já tem gente que acha que aquele café mais clarinho é o café mais verdinho, mais nobre. Como é que a gente pode explicar para as pessoas assim, aquele jeito certo de fazer café? Sobre molhar o filtro, é preciso realmente molhar o filtro? Se for num pano, é mais gostoso?
0: Não existe jeito certo para fazer café. Existem métodos diferentes. Hoje a gente tem mais de 8 métodos diferentes para fazer café. Alguns erros que as pessoas cometem dentro de casa fazendo café é aquecer muito a água junto com o café. Quando você ferve a água lá já do café, ele já começa a soltar um amargor. E aí, isso pode amargar um pouco mais a sua bebida. Então, o ideal é realmente ter uma temperatura ideal da água entre 90 e 100 graus. É, não pré-aquecer, não reutilizar, não deixar muito tempo na garrafa
1: Tem gente que deixa a garrafa o dia
0: o
1: todo,
0: dia
1: né?
0: todo. Não, é isso.
1: E
0: O café vai
1: requentar?
0: perdendo ele vai perdendo as características boas e fica só a parte que do amargor. Então, não é bom fazer dessa forma.
1: Porque muita gente faz um café, aí quando é de manhã tem a garrafa cheia, não quer jogar fora, aí requenta. Faz até mal, né?
0: É, isso aí pode causar gastrite, pode causar
1: É.
0: algumas coisas na saúde, porque as características boas do café já se foi naquele primeiro momento. Então, não é bom reutilizar o café. E além do gosto também, ele não fica tão gostoso. O ideal mesmo é uma moagem, recente. Um preparo recente para você e pronto, não deixar guardar durante muito tempo.
1: Tem como identificar um café de qualidade só pelo cheiro?
0: Sim, dá para identificar pelo cheiro e também quando você estiver passando o café mais novinho, mais recente, ele faz uma borbulha maior. O café que não tá tão recente, que você comprou moído, deixou lá na sua prateleira, ele não vai fazer tanta espuma, ele não vai liberar tantos gases, saudáveis do café.
1: Tem muita gente aqui perguntando também, Camila, sobre a quantidade do pó. Qual é a quantidade certa de se fazer?
0: O ideal são 10 gramas para 100 ml. 10 a 15 gramas para 100 ml.
1: 10 gramas seria o quê? Uma colher cheia de
0: Uma
1: sopa?
0: colher, exatamente,
1: É
0: uma
1: sopa
0: colher.
1: ou é colher menorzinha?
0: Colher de sopa.
1: Então, uma colher cheia de sopa para 100
0: 100 ml, para um
1: ml.
0: copo de água.
1: Então,
0: E
1: essa
0: aí,
1: aí.
0: se você quiser dobrar, faz 20 gramas ou 25 para 200 ml, que aí faz 2 xícaras.
1: Aí tem também aqui pessoas falando ainda sobre café. Deixa eu colocar aqui o áudio do passarinho do Curió.
2: Bom dia,
1: Bom
2: Daniela. É o
1: dia.
2: passarinho do Curió.
1: E aí?
2: Minha filha, quando fala em café, eu me lembro de um amigo meu que nós trabalhamos na empresa todo dia de manhã. Ele dizia, vou buscar o café e eu ficava a tomar o café com pãozinho com ovo, era bom.
1: É bom, né? Outra coisa são os acompanhamentos, né? Sempre é bom demais. Vamos escutar a Justina.
3: Bom dia, Nordeste. Bom dia, Daniela de
1: Bom
3: Lavô.
1: dia, Justina.
3: Bom dia, um ótimo sábado. O café me lembra muito quando eu era assim, uma menina de 10, 12 anos. Minha mãe dizia: amanhã tem que torrar café. E eu é
1: Olha,
3: quem
0: já
3: torrava
0: fazia
3: e
0: em
3: pilava o
0: casa.
3: café.
1: Que
0: Muito
1: legal.
3: gostoso. Aí sempre acompanhava com um pãozinho de milho
1: Ai, é bom também.
3: moído. Não tinha manteiga, tinha nata.
1: Melhor
3: E me
1: ainda.
3: lembra muito o café. E
1: Olha aqui.
3: eu não dispenso o café, não. Pode ter qualquer coisa de manhã boa, mas o meu café
1: Tem que
3: eu não
1: tomar, né?
3: dispenso. Eu tenho que ter ele.
1: Verdade.
3: Bom dia, um ótimo sábado para você e
1: Um
3: a todos da
1: beijo,
3: Verde Mário. Um
1: Justina.
3: ótimo final de semana.
1: Arroz tá
3: Bom
1: lá em
3: dia.
1: Grossos, no Rio Grande do Norte.
4: Oi, Daniela, olha
1: Oi,
4: eu aqui de
1: Rose.
4: novo. Eu esqueci de falar sobre o café, né?
1: Diga.
4: Ó, eu tenho que tomar café até 6 horas da tarde. Se até 6 horas da tarde eu não tomar, nem que seja um gole de café, me dá uma enxaqueca tão grande, que só Deus mesmo. Bom
1: Também,
4: dia mais uma
1: bom
4: vez. Beijo para
1: dia.
4: vocês.
1: Também tem isso.

0: né? As pessoas que não tomam sentem dor de cabeça, as pessoas que precisam tomar o cafezinho, né?
1: Já está no ritmo delas, né? Já está no dia a dia delas o café. Então, quando você não tem aquela substância para despertar, para ativar mais você, você começa já a sentir algumas coisas.
0: Tem muito também como é que as pessoas podem fazer para escolher um bom café? Tem alguma informação no rótulo que identifique que é um bom café?
1: Sim, o ideal é você escolher um café de gourmet para cima. Existem os cafés gourmets e os cafés especiais. Escolher pela embalagem, as embalagens dos cafés gourmets têm uma bolinha na frente onde você consegue exalar
0: Que é
1: o.
0: um selo. Ah, é? Tem um tempo.
1: Isso, você
0: Igual
1: consegue sentir.
0: revista. Tu se lembra, Patrícia, daquelas revistas que você passava o pulso e sentia o cheiro? Então é tipo isso. Você sente
1: Isso,
0: lá.
1: você sente. Às vezes eu passo nas gôndolas de supermercado, nem vou comprar café, mas eu sinto lá o cheirinho do café. Porque ele está preservando as características do café, diferente daqueles cafés ensacado a vácuo.
0: Que é outra coisa, né?
1: Isso.
0: E naqueles
1: Ele não.
0: cafés ali tem muito galho, tem muito
1: E,
0: até.
1: é 70% café e 30% impurezas,
0: Pois
1: naqueles
0: é.
1: cafés tradicionais.
0: Inclusive tem o José Lopes que está sozinho na portaria de uma empresa e fazendo um café para ele agora. Como ele está na portaria, tem toda essa dificuldade de se passar café, ele está fazendo um café instantâneo, porque o café instantâneo acaba sendo muito a mão na roda para quem não tem tempo nem pode fazer em qualquer lugar,
1: Isso.
0: né?
1: Os cafés solúveis são mais práticos
0: É.
1: hoje. Eles não extraem tanto uma bebida parecida com o café coado e nem com o café expresso, mas ele atende muita gente.
0: O nosso ouvinte aqui diz, café é a melhor bebida da minha vida. E
1: Eu
0: tem aqui
1: concordo.
0: também a Angélica. Falar de café é tocar no fraco do corretor de imóveis. E ela tem um grupo de amigas que todos os meses elas fazem o café das vaquinhas, que é café para todo mundo, porque une os amigos, os lugares, tem muita história com café. E com a Madá também, que é a Madalena, chamamos o café de round. Vai o primeiro round do café, o segundo, e se duvidar, até o terceiro round de café. Lembra da minha avó Esté, que me ensinava a torrar e pilar o café. Só de falar dá vontade. Se tiver tapioca, então. Porque é isso, né? Dá uma vontade, assim, de quando você marca um cafezinho, é só matar a saudade. Olha, que conversa gostosa. Para quem quiser te conhecer, ver tuas redes sociais, divulga aí as tuas redes para que as pessoas te encontrem.
1: Eu compartilho muito do trabalho que a gente faz no Brasil todo, no meu Instagram, que é Camila Mamede, e no Instagram também das empresas, é um perfil mais profissional, que é Carole Coffee Break. A gente monta mesas de café da manhã, café da tarde, sempre com aquele cafezinho especial. E as estações de café que a gente faz em feiras, eventos, que é a Coffee Station Brasil. E aí a gente faz esse café bom no Brasil todo.
0: Perfeito, Camila. Muito obrigada por ter vindo falar de um tema que mexeu com a memória afetiva de
1: De todas as pessoas, né?
0: tanta gente lembrando aí de tantas pessoas e de tantas histórias bonitas. Muito obrigada, viu,
1: Eu
0: por
1: que agradeço,
0: compartilharem.
1: Mari.
0: Camila Mamede, obrigada,
1: Muito
0: tá?
1: obrigada, que
0: São
1: agradeço.
0: 7h45, nós vamos para o intervalo, mas é bem curtinho. Depois do intervalo, a gente fala de um lançamento aí que está chegando de um livro e também sobre temas de novelas. Um evento hoje que vai reunir a trilha de novela que marcou a vida de tanta gente lá no Museu da Imagem e do Som. Essas histórias incríveis. Hoje à tarde vai ter inauguração dessa exposição por lá. 7h45, eu volto já já.
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1: Agora são 7 horas e 48 minutos. A dupla Gabriel De Aro e Manu Diglio já vendeu mais de 2 milhões de livros no Brasil e chega a Fortaleza para uma semana para uma sessão de autógrafos da nova HQ Super Capivara. O livro é uma obra derivada da série As Aventuras de Mike e traz como protagonista o Robson, que é uma capivara que ganha superpoderes para enfrentar a vilã Crocodiva. Para contar mais sobre essa HQ e sobre o que esperam esse encontro com o público cearense, o Gabriel e a Manu, eles estão agora para conversar com a gente. Sejam bem-vindos.
2: Bom dia, Dani. Bom dia, Nordeste.
1: Bom dia.
2: Tudo bem com vocês?
1: Tudo ótimo. E para falar de um personagem, a Super Capivara, aqui em Fortaleza nós temos algumas capivarinhas em alguns lugares que... No Brasil inteiro, né? Virou febre, com mochila, com caneta, com blusa. E vocês chegando agora, como foi que surgiu a ideia de vocês levarem esse universo, né, para o papel? E o que, os livros oferecem que a tela não consegue oferecer?
2: Uhum, vamos lá. Tudo começou no YouTube. Esses personagens de As Aventuras de Mike, o Mike, o Nando, a irmã do Mike, a prima irritante, surgiram no YouTube... comigo e com a Manu interpretando esses personagens, e aquilo começou a fazer muito sucesso. E a gente pensou, poxa, isso aqui é tão legal, e se a gente levasse para um outro formato? Daí, em 2018, a gente teve a ideia de escrever o primeiro livro de As Aventuras de Mike, que é o Azuzinho aqui, que conta a primeira história deles, e fez tanto sucesso, a gente não imaginava, deu tanto certo... E a série como um todo já vendeu 2 milhões de livros, assim. A gente fica muito feliz com isso. E o que traz de diferente é realmente a criatividade, né? Quando a gente grava um vídeo no YouTube, a gente tem algumas limitações. Mas quando vamos escrever um livro, a criatividade pode ir para níveis totalmente diferentes. E a gente fica muito feliz de estar incentivando a leitura dessa galera que... fica muito tempo em telas hoje, né? No celular, computador, videogames. Mas são crianças e adolescentes que ainda não conheceram As Aventuras de Mike. Que a gente tá vendo que realmente a gente tá incentivando a leitura dessa galera.
3: E isso é muito legal.
1: É muito legal. E para quem tá com a gente pela TV, tá vendo que vocês, por trás de vocês, tem uma super capivara ali, que é a coisa mais fofa do mundo, né? Uma família de capivarinhas. E por quê?
3: Isso aqui é presente de fã, viu?
1: É presente de fã, é?
3: Sim, todas essas coisinhas aqui que tá no cenário.
1: É muito lindo.
3: E o Robson, que é o personagem, o super capivara.
1: A super capivara.
3: É, exato. Na verdade, ele surgiu no primeiro livro, lá em 2018. Surgiu no YouTube primeiro, né, como o Gabriel explicou. Só que dessa vez a gente transformou ele em super-herói, né? E aí...

0: ideia desse livro é que o Mike e o Nando, que são os personagens principais da série de As Aventuras de Mike, escreveram essa história, né? Como um trabalho da escola.
1: Agora, por que uma capivara, meninos? Por que uma capivara e por que ela virou essa super-heroína?

0: tanta mala, só falta levar uma capivara. E essa foi a primeira participação do Rocha.
1: Aí a gente colocou uma capivara ali e a galera gostou muito daquilo. E começou a virar uma coisa recorrente.
0: É.
2: Agora, que legal e que bom que deu tão certo, né? Porque aí também eu fico pensando agora, como é que vocês falam tanto desse equilíbrio, né? De tempo de tela, leitura impressa, a importância de se ter o papel, o livro. Como é que uma dupla que vive também de redes sociais consegue convencer as crianças a largar um pouquinho o celular, largar um pouquinho as telas e ir para os livros? Como é que vocês fazem isso?
0: Eu acho que pra gente é muito natural, porque a gente lê bastante, né, nos nossos tempos livres, né, quando a gente não tá gravando, quando a gente não tá postando, ou quando a gente tá fazendo outras coisas de trabalho com equipe e tal. A gente gosta muito de ler, e a gente gosta muito de escrever, e eu acho que fica muito natural pro público quando a gente mostra isso, né, o quanto a gente se divertiu escrevendo aquilo, o quanto aquelas Sim. histórias a gente acredita que seja muito divertida. E aí as crianças acabam se empolgando com a gente.
2: Olha, muito legal. Eu queria que vocês chamassem, Manu e Gabriel, por favor, chama aí o público de vocês aqui em Fortaleza para esse encontro, né, com essa super capivara.
1: Sim, estaremos em Fortaleza dia 24 de julho, já nessa semana aqui, às 3 horas da tarde, na leitura do Shopping Iguatemi, aí em Fortaleza.
0: Exato.
1: Então, aí as senhas são direto com a livraria. E estamos empolgados em conhecer as pessoas de Fortaleza.
0: Já fomos algumas vezes, mas sempre tem fãs novos que a gente ainda não conhece. Estamos empolgados para conhecer esses fãs.
1: E para quem tem filhos aí, que o filho ou a filha não lê tanto, acho que as Aventuras de Mike é um bom incentivo à leitura.
2: O convite está feito, então. São 7h54, muito obrigada, sejam bem-vindos e que seja um encontro lindo aqui com essa super capivária e os fãs aqui de Fortaleza. Obrigada, meninos.
0: Obrigada a você.
1: Obrigado,
0: um prazer.
1: Dani.
2: Beijo, tchau. São 7h54, bora pro intervalo, porque tem tanta coisa ainda para acontecer e depois do intervalo vamos falar sobre novela, os temas de novelas e, claro, falando sempre sobre café, que é esse cheiro gostoso que a gente tem aqui nos nossos estúdios. Já já eu volto.
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0: São 7 horas e 53 agora. E aí a Camila fez a gente experimentar aqui no estúdio café com nitrogênio, não foi? Rapaz, que coisa legal. É um negócio que ela faz só na água quente aqui, ó. E é cheiroso, viu? Então eu vou continuar nesse clima de café por aqui. Mas agora, além de café, a gente vai falar também de novela. Porque se tem uma coisa que faz o povo mexer com a memória... Memória afetiva, café mexe com todo mundo. Mais do que acompanhar histórias exibidas na televisão, as trilhas sonoras, elas se consolidaram como fenômenos da indústria fonográfica brasileira, impulsionando carreiras, revelando novos artistas e também transformando músicas em clássicos na cultura popular. Hoje, a edição especial do projeto Imagens Sonoras do Museu da Fotografia vai convidar o público para revisitar esse legado por meio das capas dos discos que acompanharam algumas das produções mais emblemáticas da teledramaturgia nacional. O encontro acontece hoje, às 15h, com entrada gratuita. Então, se você quer um programa para hoje à tarde, um programa legal, para mexer com a memória, para ouvir, para poder conhecer esse trabalho bacana, a gente vai te contar agora todos os detalhes, conversando com o idealizador, que é o Regis Amora. Regis, bom dia para você e seja muito bem-vindo ao Bom Dia Nordeste.
1: Bom dia, tudo bem?
0: Tudo ótimo. E para falar de um assunto que é a paixão do povo, né? A paixão do brasileiro, que é a novela, a trilha sonora e as trilhas que constroem a memória afetiva, né? De gerações, né, Regis?
1: É verdade. O programa Imagens Sonoras, ele acontece, só para contextualizar para todo mundo também, ele acontece mensalmente no Museu da Fotografia de Fortaleza, que tem uma programação completamente gratuita. Então, a cada mês, a gente escolhe uma capa de disco para falar sobre a fotografia da capa daquele disco, e aí também a gente vai falar sobre o contexto sociopolítico em que aquele disco foi gravado, em que aquela capa foi pensada, a fotografia da capa daquele disco. E aí, já passaram por lá artistas como Matheus fazendo rock, falando de Nação Zumbi, Lorena Nunes falando de Caetano Veloso, Kátia Freitas com o disco K, o antológico disco K da Kátia Freitas. Então a gente já teve muita coisa bacana lá e agora a gente não conseguiu escolher uma única capa. Então a gente tem várias capas de discos de trilha sonora de novela, desde a década de 60 até o finalzinho aí dos anos 90. Então a gente vai passar por várias gerações, por várias décadas, muita música linda. A gente tem aí Djavan, Gal Costa, Fafá de Belém, tantos que estrearam nas trilhas de novela. Então a gente vai falar um pouco sobre esse percurso aí, né?
0: Agora, quando a gente pensa assim, você que mergulhou nesse universo para ter hoje esse momento aí com o público daqui de Fortaleza, qual foi aquela capa de disco, ou qual foi a novela, ou até a música, se você quiser, e mais especificamente, que marcou a tua vida?
1: Nossa, tem uma das capas que até está na divulgação do programa, que é a trilha sonora da novela Gabriela, a primeira versão, né, Gabriela, uma obra incrível do Jorge Amado, e tem uma música que é Modinha para Gabriela, que é do Dorival Caymmi, que foi gravada pela Gal Costa, né?
0: Nossa, então, senhora!
1: É uma música lindíssima, que está no imaginário, né, do brasileiro, mas que faz parte de uma trilha sonora de novela, então quer dizer... A gente tem aí grandes artistas, como o próprio Ednardo, né, que estrearam em trilha sonora de novela. Ednardo, que é nosso, que é cearense, né, e que o Brasil todo pôde conhecer por conta de uma novela. Então, existe uma importância muito grande no campo cultural das novelas, né, isso não pode ser deixado de lado, né. A gente vai falar muito sobre isso também hoje lá no programa, e eu vou contar com a presença do Fabinho Vieira, que é DJ, pesquisador musical, e que é um aficionado por novelas e que vai, promete levar aí mais de 50 capas de disco para compartilhar com o público. Vai ser bem legal.
0: E o mais legal também é que você falou aí também dessa questão de marcou sua vida, né? Que foi Modinha para Gabriela. Mas também tem artistas que explodem no Brasil porque uma música entrou na novela, né?
1: Sim, exato. Então... a gente acaba conhecendo muitos artistas. Eu mesmo conheci muitos artistas a partir das trilhas sonoras das novelas, né? Legal que tinha trilha sonora nacional e internacional. Isso falando de novelas da TV Globo, especificamente, né? Então a gente tinha as trilhas sonoras nacional, internacional.

0: Lá no Nacional, a gente sempre tinha uma curadoria muito interessante de artistas diferentes que estavam ali dividindo a mesma trilha sonora. Então, a gente pôde conhecer muitas coisas lindas, né?
1: Aí
0: Tô
1: quando a...
0: ouvindo aí, Gabriela, ao
1: Pois
0: fundo.
1: é, quando você falou, a gente já preparou aqui para mexer com a memória
0: Ah, que legal.
1: de outras pessoas também, porque ó, quando a gente escuta isso aí, ó. Gabriela.
0: É lindo
1: Sempre
0: demais.
1: Gabriela. E quando a gente pensa nessas músicas, a gente inevitavelmente vai lembrar, quando você escuta uma música dessa, você vai lembrar para um momento que você escutava a novela, que você acompanhava, uma fase na sua vida. Porque a música faz isso também, assim como o cheiro, a música tem esse poder, né, Regis?
0: É, eu acho que a música vai fazendo com que a gente acesse memórias, né? Da nossa infância, da adolescência, de várias fases da nossa
1: É.
0: vida. E é tão importante, né, isso de você ter esses artistas que entram, né, diariamente nas casas das pessoas. Então, diariamente as pessoas escutam essas músicas e ligam as histórias dos personagens, né? Então, essa música, invariavelmente, ela vai ser sempre lembrada. É, pelo personagem, né, da Sônia Braga na novela Gabriela, assim como tantos outros.
1: Então, por favor, faça o convite aí para que as pessoas que estão acompanhando a gente possam chegar junto hoje, porque a entrada é franca, é de graça, é só chegar junto, Fabinho Vieira, que é um grande artista também. Então, faz o convite aí para todo mundo.
0: Vamos lá. É, eu espero vocês hoje para essa edição especialíssima do Imagens Sonoras com Fabinho Vieira. Vai ser às 15 horas no Museu da Fotografia Fortaleza, que fica ali na Varjota, na rua Frederico Borges. Às 15 horas, entrou no museu, a gente fica ali na biblioteca, sabe, Daniela? É bem aberto mesmo, é uma conversa aberta, as cadeiras ao redor, então todo mundo bem próximo, bem junto, as pessoas podem falar, manusear as capas dos discos. Então é muito legal, porque vão pessoas de diferentes gerações que nunca pegaram no vinil, por exemplo, e vão lá ter contato com os discos também. Então são tardes bem bacanas lá no Imagens Sonoras.
1: Perfeito, então, o convite está mais do que feito. Eu lamentei demais ter perdido o momento com a Kátia Freitas. Eu queria muito ter estado presente, mas eu estava numa gravação e quando minha gravação terminou, não consegui chegar a tempo. Mas quando tiver de novo Kátia Freitas, por favor, Regis Amora, avisa que a gente quer estar junto.
0: Olha, a Kátia, além de falar do disco, ela brindou o público com o Pocket Show também.
1: Eu
0: Ela
1: vi
0: foi
1: as
0: lá, foi tudo.
1: gravações. Foi
0: Ah, que
1: incrível.
0: legal.
1: Kátia é
0: Muito bom.
1: maravilhosa. Então, o convite
0: Sim.
1: está feito aí para que hoje todo mundo esteja presente nesse momento tão bacana. E quando tiver outras programações lá do museu, volte para conversar com a gente, viu, Regis? Eu sei que você está sempre muito
0: Maravilha.
1: antenado, trazendo coisas boas para lá, então avisa para a gente, viu?
0: Maravilha, obrigado pelo espaço. Um
1: Beijo
0: abraço.
1: para você, Regis Amor, idealizador desse projeto tão bacana. E agora a gente vai deixar a novela um pouquinho de lado para a gente falar agora de um outro assunto, que é o seguinte. A Camila Correia, ela tem 31 anos, ela é cearense, compositora, cantora e missionária da comunidade Obra Lumen há 8 anos. Ela é celibatária e, como missionária, ela convive e reside com mulheres e mães com os filhos acolhidos nas ruas. Nessa experiência de ternura e de amor, nasceram composições de um coração que descobriu um tesouro, Jesus esquecido nos mais pequeninos. Ela é uma das atrações do Hallelujah de 2026 e é com quem a gente conversa agora, aqui no Bom Dia Nordeste, com a cantora Camila Correia, que vai contar um pouco dessa história para a gente, além da Camila, que é a Camila Correia, é Camila também? Camila Pontes, que é organizadora. Então, daqui a pouco eu vou conversar com você, Camila, porque o Vinícius Gomes também está acompanhando a Camila no violão, mas a Camila Pontes, que organiza o evento, é esse fim de semana só?
2: É no fim de semana, começa na quarta-feira, dia 22 ao dia 26. Então, são 5 dias de evento, uma programação para levar uma experiência com o amor de Deus para toda a Fortaleza e para todo mundo. Porque o nosso festival é o maior festival da música católica na América.
1: Bacana, porque aí as pessoas vão ter também. Ontem a gente recebeu aqui um pessoal que cantava pagode, né? Era o Sampagode, eu acho, né? Era. E hoje você trouxe a Camila. Então, para quem quer curtir o Hallelujah, a entrada é franca, né?
2: A entrada é franca, temos muitos estilos musicais, desde o pagode ao worship, ao rock, ao pop rock. Então, temos todos os estilos musicais para você que é apaixonado pela música.
1: E começa aqui, ó.

0: horas. O Aleluia.
1: O Aleluia começa a missa, começa todos os dias com a missa, a partir das 18 horas. A missa às 18 horas, na quarta-feira. Então, todos os dias, essa programação, esse salar para acolher. Mas desde as 16, 17 horas, já pode ir chegando na arena, que estaremos lá para acolhê-los.
0: Perfeito. E aí, a gente tem esse convite para você, porque é um evento gratuito, que é o Aleluia 2026. Acontece lá no céu, né? No condomínio espiritual Uirapuru?
1: Exatamente, no condomínio espiritual Uirapuru.
0: E a Camila... Correia, ela é cantora e está acompanhada do Vinícius Gomes. E é com ela que a gente vai agora também conversar para ouvir um pouco também de música, porque a Camila Pontes, que está organizando o evento, já fez o convite. Então, eu vou aqui com a Camila Correia. Camila, bom dia para você.
2: Bom dia, uma alegria estar aqui com
0: você. E é você que vai levar a música para o Aleluia?
2: Exatamente, no Aleluia a gente também tem... um circuito musical que é paralelo àquilo que está acontecendo no palco, né, principal. Que a gente tá, né, Camilinha, faz o quê? Uns 4 anos, né, juntos ali nesse circuito musical. Que tem um palco street, que é onde a gente vai estar na quarta-feira. Também tem um palco adventure, que é onde tem skate. Aí as pessoas ficam lá naqueles, né, tá acontecendo o show, que é mais pro rock e tudo. Mas tem também ali os esportes. E a gente vai estar nesse palco street. Então, nós vamos estar lá. Com muita alegria nessa comunhão de carismas.
0: Bom, e aí a gente... Você prepara... Como é que vai ser a tua música? Como é que você preparou o repertório para esse show, Camila?
2: Bom, a gente, como você disse, né? Somos da obra Lumen, né? De uma missão que nasceu aqui em Fortaleza, assim como o Shalom. E nós temos essa experiência de enxergar naquele que mais sofre a face de Jesus, né? Então... eu moro com elas nas casas de acolhimento, então eu moro com mulheres que saíram das ruas. Então é uma experiência muito diferente, né? Eu tenho uma família diferente, digamos assim, né? Então nascem composições muito novas dessa experiência e a gente traz essa experiência para o palco, né? A vida para o palco. O palco acaba se tornando a nossa vida, digamos assim. E aí a gente vai colocar o repertório daquilo que a gente... vive, né, na vida missionária, naquilo que a gente vive nas casas, naquilo que a gente prova da dor delas. Da
0: então, bora ouvir. Podemos ouvir, Fortunato, essa música boa? Vamos lá, Camila Correia e Vinícius Gomes trazendo música. Se falar em música, vai ter mais música mais tarde, viu? Então você fica aí porque vai ter MPB mais tarde. Mas enquanto isso, a gente fala um pouquinho do Aleluia com a Camila Correia e com o Vinícius Gomes.
2: Vamos lá.

0: Que bacana! 8 horas e 12 minutinhos. Esse é o convite para que você. A apresentação de vocês vai ser que dia?
1: Na quarta-feira, dia 22 às 21h30. Mas eu acho que a nossa deve ser a segunda de quarta-feira. E aí vai.
0: Porque
1: até
0: são
1: domingo.
0: Várias, né, Camila?
2: Isso, são várias apresentações. Temos uma programação desde as 18 horas. Então, o palco Street, que faz parte do circuito musical, que contempla ali 3 palcos. O palco Street, onde a Camila Correia, Vinícius também estará presente. Temos o palco Adventure com os esportes radicais, também com shows todos os dias. E neste ano temos uma novidade no circuito, que é a imersão game, que nós estaremos ali com essa experiência para proporcionar a cultura geek para toda a população, para todos os jovens que é apaixonado por games.
0: Que bacana, porque aí vocês abraçam também várias pessoas, né? A voz da Camila Correia não é apenas um som, é um instrumento que parece tocar diretamente na alma, capaz de transformar cada nota numa presença divina, como se o próprio céu se abrisse em cada palavra que ela canta. Regi Newton.
1: Amém.
0: Que lindo. Vamos então encerrar com a música, pra gente ir pro intervalo, porque depois do intervalo tem mais música ainda. Ai, como eu amo sábado, que o sábado ele é musical por aqui. O que você pode cantar pra gente agora, Camila?
1: A gente tem uma música chamada Mil Vezes, que eu acho que caberia muito aqui nesse momento especial.
0: Então vamos ouvir.

0: Lindo demais, 8h16. Camila, muito obrigada. Bom
1: obrigada,
0: show pra você.
1: Muito obrigada.
0: E pra quem quiser, tem algum Instagram, alguma rede social, algum site que as pessoas possam ver a programação, Camila?
1: Sim, nós temos o @festivalhaleluia, temos o Com Shalom e Eventos Fortaleza da Comunidade Católica Shalom.
0: Perfeito.
1: Então são as nossas redes sociais.
0: Obrigada, obrigada por ter vindo, bom evento para vocês. Eu vou pro intervalo rapidinho, são 8h17. E depois do intervalo tem a cantora Ana Flora aqui nos nossos estúdios. Depois de um tempo aí viajando o mundo, ela volta agora para Fortaleza para fazer um show aqui em Fortaleza. Eu vou te contar todos os detalhes depois do intervalo.

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1: Agora são 8 horas e 20 minutinhos. Nós estamos de volta aqui com Bom Dia Nordeste. Como eu prometi, 5 horas da manhã, o que foi que eu disse pra vocês? Que a gente ia ter música boa aqui nos nossos estúdios, não foi? Pois é, pois eles chegaram, eles estão por aqui. A Ana Flora, ela é uma pernambucana de Arco Verde, que desde os anos 90, ela leva a música popular brasileira para a Europa. Uma voz marcante, a Ana Flora, ela começou a cantar e tocar violão aos 17 anos, em grupos de jovens lá do Recife. O próximo passo seria ir embora para a Itália, por onde ela viveu tanto tempo. E agora, tá de volta para Fortaleza, vai ter apresentação por aqui. A gente vai te contar todos os detalhes. E ela tá muito bem acompanhada do Lucas Bessa, que é violonista. E a Ana Flora tá aqui para a gente conversar um pouquinho sobre carreira, sobre música também, falar um pouquinho do repertório do show, sobre esse tempo que ela viveu na Europa, porque ela foi lá para a Itália. Mas tá de volta, essa pernambucana de Arco Verde. Ana Flora, seja muito bem-vinda.
2: Bom dia, obrigada, Daniela. Obrigada, bom dia para todo mundo.
1: Bom dia, Lucas Bessa no violão também, seja bem-vindo. Ana, você tá de volta para Fortaleza depois de tanto tempo lá na Itália, né?
2: Sim, eu sou assim, uma fortalecense de coração. Eu conheci Fortaleza no 88, porque a minha mãe tinha se transferido para aqui. E eu vim visitar minha mãe, adorei. Eu fui dar uma canja no Chopileque.
1: Eita, antigão, hein?
2: E aí o cara falou, o Eduardo me falou, por que você não fica por aqui para cantar com a gente? Aí eu nem voltei para pegar as coisas em Recife, mandei uma amiga me mandar. E fiquei 2 anos, depois viajei, depois, como você falou, fui para a Itália fazer essa turnê. E eu sou de experimentar. Então,
1: você é o quê? Sagitariana, aquariana?
2: Eu sou uma libriana com ascendente em gêmeos. Eu sou pois
1: está aí. Tudo explicado. Os astros explicam tudo.
2: Exato. Características essas mesmas.
1: Não é? E foram quantos anos na Europa?
2: 32. Do 90 até o 2023, mais ou menos. Com uma pausa. Eu vim no Brasil, ficar no Brasil de 94, 95. Mas eu ainda não estava preparada para voltar. Porque ainda... Ou não encontrei naquele momento

0: base para eu ficar. E voltei para a Europa, e foi quando a minha carreira discográfica também começou. Depois nasceu minha filha, e fiquei mais tempo também por isso.
1: Tua filha é italiana?
0: Minha filha é brasileira, ítalo-brasileira. Ela tem as duas nacionalidades,
1: né?
0: Exato.
1: E você tem uma tatuagem aí no ombro, para quem tá com a gente pela TV, tá vendo, né? Que é o mapa
0: do Brasil. Com o Ceará.
1: Que aí tem o Ceará também destacado.
0: É lógico.
1: E você é esta pernambucana, que você carrega o Ceará também dentro de você.
0: Brasil.
1: E você tem, assim, de volta agora e com esse show que você preparou pra gente, mas o que você preparou no repertório?
0: Então, esse show, junto com a Ariane Cavalcante, que é a ideadora do projeto, né, do Belk, é dedicado a cantoras negras, a autoras negras, porque as pessoas, assim, às vezes esquecem de enaltecer algumas cantoras, autoras do passado, até do recente momento, porque as músicas mudaram, os tempos mudaram, tudo tão depressa, tudo tão confuso, tão... E, na realidade, tem uma história maravilhosa, desde Chiquinha Gonzaga, Elza Soares, Dona Ivone Lara, Jovelina, cantoras como... Até a coisa da cor, né? Ou você olha para Gal Costa, é uma mulher negra. Essa coisa também me chamou muita atenção depois que eu voltei para o Brasil, porque esse assunto também está reverberando muito, não só aqui, mas lá fora. A coisa da consciência, da própria pele, da própria cor e como a gente se vê. Então, essa ideia veio fora e a gente pegou esse grupo de cantoras e autoras e fizemos uma escolha de repertório que vai dar todas essas mulheres maravilhosas.
1: E você sempre levou para a Europa a nossa música,
0: sim,
1: né?
0: Sim, eu sempre cantei música brasileira. Cantava também música jazz, principalmente na Sicília, que vem muito jazz, mas sempre com a rítmica brasileira. Eu levava o jazz, em vez de fazer em 4/4, né? Fazendo 2/4 em samba. Tudo que era jazz.
1: E como é que eles recebiam, hein?
0: Maravilhosos, eles adoram. Amam a música brasileira, o jeito brasileiro. A gente quebra muita barreira, né?
1: É.
0: A gente quebra, a gente ri, se faz barulho.
1: Então, o italiano também é isso, né?
0: O italiano
1: também
0: do sul. De Roma para baixo, de Nápoles para baixo. De Nápoles para cima, já de Roma para cima, eles são bem mais paulistas. Trabalho, grana, dinheiro, porque tem mais frio, é tudo um pouco mais caro. Mas italiano do sul, de Nápoles para baixo, eles são muito sud-americanos. Tão barulhentos.
1: E é gostoso.
0: Comida maravilhosa.
1: É muito gostoso.
0: A Itália geograficamente é um país pequeno, então você pode conhecê-lo muito bem.
1: Pois é.
0: Trem, tudo.
1: No mapa é aquele da botinha.
0: Exato.
1: Bom, vamos de música, né? Vamos de música, porque a conversa vai permear essa música toda maravilhosa com a Ana Flora. Então, o que você preparou pra gente agora?
0: Eu queria começar com a música da Dolores Duran, que é... Ai, gente do céu. É de manhã.
1: Ai, meu Deus. Pois prepara, aumenta
0: Estrada
1: aí.
0: Estrada do Sol.
1: Olha, a gente tá pelo rádio, tá pela TV, estamos no mundo inteiro. Então, você que tá acompanhando a gente de qualquer lugar do planeta, aumenta o som. Porque a gente aqui preparou um momento especial para o Bom Dia Nordeste hoje. Vai lá, Ana Flora.

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0: Que voz gostosa de escutar.
1: Mulher, essa hora da manhã é uma voz assim, tipo de travesseiro, assim, aquela coisa meio rouca, mas eu também gosto. Eu gosto
0: dessa gostosa. Sujeirinha. Muito obrigada.
1: E o violão do Lucas é macio, é muito bom.
0: É um casamento perfeito aí, viu, desse violão com a sua voz.
1: E a gente se conheceu 10 minutos atrás.
0: Não acredito. Pois tem uma sintonia maravilhosa. Muito boa.
1: A
0: mesmo.
1: Música une.
0: A música amor, faz isso, né?
1: O amor por alguma coisa, que duas pessoas que amam uma arte ou qualquer coisa, une. Tem uma.
0: É verdade, uma a música tem esse poder. E você vai estar com ela lá no show?
1: Infelizmente, o Lucas não vai estar. Mas a gente vai fazer outras coisas, que a gente já está programando.
0: Pois

0: Passa.
1: Eu vou ser acompanhada por Stênio Gonçalves e o maestro Márcio Rezende.
0: Olha,
1: e depois do meu show vai começar o show do Ayrton Montarroios com o Délcio, que é um violonista cearense, foi de Fortaleza, mas que mora no Rio, em São Paulo, há muitos anos.
0: Muito bacana. E a gente tem aqui os nossos ouvintes que participam do nosso WhatsApp, mandando músicas. Sou muito fã da Ana Flora. E aí eu pergunto para ela, como é que o álbum Brazilian Flow, como é que se pronuncia?
1: Flow.
0: Interpreta a identidade musical brasileira ao unir a essência da bossa nova e da MPB com a fluidez do jazz moderno. E por que que essa fusão, ela consegue manter viva a alma original dessas canções sem perder o ar de novidade? Regi Newton, fã de Ana Flora.
1: Então, a música brasileira, o brasileiro em si, tem uma coisa rítmica que é só nossa. Nossa cultura brasileira é imensa. O que a gente pode imaginar de variedade de ritmos, não só no samba, mas no baião, no chachado, tudo, é uma coisa imensa. E a gente traz isso dentro do nosso corpo. Então, quando um brasileiro toca o europeu, ele pode estudar muito, mas aquele swing, aquele coração que parece... dificilmente ele vai conseguir, porque é uma coisa que está intrínseca no nosso ser. E isso cria uma magia entre a qualidade, principalmente da bossa nova, que tem uma procura de harmonias, de acordes muito trabalhados, perto do jazz, a dissonância, aquela coisa mais intimista, né? Que unem essas duas coisas. E, para mim, a pessoa que centralizou isso foi a Leni Andrade, com jazz, samba, jazz bossa, né?
0: Uhum.
1: Latin jazz. A capacidade também do improviso dela. E foi uma cantora que não teve um terço do que ela podia ter tido no Brasil, de apoio, de luz, porque ser uma mulher negra, homossexual, e de um caráter muito forte, muito decidida, sabia o que queria. Isso tudo a fez afastar do Brasil. E, porque o Brasil ainda não estava preparado, talvez agora o Brasil está. Nós estamos aqui. E isso une a qualidade musical e o ritmo e o bom gosto. Né? O bom gosto, quem gosta de boa música consegue encontrar uma luz nesse túnel que está aqui agora, nesse mundo.
0: Que lindo. E aí tem gente aqui perguntando também sobre tuas redes sociais, que querem te encontrar por lá. Como é que as pessoas te acham?
1: E dá uns dias essa parte, acho que duas semanas essa parte, a Meta, ela teve um problema com a nova IA e eles cancelaram, desativaram quase 250 mil contas e a minha foi uma delas.
0: Nossa!
1: Exato, que era Ana Flora Brasil. Eu tô tentando com advogados, mas eu já abri uma outra, que é anaflorabrasil.01.
0: Anaflorabrasil.01.
1: E o teu, Lucas?
0: Qual?
1: Ele não tem rede social.
0: Tá vendo o Lucas Bessa? Que maravilha, Lucas
1: se
0: Bessa.
1: Se pode viver sem. Fala aí, Lucas.
0: Mas se pode, né?
1: Mas assim, eu tô usando. Então, enquanto eu não recuperar, é anaflorabrasil.01.
0: Ana, tem uma mensagem para você de áudio, que eu vou colocar então. Eita, aqui, que os nossos ouvintes mandam também. Porque,
1: lógico,
0: como eu falei, temos ouvintes em todo lugar, né? Então, deixa eu liberar aqui, que é o Tadeu Moreira. Fala, Tadeu. Peraí, deixa eu liberar o meu som também, né? Porque aí também não tem como. Então, pronto. Agora sim, Tadeu, fale.
2: Oh, bom dia, Daniela de Lavô.
0: Bom dia,
2: olha,
0: Tadeu.
2: Eu tô tão nervoso, Daniela, porque eu coloquei a TV praticamente agora e ainda peguei o finalzinho daquela cantora, daquele anjo cantando um louvor.
0: Sim,
2: e logo em seguida, você anuncia que vai se apresentar no seu programa a Ana Flora. Eu fiquei, tô tão emocionado, porque eu acompanhei a Ana Flora, nos fins dos anos 80, lá no Shopping da Beira Mar, e todo sábado, praticamente,
0: tá
2: eu
0: vendo?
2: Ia, ficava na primeira cadeira, sem beber, mas consumia alguma coisa, para ver ela dar o espetáculo que ela dava naquela apresentação. Eu sou fã de carteirinha dela, e depois eu soube que ela havia ido embora para Itália, e ela sumiu. Aí passou década de 90, 2000, essa outra que vai até 2020, aí agora, em 2026, você revela a Ana Flora pra gente.
0: Tu já
2: eu
0: pensou?
2: Eu tô tão emocionado que você não imagina. Já liguei pra empresa dizendo que vou atrasar, porque eu não vou deixar de ver essa menina. E se ela fosse apresentar, aonde ela fosse apresentar hoje, à noite eu vou vê-la, porque eu sou fã. Pra mim, ela tem as mesmas qualidades artísticas da Elis Regina. Gente, ela é espetacular e muito doce, uma pessoa docíssima.
0: Ela é maravilhosa.
2: Olha como eu tô feliz, eu tô aqui emocionado, tô nervoso e tô aqui vendo agora, nesse momento, ela cantar. Eu amo a Ana Flora. E o nome é lindo, né? Ana Flora.
0: O nome é lindo.
2: Que Flora, né?
0: Ela é
2: que
0: linda.
2: Floresce, que se dimensiona, que...

0: e atinge os outros, outros patamares, né? Né? Ilumina tudo. Linda,
1: Olhe.
0: maravilhosa, estou aqui ouvindo. Muito obrigado, Daniela Lavô. Você é um amor. Meu amor.
1: Você, Tadeu Moreira, você emocionou a cantora
0: Eu
1: Ana
0: cantei.
1: Flora.
2: Eu vou pedir o número dele para você depois para agradecer.
1: Na hora, e ele quer lhe ver. Ele quer
2: Vamos
1: saber onde é que
2: organizar.
1: você vai fazer esse show, porque ele disse que vai assistir, vai atrasar no trabalho para lhe ouvir.
2: Dia 25, no Espaço Zé Tropeiro, na Praia de Iracema, às 8 da noite, 7h30, a gente já está começando.
1: Olha aí, Tadeu. É dia 25, próximo sábado, daqui a uma semana cravada,
2: Exato.
1: lá no Zé Tropeiro. E aí, ainda tem comidinha mineira por lá. Ana Flora, então bora cantar pro Tadeu?
2: Vamos
1: Porque
2: cantar
1: o
2: para Deus.
1: Tadeu Moreira, que se emocionou, lhe emocionou, me emocionou também, depois de tanto tempo, que ele dizia assim: sentava na primeira fila, não bebia nada, só para curtir Ana Flora. Pois, Tadeu, aumenta o volume, porque agora ela vai cantar para ti. Então, para você, Tadeu, e para quem gosta de música boa, Ana Flora, aqui no Bom Dia Nordeste.
2: Essa música é de Dona Ivone Lara. É um dos sambas mais bonitos da música brasileira. Não entendi o enredo desse samba, amor. 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

0: Que coisa mais linda! São 8 horas e 35 minutos. Como foi que a música entrou na tua vida, Ana Flora?
1: Eu sempre gostei. A minha mãe, ela era sobrinha do Canhoto da Paraíba. A prima, desculpa. Canhoto da Paraíba, que é um dos maiores violinistas que o Brasil teve, não? E ele vinha a gente morava no interior ainda, em Flores, e ele vinha lá e ficava tocando. E a minha mãe cantava muito, tinha voz muito bonita. Não pôde ser cantora porque os pais não deixaram. E o meu irmão começou a me comprar muitos discos. Meu primeiro presente, quando eu tinha 12 anos, foi um disco de Elis e Tom. De música, tô falando, presente de música, né? A Vitrolinha, o disco de Elis e Tom, e eu fiquei maluca. Quando fomos para Recife, a minha casa ficava atrás da igreja de Boa Viagem. E o pessoal do grupo jovem ficava jogando ali, bola e tal. Eu comecei a frequentar o grupo, comecei a tocar violão. Aí fui trabalhar na noite para ajudar a pagar a universidade, como garçonete. E o cantor, de vez em quando, chegava tarde. Eu peguei o violão, porque até que conheci Gustavo Travassos. Gustavo é um cantor maravilhoso de Recife, que é o filho do ideador do Grande Galo da Madrugada. E o Gustavo me chamou para cantar no Maria Bonita, porque naquele tempo se usava dois crooners, uma mulher e um homem, não? E esse local Maria Bonita, que era o local mais especial de Recife. E eu fiquei 2 anos ali trabalhando com músicos. Eu sabia cantar 4 músicas, 5 músicas. E eles eram músicos muito experientes, nordestinos, mas que tinham trabalhado no eixo Rio-São Paulo. E eu só dava a tonalidade e o ritmo, e eu tinha que me virar. Então, foi aos troncos e barrancos.
0: Então, você aprendeu mesmo na marra,
1: na
0: né?
1: Na marra. E amo. Foi muito bom. Me deu uma...
0: Melhor escola.
1: Melhor escola. Não existe você estudar, fazer técnico, saber respirar. Eu não estudei canto. Eu fui estudar canto, mas a professora que ia impostar minha voz para o canto lírico, eu não queria. Então, eu fui fazer Tai Chi Chuan para aprender a respirar. Tai Chi e Yoga. E ali, isso já me... Mas quem me colocou para a música foi a vida. Vai, tu quer? Vai. Aí, eu deixei a universidade, deixei tudo e fui cantar.
0: Olha, o nosso ouvinte aqui está ouvindo a gente, ele é de Fortaleza, ouvindo sempre a gente em todo lugar que ele está. Agora está em São Paulo, que é para onde ele viaja.

0: leva sempre a cafeteira a tiracolo, que a gente já também falou de café hoje. E aí ele disse assim: de manhã meu café é sagrado. E agora tô ouvindo a Ana Flora cantando esse samba aí. Ela incorporou Clara Nunes.
1: Adoro a Clara.
0: Clara, outra maravilhosa, né?
1: Maravilhosa, maravilhosa.
0: Quantas artistas, né?
1: Muitas. E tem uma coisa sobre essa música, porque as pessoas falam Jorge Aragão. E esquecem que a letra é da Dona Ivone Lara. Às vezes as mulheres, nesse contexto, ficam como Estrada do Sol, Tom Jobim, Dolores Duran. A gente tem que abrir a boca e dizer realmente, falar de mulheres especiais, maravilhosas, que fizeram uma estrada maravilhosa, que abriram portas
0: para
1: todas nós.
0: Olha, a gente vai pedir mais uma para Ana Flora. E já tem ouvinte aqui pedindo detalhes do show. A gente vai passar todos os detalhes para vocês. O show é no próximo sábado, dia 25, lá no Tropeiro, na Praia de Iracema. Mas a gente passa todos os detalhes direitinho para vocês, inclusive as redes sociais para vocês também. E nesse teu show, vai ser quanto tempo de show?
1: 2 horas.
0: Ah, é um show, né, bem... Dá pra... Tadeu, dá pra você sentar bem na frente, curtir bastante, viu?
1: E dessa vez a gente toma alguma coisa juntos, Tadeu.
0: Olha aí, Tadeu, que presente maravilhoso. O que a gente pode ouvir agora, Ana?
1: Eu queria fazer uma música do Milton, que a Laíde Costa gravou com ele. Uma das outras que foi... Não teve a grandeza reconhecida, né? A Laíde Costa, que é... Se você não me queria, me deixe em paz.
0: Nossa, essa letra é incrível.
1: Essa música é maravilhosa. E a Laíde é uma cantora incrível.

0: feliz. É isso aí.
1: A gente até fica constrangido de falar, né? De quebrar esse som maravilhoso. Bom dia. Que música é essa? Abri o rádio e ouvi a Ana Flora. Que presente. Pois é. Mais um presente. São 8h40. Nós vamos para o intervalo para a Ana Flora tomar uma aguinha. Mas ela fica com a gente até o final. Até as 9 da manhã nós teremos essa grande artista aqui nos nossos palcos. Eu volto já.
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1: Agora são 8 horas e 43 minutos. Estamos de volta com a Ana Flora aqui nos nossos estúdios. Os ouvintes emocionadíssimos aqui com a voz e com a música da Ana Flora. E para a boa notícia, que vai ter show em Fortaleza. Então, para reforçar esse convite, é no sábado que vem, né, Ana?
2: Esse sábado 25, às 8, às 7h30 da noite, já está por lá.
1: Que aí vai ser esse repertório maravilhoso que você levou tanto tempo para a Europa, né? E aí você vai estar acompanhada com mais dois artistas.
2: Sim, Stênio Gonçalves e o maestro Márcio Rezende.
1: Perfeito.
2: E depois o meu show vai começar, o show do Márcio Montarroios com o Delcio. Eu esqueci o nome, perdoa, que é um violonista de Fortaleza, mas que mora em São Paulo há muitos anos.
1: Ana, tem uma pergunta aqui para você, que a nossa ouvinte pergunta para ti, que é a... Deixa eu ver aqui. É a Mazé. A Mazé pergunta assim, qual é a família de flores da Ana Flora? Ela saiu muito nova do Vale do Jaguaribe e os sábados com essas escolhas maravilhosas, hein, Dani? Pois é, Mazé, só artista incrível. Como é que foi?
2: Eu não nasci no Vale, não nasci em Flores, eu nasci já em Arco Verde. Uhum. A minha família já tinha se transferido para Arco Verde, mas eu passava todas as minhas férias em Flores. Flores divisa com Triunfo, a família Florentino. É, e os Lulu, que são os pais da minha mãe, que eram os proprietários da terra. E Lulu, na realidade, porque Lulu quer dizer umas pessoas muito pacíficas. Então, chamavam eles Lulu. O sobrenome não era Lulu, mas ficou a família Lulu e Florentino, que é do meu pai, Afonso Florentino.
1: Bom, e a gente tem aqui também mais ouvintes falando sobre a tua música e perguntando para ti quem são as tuas maiores inspirações na música, Ana Flora.
2: Então, como cantor, eu sou muito seletiva. Eu comecei a escutar música e comecei a escutar música muito boa. Então, assim, aqui, Elis Regina, Clara Nunes, Dalva de Oliveira, Elza Soares, João Bosco, Chico, Caetano, Gilberto Gil. É isso, a música brasileira é tão vasta. Eu tenho uma dificuldade, passei muitos anos fora do Brasil, então eu perdi um pouco um time dessa nova geração, do 2000 para cá. Entendeu? Algumas coisas são boas, a Isa tem coisas muito legais, Lineker, coisas legais, o JP, o João Gomes agora, mas tem coisas muito boas. Mas eu não tive tempo para vivenciar, porque voltei há pouco, estou me reorganizando com a música brasileira. Mas as minhas referências são de Elis Regina, aquele pedaço daqui, daquele pedaço lá.
1: Ai, que referências, viu? E que referências. Bom, ela canta realmente o melhor da música. E com essa música, então, é só a nata da música, Sandra Regina. O que a gente pode ouvir agora, hein?
2: Vou fazer um pedacinho de uma música que eu adorava cantar quando eu estava lá e eu ficava meio chorando assim, né?
1: De saudade?
2: É, porque bate, gente. É uma coisa, o Brasil, aquela coisa de Vinícius, o Brasil é ruim, mas é bom demais.
1: É.
2: Como o brasileiro e como o cearense sabe receber, sabe abraçar as pessoas, o nordestino em geral, o brasileiro em geral, mas o nordestino e o pessoal de Fortaleza, eles têm uma capacidade de abraçar. Vou contar uma coisa bem rápida. Quando eu voltei para cá, eu comecei a ter crise de ânsias, porque eu nunca tinha tido. Eu fui bater na UPA. E conversando com o médico, com o terapeuta, eu fiz tudo, terapia, tudo, eles me explicaram. Foi a minha... Eu me deparei com um mundo com o qual eu não vivia há muitos anos. E eu tinha um imaginário que me foi criado lá, nesses 30 anos que eu vivi lá.

0: Brasil é perigoso, Brasil, você não sai daqui, não sai, vai em casa. E eu fiquei com aquele incutido. Quando eu cheguei, eu não estava preparada ainda para isso. E eu tive que passar por essa crise, essas crises de ânsia para poder entender se eu realmente queria ficar. Tanto é que meu marido falou, se você quiser, a gente volta para a Itália. Eu disse, não. E eu saí, eu comecei a conversar com as pessoas que eu não conversava.
1: Ele é italiano?
0: Mais brasileiro que eu. Né?
1: Mais que
0: tu. O prato dele é panelada. Três vezes por semana é panelada. A gente vai lá pro mercado, você baixou comer panelada. Beijo, amor. É, então, eu saí porque eu decidi realmente. E hoje eu falo com todo mundo na rua, converso, entro no Uber, no 99, conto a minha vida inteira. Porque eu tinha perdido aquilo. Pra gente sobreviver fora, infelizmente, a gente tem que negar algumas coisas do nosso caráter. Esse negócio de bom dia, boa tarde, tudo bom que você tá, meu amor? Não existe.
1: Não dá, né?
0: Não existe. Não, não existe. Você é louca. E isso eu tinha perdido. Então, eu me reencontrei. E eu fico muito emocionada de falar disso. Mas é verdade.
1: Porque
0: o Brasil tem isso que é a humanidade, que é muito importante.
1: Eu acho que é a alma, né, Ana Flora? O Brasil Exato. Tem uma... O brasileiro tem uma alma...
0: Tem.
1: Que quando você tá lá fora, como você disse, você precisa dar uma esfriada nisso.
0: Tem que esfriar para se proteger. Porque a gente é muito aberto, né? Ah, meu querido, meu amor, vem lá. Isso, eles olham para você assim, uma frieza. Não todos, é lógico. Mas mesmo as pessoas mais abertas, mais quentes, mais amorévole, como dizem ali, né? Não são como o brasileiro. Porque a gente é de berço. A gente é e vê tudo assim. A gente vê tudo de um modo. O europeu, principalmente, eu não sei, porque eu nunca morei na América do Norte, então na Ásia eu não morei, mas o europeu ele é assim, ele é muito...
1: Mas que bom que a sua alma voltou.
0: Voltou.
1: Porque a sua alma é linda. Assim como o seu nome, assim como a sua
0: muito
1: voz,
0: obrigada.
1: Como a sua música.
0: Muito obrigada.
1: E que é bom demais ter você aqui, viu? Apesar
0: obrigada.
1: De manhã cedo é difícil pro artista.
0: Mulher. Cantou da noite, né? Mas eu acordei às 5 para fazer vocalize em casa. Senão tem que cantar bonitinho.
1: Mas tá lindo demais.
0: Muito obrigada.
1: Então a gente, para ouvir, para brindar esse nosso ouvinte também, que gosta tanto de música boa... Às 8h49 da manhã, Ana Flora cantando pra gente. O que você vai cantar agora?
0: Foram me chamar.
1: Eita, eu estou aqui, o que é que há?

0: terei muito o que falar. Ó, mãinha, não se zangue, que eu nasci no samba e não posso parar.
1: Que coisa mais linda!
0: Foi muito bom.
1: Muito lindo. E a gente tem aqui ainda... tem aqui mais ouvinte falando... Que música linda e que presente que a Ana Flora está trazendo para a gente. Muito obrigada, viu? Ana, e agora você tem uma filha, né?
0: Sim, Carolina.
1: Ela, é Carolina? Ela é envolvida com música? Como é que é o processo dela com a música?
0: Ela adora música, mas ela sempre gostou da parte da estética. Ela tem um centro estético na Itália.
1: Ah, ela tá muito... lá.
0: Ela ficou lá. Não, ela vem de vez em quando, passa férias, mas ela tem o centro estético dela, uma mulher com 25 anos, sempre foi super independente, há 18 anos já trabalhava, ganhava o dinheirinho dela, comprou o carro dela. Então, nós demos uma mão para ela, mas ela é muito, muito independente, é uma mulher e eu sou muito orgulhosa da minha filha.
1: Que lindo.
0: Porque também ela passou quase 3 anos no hospital com uma doença que talvez o Brasil ainda não conheça muito, porque é uma doença que foi descoberta há poucos anos atrás, menos de 100 anos atrás, chama doença de Crohn. E, infelizmente, a terapia para essa doença, são várias terapias, no Brasil ainda não tem a terapia que ela usa, tem aquelas básicas. Então, por força de coisa, ela tem que ficar lá alguns anos, mas eu estou sempre falando, a videochamada, né, aquela coisa.
1: A tecnologia ajuda, né?
0: Ajuda muito, né? Ajuda muito.
1: Bom, a Xandinha está em Massachusetts e ela disse, nossa, que voz é essa? Pois é, Xandinha.
0: Sim, que eu sou Mati. Beijo.
1: E temos aqui também o Dalton Moura, que é um
0: lindo.
1: Querido, um grande defensor da música boa que a gente tem aqui.
0: Exato.
1: Parceiraço do Bom Dia Nordeste, Ana Flora, é uma

0: cantora incrível, que sorte do público de Fortaleza poder contar com ela na nossa cidade. Parabéns pela entrevista, que maravilha esse espaço aberto, essa grande intérprete. Uma voz, super voz, um swing, sensibilidade, expressão,
1: Menino.
0: emoção. Verdade, viu,
1: Menino.
0: Dalton? Concordo.
1: Meu

0: Disney, abre as janelas, abre as portas e começa o dia cantando. Como é conviver com a Ana Flora?
1: Minha filha, deixa eu tomar meu café da manhã, comer meu pão com ovo, que aí depois você pode falar comigo. Até aquele momento, nem me olhe.
0: Nem peça pra cantar.
1: Não, nem o meu cachorro me olha. Eu olho pra ele fora, jardim. Faço, meu marido passa reto, me deixa, eu tomo meu café e começo. A alma volta pro corpo, né? Aquela coisa. Mas porque assim, a gente, nós que fazemos a vida da noite, hoje não mais, mas anos atrás se tocava até aqui fora 5 horas da manhã, hoje meia-noite no máximo termina, depois do Covid tiveram muitas, as coisas ficaram mais, tiveram uma dimensão redefinida, né? Mas assim mesmo a gente traz essa coisa da noite, então de manhã é como se não existe, porque a gente é assim e tal, mas eu tenho um lado meu que só quem me conhece bem é, meu filho.
0: Maravilhosa.
1: É dura, pernambucana aqui é...
0: Arretada.
1: Arretada.
0: Ela é de Arco Verde, Pernambuco. Bom, eu vou te pedir mais uma, são 8h54, a gente tá quase encerrando. Eu
1: vou fazer só um pedacinho de uma música.
0: Faça um pedacinho.
1: Que é uma das músicas com a letra mais pesadas que o Chico já fez, que é Meu Guri, que a Elza Soares cantava no modo que... Só fazer um pedacinho pra vocês. E espero vocês, quem estiver aqui em Fortaleza, dia 25, no Espaço Zé Tropeiro, a partir das 7 da tarde, tá bom? Pra encontrar, posso dar onde
0: Por
1: encontrar
0: favor,
1: tudo?
0: Diga.
1: 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Venham com a gente. Fortaleza tá linda, tá maravilhosa. Nesse período que tem esse vento gostoso, né?
0: Tá um período bom de
1: maravilhoso.
0: Vento, né?
1: Maravilhoso. Então, tá todo mundo convidado.
0: E esse calor, né, Ana Flora?
1: Ah, delícia.
0: Que você encontra aqui no Ceará o ano inteiro.
1: É bom demais.
0: É bom
1: Minha
0: demais.
1: Minha filha, quando telefona pra mim, eu tô sempre na rede de maiô, né? Tem a Fortuna tá numa casa com piscina. Aí ela fala, mamãe, você não se veste mais, não? Eu disse, pra quê?
0: Pra quê?
1: Você só vive assim, minha filha. Vou fazer, vou gastar dinheiro com roupa aqui. Eu boto um maiô, pego uma sandalinha havaiana, boto uma canga, vou na rua, compro uma coisa. Eu só queria isso na vida. Era só o que eu queria na vida, por aí.
0: Pois você tem agora.
1: Tem.
0: E que bom que a gente tem você também aqui.
1: Eu fico feliz de ter voltado, muito.
0: Pois seja bem-vinda mesmo, porque a gente tá bem feliz com a tua volta.
1: Obrigada.
0: Obrigada.
1: Quando nasceu meu rebento, seu moço, não era o momento dele rebentar. 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

0: Meu guri, olha aí, olha aí, é o meu guri.
1: Lindo, muito lindo. Qual é a música que quando você vai fazer um show, ou na Itália, quando você cantava lá, ou aqui mesmo, que você tem que colocar no teu repertório, porque mexe contigo, fala muito para você essa canção?
0: Encontros e Despedidas.
1: Ai, essa música é linda. E fala muito desse teu processo, uhum, né? Que eu acho que é uma
0: duro,
1: letra forte, né?
0: A dizer adeus, aquela coisa da...
1: E o que eu acho linda nessa letra, Ana Flora, é que aquela ideia da estação... De quem tá na estação, tá indo, tá chegando, tá partindo, e você nesse processo todo. Porque 30 anos é uma vida inteira.
0: Metade da minha vida.
1: É muito tempo que você vive nas terras de outras pessoas, né? E nessa estação, tá indo e tá partindo.
0: Eu aconselho, assim, quando eu converso sobre isso com as pessoas, eu quero. Nos anos 90, quando eu fui, era uma outra vida, Europa. A verdade é essa. Tudo mudou no mundo. Está muito mais difícil. Então, qualquer conselho, que quiserem ir para a Europa, vão, mas vão sabendo que tem que ter documento, que tem que, se não tiver um trabalho lá já, pode ser que vá trabalhar em coisas que não estão preparados. Entendeu? Então, a fantasia, ela existe, mas a realidade, ela tem que ser vista como realidade.
1: Tem que saber que tem que esse saber lado, que... né? Não é tão bonito como
0: não,
1: se dizem
0: não
1: nos
0: é.
1: Filmes.
0: Não é, não. É melhor, sinceramente, depois de um certo tempo, já que eu vivi lá, tive essa oportunidade, mas a decisão de voltar e o que eu estou vivendo aqui nesses últimos 3 anos, não tem como.
1: Eu tenho um amigo, grande amigo, que morou lá também.

0: igual você, uns 20, tantos, 30 anos, e diz, como o Brasil não tem, não. E tá aqui, diz que não abre mais mão de jeito nenhum. Mas é uma experiência, né?
1: Exato.
0: Então, assim, como você passou, outras
1: pessoas
0: também. Faz a gente crescer. É, com certeza. Olha, vamos reforçar então as redes sociais, porque estão pedindo aqui de novo o seu Instagram.
1: AnaFloraBrasil.01. Lucas Bessa, desprovido.
0: Lucas não tem Instagram.
1: A gente tem que fazer uma página web para quem não tem Instagram.
0: Pois
1: são esses daqui, vou contar para eles. Vocês.
0: Eles não têm arroba. Maravilha.
1: Maravilha. O nome vai ser esse, eles não têm arroba.
0: Eles não têm. Ana, Flora, muito obrigada por ter vindo. Foi lindo demais ter você aqui. E Tadeu, que bom, viu? Sua participação sempre é muito valiosa para mim. E hoje foi muito especial. Você tem reencontrado a Ana Flora, que ia ver você lá na Praia de Iracema nos anos 90.
1: Eita.
0: E agora ela tá de volta para essa boa notícia. Muito obrigada, Ana.
1: Obrigada a você.
0: Sábado que vem... Então, você acompanha a Ana Flora lá no Zé Tropeiro. Então, procura nas redes sociais para que você veja toda a agenda, porque vai vir mais show, né?
1: Sim, logicamente. Porque... Hoje eu estou indo para Santana do Acaraú fazer um show, porque
0: é
1: aniversário da padroeira da cidade. Daqui a pouco a gente está viajando para Santana. Somos nove músicos, é uma bandona e tal.
0: Que legal!
1: Fazer choro e MPB.
0: Olha aí, temos ouvintes em Santana do Acaraú. Então,
1: exato.
0: Você de Santana do Acaraú, aproveita
1: hoje
0: a chance.
1: Hoje, às 8 da noite, estamos na praça para festejar com vocês a padroeira.
0: Que lindo! Ana Flora e Lucas Bessa. Lucas, muito obrigada. Ana Flora, volte sempre. Boa. Ariane, obrigada por ter entrado em contato com essa grande artista, que agora eu vou roubar mais vezes, viu? Sabendo que ela está aqui, então... Eu volto na segunda-feira para dar o meu primeiro bom dia para você às 5 horas da manhã. Muito obrigada a essa equipe incrível. Fortunas, até a próxima semana, então. Rodrigo Miranda, Sofia Leite, os nossos queridos Tiago Nobre, Diego Castro, Alinha Mariano e Carlinha também lá do Master. Para você que ficou comigo pela TV Diário ou na Rádio Verdes Mares, eu volto a te encontrar na segunda-feira. Um beijo, bom fim de semana, boa música para todo mundo e até lá.
1: Foi.
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1: Eita, prazer, coisa boa, prazer, seu João. Nesse momento maravilhoso de sábado pela manhã, nós estamos aqui. Já vou contar onde nós estamos e por que aqui nós estamos. Seu João de Lavô, PhD, escreveu o livro Os Erros Não Nos Definem. Hoje a gente vai abordar um pouco da literatura, conhecer mais de perto esse homem. É de Iguatu, daquela região centro-sul.
2: De Oroz, na verdade.
1: É. E a vida toda, um homem dedicado à profissão, trabalhou em vários bancos, como contador também, como estudante, já no final da teologia e outros cursos. Mas eu vou apresentar o seu João, mas eu escrevi aqui para mim um tripé antes de conversar com o seu João. Ele é um homem de mente inquieta, um homem dedicado à cultura, multifacetada, é professor aposentado da Universidade Federal, é doutor em educação brasileira e tem conhecimento em várias áreas, dentre elas a pedagogia, ciências contábeis, estudante, já finalizando o curso de teologia e psicologia, concluiu MBA focado em inteligência artificial para negócios e vem atuando aí como empresário contábil. Diz que vai se aposentar, que eu não acredito muito que ele vai parar para se aposentar. Mas, daqui a pouquinho eu vou pedir para o Paulinho mostrar o que esse homem já escreveu. Estou falando dos Erros Não Nos Definem, que é o mais recente livro dele, mas olha a pilha de livros que o seu João já escreveu e já contribuiu aqui para muita gente conhecer tudo mais. Paulinho, esse aqui ó, é Os Erros Não Nos Definem, esse que está aqui na minha mão, tá? Aí tem também o Tempo de Deus, posso mostrar? Mostra aqui, ó. O Tempo de Deus é esse. Tá? É um livro fantástico, O Mistério do Número 4.

0: 40 e as travessias da alma no século da inteligência artificial.
1: Os erros não nos definem. É. Ele é o livro 1 de uma trilogia.
0: Uma trilogia.
1: O Poder dos Erros. Esse aqui é o segundo livro.
0: Ah, tá.
1: O
0: esse
1: Legado
0: é o
1: dos Erros. E o terceiro livro é este aqui. E esse aqui é o terceiro livro, A Sabedoria dos Erros.
0: Ah, então mostra aqui para nós isso, João. A sabedoria dos erros, esse aqui é o número 2, é isso?
1: Esse aqui é o número 2, esse aqui é o número 3.
0: Beleza, então, o que nós vamos falar hoje, que é os erros não nos definem, que é o terceiro.
1: É uma trilogia, é o primeiro que vamos falar hoje, esse aqui é o segundo.
0: O Legado dos Erros.
1: E aí é o terceiro.
0: E a Sabedoria dos
1: aqui
0: Erros.
1: Aqui embaixo tem, ó.
0: Tá. Livro 1, livro 2, livro 3. É. Seu João... muita gente deve agora perguntar o seguinte: qual foi o tempo, como é que o senhor organizou o seu tempo para escrever? Vamos começar pela trilogia, o que é que lhe inspirou e como é que o senhor conseguiu tanto tempo para, produzir esses três livros? Escrever um livro, estou tentando há muitos anos, não consegui ainda. E o senhor já fez essa pilha aí.
1: 10 livros. Gleidson, eu comecei há uns 5, 6 anos atrás... escrevendo sobre meus próprios erros. Aí comecei a escrever, né, lá no Word, no meu notebook, e quando eu pensei que não, estava com 1000 páginas escritas.
0: 1000?
1: Aí eu pensei, quem vai ler 1000 páginas? Provavelmente ninguém, né? Aí porque eu conheço poucos livros de mais de 1000 páginas. Conheço a Bíblia, que tem mais de 1000 páginas, e conheço também...
0: Tem 1139. 1189.
1: Exatamente. E a Revolta de Atlas.
0: A Revolta de Atlas.
1: São 1215 páginas. Então, aí eu pensei, já que era uma sequência, aí eu pensei em fazer a trilogia. Aí fiz a trilogia.
0: Desmistificando o medo de falhar.
1: Exatamente.
0: O que não é tarefa fácil,
1: não
0: enxergar
1: é.
0: Os próprios erros.
1: Exatamente.
0: E não temer as falhas.
1: Exatamente.
0: É um desafio e coragem, mesmo. Né? Sim. Seu João, o senhor é professor, o senhor tem uma trajetória rica que vai da pedagogia até as ciências contábeis, passando pela psicologia, teologia, inteligência artificial. Como é que essa bagagem tão diversa influenciou a sua escrita nessa trilogia em Os Erros Não Definem?
1: Olha, eu sou muito, Gleudson, eu sou muito inquieto em estudar. Eu sou um estudante inveterado. Comecei com 12 anos de idade lá em Oroz. Eu já comecei a trabalhar e a me sustentar. Então, nesse livro aqui, que é a segunda versão, esse livro aqui, Alta Performance, Faça Mais com Menos, aqui tem uma casa de taipa que foi mais ou menos onde eu nasci, lá em Oroz. Numa casa de taipa de chão batido, né?
0: Certo.
1: Então, aqui eu faço uma... Esse aqui já é a segunda edição. E eu faço uma analogia do empreendedorismo com a minha história. Se eu conseguir, qualquer um dos seus ouvintes que estão aí, qualquer jovem, pode conseguir também. Então, essa alta performance, faça mais com menos, é você fazer mais com menos recursos. É porque tem gente, não, quando eu ficar rico eu vou fazer um projeto social. Quando eu me formar eu vou fazer isso. Quando eu ganhar na loteria, eu vou fazer aquilo. Então, não existe isso. É a gente trabalhar com o que tem, com aqui e agora.
0: Seu João, na sua opinião, com tanta experiência, com tanta bagagem, por que que a sociedade ela é tão punitiva com os nossos erros e não dá uma oportunidade para um acerto coletivo?
1: Muito bem. Nós, culturalmente, né? O erro aqui nesse livro, eu começo lá de Adão e Eva, que foi o primeiro grande erro, né? Que a gente chama de a queda, lá na Bíblia a gente chama a queda, né? Mas começa logo desse erro. Então, Abraão errou, o rei Davi errou, né? E Salomão, o próprio Salomão, o homem mais sábio da humanidade, teve vários erros. Enfim, então, por que é que a sociedade é tão
0: punitiva.
1: Punitiva e rigorosa, né? com quem erra? Porque a maioria acha que o erro não serve para uma coisa chamada aprendizado. E a gente aprende mais com os nossos erros do que com os acertos. Então, quando a sociedade descobrir que a gente aprende mais,

0: mais com os erros do que com os acertos, então eu acho que essa ideia tende a mudar. E outra coisa muito, muito grave é a vergonha. Não tenha vergonha de errar. Só quem erra é quem faz alguma coisa. Só tem um pessoal que não erra. E esse pessoal está no cemitério. Então, nós não queremos ir agora. Então, não tenha vergonha de errar.
1: No seu livro, o senhor faz uma abordagem interessante sobre a autocrítica, que muitas vezes a autocrítica expressiva, ela nos paralisa e nos faz perder a vontade de viver. Qual é, na sua opinião, seu João, o limite saudável entre avaliar os próprios erros para melhorar e acabar não caindo na armadilha de criar aquela culpabilidade
0: excessiva, né? Então, a questão da culpa, da culpa, do fracasso, então são muitas travas que faz com que a gente tenha muitos medos. E sobre medo, eu escrevi outro medo, outro livro chamado O Medo. Esse aqui é Experiências Reais e Históricas com a Emoção que Molda a Humanidade. Então, todos nós, na humanidade, nós erramos no passado, vamos errar no presente e vamos errar no futuro. Então, não existe essa de pessoas que não erram. Há quem diga até que o próprio Deus, Jesus Cristo encarnado, né? Deus encarnado, errou. Então, quem somos nós, humanos, para não errar também? Então essa autocrítica, ela precisa ser feita, mas não como um chicote, não como uma maneira de paralisar a gente, mas como uma maneira de crescimento.
1: Seu João, o nosso movimento e mercado do sábado, ele tem um foco para o agronegócio, para o lado rural, para o lado da roça, como a gente costuma dizer. O senhor mostrou aqui, na capa do livro Alta Performance, uma casa de taipo. Aquelas casas rústicas feitas à base da mão, com barro, com filetes, enfim.
0: Com varas.
1: Com varas, chão de barro batido. Sim. E a gente percebe que hoje em dia o sertão, ele não é mais aquele com aquela miserabilidade.
0: Exato.
1: Mas, em contrapartida, apesar da tecnologia já chegou em muitas áreas, a energia chegou em muitas áreas, o transporte já chegou em muitas áreas, mas as pessoas ainda são muito pobres.
0: Exato.
1: Essa pobreza que as pessoas, as quais estão escravizadas, ela é um desejo do sistema de mantê-las presas naquela situação, ou através do livro, do conhecimento, as pessoas podem se libertar?
0: Eu acho que são os dois. Eu acho que existe uma ideologia por trás disso tudo que pode ser, entre aspas, vale a pena você ter pessoas miseráveis e pessoas pobres, porque a pobreza não é só falta de dinheiro. A pobreza é uma pobreza mental. Então, essa é a pior pobreza, é a pobreza mental. Eu digo sempre, eu nasci numa casa de taipa, com uma parteira, né? Não foi negócio de hospital, de enfermeira, de médico, não. Eu nasci, minha mãe sendo assistida por uma parteira. A mãe Jovina, ainda lembro, uma preta velha, né? Não sei nem se a gente pode dizer isso, porque pode considerar racismo, né? Mas na época, ela gostava até de ser chamada assim, né? Mas, nesse sentido, eu acho que eu já nasci rico, porque mentalmente, até inconscientemente, eu nunca achei que iria ser pobre, tanto pobre de atitude. Eu sou muito otimista, gosto de estudar, gosto de ajudar as pessoas. Então, nesse sentido, existe dois tipos de pobreza. É a pobreza mental, que é uma pobreza social e cultural, que é essa que você está falando mais, e a pobreza de recursos materiais. Então, essa pobreza de recursos materiais, a gente consegue. Recursos materiais a gente consegue trabalhando, estudando, desenvolvendo, empreendendo e assim por diante. E principalmente, desculpe, mas principalmente eu comecei passando em concurso público.
1: É aí que eu queria chegar, porque nós, eu comecei já falando do livro, e eu queria agora voltar, do começo. O senhor nasceu nesse local, qual o nome desse local?
0: Cajazeira dos Paulos.
1: Cajazeira dos Paulos, lá

0: povoado em Aurosa. Um povoado.
1: E de lá o senhor foi para a cidade, foi para Juazeiro?
0: Fui para a cidade de Aurosa.
1: E ali o senhor começou a estudar para concurso?
0: Para concurso.
1: E o senhor fez concurso para um banco?
0: Eu entrei através de concurso para menor aprendiz do Banco do Brasil.
1: Uhum. Aí isso em que ano?
0: Isso em 1976.
1: O senhor tinha que
0: dia
1: idade?
0: 7 de janeiro, eu tinha 16 anos.
1: 16 anos.
0: Dia 7 de janeiro de 1976.
1: Aí Banco do Brasil primeiro.
0: Banco do Brasil. Aí com 18 anos a gente tinha que sair porque era para menor aprendiz.
1: Certo. Né?
0: Com 18 anos saí, já chegou o Bradesco lá em Aurosa e eu já fiz com a seleção e já passei para o Bradesco.
1: Aí o senhor foi para que cargo?
0: Aí assistente administrativo.
1: Assistente administrativo.
0: Aí depois, quando eu saí do Bradesco, já era subgerente.
1: Em que ano?
0: Em 1981.
1: Aí do Bradesco o senhor foi para?
0: Aí eu fiz concurso para Caixa Econômica Federal, passei.
1: E passou para que cargo?
0: Para assistente administrativo também. Era, na época ele chamava de escriturário, né?
1: Escriturário.
0: Porque a função era diferente, né?
1: O senhor saiu de subgerente. Foi para a Caixa como escriturário.
0: Mais um emprego federal, né?
1: Um emprego federal e foi galgando posições.
0: Exato.
1: E aí veio um outro concurso.
0: O concurso para o Banco do Nordeste.
1: Que aí também foi no mesmo processo de estudar,
0: exatamente,
1: se capacitar e entrar, que também já era uma outra estrutura oferecida. E no Banco do Nordeste o senhor caminhou por várias cidades.
0: Várias cidades.
1: Dentre elas o senhor foi gerente do Banco do Nordeste em Souza, na Paraíba. E aí eu quero até mandar um grande abraço para o Laércio Figueiredo, que é natural de Souza, filho de Zé Vieira, que foi vereador em Souza e que, enfim, tem uma história da família lá de Zé Vieira, dona de Janira lá em Souza. E aí o senhor conheceu o Zé Vieira, vereador?
0: Sim, conheci o seu Zé Vieira lá na época, né? Mas eu quero só voltar um pouquinho do Banco do Nordeste, como eu passei no concurso do Banco do Nordeste, né? Em Oroz nunca teve Banco do Nordeste. E eu fui fazer o concurso, eu estudei para fazer o concurso no Iguatu. E tinha 1.800 candidatos para 30 vagas. Eram 60 candidatos para uma vaga. E eu sempre mentalizava. Não existe 30 vagas, só existe 29, porque uma já é minha.
1: Uma é sua.
0: Muitos colegas diziam, não, concurso isso é enrolado, já tem os apadrinhados, né? Mas eu nunca acreditei nisso. E eu passei no concurso do Banco do Nordeste. Então, assumi lá no Iguatu, depois trabalhei 9 anos em Brejo Santo. Dos meus 4 filhos, 2 nasceram em Brejo Santo.
1: Brejo Santo, Ceará.
0: Ceará.
1: Na Paraíba é Brejo do Cruz. Brejo Santo,
0: Ceará. E na Paraíba tem Brejo dos Santos.
1: Brejo dos Santos.
0: Mas Brejo Santo é no Ceará. Inclusive, nesse livro Alta Performance, eu dedico um capítulo à família Landim, do deputado Hélio Landim, do atual deputado...
1: Mas vamos deixar essa questão da política para lá.
0: Pra lá.
1: Vamos cuidando
0: muito
1: aqui.
0: Muito bem.
1: E aí o senhor foi para Souza em que ano?
0: Eu fui para Souza em 1982.
1: Em 82?
0: Não, em 92, desculpa.
1: 92. Muito bem. E lá o senhor trabalhou por muitos anos, conheceu muita gente, chegou até então a conhecer o então vereador Zé Vieira. E aí lá o senhor passou quanto tempo?
0: Eu passei 3 anos lá.
1: 3 anos.
0: 3 anos.
1: E de lá vim para Fortaleza?
0: E de lá vim para Fortaleza.
1: Aqui o senhor colocou um escritório de contabilidade.
0: De contabilidade.
1: Voltando a falar dos erros, quais são os erros o senhor, como empresário contábil, enxergou no empresariado e principalmente agora com esse advento da tecnologia, da IA, quais são os erros cruciais que tanto derrubam os empresários? Além do ego, que é um erro terrível, né?
0: Terrível.
1: Quais são os erros que o senhor diz assim, esses erros aqui, eles são erros basilares para derrubar qualquer pessoa, inclusive o empresário?
0: Um dos primeiros erros no empreendedorismo brasileiro é você começar um novo negócio, uma microempresa, e você começar desorganizado. Eu acho que a primeira virtude de um grande empresário é começar organizado. Então, eu tenho até um exemplo que eu me encontrei com ele agora em 2023, lá em Quixadá. Eu fui professor lá em Quixadá, né, da UFC, da Universidade Federal do Ceará, e eu encontrei com uma pessoa de Souza, um empresário de Souza, que na época eu, como gerente do Banco do Nordeste, eu o ajudei. Ele estava começando com a fábrica de velas, e eu fiquei muito feliz, porque hoje ele tem 30 revendas de automóvel.
1: Olha.
0: 30 revendas no Brasil inteiro, de Macapá até Salvador. Então, aí eu fiquei muito feliz, foi um abraço, batemos foto. É Iris Mal o nome dele.
1: Né? Coisa boa,
0: então,
1: né?
0: Então, nesse, lá...

0: Lá em Sousa também, eu fiz alguns eventos, eu fiz evento nessa parte rural, né? A gente conseguiu lá juntar num evento só 120 associações comunitárias rurais e cooperativas rurais.
1: Que não é coisa fácil.
0: Que não é coisa fácil.
1: E a gente sabe que o Banco do Nordeste, que é um banco de fomentos, e que tem aí no seu mistério o Crédito Amigo e tantos outros programas para ajudar exatamente aí as pessoas do campo. Seu João, hoje a gente tem aí a condição de ouvi-lo mais vezes no Dilavocast, né?
0: Dilavocast. Está lá no meu canal do YouTube, né? www.youtube.com/João Dilavô.
1: O que o senhor conta lá?
0: Eu converso lá sobre contabilidade, sobre pessoas, sobre autoconhecimento, sobre desenvolvimento sustentável, certo? Eu vou levar agora uma moça que ela é de marcas e patentes. Eu converso sobre propriedade intelectual, converso sobre empreendedorismo como todo. Já levei arquitetos. Já levei engenheiros, né?
1: Então a conversa é bem diversa.
0: É bem diversa.
1: Seu João, para quem está acompanhando a gente em casa, se o senhor pudesse dar um conselho de tanta experiência que o senhor acumulou, um conselho para um jovem brasileiro que acabou de passar por uma situação difícil, por um fracasso profissional ou acadêmico doloroso e sente que estragou tudo, que conselho seria esse?
0: Eu vou dar um conselho aqui da página 251 do meu livro.
1: Por favor.
0: Na página 251 há um conceito japonês chamado kintsugi, a arte de reparar cerâmicas quebradas com ouro, realçando as rachaduras ao invés de escondê-las. Para os mestres dessa arte, uma peça que já foi cortada e foi curada é mais valiosa do que uma que nunca se partiu. Assim somos nós, depois dos erros. Então, nunca tenha vergonha de errar. Sempre trabalhe, estude e vá para frente. Se eu conseguir, você também consegue.
1: Maravilha. Seu João, para a gente encerrar, que mensagem que você deixa, legado para as pessoas que estão nos acompanhando agora, que essa mensagem sirva para a mente, para o coração e para a vida como mensagem final desse nosso bate-papo hoje?
0: O que eu quero dizer, eu fico refletindo, eu tô escrevendo um livro agora chamado A Memória do Amor.
1: A Memória do Amor.
0: A Memória do Amor, que eu falo sobre os cinco sentidos, eu falo sobre, sobre física quântica, eu falo sobre espiritualidade, psicologia, filosofia, né? E educação como toda. Então, a mensagem que eu quero dizer, que eu quero deixar para você, é uma mensagem de esperança. Sempre nós estamos num país livre e nós podemos nascer de uma família humilde e galgar cargos e mais cargos, né? Então, mas essa parte material, ela não importa muito. O que mais importa são as pessoas. Então, uma mensagem de esperança, que
1: maravilha.
0: Sempre a gente pode.
1: A gente sempre pode, essa é a mensagem que eu também concordo e assino embaixo. Bom, essa foi a conversa aí com o professor João Dilavô, com todos os seus livros. Seu João, e quem quiser saber mais, encontrar livros, conversar com o senhor, levar para uma palestra, como é que ele acha, como é que ele encontra?
0: Tanto acha eu tenho um site www.joaodilavô.com.br, é meu site pessoal. Tem um site da minha empresa, mas a gente fala só sobre contabilidade lá.
1: Tá.
0: E no meu pessoal, aí tem os livros. Eu sou mentor também.
1: Sou
0: mentor autêntico, né? Com a certificação internacional pelo Erlich, que é lá de Portugal. E a gente transita por todo. Por todas essas partes, né? Mas principalmente no meu site e se quiser também até o meu WhatsApp ou o meu Instagram é João Dilavô também.
1: Pode falar, seu João.
0: O meu WhatsApp é 859-9905-7369.
1: 85, que é o código diário de Fortaleza.
0: É o código diário de Fortaleza.
1: Maravilha. Gostou aqui do lugar, seu João?
0: Adorei.
1: Gostou do café?
0: Gostei, adorei. E aqui é o livro para você, né?
1: Os erros não tem, não nos define. O número um dessa trilogia, né?
0: Tá
1: aqui. Como é que diz isso?
0: Prezado Gleudson Rosa, a busca pela perfeição paralisa a coragem de tentar. Obrigado pela conversa.

0: Oh, coisa boa, seu João, muito obrigado. Irei ler com todo prazer, com todo privilégio. E aqui tem o quê? Umas quase. Tem, são 280
1: páginas.
0: 280 páginas. Eu acho que dá para ler no mês.
1: Dá.
0: Porque aqui é uma viagem.
1: É uma viagem.
0: Seu João, muito obrigado pelo presente. A Mainara está morrendo de inveja. Esse aqui é meu. Depois eu te empresto um. É. Depois eu te empresto o meu, tá, Mainara? E Paulinho também vai ficar na fila. Gente, daqui a pouco eu vou conversar com o Dr. Lucas Lobo e a gente vai saber a importância de uma pastagem bem manejada para aumentar a produtividade na pecuária. É um assunto interessante, instigante, que a gente vai conversar, vai debater. Vamos falar também sobre a questão dos agrotóxicos e os insumos. Com essa guerra no Oriente Médio, que tem deixado aí todo mundo em polvorosa em relação aos insumos para a fabricação de fertilizantes. Só que o enxofre, que é um produto muito utilizado para a formatação do fertilizante, também é usado na produção de peças automobilísticas. Então há uma briga muito grande e parte desse enxofre está sendo encaminhada mais para o automóvel do que para o agronegócio, né? para a cultura da agricultura. Então é um assunto que a gente vai debater já com muita intensidade. E também vou conversar com o Gustavo Kozer, que é um médico veterinário. Ele vai nos trazer dois pontos importantes. Primeiro, essa geração Z que se chama pais de pet. E outro, os problemas causados com a idade do cachorro, do pet, de uma forma geral. Obesidade, se é um problema nos humanos, também é um problema nos pets. E a gente vai trazer, inclusive, dicas e cuidados sobre isso. Você está comigo, Gleudson Rosa, no Movimento e Mercado Especial do Agro. Para entrar em contato comigo é @GleudsonRosa e já eu vou te falar e vou te mostrar um pouco desse ambiente maravilhoso que nós estamos fazendo esse especial do Agro aqui. Não é pertinho de Fortaleza, na CE010. Os detalhes eu te digo já, e o Paulinho vai mostrar umas imagens maravilhosas desse ambiente, que, claro, tenho certeza que você vai ficar querendo vir aqui. Fica aí, tá? 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
1: Estamos de volta com o nosso Movimento e Mercado.

0: Especial do Agro nesse sábado bonito e maravilhoso, com essas imagens belíssimas dessa manhã de sábado, e é um privilégio ter você aqui de volta. Hoje o que eu quero conversar com você nesse momento é que na pecuária moderna a pastagem deixou de ser apenas o capim que cresce no chão, para se consolidar como a cultura agrícola mais barata, estratégica e eficiente para a produção de carne e leite. No entanto, produzir forragens de qualidade do Ceará, sob as condições severas e a conhecida irregularidade de chuvas do nosso clima semiárido, é uma arte que exige alta precisão técnica. É nesse cenário que o planejamento forrageiro e a conservação de alimentos, como a produção de feno, deixam de ser alternativas secundárias e passam a ser uma linha de frente que separa a viabilidade econômica do colapso produtivo durante os meses de estiagem. Para entender como transformar o pasto em um verdadeiro motor de produtividade e garantir a segurança alimentar dos rebanhos o ano inteiro, a gente conversa agora com o Dr. Lucas Lobo, que é um especialista e que tem uma profunda bagagem acadêmica e prática voltada a soluções tecnológicas para o semiárido. Dr. Lucas, seja muito bem-vindo. Um prazer recebê-lo. Tudo bom, meu amigo?
1: Tudo bem, obrigado pelo convite. É um prazer estar aqui.
0: Dr. Lucas, eu fiz questão aqui de anotar aqui tudo em relação ao que perguntar, porque é um assunto que interessa muita gente. Eu queria ser bem assertivo para ajudar quem está nos acompanhando, seja no rádio ou seja na televisão. Dr. Lucas, qual é a real importância de uma pastagem bem manejada para aumentar a produtividade da pecuária?
1: O pasto, como você comentou, realmente é o alimento mais barato. Então, você aumentando a produtividade do seu capim, do seu pasto, você consegue produzir de uma forma mais barata, aumentando assim a sua margem de lucro. Isso é fundamental para o sucesso do negócio.
0: Precisa ter muito dinheiro, muita tecnologia, ou precisa ter boa vontade de aprender a fazer a coisa certa?
1: Precisa ter boa vontade de aprender a fazer a coisa certa. A questão do dinheiro só vai amplificar o que você já tem, mas você precisa ter conhecimento, você precisa ter planejamento, para que você possa agir primeiro com o que você já tem, com a sua área, saber manejar a sua área, definir as melhores estratégias, para depois você conseguir, primeiro, fechar a conta na propriedade que você já tem. O dinheiro que você vai colocar nela novamente é para poder ampliar algo que já está dando certo.
0: Tem muitos mitos, tem muitas coisas que se fala em relação a esse tema. Como é que o senhor classifica o que é mito, o que é verdade e que muito atrapalha tantas conversas sem fundamentos técnicos?
1: O que muito acontece é que as pessoas acabam errando no operacional. Acabam optando por produtos bons, produtos excelentes, que entregam resultados, mas utilizam de forma errada. Pecam no operacional, por exemplo. Se você tem problema com alguma praga e você necessita utilizar um defensivo, muitas vezes você utiliza a dose errada e no momento errado. Então o produto, ele resolveria o problema do seu pasto, mas você utilizou da forma errada. Por exemplo, adubação, que melhora muito a produtividade do seu solo. Você consegue ter mais capim em pasto adubado. Só que muitos adubam na hora errada. Então isso afeta muito a sua produção. Por exemplo, quanto mais velho for o capim, mas você vai ter dificuldade com a adubação. O capim é uma cultura de arrancada, ele tem ciclos. Por exemplo, quando a gente lida com uma pastagem irrigada, você já tem ciclos bem definidos e ciclos curtos. Por exemplo, o ciclo costuma ser de um mês, dependendo do capim, 30 dias. Então você adubando no começo do ciclo, após um corte ou saída dos animais da área, você consegue ter uma eficiência maior na adubação. Se você deixa para adubar já com 20 dias após o corte ou a saída dos animais, se o ciclo é de 30, você já está quase no final do ciclo. Então a eficiência da sua adubação vai ser baixa. E é muito comum a gente ver pecuaristas optando por algo que seria, na teoria, para eles mais fácil. Por exemplo, separa um dia para adubar a área inteira. Então tem pasto que o animal acabou de sair, tem pasto que já está passado e joga o adubo, acaba não tendo a eficiência adequada.
0: Eu achei interessante quando o senhor citou essa questão do investir na qualidade de um bom produto, de um produto caro muitas vezes, só que não é a necessidade real do pasto. É como se você estivesse dando um avião quando precisa de um carro. E aí um erro seguinte é quando você não faz um planejamento de área, de produção, de corte, de manejo. E um outro detalhe que o senhor apontou, que eu concordo também, em relação à mão de obra. Você faz um investimento danado no produto, na hora de empregar, não tem a mão de obra correta. Não tem o profissional também correto que possa fazer uma orientação e um planejamento, né, doutor?
1: Exato.

0: Planejamento é fundamental. Você ter uma assistência, uma consultoria de qualidade também é fundamental, porque vai orientar, vai te passar esses conhecimentos para que você não erre no que seria o básico. Porque são investimentos significativos.
1: E aí, falando nessa qualidade do pasto, doutor Lucas, quais são, na sua visão, os principais fatores que determinam a produção e a qualidade desse pasto?
0: Existem dois tipos de fatores. Os fatores que a gente pode controlar e os fatores que a gente não pode controlar. Dentre os que a gente não pode controlar estão clima, temperatura. Isso daí já a gente tem que aprender a conviver.
1: Mão de Deus.
0: Exato, mão de Deus. Mas dentre os que a gente pode controlar, a gente tem irrigação, a gente tem adubação, a gente tem controle do momento certo que o gado entra, que o gado sai do pasto. Então, esses fatores, se você fizer do jeito correto, você aumenta muito a sua eficiência, você consegue ter uma margem de lucro ainda maior.
1: Dr. Lucas, muita gente reclama que com o passar do tempo, a terra cansada de tanta adubação, o pasto vai perdendo a qualidade, vai perdendo a vivacidade. É fato isso?
0: Isso é fato. O pasto, assim como outras plantas, ele exige uma demanda nutricional, então ele vai extrair do solo. Por mais que o pasto ele tenha uma capacidade de melhorar a matéria orgânica do solo, você precisa fornecer o que ele está precisando. Então, é fundamental você fazer uma análise de solo, pelo menos uma vez por ano, para você acompanhar como é que está a qualidade do seu solo ao longo dos ciclos. E você repor o que está precisando, para que você possa ter continuamente uma produção adequada.
1: Doutor Lucas, a gente sabe que a matéria-prima, a matéria-mãe dessa situação toda é a água, né?
0: Isso.
1: O clima semiárido aqui no nosso estado do Ceará, ele castiga muitas vezes. Sim. E quem não tem ainda a condição de ter água perene o ano inteiro, não faz, né, uma estrutura, sofre bastante. Os desafios que eu queria te perguntar para a produção de pastagens no Ceará, considerando o nosso clima semiárido, e qual seria a saída para encontrar e para ter pasto o ano inteiro?
0: Então, o nosso estado realmente sofre bastante com o problema de escassez de água.
1: É um dos mais áridos do mundo, né,
0: doutor? Isso, exatamente. Porém, todo ano tem seca. Então, dá para a gente montar estratégias...
1: Se programar.
0: Para se programar para o período seco. Como é que a gente executa... Quando é que a gente executa isso? No período das águas. A gente se planeja para o período das águas e período das secas. O ideal é que você possa entender qual a capacidade máxima que a sua propriedade comporta de animais e você trabalhar dentro dela. E no período da chuva, você possa produzir alimento para que você possa fornecer para os seus animais no período seco. Desde produção de feno, desde produção de silagem... E também é possível você dividir as suas áreas em piquetes e você ir controlando esses piquetes para que você possa saber a hora certa de botar os animais. Se você deixar uma área aberta para os animais terem acesso a hora que eles quiserem, você vai acabar botando uma pressão muito grande no capim. Se você divide a área em piquetes, você controla o momento que o animal vai entrar e que ele vai sair. Então você consegue ter uma eficiência melhor da sua área.
1: Esse é o Dr. Lucas Lobo, engenheiro agrônomo, conversando conosco, falando aqui sobre forragens, que é uma pauta relevante e que toda hora... Eu tive recentemente, doutor Lucas, participando, conversando com muita gente na PEC Brasil. E uma das coisas que eu mais ouvi é justamente essa dúvida em relação à forragem, né? De acordo com as pessoas com as quais eu conversei, e uma delas enviou inclusive uma pergunta que diz o seguinte... Quais as espécies de forrageiras são mais indicadas aqui para o Ceará, já que tem essa dificuldade climática? E por quê, doutor?
0: Nós temos uma ampla gama de opções, mas a gente pode resumir para simplificar. Se você tem uma condição climática desfavorável, se você está numa região do Ceará que chove pouco, que o solo é fraco nutricionalmente, então você tem que optar por um capim mais rústico. Um exemplo disso seria um capim andropogon. Se você está numa condição em que chove um pouco mais e seu solo é nutricionalmente melhor, você pode optar por um capim Maasai, que é um capim intermediário. Ele vai bem tanto na seca como na questão das águas, seja condição boa de chuva ou irrigação. Se você está numa região em que é possível irrigar a área, então você pode partir para um capim mais produtivo, porque geralmente essas áreas com irrigação você também aduba. Então você pode optar por um capim Zuri ou por um capim Tivit 85.
1: Então o que eu vou oferecer vai depender do meu solo?
0: Vai depender do solo e das condições climáticas da sua região.
1: Doutor João Lucas, para quem está acompanhando a gente agora...

0: Agora, tudo que o senhor falou tanto serve para quem cria o boi para corte e para leite.
1: Exato.
0: Né? E no caso dos caprinos, dos ovinos, o cavalo também se encaixa nesse perfil?
1: Depende. É. Por exemplo, para os ovinos, o ideal é que seja um capim de porte mais baixo, para facilitar o manejo, facilitar a lida, porque a altura do capim, dependendo do tipo do capim, interfere diretamente na qualidade nutricional desse alimento. Já para os cavalos, o ideal é que se tenha um capim, o ideal é que se dê feno para eles, porque é um alimento mais controlado, em que você vai fornecer a quantidade adequada, e você tem mais segurança alimentar, porque um cavalo é um animal bem mais caro. Então, o prejuízo que você tem ao perder um animal desse é bem maior.
0: É. Nós falamos em relação a manejo, ao período das águas para poder cuidar, mas também tem uma outra necessidade, que é o período da seca, você guardar o produto, né? Porque na época da abundância, você ter o controle para na hora da necessidade você não deixar faltar. Esse é um fator também importante,
1: sim,
0: né?
1: Isso, com certeza. Você tem que saber não apenas produzir, mas armazenar o produto, para que você não corra risco nenhum de na hora que você precisar, o produto está estragado por conta de armazenamento inadequado.
0: Falamos sobre feno, falamos a questão do feno para o cavalo, que é importante. O que o feno e quais suas principais vantagens na alimentação animal? E se há diferença de um tipo de feno para o outro, é tudo igual?
1: Feno é uma excelente opção para você dar para os seus animais. Existem diferenças na relação da quantidade e do tamanho de um animal para o outro. Por exemplo, feno de capim Tifton, quando você vai dar para cavalo, geralmente ele vem num fardo, tem um formato retangular, e que ele pesa ali geralmente 10 quilos. Já quando você vai dar feno para bovinos, é em formato de rolo, e esse rolo tem em média 250 quilos a 300 quilos, então é bem maior.
0: Interessante. Inclusive uma pergunta aqui do Paulinho, nosso câmera, que o Dr. Márcio Araripe, que cuida da odontologia equina, ele foi lá no programa, teve aqui conosco, e aí o Paulinho perguntou, o boi, que ele tem muita afinidade com boi, o boi tem dente superior? Não tem dente superior. Ele tem uma espécie de massa, Paulinho, que funciona como uma almofada que funciona na condição de dente. E aí pressiona. A dente mesmo de verdade só tem na parte inferior, né, doutor? Tá respondido, viu, Paulinho? Mas você queria saber do boi por quê? Você é criador também? Mas enfim, é só um detalhe que depois o Márcio vai voltar aqui para explicar. Vamos voltar para a questão do feno e para a questão aqui da forragem. Outra pergunta que chegou aqui para nós é qual é o momento ideal, doutor Lucas, para o corte da forrageira destinada à produção de feno e quais cuidados são essenciais na secagem e também no armazenamento, né? Que nós falamos sobre armazenamento agora.
1: Sim.
0: E a importância não só da produção, mas do armazenar.
1: O momento ideal de corte para a produção de feno depende do equilíbrio entre produtividade e qualidade nutricional. Você tem que estar sempre buscando cortar no momento adequado que você possa ter esse equilíbrio. Uma área bem produtiva e que seja de qualidade. Porque se você errar a época certa, você pode colher um capim passado, ter uma produção maior, mas a qualidade inferior. Esse ponto de equilíbrio depende de um capim para o outro, porque cada capim tem uma altura diferente e deve ser manejado de acordo com o seu tipo. Por exemplo, um capim Maasai, um capim que tem um porte maior, quando você vai produzir para feno, em média você corta ali com 1 metro de altura, por exemplo. Já um capim Tifton 85, você já corta com 45 a 50 centímetros de altura.
0: Uhum.
1: E isso pode demorar em média de 28 a 40 dias, dependendo do seu capim, dependendo das suas condições ambientais.
0: Doutor Lucas, a questão do armazenamento, ele tem um prazo, ele tem um tempo para que não se estrague, para não mofar? Como é que é feito também esse armazenamento?
1: O armazenamento, depois que você já tem o produto finalizado, já enfardado, se você colocar numa área que não está em contato direto com o solo, seja pallet...
0: Você coloca uns pallets para poder colocar o feno, é ideal, né?
1: Isso, o ideal seria isso, colocar em cima de pallets, o ideal seria no armazém em que...
0: Com ventilação.
1: Isso, com ventilação, porque você protege da chuva e você evita que o material mofe também, se bem ventilado. Deixando nessas condições adequadas, você consegue preservar por 1 ano ou até 2 anos.
0: O cavalo, o boi que usa feno, ele encontra.

0: encontra ali uma alternativa na alimentação ou uma complementação. Hoje a gente pode dizer que nós temos uma variedade de rações, mas temos qualidades para cada perfil de animal?
1: Sim, dependendo do que você deseja, tem um tipo de alimento que você pode dar que é mais eficiente. E de acordo com o tipo de capim também. Por exemplo, capim Tifton 85 é um capim muito nutritivo. Então, é um capim que, caso você queira que o seu animal evolua mais na questão nutricional, você opta por ele. Se você deseja apenas manter o seu animal para passar o período seco e ter um animal ali com o peso garantido, não perder tanto peso ou ganhar mais peso, você pode partir para um capim, um feno de Maasai, um feno de Mombasa.
0: Perfeito. A região, tem gente que até manda pergunta: olha, eu moro numa região que não chove muito, isso dificulta a qualidade do capim? Outro fala: não, eu moro na região da serra, aqui é uma região, um terreno mais acidentado. Quais são os maiores gargalos para poder produzir esse material?
1: Por incrível que pareça, o maior gargalo é o planejamento. É a falta de conhecimento.
0: Volta lá para aquela lição 01.
1: Exato, lição 01. Porque, independente da sua área e da sua condição ambiental, você consegue produzir, desde que você tome o manejo adequado para aquela condição.
0: Um outro erro bastante comum é na questão do uso do piquete. Você está usando aqui, daqui a pouco você usa esse aqui, ao invés de você ir para um terceiro, você quer voltar para o primeiro. Como é que faz esse rodízio, de quanto em quanto tempo, para voltar para aquele piquete inicial?
1: Então, vamos para a seguinte situação. Um capim Zuri, por exemplo, a recomendação de altura de entrada dele é com 70 centímetros, que seria o ponto de equilíbrio entre produtividade e qualidade nutricional. Os animais ficariam nesse piquete até o capim atingir 30 centímetros de altura, que seria a altura de saída dele. Depois eles iriam para outro piquete, que também teria 70 centímetros, e sairiam com 30, 35 centímetros de altura. Quando é que ele voltaria para esse piquete que ele saiu? Em torno de 28 a 30 dias, que já seria o tempo adequado para a planta se desenvolver, perfilhar e ter novamente a mesma altura com qualidade. Caso os animais voltem para o piquete que saíram numa altura que não é recomendada de entrada, ele pode acabar degradando a pastagem. A pastagem pode perder cada vez mais nutrientes e perfilhos. Você acaba matando o seu capim. Então é importante o manejo.
0: Eu sei que, enquanto você está falando aí, eu estava lembrando aqui de pegar perguntas as quais nos enviaram semana passada, doutor João Lucas, porque, como eu tô te dizendo, é uma dor de muita gente, e eu vejo que nós falamos da lição 01, mas a lição 00 é a questão da informação. E eu vejo que hoje a informação, o tempo é um ativo e a informação é uma base para certo ou para errado. É como o remédio. O remédio, ele pode ser um curador, mas ele pode ser um matador, vai depender da dose. Ou seja, a informação, quando ela não chega, ela acaba também matando aquele sonho, aquele planejamento, né? Por Sim. isso a importância de uma assessoria.
1: Exatamente. A assessoria faz total diferença, porque muitas vezes o produtor acha caro uma assistência, uma consultoria, mas não faz ideia do prejuízo que ele vai tomar, o prejuízo que ele corre o risco de tomar e não ter aquela informação, e não ter aquele acompanhamento. E muitas vezes o prejuízo, a consultoria acaba saindo de graça, se ele fosse pagar, comparando o prejuízo que tomou.
0: Custo-benefício.
1: Custo-benefício.
0: E nós estamos falando que aqui no Ceará tem uma produção, a bacia leiteira muito importante, crescente. Nós estamos falando também não só mais do Jaguaribe, naquela região de Russas também a gente tem aí, além do gado leiteiro, além de uma fábrica de leite em pó que nós já temos aqui no Ceará, nós estamos falando de uma cultura que nós não tínhamos, que era o boi de corte, né? E que tem crescido bastante. Nós estamos prestes a receber um grande frigorífico na região do Iguatu, que é a Master Boi. Tem crescido a questão da exportação brasileira para outros países, não apenas para os Estados Unidos, porque estamos vivendo essa questão desse tarifaço, mais um tarifaço do Donald Trump. A dependência dos Estados Unidos pode ser agora uma oportunidade para que o Brasil enxergue outras coisas, outros caminhos, outros mercados. E aí, doutor Lucas, enquanto a gente vê essa questão da qualidade do pasto, e aí voltando para essa questão,

0: questão do custo-benefício, tem gente que quer saber o seguinte: como é que te encontra e se você tem disponibilidade para fazer essa assessoria que a gente está falando, e como é que te encontra?
1: Sim, eu tenho disponibilidade. Vocês podem me procurar nas redes sociais, Missão Agro é o nome da minha empresa, e eu atendo não só no Ceará, mas outros estados também do Brasil.
0: E essa procura, essas perguntas as quais nós trouxemos aqui, têm sido as mais frequentes, né, doutor?
1: Com certeza.
0: Tem aqui, para a gente já fechando, doutor Lucas, o senhor detalhou as bases de uma pastagem de alta performance. Como é sair da teoria para a prática, não é nada fácil. Mas o mais importante é a conscientização em dizer o seguinte: olha, eu quero começar. Agora, para começar, é a pergunta aqui do Marcos: exige muito dinheiro ou exige mais vontade para recalibrar as expectativas?
1: Então, mais vontade para recalibrar as expectativas, porque o dinheiro é como a gente comentou no começo, ele vai servir para amplificar algo que já está dando certo. Se você já tem informação, se você já faz o básico bem feito, você já consegue ter algo que seja rentável, algo que seja lucrativo.
0: Olha, tem aqui, a gente sabe que o pasto, ele é o cenário perfeito. Mas na seca que o Ceará tem, ele não é surpresa, como foi dito. Todo mundo sabe que todo ano tem uma seca, tem aquele período de escassez de chuva. Não tem como a gente fugir. Tem período que é maior, tem período que é menor, mas todo ano tem. Nesse momento em que a pastagem natural ele perde força. E aí, doutor Lucas, a gente já falou aqui como é que o produtor precisa fazer, que é o planejamento na época das chuvas, e não insistir em fazer apenas na intuição. Porque tem, exato, gente que fala assim: não, é porque fulano fez, deu certo, vai fazer, vai dar certo aqui também. E são realidades diferentes, solos diferentes, consumos diferentes e animais diferentes, né?
1: Exatamente. Inclusive, isso pode acontecer até em propriedades vizinhas, cerca com cerca. O solo do seu vizinho pode ser um tipo e o seu pode ser outro. Então, muitas vezes, o manejo que ele adota, se você copiar, não vai dar certo para o seu.
0: Olha, as pessoas insistem nessa questão do custo. Ó, a pergunta é a seguinte: diante de tantas tecnologias que o senhor falou, doutor Lucas, tecnologias de pontas, manejos e tudo mais, olhando para a realidade do nosso estado, o feno e o manejo intensivo são viáveis apenas para os grandes projetos ou o pequeno produtor também consegue aplicar com baixo custo?
1: Também é possível aplicar com baixo custo, desde que você tenha um manejo adequado, desde que você tenha a informação.
0: Então, de uma forma em geral, depende mais da sua atitude, mais da sua consciência, do que propriamente do bolso, né?
1: Exatamente.
0: Doutor Lucas, então, obrigado aí pela conversa, obrigado pela oportunidade de trazer esses esclarecimentos e poder sempre contar com a sua ajuda aqui para nos ajudar e ajudar quem está acompanhando a gente em casa. E se você tem dúvidas, manda para nós. Entre em contato também com o Dr. Lucas. Todos os sábados esse espaço é garantido para a gente falar do agronegócio. Quando a gente fala agronegócio, a gente também, obviamente, faz questão de incluir aquele proprietário rural de menor porte, agricultura familiar. E, aliás, a agricultura familiar que, para mim, ganhou hoje uma nova cara. Porque antes era a agricultura apenas de subsistência, sim, aquele produtor que fazia só para aquela vaquinha para alimentar os filhos. Hoje a gente vê os subprodutos com certificação, com selo, ganhando inclusive oportunidade de exportar para outros estados e até outros países. E vale lembrar que tudo isso, produto, depende muito do que está sendo dado ao animal.
1: Exatamente, né? Com toda certeza.
0: E aí vai a importância desse planejamento. Então, o meu e-mail, aliás, o meu Instagram, @GleudsonRosa, para que você possa também mandar as suas sugestões. Doutor, obrigado pela gentileza, viu?
1: Satisfação.
0: Um abraço grande e nós vamos fazer um intervalo rápido para já já voltar, e tem outros assuntos que a gente vai conversar, inclusive essa questão aí sobre o tarifaço do Trump, a questão da guerra lá do Estreito de Hormuz, o petróleo tipo Brent, que saiu de 75, já passou para 110, o impacto disso, o impacto também aí em diversos produtos que são, obviamente, utilizados na agricultura, e tem a questão do enxofre, né, que está sendo hoje colocado mais para a indústria automobilística do que para a questão da produto base de insumo para os fertilizantes. Tem sido uma guerra, tem sido uma briga muito grande, muito intensa, e a gente vai analisar esse mercado, essa questão toda. Eu tenho um amigo que vai já conversar comigo, que ele é assim com o Donald Trump, ó. Sabe, eita, mais do que qualquer uma outra pessoa, está atualizado, e já já a gente conversa mais sobre esse assunto. E também vamos falar sobre os pets que agora a Mainara, minha produtora aqui, ela é mãe de pet. Então hoje tem uma geração chamada pais de pets. mais

a gente precisa lembrar que o pet também envelhece. Na verdade, ele tem duas fases. Ele é jovem e depois é velho. E tem a doença. E tem gente que só acha bonitinho quando é novo, depois quer abandonar. Então, é um assunto que a gente vai conversar já já. Da porteira para dentro, você cuida. Da porteira para fora...

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1: Estamos de volta com o nosso Movimento e Mercado especial do agro nesse ambiente maravilhoso aqui às margens da CE010. Mas muita gente pediu para tocar num tema e eu não poderia convidar uma outra pessoa a não ser esse meu grande amigo Gustavo Cosé, que é um veterinário de mão cheia e que é apaixonado pelo que faz. O mercado pet no Brasil não para de crescer, mas por trás das cifras bilionárias desse setor, há uma transformação profunda no comportamento das famílias brasileiras. E eu explico. Deixamos de ser apenas donos ou tutores para nos tornarmos pais e mães de pets dessa chamada geração Z. E essa nova dinâmica traz desafios bem complexos, né? Desde doenças da vida moderna, como a obesidade, até o impacto nas crises emocionais e na ausência diária na saúde dos nossos animais. É comum hoje no ambiente jurídico, na hora do divórcio, na hora da separação, você vê também a guerra para quem vai ficar não só com o pet, mas com as despesas do pet e também a questão emocional. Para entender um pouco mais desse ambiente, dessa linha tênue entre o cuidado, a humanização e a saúde animal, o médico veterinário Gustavo Cosé está aqui conosco, fundador da clínica PetSanos, um especialista que acompanha de perto a rotina e os novos desafios da medicina veterinária aqui em Fortaleza e no Ceará. Gustavo, privilégio ter você aqui. Tudo bom, meu irmão?
2: Boa tarde, privilégio é meu estar com vocês aqui.
1: Olha, Gustavo, eu vou te falar uma coisa. Tem muita pergunta aqui, eu vou mandar todas para ti, viu?
2: Vamos lá.
1: Gustavo, tratar o pet como filho é um ato de amor ou às vezes é um risco à saúde deles?
2: Gleudson, na verdade, assim, você falou da mudança da família, né? A geração Z, que é a nossa geração que nós estamos acompanhando, muitas vezes nós falamos de uma forma meio pejorativa, né? Que é o filho com dificuldade, desafiador, os costumes. Mas, na verdade, essa família G, ela mudou o cenário, né? Em muitas áreas. Tipo assim, o mercado pet, ele teve uma grande evolução, um grande crescimento, em parte por responsabilidade dessa geração Z. Né? Então, assim, eles mexeram no mercado imobiliário. Hoje, um hotel que não recebe o animal, antigamente era opção, hoje é obrigação. Né? Ele já está fora do cenário. Então, assim, eles contribuíram muito. E para a nossa área também. Então, assim, hoje o tutor não é mais tutor, ele é o pai de pet. Né? O que nós estamos acompanhando? Que as famílias diminuíram, né? A questão financeira contribui muito. E aí o casal sempre coloca um cachorro, um gato, sendo que os felinos estão com maior crescimento.
1: Ah, é?
2: É, porque é mais independente, eles não têm tanta demanda.

0: demanda como o cachorro necessita.
1: Não exige tanto quanto
0: exige,
1: o cuidado
0: eles
1: com
0: eles são mais independentes. Então hoje nós somos a terceira população brasileira do mundo, não, quinta do mundo de felinos, já a gente bate em primeiro lugar, porque está crescendo muito. Né? Apartamentos são menores e com espaço para o animal. Né? E aí, na verdade, assim, tanto, você tratar o pet como filho não tem problema. O problema é onde você está depositando a sua emoção.
1: Humanizar o pet não é um erro?
0: Gleudson, é o seguinte, o erro está em tentar tirar as características do bicho, do gato e do cachorro, que nós não podemos esquecer que eles são animais. Por ser animais, eles têm as suas necessidades. Então, o cachorro, ele fareja, ele sai correndo, ele mexe, ele pula, brinca, e o gato, ele escala, caça. Existe essa necessidade. Mas aí as pessoas estão humanizando ao excesso.
1: O cachorro precisa da rotina, né?
0: Da rotina dele.
1: De sujar a patinha.
0: Exatamente. E se você proíbe isso, você tem um problema. Porque esse animal que não brinca na terra, ele não tem a imunidade. Então, animal que não se socializa com outros animais. O cachorro, Gleudson, isso é um grande erro, tá? Isso é comum a gente encontrar no nosso consultório. Chega tutores apavorados, desesperados, chorando, porque o cachorro não para de atacar o dono. Mas por qual motivo? Na criação do cachorro, não teve não. Então, o cachorro não teve o limite do sim, do não. E aí, ele se torna o chefe da casa. Como o cachorro vive em matilha, se ele não encontra um líder, ele se torna o líder. E aí é o problema. Outro problema sério que as pessoas nós estamos encontrando muito, a obesidade. Então, o tutor fica muito tempo fora de casa, aí naquele mecanismo compensatório, ele começa a dar petisco de uma forma descontrolada quando chega em casa, achando que está fazendo bem. E, na verdade, ele tem que brincar, passear com o animal. Isso não está acontecendo. E quais são os problemas? Problema cardíaco, ortopedia, né, locomotor, problema renal. Está acontecendo muito. A demanda está aumentando muito no consultório por conta de um excesso de amor descontrolado.
1: O tipo de cachorro... O gato pode ser qualquer um para criar em apartamento? O cachorro pode ser qualquer um para criar em apartamento?
0: Não, não.
1: Tem aquele que pode, aquele que não. É pelo porte, é pelo... É pelo tipo, pela espécie,
0: não,
1: pela raça? Como
0: não,
1: é que
0: na
1: define?
0: Verdade, é pela aptidão da raça. Existem raças pequenas, que são cães farejadores, que têm uma energia violenta. Se deixar no seu apartamento, ele vai destruir. Eu, por exemplo, tenho um Border Collie. E ele morava na nossa casa tem um quintal bacana, mas ele ficava triste.
1: É o cachorro boiadeiro?
0: É. E aí, Gleice, eu levei pro sítio. Rapaz, é uma outra cachorra, uma felicidade, porque ela necessita de um espaço de ventilação, de ar livre para ela correr. E aí isso é um grande erro também, porque quando você chega no pet, você vai comprar o seu cachorrinho, todos são iguais e todos são uma fofura, né? Tudo é lindo, maravilhoso, então a pessoa acaba comprando muitas vezes pela emoção, sem conhecer as características da raça. E aí ela se torna um problema. Ela bota um cachorro que tem uma demanda excessiva de energia num ambiente fechado. Ele vai destruir sua casa.
1: Isso é um grande problema. Você acha que ele vai ficar pequeno a vida inteira, só que ele cresce e com o crescimento vem as suas necessidades e suas comorbidades, além da obesidade.
0: Exatamente.
1: E quando fica velhinho, os problemas são, né, cumulativos. Gustavo, para quem mora no sítio, para quem mora numa propriedade rural e quer ter um tipo de cachorro, também não é aquele cachorro chamado cachorro de apartamento, é um cachorro mais rústico, né? Qual seria a raça ideal?
0: Olha, pro sítio, eu sou suspeito porque eu sou fã da raça Border Collie. Para mim é uma raça sensacional. Mas o Border Collie, o Austrália é uma raça bacana. Cães de guarda, que fazem a guarda da propriedade, tipo pastor alemão, uma excelente raça.
1: Doberman, não.
0: Então, o Doberman é uma raça bacana, porém sumiu um pouco do nosso cenário, né? Hoje é muito mais comum o pastor de Malinois, que é um cachorro versátil, um cachorro rústico. Ele serve tanto para companhia quanto para guarda. Então, ele tá muito em alta essa raça.
1: O Golden é mais para o sítio, mais para o apartamento ou mais só para tirar foto? Porque ele é bonito.
0: Para os três, viu? Os três, porque assim, o Golden é uma raça grandona, mas tem cães Golden que se adapta muito bem a um cenário reduzido. Porque tudo, Gleitson, vai... também da forma da rotina da casa. Se você tem uma vida ativa, com atividade física, o seu cão, ele vai codificar os seus movimentos e vai ver como que tá o cenário do ambiente da casa e vai ser um cachorro mais tranquilo. Se o dono for um dono preguiçoso, aquele dono que chega em casa cansado, não quer brincar, a tendência é que esse animal fique mais obeso também.
1: Que é exatamente aí que eu queria perguntar. O pet que fica obeso,

0: culpa é do sedentarismo, da preguiça do tutor, ou de quem é a culpa nesse caso? Ou a própria raça também já tem ali uma facilidade para engordar?
1: Olha, existem as suas predisposições em relação a algumas patologias, mas hoje o número de cães que estão chegando obeso no consultório está crescendo muito. E é engraçado, você olha para o cachorro e olha para o dono, você já fecha o diagnóstico. Né? Então, uma dica, né? Nós temos que tratar, nós somos templo do Espírito Santo, então nós temos que cuidar bem do nosso corpo, né? Eu me incluo nisso, comecei agora a atividade, então assim, a gente tem que cuidar. E o cachorro, se ele começa a perceber os comportamentos dos donos, ele vai se assemelhar. Então assim, hoje está crescendo muita obesidade por conta do tutor, Gustavo, e não de doença.
0: Gustavo, o gatilho, o principal gatilho para o ganho de peso é petisco demais ou falta de gasto de energia? Mais ou menos a mesma coisa que eu quis perguntar, só que agora de uma forma diferente. O gatilho é o excesso de petisco ou é a falta de gasto de energia?
1: Gleudson, engraçado, no consultório, na nossa anamnese, até pergunto às vezes se o cara tem costume de beber, porque quem bebe sempre tem um petisco, alguma coisa que está acompanhando, e esse aí é um combustível para o pet. Então assim, é realmente o excesso da alimentação pode estar relacionado a esse... Ai, que fofinho, vou dar um pedacinho de petisco para ele. Ah, ele é lindo, né? Cara de pidão. Então, nós transferimos alguns comportamentos humanos para o animal que não é. Então, assim, ele está ali, ele vai se tornar obeso, né? Então, ele vai seguir o padrão do que ele está sendo oferecido.
0: Falamos agora sobre as comorbidades, tanto para cães como para cachorros. Quais são as três principais, as que mais chegam para vocês lá, Gustavo? Coração...
1: Em relação à obesidade?
0: A obesidade.
1: Olha, tem muito em relação à estrutura locomotora. Né? Então, assim, como nós humanos, nós temos um desgaste da nossa estrutura óssea, o cão obeso também vai ter. Né? Então, assim, muita alteração na articulação coxofemoral, joelho com problemas, as artroses, ligamento rompendo, mas também está relacionado ao problema cardíaco. Né? Nós sabemos que o animal obeso, como o ser humano obeso, pode sim desenvolver um problema cardíaco, respiratório e até renal.
0: Gustavo,
1: então, são os três campeões, é locomotor, coração e rim.
0: Você hoje não tem só a função de liderar um time, você não tem só a função de ser cirurgião, que você é cirurgião, mas você também tem uma função meio que indelicada, porque assim, você, como é a preparação, como é qual é a psicologia que você usa para chegar para um tutor e dizer o seguinte, ó, o seu pet está obeso, você precisa cuidar. Como é que você vai fazer isso sem ofender, sem criar um caso?
1: É, na verdade, porque assim, na verdade é muito delicado, porque não é o tutor, é o pai.
0: É o pai, verdade.
1: Então assim, você falar isso aí, às vezes, é meio constrangedor, mas nós estamos conduzindo a conversa de uma forma que ele cria consciência, né? E que a cara puxa sirva, né? Na verdade, né? Mas assim, é fazer com que... ele entenda que fazer uma alimentação bacana, ter um hábito de exercício, de caminhar com o animal, é essencial para a vida dele.
0: Importante.
1: É. Isso é bom para o tutor também, porque se ele tem a disponibilidade de caminhar com o cachorro, ele mesmo vai estar fazendo uma atividade física. Né?
0: Gustavo, até que ponto o cachorro, o pet de uma forma geral, ele se acostuma, ele se... adequa aquele comportamento, aquela rotina da família, ao ponto de sofrer na hora da separação do casal? De fato, ele tem esse sentimento quando o casal se separa, ele passa a definhar e sofrer emocionalmente?
1: Leandro, o cachorro, ele não tem pensamentos complexos. Ele tem alguns, ele começa a ler a atmosfera da casa, ele começa a observar os comportamentos, a liberação de feromônios, de hormônios, tipo cortisol. Então ele começa a sentir o ambiente, ele começa a ver que, opa, um alerta, alguma coisa está acontecendo. E aí o animal, hoje, um caso sério também, viu, Leandro? Muitos animais estão chegando na clínica ansiosos, tá? Principalmente felinos, se automutilando, com problema urinário, por conta do estresse do ambiente. Então fica até uma dica para você, se você tem um animal, um pet, que cuida tão bem de você, que dá um amor, carinho... se cuide você também, porque você se cuidando, estando bem saudável mentalmente, o cachorro também vai estar, e o gato
0: então,
1: também está.
0: Então, o ambiente acaba contribuindo para somatizar todos esses sintomas, inclusive tristezas, estresse e tudo mais.
1: E na verdade, então assim, ansiedade é comum. Animal felinos com problema urinário também é comum chegar. Você começa a procurar alguma causa que você não encontra. Aí você começa a conversar com o tutor, a gente vai montando um quebra-cabeça. E aí ele solta uma. E aí você fala, rapaz,

0: é idiopático. Então, é problema fisiológico decorrente de um problema emocional, de um estresse.
1: Esse tipo de cachorro que quer morder todo mundo, inclusive o dono, pode ser um desses
0: Pode
1: sintomas?
0: sim, com certeza. Eu tive uma cliente, que ela chegou horrorizada, e ela chegou até para fazer uma eutanásia no animal. E aí as duas começaram a conversar e eu comecei a entender. Eu falei, moça, faz o seguinte, me dá ele de presente. Né? Era um Fox Terrier. E aí ela me deu e perguntou o que a gente ia fazer. Eu falei, rapaz, eu vou levar pro meu sítio. Cleus, eu cheguei esse cachorro e ele mordia todo mundo. Ele chegou no sítio, nós soltamos ele. A hora que ele teve contato com a natureza, ele começou a correr, brincar, se divertir, acabou o problema. Hoje é um cachorro extremamente dócil. Então, quer dizer, um problema emocional, né? Passou para o cachorro ficou estressado. E aí teve os problemas de agressão, etc.
1: Nós estamos conversando com o médico veterinário, Dr. Gustavo Cosé. É Cosé ou Cosé?
0: Cose.
1: Cosé. E esse tema do pet, ele é muito delicado porque tem a explicação técnica, que é o que o Dr. Gustavo está falando, tem o achismo, e os achismos são muitos, tem o lado cultural, e que muita gente acaba levando também para o lado intuitivo. Qual o melhor caminho a seguir? É o técnico. É o que a ciência explica,
0: É
1: seria
0: o
1: isso.
0: técnico e tudo tem o um bom senso, né? Tipo assim, criação do cachorro como filho. Já a neurociência ela já mostra que os mesmos hormônios que é liberado no afeto de pai humano com filho humano é igual o pai pet com filho pet, né?
1: Eu quero fazer agora uma provocação, mas você, por favor, não me entenda como religiosidade. O dogma ou qualquer coisa que o valha. O Gustavo é um homem de Deus, é um homem de fé e vive essa fé muito intensamente. E eu quero falar sobre isso agora, porque alguns casais, no momento da separação, eu estou repetindo essa questão da separação, porque é uma demanda que muito nos chega, e houve um crescimento de divórcios
0: Assustador.
1: muito grande, e tem crescido muito. Pra você ter uma ideia, em 2024 nós tínhamos aqui no Ceará cerca de 10 mil divórcios. Em 2025 passou para 12, agora 2026 para 16 mil casos de divórcios e separação. Na hora da separação, na hora de cada um vai para o seu lugar, o cachorro, o pet fica nesse meio, fica nesse limbo, vai para onde, fica com quem, como é que isso pode ser resolvido? Na questão da fé, Gustavo, a gente pode perceber que quando um casal ele tem uma fé determinada, firmada, é fácil, apesar da dor, decidir o rumo que vai tomar. Quando é um casal que não tem uma profundidade, eu não estou falando de religião, estou falando de Deus. Quando você tem uma fé solidificada, na hora de acontecer essas separações, elas são mais fáceis. É correto afirmar isso, Gustavo?
0: É correto. Na verdade, sim, Gleudson, se você tem uma visão do mundo, depende da ótica da sua alma. Eu tenho uma visão do mundo conforme a ótica da minha alma. E o que nós observamos muito no consultório hoje? Casais que não se nutriram na juventude, ao longo da sua vida, acabam ficando dois estranhos em casa. Os filhos crescem, vão embora e ficam dois sozinhos em casa, sólidos. E aí o
1: Síndrome
0: cachorro.
1: do ninho solitário, sozinho.
0: Exatamente. Mas aí o que acontece? Esse vazio que a vida inteira foi perseguido, né? E passou para o casal, aí o que acontece? Eles criam um vazio muito grande, ficam dois estranhos. Por isso nós temos que nutrir o casamento. Nós temos que ter um dia a dia com a nossa esposa, todo dia reconquistando a esposa, né? E aí, como nós falamos anteriormente, esse mercado mexeu muito com todos os segmentos, inclusive com o jurídico, né? Então hoje nós
1: Verdade.
0: temos ações, quem vai ficar com o animal, quem é que vai pagar a conta. Existe hoje um grande problema da guarda compartilhada, né?
1: Verdade,
0: E aí o que
1: verdade.
0: acontece? Eu amo animal, eu vivo disso, mas nós temos que tentar tratar as nossas carências, buscando a ferramenta certa. Não estou falando que cachorro não é a ferramenta, que Deus nos deu o animal para a gente usufruir, para a gente brincar e para ele nos tratar, porque o cachorro é terapêutico. Mas nós temos que buscar nos alimentar, curar nossas emoções com as ferramentas certas, buscando o alvo que é Jesus.
1: E aí, Mainara, quanto tempo já? Tá na hora de encerrar, é? Mas tem uma pergunta última aqui que a Mônica mandou assim: Doutor Gustavo, eu moro sozinho com meu cachorro, meu pet. quando eu saio de casa, para ele não se sentir sozinho, eu deixo a TV ligada, deixo brinquedos, deixo petiscos. E

0: isso, doutor Gustavo, realmente ameniza a solidão do animal que passa o dia sozinho? Eu estou ajudando ou atrapalhando?
1: Olha, se ela mora sozinha, ela tem que fazer com que o ambiente fique ativo para o animal. Então, assim, são ferramentas, brinquedo, televisão, som, né, petiscos. Só tomar cuidado com o excesso de alimentação. Mas é um mecanismo que faz com que o animal fique menos triste. Por isso, Gleito, que o gato está crescendo muito. Porque como o gato é mais independente, ele não sofre tanto com a solidão como o cachorro. Né? Então, isso, a tendência hoje dos felinos estarem crescendo, a população, um dos motivos é isso.
0: Então, você mora só, quer resolver essa questão da solidão, acaba tendo um segundo pet. É saída ou é problema?
1: Rapaz, pode ser um problema, pode ser uma saída, dependendo do local e do animal. O que está crescendo muito no nosso mercado é o mercado de animais silvestres, répteis, aves. Está crescendo muito por conta dessa demanda também. Então, aqui você saber se botar um ou dois, escolher qual que se encaixa na sua rotina. Acho que essa ideia é essa.
0: Existe algum tipo de demência senil em cães e gatos, doutor Gustavo, e mais frequente? E como é que elas se manifestam?
1: Gleuto, existem algumas patologias, né? E hoje, como nós humanos estamos vivendo mais, os cães também estão vivendo mais. Então, existe uma outra demanda, né? Que é a geriatria. Então, sim, existem algumas demências, sim. E quais são os sinais, né? O animal ficar parado olhando para a parede, né? O animal fazer xixi em canto errado, cocô em canto errado. Alguns animais perdem a visão. Então, assim, isso aí faz com que realmente o animal sofra um pouco mais, né? E uma tendência, infelizmente, nós não temos como segurar. O que nós temos que fazer? Ter uma boa qualidade de alimentação, uma boa assistência técnica e veterinário, né? E você proporcionar um ambiente saudável, onde esse animal vai ter uma longevidade tranquila, sem problemas de demência.
0: Com sua experiência de consultório, para quem está querendo decidir qual tipo de animal vai trazer para dentro de casa, para quem mora em apartamento, por exemplo, quais seriam as dicas, o que é que você leva como, para quem está em casa, ser lição de vida, os cinco conselhos?
1: Primeiro, você saber qual que é a sua rotina, identificar muito. Nós não podemos comprar um animal por emoção. Na pandemia, nós tivemos um problema sério. Como todo mundo ficou em casa, todo mundo comprou cachorro.
0: Verdade.
1: Aí voltou a rotina, foi a maior época que teve o maior número de animais abandonados. Então, primeira coisa, saber qual é a sua rotina, saber qual é o animal que encaixa no seu perfil. Pode ser um peixe, pode ser um passarinho, pode ser um gato, pode ser um réptil. Mas você tem que entender qual é a rotina, né? E saber, primeiro, se vai comprar um animal no pet shop, saber a origem desse animal. Porque muitas vezes nós compramos pela emoção e nós não sabemos quais são as doenças que vieram da genética. Então nós podemos ter, de vez em ter uma felicidade, nós vamos ter um problema. Então escolher bem o lugar que você compra, o lugar que você adota, saber qual que é a origem, qual que é a genética desse animal para você não ter problemas futuros. Eu trabalho com ortopedia. Então, muitos animais que eu recebo no consultório, Gleudos, são animais que tiveram uma cruza infeliz. As pessoas, infelizmente, pensaram só no recurso financeiro, que é um mercado violento, e cruzaram todo mundo com todo mundo. E aí os problemas ortopédicos aparecem. Então, muita da nossa rotina é por conta de uma genética não favorável.
0: A nossa conversa era para ser 20 minutos, estamos com 30 minutos já, porque o papo é muito bom e a forma com que o Gustavo nos explica é didática, a gente acaba indo viajando e o tempo vai passando. Doutor Gustavo, quero te agradecer pela oportunidade, pelo seu tempo, e deixa para nós aí os seus contatos, para quem quiser saber mais. Você está com três clínicas, Messejana, Nau, Deota e Caucaia.
1: Caucaia, né? Na verdade nós somos a Pet Sanos Hospital 24 Horas, estamos presentes na Messejana, na Caucaia e na Dom Luiz, né? As três unidades são 24 horas, então nós temos o setor de imagem, de raio-x, de ultrassom, cirurgia, internamento, pronto para atender o cliente.
0: Obrigado pela oportunidade,
1: viu? Obrigado você.
0: Um abraço grande. Ó, daqui a pouco a gente vai trazer aquele assunto que interessa a todos nós, que é para fechar. Pra você ter uma ideia, nós produzimos aqui no Brasil em 2025 recordes sucessivos. Nós usávamos de forma recorde em 2025 cerca de 49,1 milhões de toneladas de fertilizantes em 2025. Houve um recuo e a gente vai falar sobre isso daqui a pouquinho e falar do que está acontecendo no Estreito de Hormuz, na guerra no Oriente Médio, o impacto que isso tem causado e que pode trazer ainda mais prejuízos para o agronegócio.

0: Cássio. Eu já já vou conversar com o nosso querido amigo Leandro Mota, que é engenheiro agrônomo, para tratar desse assunto. Aqui no Movimento e Mercado, na Verdinha e na tela da TV Diário. 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
1: Para fechar o nosso giro de hoje, olhamos para o futuro do campo cearense, que passa obrigatoriamente pela tecnologia e pela gestão hídrica. Recentemente, ganhamos força com os debates em torno da expansão do perímetro irrigado do Cariri, utilizando as águas da transposição do Rio São Francisco. A meta acordada entre produtores e o governo do Ceará é ousada: duplicar os sistemas de bombeamento para irrigar de 5 a 10 mil novos hectares até o fim dessa década. E para garantir que a água, essa água toda, gere o máximo de valor, o Estado acaba de colocar de pé o Comitê Gestor do Programa de Inovação Agropecuária. A ideia é criar pelos tecnológicos no interior e esses polos sejam conectados a startups de tecnologia rústica diretamente com o pequeno e o médio produtor de frutas e de mel. O foco é migrar de culturas de baixo valor para produções de alto valor agregado. É o Ceará preparando seus microexportadores para colocar frutas tropicais e o mel do sertão diretamente nas mesas da Europa, usando a logística moderna do Porto do Pecém. O futuro do agro cearense já começou, e ele é digital, sustentável e conectado com o mundo. Estamos de volta, Movimento e Mercado Especial do Agro. Estamos de volta com o nosso Movimento e Mercado. Agora chegou a hora da nossa orientação jurídica para cuidar, para te ajudar, para de repente colocar você no rumo certo, na hora certa e não perder tempo. Na aposentadoria urbana, a gente já sabe que já é complicado, já é difícil, né? E tem muita gente na fila, na expectativa muito grande. Todo mundo sabe que a gente que acompanha aqui o Movimento e Mercado, às segundas-feiras, a gente fala sobre seus direitos voltado ao direito previdenciário. E hoje, em específico, a gente vai tratar agora, juntando aquelas pessoas que têm necessidade da informação, que trabalhou, que trabalha e quer juntar com a aposentadoria urbana, rural e urbana. Tem gente que está fazendo um caminho inverso também, viu, doutor?

0: saindo da urbana indo para rural. Aquelas pessoas que mais cedo saíram para estudar, se formaram, se estruturaram, hoje estão fazendo agora o caminho de volta para auxiliar as suas famílias. Doutora Ana Flávia, quando a gente fala sobre aposentadoria híbrida, esse é o mote, né? Juntar urbano com o rural.
1: Gleudson, antigamente existia a aposentadoria urbana, como ela é, tempo de contribuição, pagamento para o INSS. Atingir o tempo de contribuição ou idade, a pessoa pede a aposentadoria por tempo de contribuição ou por idade urbana. E existe a aposentadoria, como continua existindo, claro, rural, que é tempo só rural, que não precisa de pagamento, só precisa da comprovação do exercício da atividade rural por 15 anos, mesmo que de forma interrupta. Digamos que eu tenho comprovação da minha atividade rural em 2000, aí tem outro em 2005, outro em 2010. Eu não preciso ter comprovação ano a ano, não é? No entanto, eu não posso ter, para o tempo rural, nesse intervalo entre uma comprovação rural e outra, um tempo urbano, porque descaracteriza a questão do trabalho em economia familiar. Porque o tempo da agricultura é juntado com o tempo de renda urbana. Então, descaracteriza ali o que o rural quer fazer com o agricultor. Dá a ele a possibilidade de se aposentar pelo rural sem ter que pagar o INSS, né? A aposentadoria rural, o agricultor precisa comprovar os 15 anos de trabalho, 60 anos homem, 55 mulher e pronto, não tem que ter tempo de contribuição. E aí, Gleudson, muitas vezes ficavam segurados com a aposentadoria rural negada porque estava nesse limbo. Tinha tempo rural, mas entre tempos rurais tinha o trabalho urbano, que descaracterizava a essência da agricultura familiar. E aí o legislador criou essa soma, a possibilidade de somar o tempo urbano com o tempo rural para dar uma aposentadoria híbrida ou mista, tá?
0: Ficou muito claro. Agora, doutora, quando você fala sobre comprovação, pode dar aí um nó na cabeça de muita gente. Como é que eu vou comprovar que eu fui agricultor? Como é que eu vou provar que eu sou filho de agricultor? Tem fórmulas simples até, né?
1: Muito simples, Gleudson, porque assim, o agricultor, sem saber que ele tem prova, ele produziu prova ao longo da vida dele. Ele se casou, às vezes no livro da igreja ou no livro do cartório, tem a profissão.
0: Comprou fertilizantes,
1: comprou enxada, foice, pegou sementes. Eu vi no começo do programa, você estava falando sobre o seguro safra. O seguro safra, o agricultor pode até não ter mais o canhotinho do recebimento do seguro safra. Mas se ele for lá na Secretaria de Agricultura, ele consegue uma declaração com o histórico de todos os anos que ele recebeu. Seguro safra, hora de plantar, programa de combate à seca. Aí tem a matrícula nas escolas, Gleudson, que consta lá a profissão dos pais como sendo agricultor. Atendimento em hospital, cadastro no cartório eleitoral quando completa 16 anos, bota lá o nome de agricultor. Então, ao longo da vida, o agricultor, sem se sentir, tem provas. E muitas dessas provas ele não necessariamente precisa guardar. Ele pode chegar no hospital em um atendimento que ele teve no passado e pedir uma cópia do prontuário para ver lá que tinha a profissão dele de agricultor, ver o tempo ali da internação e de atendimento e já junta aquela data com a profissão agricultor. Ele já tem uma prova de um ano, entendeu? Teve filho na certidão de nascimento, consta a profissão dos pais como agricultor. Então, isso são documentos que ao longo do ano, rapidinho você completa 15 anos, Gleudson, até porque, como eu falei no começo do programa, eu não preciso ano a ano. Então, se eu tenho uma prova de um ano, pulo dois anos, tenho no terceiro ano seguinte, pulo mais dois, rapidinho, com 10 provas eu tenho a comprovação de 15 anos de atividade rural.
0: Falando do trabalhador, e aquele que é o dono da fazenda, que é o dono do sítio, ele não fez empréstimo, doutora, mas ele tem uma contribuição sindical, por exemplo, é uma cooperativa. Ele tem como juntar essa documentação?
1: Tem, Gleudson. Agora tem que ter cuidado do tamanho da propriedade, não é? Para não descaracterizar o pequeno proprietário rural,
0: da agricultura,
1: tá certo?
0: Familiar de subsistência.
1: Exatamente,
0: né?
1: Não é? Então, sim.

0: vinculação à associação, a sindicato. É, muitos, às vezes, criam uma vaca, duas vacas ali só para ter o leite, não é, Gleison?
1: De subsistência aí, mesmo, né?
0: De subsistência mesmo. E aí tem a vacinação desse animal, tá? Tudo isso comprova. E aí, Gleison, eu pego da agricultura e puxo também para pesca, tá? A mesma documentação que eu vou usar para o agricultor em termos de sindicato, eu vou usar da colônia, não é? É, associação, tem associação de moradores também, eu vou usar o seguro defeso na época que não pode pescar, não é? Também não precisa de pagamento, tá? Então, e aí, Gleudson, tem muito caso de segurados que na entre-safra trabalha para a prefeitura. Mas tem ainda os casos daqueles que não só trabalham para a prefeitura, que trabalham um período na agricultura e o segundo período na prefeitura, às vezes como merendeira.
1: Não causa prejuízo, né, doutora?
0: Esses casos, muitas vezes, o INSS negava porque tem um vínculo urbano concomitante ao rural. E aí, nesses casos, a aposentadoria híbrida salva, porque ela vai usar o tempo integralmente rural com o tempo urbano e vai dar direito à aposentadoria. Uma coisa muito importante: a aposentadoria híbrida, por mais que ela leve em conta tempo rural, ela é uma aposentadoria que segue os preceitos da aposentadoria urbana. Então, ao passo que a aposentadoria rural, a mulher aposenta com 55 e o homem com 60, na híbrida, a mulher vai aposentar com 62 e o homem com 65. E 15 anos de trabalho. Ah, doutora, tem que ser meio a meio? 7 anos e meio de rural, 7 anos e meio de urbano? Não. Eu posso ter 10 anos de rural e só 5 urbano. Como eu posso ter 10 anos urbano? Eu posso ter, Gleudson, 14 anos urbano. Tenho 62 anos de idade, tenho 14 anos de trabalho em carteira assinada. E queria me aposentar e não consigo porque está faltando tempo. Estou escutando o Gleudson Rosa agora no Movimento e Mercado Rural e me lembrei que eu vim do agro. Quando eu era criança, eu estudava e ia para a lavoura com os meus pais. Eu posso usar esse tempo rural, comprovado através de documentos dos meus pais, porque eu era criança, para completar o tempo que está faltando para minha aposentadoria urbana. Tá certo?
1: Doutora, toda essa movimentação, essas alterações, homem 65, mulher 62, com 15 anos de contribuição, foi a partir de 2019 com a reforma.
0: É, antes era mulher 60 anos, homem sempre foi 65, tá, Gleudson? E aí, eu vou além. O tempo rural, ele não só serve para completar os 15 anos para aposentadoria por idade mista. Eu também, Gleudson, posso ter 28 anos de carteira assinada urbana. Com a reforma da Previdência, eu tive o pedágio de 100%, vou precisar contribuir mais 4, 6 anos. E eu me lembrei que eu já tive tempo rural. Eu posso usar esse tempo rural para completar o tempo de contribuição que falta para minha aposentadoria por tempo de contribuição, por pontos, pedágio 50%, pedágio 100%. Eu posso usar o tempo rural para aposentadoria urbana, seja por tempo de contribuição, seja por aposentadoria e por idade.
1: E eu lembrei, doutora, falando em termos de documentos, falamos aqui sobre certidão de nascimento, certidão de casamento, lembrei também do ITR, que é o Imposto Territorial Rural.
0: O INCRA.
1: O INCRA.
0: Exato.
1: Serve demais para...
0: O DENOX.
1: O DENOX.
0: Tá? Todos esses documentos, Gleudson, quando você pensa na gama de documentos à disposição do agricultor para comprovar, e vou além, ó, eu posso usar a aposentadoria dos meus pais, se eles forem.
1: Exatamente a pergunta do Paulo que está aqui. Doutora Ana Flávia, o tempo rural dos meus pais conta para mim?
0: Não é que o tempo deles contem para mim. É que o tempo deles, quando eu era criança, automaticamente subentende que eu estava com eles. E que eu trabalhava na roça com eles. Porque, Gleudson, quando a gente fala de atividade rural, de economia familiar, a documentação rural geralmente é no nome do chefe da família, do homem da família. Então, na grande maioria das vezes, só tem no nome do pai.

0: esposa usa a do marido e os filhos usam a do pai. Então, sim, é possível e é muito importante, Gleudson, que essa solicitação de documentos da aposentadoria dos pais sejam feitas ainda com os pais em vida, porque hoje em dia cartório e INSS são intrinsecamente ligados. Então, quando do óbito, automaticamente a senha gov.br dos pais deixa de funcionar. E aí conseguir a documentação utilizada para a aposentadoria dos pais fica mais difícil, tá certo?
1: Tá certo, doutora. Tem uma pergunta aqui. É a seguinte, doutora Ana Flávia, diante de tantas mudanças no cálculo da reforma, que infelizmente reduziram o valor de muitos benefícios, qual é o principal conselho para quem acha que se encaixa nessa modalidade? E mais, vale a pena arriscar o pedido direto no aplicativo ou o planejamento previdenciário é o melhor caminho?
0: Gleudson, eu estava escutando a entrevista anterior falando de planejamento para o solo, não é? Tudo na nossa vida tem que ser planejado. Por que é que a aposentadoria seria diferente, não é? Com um planejamento, o advogado vai poder fazer ao segurado todas essas perguntas. Dentre as perguntas que eu faço para qualquer pessoa que eu atendo, Gleudson, eu pergunto se teve atividade rural, se os pais são aposentados, se não são, se são aposentados rurais, pergunto se tem doenças crônicas, né, de algum tipo de deficiência. Por quê? Se tiver deficiência, tem a aposentadoria do portador de deficiência que aposenta mais rápido. Se tiver tempo rural, eu junto tempo rural com o tempo urbano. Então, dentro dessa entrevista, você acaba extraindo do segurado um tempo de contribuição que ele nem sabia que existia. Então, para mim, não é porque eu sou advogada, mas diante de todas as mudanças que nós temos constantemente nas leis previdenciárias, o planejamento previdenciário, para quem tem tempo de contribuição rural com urbano, ou para quem tem tempo urbano em várias empresas diferentes, para quem tem salubridade, penosidade, periculosidade, é essencial.
1: Também há periculosidades para quem trabalha no campo, doutor. Então, os agentes químicos que são nocivos, eles podem ajudar. Não só ao barulho também, aos químicos, né? Então, todos esses aí podem ter aí um ganho na conta.
0: Isso aí para o agricultor contratado, não é, Gleudson?
1: Sim,
0: com certeza.
1: Que lida ali com aquelas máquinas, com aqueles...
0: Com os agrotóxicos, com os pesticidas, né? Com certeza.
1: Doutora, e quem está acompanhando a gente agora e entendeu que está nesse perfil, se encaixa nesse perfil, mas não fez ainda a busca, ou em algum documento, é ideal que ele busque esse documento, mas o primeiro passo é cadastrar o GOV.
0: Primeiro passo para tudo, Gleudson, é ter o gov.br. E quando a gente fala de agricultor, ainda mais importante, porque a gente sabe a dificuldade do acesso às agências do INSS, não é? Então, se for na sede, né, mora no interior, for na sede, tiver uma oportunidade de ir numa agência do INSS, já ativar essa senha gov.br. Outra dica ouro, Gleudson, que a gente não falou e que é muito importante. Durante muito tempo, o INSS teve a mania muito feia, sabe que o INSS tem uma mania feia, né? De negar a aposentadoria híbrida quando o último vínculo do segurado que solicitava a aposentadoria era urbano. O INSS exigia que, para ter a análise da aposentadoria híbrida ou mista, o último vínculo fosse rural, tá? Então, às vezes, as pessoas ainda podem ter... Não existe aquele misticismo na cabeça das pessoas, que as pessoas pensam uma coisa que não existe, como que quem recebe pensão por morte não pode casar de novo? Não existe, né? É a mesma coisa. Existe na cabeça das pessoas que, para pedir essa modalidade da aposentadoria mista, híbrida, tem que estar como último vínculo o rural. Isso é mito. Não existe. Inclusive, Gleudson, eu posso nem estar mais trabalhando. Eu posso já ter o tempo urbano, já ter o tempo rural, não estar pagando o INSS, estar em casa, assistindo a nossa entrevista, esperando chegar meus 62 anos de idade, entendeu? Então, não tem essa questão de ser primeiro a aposentadoria, o tempo rural, primeiro o tempo urbano, tá trabalhando, não tá. Desde que os requisitos para aposentadoria sejam completos, a pessoa pode solicitar o benefício ao INSS.
1: Doutora Ana Flávia Carneiro, que está conosco todas as semanas no Movimento e Mercado, nos falando sobre o direito previdenciário, não perde seu direito, busca as informações, busca ajuda, mas não deixa passar. Se você não tem ainda aí a habilidade necessária,

0: necessária para cadastrar seu gov.br, pede ajuda, depois vai lá, registra seu CNIS, faz um levantamento de toda a documentação que você tem em casa, pede ajuda, mas não deixa passar, não perde seu direito, é seu direito. 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
1: 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E assim, eu sei que o público rural tem essa dificuldade com o gov.br, né? E aqui no escritório nós temos o Adriano, né? Sempre à disposição.
0: E ajuda todo mundo.
1: Né? Então, se tiver essa dificuldade e quiser ajuda, pode ligar aqui no escritório que o Adriano ajuda a responder as perguntas, a fazer essa primeira senha e não tem custo nenhum, tá certo?
0: Doutora, obrigado. Hoje é sábado, mas segunda-feira a gente se encontra.
1: Se Deus quiser.
0: Obrigado.
1: Obrigada eu, Gleudson. Fiquem com Deus.
0: E você que está acompanhando a gente aí, eu quero te agradecer por hoje e agradecer também ao longo da semana que você nos dá essa audiência. Você escolheu ficar bem informado aqui na TV, aqui na rádio, e eu quero que você tenha um excelente fim de semana, um final de semana abençoado. Agradecer aqui a Mainaro, Paulinho, a Yarla, todo o time aqui da TV Diário, da Verdinha também. Obrigado pela audiência e fiquem todos em paz com Deus. E segunda-feira, 9 da manhã, a gente volta. 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
1: Olá, sejam muito bem-vindos ao Ponto Poder Contexto aqui na Verdinha FM 92.5 e nas plataformas de áudio. Eu sou o Wagner Mendes, editor e colunista do Ponto Poder. Neste sábado iremos ouvir a transmissão da live Ponto Poder da última quinta-feira. Eu, Wagner Mendes, a jornalista Jéssica Welma e o repórter Marcos Moreira discutimos últimos movimentos da política do Ceará, inclusive com críticas do deputado federal Eunício Oliveira contra o senador Cid Gomes. Vamos acompanhar.
2: Essa declaração que o Diário do Nordeste publicou foi uma apuração do Marcos Moreira junto ao presidente estadual do MDB, Eunício Oliveira, deputado federal, pré-candidato ao Senado, ele que fez críticas ao senador Cid Gomes, pré-candidato à reeleição, algo que não estava tanto no radar da base aliada, então são declarações que devem ter bastante repercussão nos próximos dias. Vamos falar sobre isso. E hoje a gente conversa na quinta, mas ontem, na quarta-feira, teve o último café da oposição na Assembleia Legislativa. Havia toda uma expectativa de que era ali mais um momento de a oposição estar toda reunida, inclusive com o pré-candidato ao governo Ciro Gomes. Ciro não foi. Mesmo assim, tem novidade também na oposição, tem a chapa tomando forma. E é claro, né? A gente chegando na reta final e vendo as peças irem se encaixando. Então, Marcos, inclusive você acompanhou o café da oposição lá na Assembleia. Isso. Ciro não foi, só lhe deu uma desanimada. Como é que foi esse anúncio de que ele não iria? Até porque até um dia antes estava todo mundo contando que Ciro estaria lá, né?
3: Estavam contando com Ciro Gomes, né, pré-candidato ao governo do Ceará. E a oposição fez toda essa divulgação. E até essa ausência, além de repercutir propriamente entre eles, claro, a base governista aproveitou, né, também para endossar aí críticas ao pré-candidato do PSDB em relação a essa ausência. Vale lembrar, primeiro, que o grande destaque desse café era encerrar o semestre com a presença do Ciro, do Roberto Cláudio e do Capitão Wagner junto aos deputados. Os deputados têm essa coisa de que tudo começou ali, né, no café da oposição, nesses encontros semanais do grupo, dentro da Assembleia Legislativa. E isso desde o ano passado. Foi lá que o Ciro deu sua primeira sinalização, que poderia, sim, aceitar essa missão de ser candidato novamente, disputar o governo. E aí o ciclo se fecharia, né? No caso, se fechou ontem, mas sem a presença do Ciro Gomes.
2: Só antes de a gente falar do Ciro, Marcos, acho que tem que reforçar esse parênteses que você trouxe do papel do café da oposição articulação. Porque pós-2024, na disputa pela prefeitura, quando o André Fernandes sai ali dos holofotes, ficou aquele momento de redefinição de quem seria essa liderança na oposição, como que iam se encaixar essas peças. E foi a iniciativa da oposição na Assembleia, em juntar ali nos gabinetes toda semana, que de fato propiciou espaço para que, né, Ciro Gomes voltasse ali a um cenário público e essa mobilização toda. Então era certo, assim, da estratégia dos deputados ali tentarem fazer esse fechamento.
3: Né? Eles fizeram um momento diferente no comitê de imprensa da Assembleia. Geralmente é um momento que a gente acompanha, né, toda semana em um gabinete deles, dos deputados do grupo da oposição. E desta vez foi no comitê de imprensa, algo mais aberto, com a participação da imprensa em massa, né, e tudo. E aí foi um grande momento de fechar. Eles também desabafaram sobre isso, né, os deputados. Eles fizeram um momento lá dizendo que quanto foi difícil unir essa oposição, inclusive ali com a presença do PL, né, Alcides Fernandes, doutora Silvana, como a Jéssica citou, a questão do André Fernandes, que ele próprio já citou essa ausência naquele início das articulações. Então ali foi um momento de reunir, vamos dizer, que eles tiveram para passar limpo, fazer um balanço de todas essas ações e celebrando que isso desaguou, sim, numa candidatura de Ciro Gomes ao governo do Ceará, que eles comemoram como esse nome que pode, sim, competir aí dentro do grupo. Então, primeiro, teve esse momento, os anúncios do próprio Capitão Wagner e do Roberto Cláudio, que a gente vai trabalhar mais sobre, falar sobre

0: isso, que eles são do União Brasil, né, União Progressista, mas é, isso aí repercutiu de antemão a ausência do Ciro Gomes, né? Interessante a gente notar que desta vez até o próprio presidente da Assembleia entrou nessas discussões, que ele foi questionado por nós na coletiva, pelo Ponto Poder, sobre em relação a que o grupo da oposição também fez questão de repercutir a decisão do Cid de concorrer à reeleição. E o que eles falavam muito lá? As críticas eram: o Cid já estaria entrando na disputa com um suplente sinalizado para nem chegar a assumir, pensando nas licenças. Isso crítica do grupo da oposição. O presidente da Assembleia, quando foi rebater, né, fez questão aí de ressaltar: olha, hoje o café da oposição, ele gelou, ele esfriou. Compraram salgadinhos e tudo, anunciaram o Ciro, e ele até citou, como ironizando, né, um desrespeito do Ciro ao grupo e à própria Assembleia, né?
1: Mas teve alguma justificativa do PSDB para ausência?
0: E aí vem, nós, ao mesmo tempo, nós já questionamos ao líder do PSDB na Assembleia, o deputado Cláudio Pinho, aliado direto do Ciro. O Ciro teria ido para uma agenda junto ao João Santana, né?
1: É o marqueteiro
0: da campanha do Ciro, marqueteiro famoso, nacional, já foi do Lula e tudo, mas ele teria ido gravar vídeos e tudo, e isso seria a justificativa para a ausência do Ciro lá no café da oposição. A oposição também rebatendo que isso era desespero do grupo governista, que estão desesperados com o Ciro, e ficou essa guerra de narrativas, vamos dizer assim, mas é uma coisa que movimentou tanto de um lado quanto de outro a ausência do Ciro no último café da oposição.
1: Agora, Wagner, essa percepção da ausência do Ciro também mostra como ele está muito fincado num local quase sozinho dessa liderança, dessa oposição. Uma oposição que no início ali de 2025 se achava que iria para o colo do André Fernandes, após resultado da eleição aqui de Fortaleza, mas que com a chegada do Ciro, ele pareceu, assim, nessa véspera de pré-campanha, ele conseguiu conquistar esse espaço. Qual leitura você faz?
2: Primeiro, Jéssica, falar sobre o café da oposição, né? Que, de fato, nesse ponto de vista de ser estratégico, de se colocar, a oposição ela acertou com essa estrutura, né, de você manter uma agenda semanal de uma reunião para discutir, para fazer críticas, para discutir o estado, a cidade, enfim. Eles conseguiram, de fato, se organizar. A gente viu uma oposição muito desarticulada na última década, ou até mais do que isso também, de não conseguir uma agenda específica, de não conseguir uma união, de não conseguir se articular minimamente possível. E quando a gente fala se articular, não é só em época de eleição, né? Não é só de juntar os partidos, de montar uma chapa, mas é discutir de fato o projeto nos 4 anos. E a oposição, por mais que o café não tenha 4 anos, mas tem um período interessante de pautar, né, a imprensa, de conseguir agendas, por exemplo, com o Ciro, que estava fora desse radar local. Então, vamos dizer assim, do ponto de vista da oposição, o café ele cumpriu o seu papel, conseguiu entregar uma agenda positiva para a oposição nesse sentido. Agora, de fato, com a questão da idade do André, né, Jéssica? O André não tem idade para ser candidato a governador nem a senador. Então, ele precisou imprimir um outro papel, que a gente vinha conversando nas outras lives, sobre a questão de ser um estrategista, né, de ser um articulador de bastidores ali, como ele se tornou presidente do PL no Ceará. Então, ele precisou tentar administrar de uma outra forma essa liderança que ele conquistou nas últimas eleições municipais. Então, o Ciro ele acabou se tornando, como já era uma grande liderança estadual, com esse ajuntamento agora da oposição e ele se colocando como pré-candidato a governador, de fato ele se torna essa única liderança, vamos dizer assim, que a oposição espera, né? Vamos dizer assim, uma liderança que dita os rumos, que dá declarações específicas em momentos oportunos. Então, mas eu não acredito que a ausência dele no café possa ter gerado algum tipo de perda do café ou de desarticulação da oposição. É claro que a base aliada do governador vai usar isso para fazer críticas, para tentar enfraquecer, mas pode ter sido uma questão mesmo de agenda, mas não acredito que isso possa direcionar em algo que esteja equivocado ou trazer algum problema de bastidores aí para a oposição. Não acredito.
1: Pois é, e tinha novidade.

0: prevista para ser anunciada lá no Café Marcos, que era justamente as definições do União Brasil.
1: Exatamente.
0: Inclusive, porque a gente já tinha até comentado por aqui que havia a expectativa já de Roberto Cláudio ser o vice do Ciro, mas aí depois começaram a surgir alguns ruídos, porque o acordo que foi feito, que teria sido feito nacionalmente na federação, seria de que Roberto Cláudio iria para a lista de deputados federais como um puxador de votos também. Mas conseguiram ajustar aí esse impasse.
1: Segundo o Capitão Wagner, esse impasse aí já foi vencido, né? Temos outros ainda aí dentro da própria Federação União Progressista. Vale lembrar que nós temos numa outra ponta o União Brasil no Ceará sendo presidido pelo Moses Rodrigues, né, o deputado federal, que é um governista. Então, eles estão dentro desse acordo, além do próprio PP, que é outra parte da federação, que é presidida aqui no Ceará pelo deputado federal AJ Albuquerque, outro membro da situação. Então, primeira coisa, o Roberto Cláudio tinha sido citado assim, havia esse impasse, que ele teria um acordo para ser deputado federal. E ontem, o Capitão Wagner, logo nos primeiros momentos do Café da Oposição, fez questão de anunciar, em primeira mão para a imprensa presente, que esse impasse teria sido resolvido, ou seja, Capitão Roberto Cláudio está liberado para ser vice do Ciro Gomes nessa chapa ao governo do Ceará. Hoje ele já era esse pré-candidato, né? Mas faltava esse impasse, hoje ele estaria liberado. Vale lembrar que todo esse acordo faz parte aí justamente para Moses também ficar dentro da federação, né? Que a gente já vinha falando e tudo, ficou no União Brasil e agora o Roberto Cláudio pode ser esse vice. Agora também, em paralelo, o Capitão Wagner ressaltou, tudo ainda vai ser oficializado em convenções que vêm aí e tudo, estão esperando, né, até bater o martelo do próprio Ciro Gomes, mas hoje aí o caminho está aberto, digamos assim, para Roberto Cláudio ser esse vice do Ciro Gomes na disputa para o governo.
0: Wagner, aí é Ciro Gomes tendo um aliado de primeira hora, Roberto Cláudio, como, né, seu possível nome para disputar a vice nessa eleição desse ano. Roberto Cláudio, que em 2022 foi cortejado dentro do impasse da base governista para que ele pudesse também ser vice, foi cogitado, ele não topou, ele tinha ali o objetivo de disputar o governo mesmo do estado. E agora topa aí junto, né, com seu padrinho político ir para essa empreitada como vice.
2: Pois é, Jéssica, não é segredo para ninguém que o Roberto Cláudio, o grande sonho do Roberto Cláudio é ser governador do Ceará, ele já deu essa declaração mais de uma vez. E na eventual vitória do Ciro a governador, no caso ele venha a vencer essas eleições e o Roberto Cláudio ser eleito também junto com ele como vice, eu não acredito numa possibilidade de disputa de reeleição do Ciro. Então, esse espólio político, essa expectativa aí de poder ficaria nas mãos do Roberto Cláudio. Eu vejo esse cenário, acaba sendo um pouco mais estratégico para o Roberto, não sair de cabeça de chapa, aproveitar essa força do Ciro, para em um segundo momento poder ter esse lugar, né, essa possibilidade de disputa. Não seria a mesma coisa de você ser um candidato a deputado federal, né? Que você não está ali na cadeira de vice, porque um sai, o outro já assume, né? A gente está vendo o Ciro Gomes disputar um governo do estado que não se imaginava há muito tempo. Então, quem é que duvida que o Ciro pode disputar novamente uma candidatura presidencial, né? Ao fim de um eventual fim de mandato do Lula, caso o Lula consiga se reeleger. Então, é claro que são muitas... É um exercício muito grande de futurologia, mas a política é feita dessa forma. Então, assim, eu não vejo uma outra estratégia do Roberto saindo de vice do que essa, né? Do que um outro cenário se aparecer mais na frente.
0: Agora, a União Brasil, de certo modo, né, crava esse espaço para vice, né, crava, de fato, quando houver a convenção, mas já se prepara para isso. E tem também o nome do Capitão Wagner, cotado para disputar a vaga de senador, Marcos. Ele confirma, isso está mantido, o partido teria mesmo essas duas vagas?
1: Por enquanto, o que nós temos de concreto é sim, Capitão Wagner é pré-candidato ao Senado pelo União dentro da chapa do Ciro Gomes. Foi até um impasse que a gente também perguntou, que a gente a gente já tem, desde daquela época das trocas partidárias, né, da janela,

0: A questão do União Brasil e o PP, a federação, liberando seus filiados, né, para apoiarem quem quiserem aí para a disputa do governo do Ceará. Isso já pensando nessa própria divisão interna do partido, dos dois partidos. Agora, o União caminha para ter também uma chapa ao Senado pela... uma disputa ao Senado aí dentro da chapa do Ciro. E o capitão já ressaltou que essa liberação não alcança essa questão ao Senado, né? Ele fez questão de dizer que os filiados não serão liberados aí, por exemplo, Moses ou AJ pedir voto para... Cid Gomes, um exemplo, né? Na chapa governista. Então, essas questões que eles ainda estão alinhando, mas o Capitão Wagner descarta essa liberação e, por outro lado, confirma a Daiane Bittencourt, que é a esposa dele, como candidata a deputada federal. Ela seria, inclusive, um desses cálculos que eles estão fazendo dentro dessa chapa que vai perder, vamos dizer assim, Roberto Cláudio na disputa. Então, o Capitão Wagner falou que, inclusive, eles já estão contando aí que os nomes que ele já tem, não seria necessário o Roberto entrar nessa disputa para ser liberado, vamos dizer assim. Então, hoje, o cenário que nós temos é esse, um Capitão Wagner disputando o Senado, que ele também falou que pode abrir mão se vier um nome novo, e aí é todo um impasse que nós ainda vamos entrar aqui do Senado, tem muito nome aí esperando definição, né? Mas hoje, a preço de hoje, Capitão Wagner disputará sim o Senado e Daiane Bittencourt, a esposa dele, tentará retornar à Câmara dos Deputados, aí pelo nome do grupo.
1: Agora Capitão Wagner iria para uma disputa majoritária, a disputa do Senado é uma disputa majoritária, Wagner. Não deixa de ser um risco, acredito, maior do que um cálculo para deputado federal. Capitão Wagner disputou a deputado federal em 2018, foi o mais votado ali, recordista de voto no estado, tem esse histórico nas disputas do legislativo, foi assim também quando foi deputado estadual, quando foi vereador de Fortaleza. Agora, o resultado nas disputas majoritárias, para ele, não foram resultados favoráveis, nem para a prefeitura, nem para governo. E agora ele arrisca novamente.
2: Ele arrisca novamente, Jéssica, numa eleição difícil, né? Difícil para todo mundo, na verdade, né? Para os dois lados. Todo mundo está vendo essa dificuldade de candidatura. Agora, o Wagner tem uma diferença, né? Ele tinha ali a presidência do União Brasil, que no Ceará ele era o presidente. Então, às vezes é assim, tudo bem você ficar sem mandato, porque você tem ali o partido, você comanda o partido, organiza o partido, trabalha, gerir um partido é muito difícil, né? Porque você tem que cuidar dos partidos no interior, nos municípios, né? Tentar resolver divergências, isso dá um trabalhão.
0: Resolver,
2: né?
0: Cota de gênero,
2: muita,
0: né,
2: coisa, tudo, né? Recurso partidário, questão jurídica também, então isso realmente ocupa muito tempo. Então, vai lá, tudo bem, você ficar sem mandato, mas você tem o partido ali para cuidar. Agora ele é presidente da federação, né? União Progressistas. Então, não é aquela coisa tão do dia a dia de um dirigente de partido, né? Não é a mesma coisa, não é a mesma função. Então, eu acho que sim, Jéssica. Eu acho que é um risco grande, né? O Wagner sair para Senado e de não ficar com essa, vamos dizer assim, com esse gerenciamento político, né? Com essa força mais política. Embora eu não acredito que uma derrota para o Senado seja o fim do mundo para ele, né? Não acredito que ele vai desaparecer politicamente, coisa nenhuma. Mas, de fato, ele pessoalmente, se ele conseguir eleger a Daiane Bittencourt, se ela conseguir retomar, né, a cadeira que ela acabou perdendo, eu acredito que se mantém também o grupo forte, né, o partido, ele também. Mas, de fato, é um risco de você ter o risco de não ser eleito e também não ter essa mesma função que tinha antes do ponto de vista partidário.
3: Vamos para o intervalo e na volta seguimos no bate-papo. Até já.
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1: Estamos de volta com o Ponto Poder Contexto. Continuamos ouvindo a transmissão da live Ponto Poder. Vamos acompanhar.
2: Também, assim, considerando que o risco, claro, para qualquer uma das vagas, para qualquer pessoa que se coloque, né, ao escrutínio ali do eleitorado, mas é no comparativo de que a deputado federal, dado o histórico de Capitão Wagner, talvez já fosse um cenário mais garantido para ele. Agora, acho que vale lembrar também que as pesquisas pré-eleitorais mostram o Capitão Wagner mais competitivo, inclusive na ala da oposição, mais competitivo até que o próprio Alcides Fernandes, do PL, tem também um histórico maior já, mais conhecido de outras eleições, chega a 2 dígitos, se mostra ali competitivo também nessa disputa. Claro que é uma das disputas que está muito acirradas, assim, historicamente uma das que se desenha para ter um cenário muito acirrado, e a gente está falando num volume de votos que é um teste para qualquer nome que tenha trajetória política ou que não tenha, assim, uma disputa que ela realmente tem um outro patamar.
1: E o Wagner, ele conversa, o eleitorado dele, ele conversa com a direita, é um eleitorado mais de direita, mas ele também conversa com o centro e até com a parte da esquerda ali. A gente viu isso acontecer na prefeitura de Fortaleza. É claro, se você tem uma candidatura, por exemplo, como a da Luiziane, que é completamente identificada com a esquerda, aí ele também perde um pouco desse espaço que ele poderia ocupar sem uma candidatura ali identificada com as esquerdas. Mas, de fato, o eleitor do Wagner, ele se mostra mais plural do que, por exemplo, o eleitor do Alcides, que é mais identificado com a direita, essencialmente com a direita, né? Então, ele, de fato, ele segue com a candidatura competitiva.
2: Olha, a gente ainda tem muito a falar do Senado. Antes de a gente puxar também como estão as articulações na base governista, queria lembrar você que nos acompanha que o Diário do Nordeste agora tem uma newsletter só para falar de política, a newsletter do Ponto Poder. 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Então, sei que você que está aqui nos acompanhando é uma pessoa que gosta de um conteúdo aprofundado de política, gosta de estar por dentro. Então, faço esse convite para você se inscrever na newsletter do Ponto Poder. E olha, já tem gente aqui no nosso chat, também o Pedro Nilo, lá de Quixadá, mandando um abraço. Paulo Henrique Viana, chegando agora aqui também. E olha, chegando, ó, numa hora boa que a gente vai trazer aqui todo esse impasse na base do governador que, nesta quinta-feira, ganhou novos contornos, né? A gente já vem de uma semana muito movimentada na base governista, porque tivemos o anúncio de que o senador Cid Gomes é pré-candidato à reeleição. Cid, que passou mais de um ano dizendo que não tinha interesse em disputar a reeleição, que se o PSB tivesse uma vaga na chapa do governador, apoiaria o nome do deputado federal Júnior Mano. Cid, que, né, assim, apesar do apelo da sua base aliada, do apelo de nomes como

0: Camilo, é o Mano. Vinha seguindo firme até que esta semana, após uma reunião com o presidente Lula lá em Brasília, chegou o anúncio de que Cid topou disputar a reeleição com o Júnior Mano na primeira suplência. E, como já imaginávamos, né, repercussões e repercussões dessa definição dessa primeira vaga, Marcos. E na Assembleia, ontem, já nos bastidores, já começou-se a... já começaram as apostas, porque ainda temos uma vaga para o Senado e a vaga de vice. Mas como que foi o clima e pós-anúncio de que Cid deve disputar a reeleição?
1: É um misto lá dentro da Assembleia, em conversas internas, de alívio, né, e celebração, vamos dizer assim. É também uma apuração da nossa colega aqui, repórter Luana Barros, né, que conversou com vários dos governistas lá nos bastidores e tudo. E este era um apelo, como até você citou, Jéssica, um apelo da própria base, né? E principalmente da bancada do PSB, que é a maior da casa, nas reuniões com Cid Gomes, para que ele concorresse à reeleição. Então, foi uma coisa celebrada, né? Essa decisão foi celebrada dentro da base aliada. Isso também porque resolve uma indefinição que tinha ainda, essa posição do PSB, onde que ele ficaria, se seria no Senado mesmo, seria Júnior Mano, e foi celebrado aí por vários nomes, inclusive publicamente pelo presidente da Assembleia, Romeu Aldighieri, né, que também vinha defendendo essa tese, a própria Lia Gomes, a irmã do Cid, né, fez questão de dizer que sempre defendeu que o Cid precisa ter esse mandato para continuar liderando todo mundo, seria importante que ele estivesse dentro do mandato. Então, essa foi a primeira, vamos dizer assim, celebração, né? Vamos dizer, comemoração da base governista da resolução desse impasse. Por outro lado, também nos bastidores, há a questão do próprio enfrentamento, né, na chapa com o irmão, né? O irmão que está do outro lado, Ciro Gomes. Então, nós teremos esse embate aí direto. O próprio também já repercutiu no café da oposição essa escolha, que no caso, Capitão Wagner e Alcides se confirmando candidatos vão enfrentar, né, Cid Gomes, irmão do Ciro. Então tem tudo isso, foi bastante celebrado. Agora estão já cogitando quem será essa segunda vaga, e como nós também já trouxemos no Ponto Poder, né, no Diário do Nordeste, tem uma matéria completa, a nossa colega também, Luana Barros, tem um interesse aí, uma motivação em torno do nome da deputada federal Luiziane Lins, da rede, que pode ficar com a segunda vaga. É isso que nós vamos ainda debater aqui.
0: Pois é, inclusive aí Wagner tem resolvido o lugar do PSB, de certo modo, como o Marcos traz aqui, mas a conta ainda não está tão bem fechada, porque tem mais partido e lideranças na disputa do que vagas.
2: É, continua, né? Essa quantidade aí continua bem superior à vaga que tem. Tá parecendo, desde o ano passado que a gente fala, né? Tá parecendo um concurso público ou um vestibular, né? Sempre mais quantidade de inscritos do que de vagas, realmente. Mas aí a gente tem ainda, se você for pegar o Camilo Santana, coloca o microfone para ele falar, ele vai dizer, olha, não, nós temos aqui Chiquinho Feitosa, do Republicanos, nós temos também Eunício Oliveira, do MDB... também tem a Luiziane, né, da Rede. Então, tem pelo menos esses três nomes aí ainda, vamos dizer assim, vivos na disputa. Embora, depois das declarações do Eunício, que a gente vai conversar daqui a pouco, eu acho que pode acontecer alguma mudança nesse sentido. Mas, pelo menos até então, esses três nomes estavam ainda colocados, né, para ser anunciada essa segunda vaga. E que aí teve uma grande... Até chegar a esses três nomes, pelo menos até esse momento, teve uma grande novela que foi mais de um ano de discussão, de desistências ali, de gente que não estava tão à vontade assim, para desistir, mas que parece que está funilando e vai ter que ter alguma saída, alguma solução, porque, como a gente está falando aqui, os prazos estão se impondo e as decisões precisam ser tomadas, né?
0: Pois é, vamos dar uma olhada aqui como é que estão, inclusive, esses nomes. Isso a gente está olhando especialmente para a vaga no Senado, porque eu acho que o Wagner trouxe aqui nomes que são pré-candidatos ao Senado, né? Gente que já se colocou, assim, ou tem reforçado o seu nome para isso. Agora, Marcos, hoje a gente teve uma declaração do senador Eunício Oliveira, do ex-senador, né, deputado federal, contra o senador Cid Gomes...

0: que foi, de certo modo, que a gente já percebeu, inclusive pelos bastidores, que pegou muita gente de surpresa o fato de Eunício ter ido pro ataque logo contra Cid. Sim. Como foi essa conversa, assim, de que modo, como foi que o deputado, né, pré-candidato ao Senado, chegou a essas declarações e que declarações foram essas?
1: Perfeitamente, Jéssica. Hoje, pela manhã, nós entramos em contato com o deputado federal Eunício Oliveira para entender como está a situação do MDB, o partido que ele preside aqui no Ceará, dentro de toda essa equação que nós estamos falando aqui em disputas pelas posições dentro da chapa governista. O MDB, hoje que tem a vice-governadoria, né, está aí pleiteando uma vaga ao Senado, que seria uma disputa aí do Eunício, né, que já é esse pré-candidato, e nós fomos até, questionamos aí via WhatsApp, celular, com o deputado federal Eunício, como é que estaria essas tratativas. O MDB pensa em vice, pensa em abrir mão, como é que ficaria na chapa, né? E aí, então, o deputado federal Eunício fez questão de, sim, tecer críticas, endereçar críticas contra o Cid Gomes, logo na semana que ele foi anunciado aí para a reeleição, né? E aí vale destacar, eu quero trazer a frase aqui que ele citou em áudio, que foi: quanto a esse rapaz, se referindo ao Cid, aí que você está falando, quem endeusaram ele, ele vai ter o troco nas ruas. Quem trai a mãe, o pai ou o irmão mais velho por nada, só por interesse de atender a um não sei o que dele, o fim é triste. Vamos em frente, tô tranquilo. Frase, fecha aspas aí, do Eunício Oliveira. E aí eu fiz questão de perguntar se ele estava mesmo falando do Cid, né? E tudo, e ele confirmou que sim, endereçou novas críticas, falou de chantagem, que ele era, não era considerado, vamos dizer assim, confiável para a aliança. Então nós estamos também, claro, procuramos aí o senador Cid Gomes via assessoria sobre a questão dessas falas. Ainda o senador ainda não deu retorno, não se manifestou sobre isso, mas é uma fala que pega aí a chapa governista, né, neste período de articulação, em xeque aí como é que vai ficar a posição do MDB e do próprio Eunício dentro dessa chapa, que nós vamos falar mais sobre. Né? Seria uma dobradinha aí, uma possível dobradinha com Cid. É isso que nós vamos esperar as definições. Mas a preço de hoje, né, o que nós temos, essas declarações fortes aí, essas críticas de Eunício contra Cid, Jéssica.
0: Pois é, não é a primeira vez que um desentendimento entre Eunício e Cid, de certo modo, vem à tona. A gente olhando para as declarações do deputado federal, neste momento, ele começa, né, com o ataque falando das relações familiares, que aí, sabe, ele é um calcanhar de Aquiles para o Cid, não de agora, desde 2022. Cid evita falar sobre o desgaste, sobre o rompimento dos irmãos, desde a disputa há 4 anos. Ciro também evita. Mas sempre que ambos estão em evidência, esse assunto volta. Eles são questionados. Nos últimos meses, a gente até viu um pouco mais de acirramento quando Ciro tinha que explicar por que que antes era contra o Capitão Wagner, por que que agora estava no mesmo palanque. Ele falava que tinha uma lealdade cega ao irmão. Inclusive, gerou muitos ruídos, algumas declarações sobre o episódio em Sobral, no qual Cid levou um tiro. Então, esse cenário entre os irmãos, ele já tem muita sensibilidade e já era de se esperar que voltaria com mais intensidade à medida que a campanha eleitoral tomasse forma. Então, Eunício começa por aí, nesse ponto muito sensível, que é o fato de os irmãos estarem em palanques opostos. Não acredito que isso tenha passado fora do radar, tanto do cálculo de Ciro para ser pré-candidato, como no cálculo de Cid. Acredito que até boa parte da fala do Cid sobre não ter interesse poderia vir da ciência de que vai ser cobrado sobre as relações familiares, né? Sobre estar em um lado oposto. E que, claro, de certo modo, ainda promete ter mais acirramentos, tendo que colocar um contra o outro, talvez em declarações, em situações até mais sensíveis. Agora, politicamente, Wagner, é uma relação de Eunício e Cid, tal qual a de Eunício e Ciro Oliveira,

0: ver que tem aí para dezenas de processos judiciais, mas Eunício Cid não sofre um desgaste de agora, politicamente também, né?
1: É uma relação de idas e vindas, né, Jéssica, de alianças e de rompimentos. Se a gente pegar aqui, fazer um breve retrospecto aí de 2006 para cá, né? Em 2006, o Eunício é eleito deputado federal em aliança à primeira candidatura do Cid ao governador, né? Então, ali, todo mundo na mesma chapa, aliados. Em 2010, essa aliança ela permanece com a indicação do Eunício e do Pimentel para a campanha de senador, e Cid vinha para a reeleição, né? Naquela chapa onde estava todo mundo junto, inclusive a Luiziane como prefeita de Fortaleza. E aí em 2014, quando está no meio do mandato de senador, né, do Eunício, ele tem o desejo de ser candidato do grupo a governador, né? E o Cid, enquanto governador, acabou não aceitando, né? Ele acabou indicando o Camilo, que era um petista até hoje, para essa sucessão. Então, inclusive, o Cid nem sai do mandato, ele termina um mandato de 8 anos, ele não disputa Senado, ele conclui o mandato. Então, prefere que o Camilo seja um candidato a governador do que o Eunício, que era desejo do Eunício. Então, o que é que o Eunício faz? Ele rompe e se candidata a governador pela oposição. Então, ele faz ali ele troca o palanque, ele vai para o palanque da oposição contra o Cid e Ciro, que estavam juntos ali naquela eleição. Em 2018, né, 4 anos depois, com o encerramento do mandato ali do Eunício como senador, ele já como presidente do Congresso Nacional, já tem um ensaio de relação ali com o Camilo, né? Já vem uma reaproximação, mas por conta também daquela toda aquela história do impeachment e das relações que ficaram complicadas naquela época, o Eunício ele sai para a reeleição para o Senado numa chapa avulsa, né? Apenas com o MDB. Só que a base do governo lança apenas o Cid para o Senado, né? Então, assim, eles vamos lançar só o Cid e deixar outra vaga aqui para o Eunício. Acontece que o Eunício não foi reeleito naquela época e ele se lastima, fala isso, inclusive, até publicamente, sobre as traições que ele recebeu, né? E ele coloca nessa conta, a conta maior é do Roberto Cláudio aqui em Fortaleza, mas o Cid também entra nessa fatia, né, que ele teria sido traído nessa época em 2018. E aí, para 22, o Eunício volta a ter o mandato como deputado federal e passa 4 anos dizendo que havia ali um acordo com o Camilo para que ele pudesse ser esse nome para o Senado. E parece que as coisas elas não estão acontecendo como ele acreditava que acontecesse, né? Então, essa declaração hoje, ela diz um pouco do que está acontecendo nos bastidores, né? Dessa relação, da segurança ou dessa falta de segurança que ele tem de fato ser o candidato a senador na chapa do governador Elmano. E isso é sintomático, Jéssica, porque isso traz lembranças de outras eleições, né? Você não tem, por exemplo, ele não vai, embora ele tivesse essa disputa com o Camilo em 2014, que foi uma disputa muito acirrada, muito, muito disputada, a partir do momento em que ele começa ali um contato com o Camilo, ele não tem discussão, ele não tem ameaças, ele não tem, pelo menos o que a gente apura, o que ele fala, não tem resquícios de traição. Então, a relação do Eunício com o Cid, nesse histórico, né, que você me pergunta, ela é de muitas idas e vindas. E hoje, com essa declaração do Eunício hoje, ela remonta um pouco um passado de desconfianças que não está acontecendo só nesse momento agora.
2: Vamos para o intervalo e na volta a gente segue trazendo os bastidores da política do Ceará. Até já!
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1: Estamos de volta com o Ponto Poder Contexto, seguimos acompanhando a live Ponto Poder.
2: E se a gente também lembrar, quando o Eunício se aproxima ali do Camilo, Camilo já é governador, não era uma aproximação do Cid, era do Camilo. Em 2022, ali passado a crise de 2018, quando Eunício volta ali para um palanque, vai, né, em 2022, tá apoiando a estratégia da base governista, Cid estava ausente. Porque na campanha de 2022, Cid não se engaja, Cid fica recluso. E aí a gente tem, né, essa configuração em que não é como se fossem dois nomes que estavam ocupando a mesma mesa de negociação, o mesmo espaço público. Foi em torno do Camilo, uhum, conseguiu se manter esses dois nomes. Mas, de fato, 2014 é um divisor de águas nessa relação do Eunício do Cid, que a gente vê como ainda é sensível. E Eunício Oliveira, que, inclusive, quando esteve aqui, ele é muito firme nessa decisão em ser pré-candidato ao Senado. Ele não descartava a possibilidade de, novamente, o MDB ter uma candidatura avulsa ao, uhum, Senado. Né? E ele colocava muito na mesa aqui na conversa com a gente que o receio dele não era de sair numa candidatura sozinho, era de ser traído. Claro. Então tem aí uma sensibilidade de um diálogo que o governador Elmano, que Camilo vai precisar agora ter com o deputado federal, que é presidente do MDB, tem prefeitos, tem muitos aliados no interior, que marca um momento sensível para essa reta final.
3: Só destacar, Jéssica, só para encerrar, uhum, também essa parte do Eunício, ele também citou no final, fez questão de ressaltar, que segue no projeto governista. A discordância, né, que ele quis dizer aqui foi contra o Cid ser esse candidato de uma das vagas. Mas ele diz, o MDB será parceiro e não briga por cargos. Isso foi na mesma conversa que nós tivemos, aí ressaltando que segue na base governista. Vale saber qual será a posição, né, dentro disso e como será essa candidatura. Se solteira, independente, é o que nós vamos acompanhar a partir dos próximos passos, que a base governista também ainda vai repercutir, né? Nós estamos esperando aí para ver como é que serão os próximos passos.
2: Pois é, agora, tem um partido correndo um pouco por fora, e que é o PSD, Marcos, que...

0: nos bastidores ali entre aliados, até antes do Eunício falar contra o Cid, imaginou-se que o MDB poderia aí tentar ter uma disputa mais direta com o PSD. Né, que não esteve na chapa em 2022, mas ainda tem esse grupo meio correndo por fora. É. Né?
1: Ainda tem esse grupo, né, que chegou aí depois, como a Jéssica ressaltou, do PSD, sinalizado aí pelo próprio Domingos Filho, né, que é esse presidente que estava no governo, né, secretário, vale dizer, ele também se desincompatibilizou para estar disponível aí para disputar a eleição, mas também nós temos o nome da Gabriela Aguiar e também se fala em Fernanda Pessoa, deputada federal, né, Gabriela Aguiar é vice-prefeita, né, de Fortaleza, e o que a gente tinha de antemão era que até na abertura, né, dos trabalhos de tudo, nós do Legislativo, nós conversamos e depois até na posse agora do deputado Tony Brito, do PSD, o Domingos esteve na Assembleia e tudo, e vem muito com esse discurso, né? O PSD quer participar da chapa, quer ter sua posição, e até então estava sendo cotado, né, para uma vaga de vice-governadoria que sairia do MDB. Esses nomes foram cogitados, e agora vale ressaltar como é que eles vão ficar aí nessa disputa. Como falei, né, esses três nomes estariam nessa. Também chegou a citar PSD até para uma possível vaga de Senado e tudo, cogitou-se, né? Mas hoje o que nós temos é isso, ainda o PSD ainda não confirma nada, a base governista ainda também ainda nada. Vale saber, vale acompanhar aí como é que vão ser os próximos passos para saber onde fica o PSD de Domingos Filho e aliados.
0: Olha, tem uma pergunta aqui do Paulo Henrique Viana, ele fala, a falta de palavra de Cid não irá repercutir mal na campanha dela, levando em conta que ele falou várias vezes que não seria candidato ao Senado, né, mal na campanha. Ah, e certamente Cid vai ser cobrado sobre isso, sobre as declarações que deu em não participar. Tanto é que foi preciso recorrer a uma figura meio que acima das querelas locais, e até o líder do grupo governista, até o presidente da República, para tentar dizer, olha, a gente trouxe aqui um terceiro elemento, que é o apaziguador, né? Vai ser aqui um fiel da balança dessa decisão. E Cid deu entrevista um pouco depois do anúncio que foi feito pelo governador Amano de Freitas, e Cid dizendo que o pedido do presidente Lula foi feito ao Júnior Mano, para que o Júnior Mano topasse ficar ali na primeira suplência, para o Cid ser esse nome. Cid que colocou também essa decisão como uma estratégia para reforçar a imagem da chapa governista. Então, assim, é um grupo ciente de que a presença do Cid tem um peso maior para essa disputa agora de 2026, tem o irmão dele no palanque oposto. Então, é uma decisão que levou em conta outros fatores, mas que não vão tirar de vista as diferentes falas que Cid deu, assim, sido diversas, né, em diferentes ocasiões, sinalizando para o mesmo caminho, assim, que era o apoio ao Júnior Mano.
1: Inclusive, a oposição já está usando, né, essa coisa da nem que chova com canivete, eu vou ser candidato, né, e tudo, a oposição repercutindo. Mas vale lembrar também que o Cid vinha dizendo da própria bancada que o apelo coletivo poderia ser maior, e muita gente colocando aí na conta do próprio Júnior Mano, né? Se ele fosse abrir mão de alguma coisa, o Cid poderia ser. Faz todo sentido aí com o apelo do presidente ter sido diretamente ao deputado federal.
2: E outra coisa, assim, quando há traição, o traído, ele se manifesta, né? Ele reivindica aí essa questão do ser traído, né? Não foi o que aconteceu. Então, quando as pessoas apontam ali que houve uma traição, o principal envolvido na questão não vê dessa forma, então...
0: E dá uma ajuda a dar um rumo.
2: Enfraquece
0: o impasse.
1: Enfraquece. No sentido de contemplado, né? Está contemplado na aliança.
0: E o Paulo Henrique pergunta também, Wagner, ele fala assim, com a vinda do Cid não traz prejuízo também para a campanha da Luiziane?
2: Não sei se traz, Jéssica, porque são dois votos, né? Há uma identidade muito forte em relação a essa... não é identidade. Há um formato muito definido agora, né? Existem praticamente duas candidaturas ali competitivas, né? Dois grupos competitivos. Um muito identificado com a direita e o outro muito identificado com a centro-esquerda.

0: né? Que caso a Luizinha seja confirmada na chapa, eu vejo dessa forma, centro-esquerda. Então, não vejo que pode... É claro que pode acontecer que a cabeça do eleitor, né? Se você vê a própria fala do prefeito de Maracanaú, o Roberto Pessoa, diz que lá ele vai pedir voto para o Capitão Wagner e para a Luiziane. Né? Então, existem cidades, existem eleitores que podem fazer esse tipo. Mas a chapa junta, né? É claro que cada uma tem a sua identidade. Eu não acredito que tenha prejuízo para um ou para outro, não.
1: Certamente eu acredito que em se concretizando, porque aí essa definição também sobre o nome da Luiziane nessa vaga na chapa do governo ainda tem muita coisa a ser resolvida. Ela também está nessa disputa, mas com uma federação, né, a Rede Pessoal, que já disseram que apoiam o nome dela para disputar o Senado, mesmo se não for na chapa. Então, a gente ainda vai precisar aguardar aí se realmente Cid e Luiziane vão estar numa campanha casada, mas é uma dupla que também talvez tenha que se explicar sobre os impasses que já tiveram há alguns anos. Foram adversários, se aproximaram nos anos mais recentes, inclusive, com bem mais bastante contato, se tornaram até bastante próximos mais recentemente. Mas na política, o histórico, ele sempre volta para uma prestação de contas, né? O Marcos Gutierrez pergunta assim: esse movimento do Cid pode ser interpretado como uma estratégia para valorização do seu passe, fez para ficar em evidência? Olha, eu tendo a acreditar que a elevar o passe não era exatamente o plano do Cid agora. Eu tendo, assim, com alguns pontos, porque na política o passe é sempre importante. Não tem ninguém na política ingênuo de que não tenha noção do peso da sua imagem e de o que é preciso ser feito na política para você manter esse espaço. Mas Cid vinha falando muito que já não queria esse desgaste da política. Quando ele dá a entrevista, depois do anúncio sobre decidir que vai disputar a reeleição, ele até fala que vai ter que trabalhar mais. Então, Cid já estava ali meio que se preparando para, de certo modo, uma aposentadoria da política. Agora, certamente, né, Cid não está de hoje na política, são muitas décadas na política. Ele certamente entende que um movimento como esse o mantém numa posição de liderança de um grupo. E não só no momento em que ele faz a sinalização de que é pré-candidato, mas isso já vinha acontecendo, especialmente nos meses mais recentes, quando seus aliados, a sua base, outras lideranças do grupo governista, como governador, como Camilo Santana, faziam um apelo pelo seu nome. Então, não é algo que, de repente, Cid percebeu que poderia acontecer, né? Acho que não é a prioridade, não é ficar em evidência, mas eu não tiraria da conta. Não sei que meus amigos de mesa...
0: Não, faz parte, né, do você quer estar em evidência ou com mandato ou sem mandato, né? Então, você vê que o próprio Cid diz: olha, eu quero fazer isso aqui o resto da minha vida, articulação política, bastidores. Se isso não for uma certa influência, o que é, né? Então, claro que, por exemplo, os aliados querem ele com mandato, que acham que isso, que ele vai ser mais relevante nesse sentido, né? Ele não estava querendo muito, mas quem é de grupo, né? Quem é de grupo acaba aceitando aí as indicações.
2: E outra coisa que até repercutiu naquela época do episódio que ele citou o pai do André, né, o Alcides Fernandes, ficou muito falando: ah, ele já está indo para um enfrentamento direto contra os possíveis concorrentes, quer ficar em evidência e tudo. Então é toda uma discussão que vem, o jogo vai, o jogo vem e tudo, declarações. Agora sim, nós teremos sim enfrentamento, né, direto aí das duas chapas, de um lado ou de outro, Cid Gomes, né, enfrentando possivelmente Capitão e Alcides, vamos ver.
1: Pois é, o Cirão aqui pergunta qual o real interesse do projeto de governo petista em ter o Cid Gomes na chapa. Eu acho que a gente até trouxe um pouco disso, assim, o peso que tem para a imagem da chapa. Assim, eles estão cientes, em uma disputa com o Ciro Gomes, o quanto que Cid agrega em termos do próprio histórico, o fato de ter o irmão ali no palanque adversário. Então, certamente, para o presidente Lula entrar nessa articulação, há um interesse que passa por um projeto maior. Vale lembrar que o Ceará hoje é o único estado em que o PT tem a prefeitura da capital e tem o governo do estado. Então, e Camilo Santana como um dos nomes aí de projeção nacional do grupo.

0: grupo governista de Lula também, ex-ministro da Educação, agora líder do PT no Senado, tem uma estratégia que certamente passa pelo plano do governo Lula, né?
1: É,
0: E não sofrer a derrota.

0: estava lá presente também. Mas é isso, assim, ainda tem. Com essa chegada, essa oficialização do CID, tem toda uma estratégia, especialmente do lado da oposição, que ela tem que ser articulada, rearticulada. O Paulo Henrique Viana até lembra que o CID votou já contra o governo, contra o governo Lula, e fez críticas também durante campanhas passadas, quando Ciro, inclusive, foi candidato à presidência da República. Então, quando você entra na política, o seu histórico vem com você. Nós falamos disso várias vezes quando Ciro apareceu publicamente do lado da oposição, cortejado para ser pré-candidato, e a primeira coisa a se questionar era: Ciro vai estar do lado do Capitão Wagner, do André Fernandes? Não tinha como, e certamente isso vai voltar, né, na campanha, o fato de que a bagagem política, ela acompanha cada nome. Pode ser eleição que for, passar o tempo que for, mas há que se prestar contas. Tá animado. Vamos ver ainda. Não tivemos declarações do senador Cid Gomes sobre as falas do deputado federal Eunício Oliveira. O governador Amano de Freitas também não se manifestou. O grupo político que está nessa quinta-feira lá no Cariri, inclusive a gente estava até pouco antes de entrar na live vendo vídeos aí do governador com Cid Gomes, estavam ali batendo uma bola, né? Está em época de Expocrato, então é também, né, o principal evento desse período no estado. E Ciro também deve estar por lá no sábado. Isso. Quem sabe, né, daqui para amanhã a gente tenha novas declarações e desdobramentos, né, dessas declarações de Eunício Oliveira. E vamos ver como é que isso vai mexer nessa reta final, porque segunda-feira já começam as convenções, hein? A partir de segunda tem martelo sendo batido. E a brincadeira fica séria, mais séria ainda.
1: Tudo no papel, né? Tudo vai passar para o papel, as discussões. Então,
0: exatamente. Galera, tá chegando já no fim da nossa live dessa quinta-feira. Quero começar agradecendo aqui a Wagner Mendes. Muito obrigada, Wagner, pela companhia.
1: Obrigado, Jéssica. Obrigado ao Marcos, a todo mundo que nos acompanhou, quem mandou pergunta, né? Quem ficou com a gente até agora por aqui.
0: E olha aqui, Paulo Moreira mandando um abraço diretamente da Sucatinga, irmão de Marcos Moreira. E estamos com a audiência bastante qualificada, porque temos a mãe também de Marcos Moreira nos acompanhando,
2: acredito,
0: Marcos.
2: Que o pai também, tá todo mundo aí, né? Já vou começar então deixando meu abraço pra minha gloriosa Sucatinga lá em Beberibe. Agora bateu saudade, viu? Mas agradecer, Jéssica, Wagner, muito obrigado, sempre uma honra. Teremos muito espaço aí, muito campo pra correr, discutir, né? Muita coisa acontecendo. Conte com o Ponto Poder, acompanhe a nossa cobertura. Estamos à disposição, às ordens sempre.
0: Com certeza, Marcos, muito obrigada a você. E olha, muito obrigada também a todos que estavam nos acompanhando.
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1: Ora, se não começou. Brasil do Brasil. Por falar em Brasil do Brasil, eu queria estar hoje com a camisa da seleção brasileira esperando a final amanhã. Ai, como eu queria que o Vini Júnior levantasse aquela taça. Gata Show, desce pra terra. Desce, terra, ET, terra, por falar em ET, veremos um ET amanhã. Não sabemos se esse ET vai levantar a taça, a tendência é que sim, hein? Mas tem um Yamal lá, tchá, tchá, tchá. Menino, e por falar em Yamal, eu fiquei passada que o pai dele, bem novinho, 10 anos mais novo do que eu. Aí eu fiquei pensando, menino, se eu tivesse...
2: Começou cedo, seu Yamal pai.
1: O Yamal pai começou a fazer bem mais cedo, foi? Aí eu fiquei pensando, rapaz, eu poderia ser vó do Yamal. Já pensou, Breno?
2: Gata Show, não seria não seria mau negócio, não. Com o dinheiro que ele ganha, viu? Não seria
1: mau negócio, ser uma vó meio cocotinha, né, não, minha gente? Oh, rapaz. Yamal, não sei, mas aquele irmãozinho dele é a coisa mais fofa do mundo, dando um baile nas redes sociais. Meus amigos, estamos no ar. Vamos falar de Copa do Mundo, mas bora deixar a Copa do Mundo um pouquinho de lado? Só um tiquinho, porque bora falar sobre a nossa Copa do Mundo ontem. Ceará, vou dizer uma coisa pra tu, Ceará. Ontem nós estávamos aqui numa discussão acalorada, viu, Breno Rebouças, com João Bandeira e Jota Rômulo. O Jotinha defendia que o empate seria um bom resultado. Já o João Bandeira falou, empate, bom resultado.
3: Meu Deus.
1: Contra o Lanterna, o Ceará, na situação que tá, tem que vencer.
3: Aí é loucura.
1: Loucura. E empatou. No apagar ali das luzes, o Vina fez o gol do empate, o jogo não foi bom. O jogo não foi legal do Ceará. Mais uma partida ruim, mas garantiu um empate. Pelo menos volta pra casa com um pontinho conquistado. Mas aí, torcedor, como é que você achou dessa situação do Vozão de Porangabuçu ontem contra o América Mineiro? A gente vai analisar esse jogo, alguns lances da partida. A gente mostra novamente aqui pra você, Alvinegro, que nos acompanha agora, 12:04. E vamos falar o que o Ceará precisa melhorar. Gente, na minha concepção, muita coisa, viu, Breno?
2: É, tem muita coisa pra melhorar, Gabriel.
1: Muita coisa.
2: A gente não consegue ver o Ceará mostrar a perspectiva de que pode reagir na competição. E vou falar uma coisa: sei que o gol no final evita a derrota, é um pontinho. Foi o gol de um personagem que é simbólico pro torcedor, que é o Vina. Mas o resultado não serviu pra nada, Ceará. Serviu pra nada. O Ceará

0: segue na zona de rebaixamento, numa situação complicadíssima e apresentando mau futebol. Eu fico me perguntando como é que os alvinegros podem buscar, onde que eles podem buscar esperança de ver o time. Eu não tô nem falando mais em brigar por acesso, tá? É a esperança de ver o time não partir para uma divisão pior. Não cair para uma Série C. Porque hoje a gente fica falando aqui, ah, que o Ceará tá mais distante do G6, ah, que o Ceará... Não dá para falar em G6 hoje não, Denise.
1: Dá não.
0: Hoje é falar em se afastar da zona de rebaixamento.
1: Hoje é falar para não cair.
0: Hoje, a peso de hoje, a permanência é jogo para o Ceará. E olha que inacreditável você falar isso, porque o Ceará, ao lado do Fortaleza, tem das maiores folhas dessa Série B.
1: Sim.
0: Folhas altas. É um investimento muito pesado para essa competição, dos times que acabaram de voltar à Série A. Tudo bem que o Ceará passou 2 anos recentes numa Série B, mas é um time que ainda tem estrutura de uma Série A, porque ficou 5, 6 anos nela. 5 anos. Então, assim, e hoje tá nessa situação de brigar contra rebaixamento. O Ceará tá numa condição ali, junto com Avaí, que tem a menor folha, pelo que consta da Série B, com a Ponte Preta, que tem salário atrasado de não sei quantos meses, uma crise sem fim, de um América Mineiro que não ganha quase de ninguém, só ganhou do Fortaleza, e de um Londrina que também tem um investimento mais baixo. Será que tá no meio desse pessoal? Tá disputando com essa galera? Não faz o menor sentido. E olha, uma coisa que aponta um erro gritante na formação de elenco, é que o Ceará trocou quase todo mundo que ele trouxe no começo da temporada.
1: Sim.
0: Denise, dos 11 jogadores que chegaram, só tem 4 e deve sair mais um. E o Wendel Silva talvez não fique. Quer dizer, é você assinar um atestado de que montei o elenco errado, montei o elenco mal. E eu acho até que o elenco, quando foi montado, quando a gente olhava, tinha certo potencial, mas não deu liga, não encaixou. E aí você tem que realmente mudar um time, não completamente, mas com boa parte desse time, pelo menos um time titular todo, você tem que mudar. Porque acabou não dando certo o que você fez no começo do ano.
1: Infelizmente, gente, essa é a situação. Apesar que o empate foi, assim, de uma forma menos ruim na tabela. Na tabela não mudou nada, mas era pior se tivesse sido a derrota, né, torcedor? Mas precisa melhorar. E aí, torcedor, o que é que você achou, torcedor? Participa aqui com a gente no 988-87-1306. A gente fala do Lion também. Cadê a galera do Fortaleza? Esse Fortaleza, aos trancos e barrancos, conseguiu essa vitória importantíssima em um confronto considerado direto, hein, contra o Novo Horizontino. E um detalhe que eu gostei do Fortaleza, sabe o que foi, gente? Como conseguiu se comportar defensivamente esse time. E em especial vou trazer JR pro palco.
0: Isso aí. Tem que trazer.
1: Tem que trazer pro palco e dançar com ele?
0: Tem que trazer pro palco, porque JR tá garantindo muitos resultados pro Fortaleza, Denis. Ele ontem, mais uma vez, foi destaque. Numa partida em que o Fortaleza vence, um dos grandes destaques é o João Ricardo, mostra que o time também correu riscos. Mas teve uma entrevista do Sasha ao fim da partida, ele deu aquela entrevista à borda do gramado para a emissora que fez o jogo, e ele falou o seguinte: a gente entendeu que na Série B, 3 pontos valem mais do que apresentar um jogo muito bonito, vistoso ou então seguro.
1: Eu concordo.
0: O que ele quer dizer? Meu amigo, se a gente tiver que sofrer, que passar por perrengue, que dar susto no torcedor e ganhar o jogo, a gente topa. Foi isso que ele quis dizer. E aí eu lembrei de uma coletiva que o Carpini deu alguns jogos atrás, onde ele falou assim: a gente entendeu como é que joga a Série B. Então, torcedor do Fortaleza, pode esperar em todos os jogos emoção. Em que sentido, Breno? De você ficar preocupado, do Fortaleza andar perto de ceder um empate, andar perto de ceder uma virada, pra tentar proteger um placar que ele tenha construído.
1: Verdade.
0: O Fortaleza não vai fazer cerimônia de fazer o que fez ontem. Faltava 10 minutos pro jogo acabar. Tava chegando perto dos 45, ainda tinha um acréscimo, foi 6 de acréscimo. E o Fortaleza com a posse de bola, com mais volume de jogo, e aí roubou uma bola, era pra sair pro contra-ataque, o que foi que o Fortaleza fez? Bola pra trás, ficou tocando bola entre laterais e zagueiros. E o André Almeida disse assim: o Fortaleza tá se defendendo com a posse de bola. E não teve cerimônia de fazer isso, de receio do torcedor vaiar, do torcedor se enervar e falar vai pra frente. Não, eles ficaram tocando bola lá atrás. Um escanteio, num dos últimos lances, onde você podia tentar o segundo gol pra matar, o Fortaleza tocou a bola de mangas curtas e ficou brincando ali com a bola perto da bandeira pra gastar o tempo. Porque o Fortaleza entendeu isso. Se eu tenho o resultado na mão, eu não vou arriscar. E acaba arriscando, porque quando você tem só 1-0,
1: você não tem nada,
0: um contra-ataque, você pode perder tudo. Então, assim, você não arrisca, mas acaba arriscando. Mas o Fortaleza não vai se furtar de fazer isso. O que o Sasha disse ontem no fim do jogo, o que o Carpini já falou em outra coletiva, de que aprendeu a jogar a Série B, esperem um Fortaleza, assim, sem ter vergonha de proteger o resultado que fez, de não arriscar para não botar em risco o que ele já construiu. Porque

0: Série B se ganha vencendo, independentemente de como você vence.
1: E Novo Horizontino, que não era um adversário tão fraco não, hein, gente? Um adversário confronto direto. Aliás, o Fortaleza, não só em casa, mas com todos esses adversários que estão na ponta de cima da tabela, o Fortaleza não perdeu.
0: Exato.
1: Então é buscar aí ter, mostra, olhar, esse olhar também, né?
0: O que mostra, Gata Show, que o Fortaleza compete. Você pode criticar o jogo, criticar, tá moroso, capim, tá rápido, tá fácil. Mas ele compete. Ele compete. Se ele não competisse, ele não tava no G6. Se ele não competisse, ele não tinha tido esse desempenho que você falou contra os times que são concorrentes diretos dele pro acesso. Eu vou retomar aqui, não sei se vocês lembram, 2018 ou 2019, o técnico do Ceará era o Guto Ferreira. E o Ceará fazia jogos horrorosos na Série A, mas era meio de tabela. 10º, o 9º, chegou a ficar em 8º. E muita gente falava, o jogo do Ceará com o Guto é muito feio. Mas ele competia, ele era o 8º lugar. Ele conseguia competir com um jogo feio. E era aquela coisa, o jogo pode ser feio pro torcedor do Ceará, mas é feio pro adversário também. Então, naquela coisa de feio pra mim e feio pra você, ele conseguia empate fora de casa, ele ganhava por 1-0 em casa, ele pontuava. Eu sei que não é legal em termos de espetáculo. É um jogo burocrático, é um jogo chato. Naquela época eu tô falando, o jogo do Guto. Mas ele conseguia competir. Mal comparando, a gente pode trazer pra esse momento do Fortaleza. Pode não ser o jogo que enche os olhos do torcedor, pode não ser o jogo que o torcedor saia lá extremamente satisfeito feliz, com o que ele viu em campo, mas ele sai feliz com o resultado.
1: Ei.
0: Ele sai feliz com 3 pontos. E o Fortaleza já deixou claro que não vai se furtar de fazer isso. Se tiver que ganhar com placar magro, apertado, mas ganhar 3 pontos, vai fazer.
1: Daí, o torcedor já comenta aqui com a gente, David Duarte. Meu Deus, Gata Show, o que é que vai ser do Ceará? Não existe mais nada que esse time evolua. Vamos mostrar, sim, todos os lances do Vozão e vamos analisar também essa situação do Ceará. Teve um lance, torcedor, que me pegou assim, que eu fiquei, meu Deus. Cadê o áudio, meu Deus? Meu Deus.
2: Meu Deus.
1: Foi, eu fiz esse áudio ontem à noite. Quando eu vi o João Gabriel, volante do Vozão, pegando a bola, puxando para um contra-ataque, Breno Rebouças. Aí perde a bola jogando pra lateral. Eu disse, não, gente. Tem alguma coisa estranha no Ceará aí. Não é possível, não. O cara com loucura. O cara com a posse de bola, correndo ali, arrancando no contra-ataque, aí joga a bola pra lateral. Não. Tem alguma coisa estranha aí nesse Ceará, que tem alguma coisa que não tá certo. Tem algo de errado que não tá certo, viu, torcedor? Bora falar também, sabe de quem hoje? Do Ferrão. Alô, Ferrão! Ferroviário! Vai para o primeiro, mais um, né? Mais um mata-mata, mais um jogo decisivo do Ferrão em busca aí, ó. Eita! Se colocar 3 bengaladas, aí derruba o pau. Não, André, não. Só duas. São só 2 bengaladas. Ferrão vai, meu amigo, pra cima aí nessa Série D. Vai enfrentar o Goiatuba. É, minha gente, buscando aí um espaço na próxima fase da competição. Vai ter mais um mata-mata ainda, né, Breno? A gente tá no terceiro mata-mata. Ainda tem a quarta. Quartas.
0: E tem um detalhe novo esse ano.
1: Iguatu também, hein?
0: E tem um detalhe novo esse ano na Série D, Denise. Quando você chega nas quartas, que é a fase realmente do mata-mata de acesso. E se você, por acaso, cair nesse mata-mata, você tem mais uma chance. Porque os 4 que caírem vão fazer 2 jogos, 2 partidas e de volta para disputar mais 2 vagas, que vão subir 6, não vão subir 4. Então, por exemplo, digamos que Ferroviário e Iguatu cheguem nas quartas de final, no mata-mata do acesso, mas não sobe, tem mais uma chance. Porque tem 2 vagas ainda em jogo.
1: Não, mas eles vão subir. Eu tô com a certeza, assim, um sentimento que nós vamos ver Ferroviário e Iguatu nesta Série C.
3: Ô, Glória!
1: Ô, Glória! Bafulê, vai dar tudo certo para as nossas equipes. Vamos falar de tudo e muito mais, torcedor, inclusive da sua participação aqui com a gente. O telefone tá na tela, quem tá no rádio nos acompanhando na Verdinha, melhor que nós temos, viu? Verdinha, é o 98887-1306.
2: Anote o número.
1: Vou repetir, hein, tia? 98887-1306. Vamos dar um oi para a Fernanda Alves, falando aí sobre o Leão do PC, porque ontem foi bom no Castelão, hein, Fernandinha? Boa tarde, bom dia, boa tarde. Eu não almocei. Boa noite pra tu, que tu gravou ontem, né, mulher? Tamo junto e misturado em todos os turnos aqui. Um cheiro, Fernanda. Conta pra gente, vai. Fernanda Alves. Arrocha, mulher.
4: Oi pra todo mundo que acompanha o Jogada Primeiro Tempo deste sabadão. Fortaleza conquistou mais uma vitória ontem. Hoje ocupa a 5ª colocação com 31 pontos, com gol de Vitinho aos 2 minutos do primeiro tempo. Não sofreu gols, João Ricardo e a defesa conseguiram ali neutralizar as chegadas do novo.

0: Horizontino, que ganhou ali mas, com o gol, não sofreu diante do resultado e tentou conquistar o empate até a virada. No setor defensivo, teve a estreia do Neres, que fez uma boa atuação, mostrou ali experiência, mas saiu sentindo cãibras devido à falta de ritmo de jogo. Por outro lado, tem Gasal e este atleta já está fora do jogo contra a equipe do Vila Nova na terça-feira. Está suspenso e não estará à disposição de Thiago Carpini. A dúvida para a lateral direita, que ficou entre Maílton e Rodriguinho, o treinador optou pelo Rodriguinho pela direita. Ele também está fora do próximo jogo contra o Vila Nova. O atleta foi punido por 2 jogos suspensos pelo cartão vermelho que sofreu no jogo contra o Náutico. O Fortaleza tentou o efeito suspensivo e conseguiu para os jogos do Atlético Goianiense e esse que aconteceu ontem contra a equipe do Novo Horizontino, mas o atleta foi julgado pelo pleno e permanece aí a punição de dois jogos suspensos, por isso que ele vai cumprir na próxima terça-feira. 2 nomes importantes que estarão de fora, já que Carpini tem colocado esses atletas em campo para trazer ali mais força dentro dos titulares. Tem outro destaque também, teve a estreia de Pedro Henrique como titular. O atleta que iniciou pelo lado direito, depois sofreu modificações ali ao longo da partida, quando Carpini tira o Luiz Fernando e coloca o Wellington, e aí ele passa a ocupar pelo lado esquerdo do jogo. Destaques importantes, as 2 estreias, os 2 atletas mostrando que ainda faltam ganhar mais ritmo, porque os 2 saíram sentindo cãibra, Vitinho se consagrando como o artilheiro da temporada do Fortaleza, com 10 gols, como pontos positivos, e também tem a questão da defesa, que não sofreu gols. E como ponto negativo, vem a questão do Meriteiro. Ele perdeu grandes chances, uma delas, onde só estava ele e o goleiro, ele colocou a bola por cima do travessão, deixando escapar uma situação onde poderia o Fortaleza ter ampliado o placar e passado menos sufoco na partida. Hoje é descanso para o elenco. Amanhã é reapresentação, a equipe se reapresenta e treina pela manhã, viaja à tarde para Goiânia, na segunda-feira vai treinar no CT do Goiás à tarde, depois descansa para na terça-feira enfrentar a equipe do Vila Nova às 9h35 da noite pela 10ª rodada da Série B, encerrando aí o primeiro turno da competição e mais um confronto direto também, já que o Vila Nova também está dentro do G6 da competição. Com as informações do Fortaleza, direto da redação, Fernanda Alves, para o Jogada Primeiro Tempo.
1: Valeu, Fernandinha! Muito obrigada aí pela sua participação. Já a gente escuta aqui a galera. Breno, a gente falou rapidinho aqui sobre esse jogo do Fortaleza. A gente começa batendo papo falando sobre o Leão, gente, que venceu ontem. Citamos aqui o João Ricardo e às vezes eu fico até um pouco... Não crítica, porque o torcedor tem o direito, né, de comentar e participar com a gente sempre. Mas às vezes eu fico achando até os comentários às vezes um pouco injustos, sabe, gente? Quando eu vejo alguns torcedores falando mal do João Ricardo, que em alguns momentos ele é muito decisivo, como foi o de ontem. Mas falando de um modo geral, não só o sistema defensivo, o que é que a gente pode trazer aqui pra mesa? Uma evolução do Fortaleza? O que é que o Fortaleza é competitivo? Beleza. Alguns pontos que a gente pode trazer assim, em debate em relação a esse processo do acesso que o Fortaleza está tentando.
2: Em relação ao João Ricardo, o cidadão que critica o João Ricardo, o torcedor do Fortaleza que acha que o João Ricardo é um problema, ele não pode assistir os jogos. Não tem condição dele ver jogo do Fortaleza. Porque muitos resultados, quem garantiu para o Fortaleza nessa Série B foi o João Ricardo. Com boas defesas, com defesas providenciais, que garantiram o placar que o time tinha construído. E muitas vezes evitando, não era porque ele evitava um empate, ele evitava era virada, pelo volume de jogo do adversário. E ontem, mais uma vez, eu abri o programa falando isso. Quando você ganha e um dos grandes destaques do seu time é o goleiro, mostra que você passou por certos apuros, que você correu certos riscos. E no jogo de ontem, o Fortaleza correu muitos riscos no primeiro tempo. O Novo Horizontino foi melhor que o Fortaleza na primeira etapa. Ele erra uma saída de bola e o Vitinho, super atento, marca o gol muito cedo, com dois minutos de bola rolando,
1: praticamente isso.
2: Mas depois o Novo Horizontino foi que quis jogo. O Novo Horizontino foi que tentou, que entrou na grande área, que finalizou e que obrigou o João Ricardo a fazer pelo menos 2 boas defesas. Vamos lá, você falou do sistema defensivo do Fortaleza. Ontem era um time desfalcado, você não tinha o seu capitão principal, porque o Brits não tá mais no time, você não tinha o Mucuri, que hoje é o melhor lateral que o Fortaleza tem. Era uma equipe que tinha peças a menos e peças importantes. Joga o Rodriguinho pra lateral direita, o Rodriguinho é um coringa, faz ali pelo menos o feijão com arroz. Sim. Bota o Fuentes na esquerda, que não você apoia quase nada.
1: Ali, comprometeu ali no sistema, pelo menos não. Ali na recomposição, o Fuentes?
2: Eu acho que o Fuentes ele tem dificuldades tanto apoiando como para fazer defesa. Okay. Mas ontem, defensivamente, ele... Dá para dizer que foi ele nota 5, sabe? Foi regular. Eu acho que muita jogada aconteceu em cima dele. Se você prestar atenção, o Novo Horizontino chegava muito...

0: muito pela direita com o Reinier, tentava bastante, mas o Fuentes ontem passou longe de fazer a pior partida dele, mas também não chamou muita atenção. Vamos pro miolo de zaga. O Gasal eu acho que fez uma partida interessante também, uma partida ok, afastando bolas. O Neres, gata show.
1: Que a gente ainda pode me avaliar,
0: parece,
1: né?
0: Ainda me parece um cara um pouco lento, entendeu?
1: Ah, é o adaptação.
0: Achei o Neres um pouco lento, ele tava tentando contribuir, mas é uma questão de adaptação, como você falou. O que eu gostei ontem no Fortaleza foi que a gente tinha, por exemplo, o Rodrigo e o Sacha protegendo a defesa, e isso ajudava a dificultar mais a criação do Novo Horizontino pelo meio, e o Fortaleza soube compactar. O Novo Horizontino na primeira etapa, a gente via várias vezes o time todo no campo de ataque, e o Fortaleza com as linhas aproximadas, bem compactado. Isso tira espaço. Você obriga o time a fazer o quê? A levantar a bola na área, a fazer cruzamento. Porque você não acha espaço para tabelar. Então, nessa compactação, acho que o Fortaleza foi bem. Mas ainda assim, o time do interior paulista chegou e teve boas oportunidades. A finalização do Rômulo, que o João Ricardo pega quase que a queima-roupa, foi uma jogada no lado esquerdo do Fortaleza, onde está a marcação do Fuentes. Você teve também uma chegada com o Hélio Borges, uma finalização lá do outro lado, pela esquerda. Jogou aqui, passou pelo Ceará. O Novo Horizontino chegou, mas muitas vezes tinha que se obrigar a tentar fazer cruzamento, levantar a bola na área, porque você tinha uma defesa mais compactada. Então, acho que a gente pode falar de compactação. Muita gente vai falar assim, jogou sem os três zagueiros, melhorou. Não, porque o Fortaleza tinha feito dois jogos ruins recentes e jogou sem três zagueiros. Mas eu acho que foi entender esse espírito de que se eu precisar ficar aqui atrás para jogar no contra-ataque porque eu já tenho o placar construído de 1-0, eu vou ficar. E esse contra-ataque ele só passa a funcionar no segundo tempo. Fortaleza começa o segundo tempo com uma postura de tentar avançar mais, mas depois ele volta a se retrair e jogar no contra-golpe. Principalmente quando entra Paulo Baia, que passou a ser o cara para puxar o contra-ataque, para a bola ser esticada para ele. Então ele começa o segundo tempo um pouco mais ofensivo, depois ele passa a se retrair um pouco mais para jogar no contra-ataque e aí encaixou, porque no primeiro tempo não deu liga esse contra-ataque do Fortaleza. No primeiro tempo, Fortaleza passou um pouco de apuros. O Novo Horizontino poderia ter levado o empate pro intervalo, não levou. Então acho que soube jogar o jogo, mas assim, como eu já falei, arriscando um pouco durante a partida. E defensivamente eu acho que esse trabalho de compactação ontem funcionou mais.
1: E aí, torcedor, o que é que você acha, hein? Participa aqui com a gente no 988871306. Breno Rebouças comentou que André Almeida estava lá com ele falando sobre a partida. E o André Almeida também participa aqui do nosso Jogada, trazendo a sua análise, falando sobre essa vitória do Lion. Fala, André!
2: André Almeida. O caminho para brigar pelo acesso na Série B do Campeonato Brasileiro passa muito por dois elementos fundamentais: o desempenho em casa e as vitórias em confrontos diretos. Na vitória por 1-0 sobre o Novo Horizontino, aqui na Arena Castelão, Fortaleza conseguiu cumprir esses dois aspectos. Fortaleza chega a 31 pontos na Série B, dos quais 22 foram conquistados jogando em casa, diante do seu torcedor. É o segundo melhor mandante da competição. E considerando os times do G6, o Fortaleza não perdeu para ninguém. Venceu o Criciúma, venceu o Juventude, empatou com o Operário, ainda joga com o Vila Nova e venceu o Novo Horizontino por 1-0 na Arena Castelão. Uma vitória que teve um gol logo muito cedo, do Vitinho, artilheiro do Fortaleza na temporada, que chega a 10 gols em 2026 agora, que teve um primeiro tempo de superioridade do time paulista. Primeiro tempo do Fortaleza não foi bom, mas um segundo tempo de melhora do tricolor. Fortaleza voltou do intervalo com uma postura, um comportamento diferente. A bronca do Carpini deve ter surtido efeito, porque o Fortaleza teve na segunda etapa até boas chances para marcar o segundo gol e ampliar o placar. Vitória que passa muito também por João Ricardo. Ter um goleiro do nível, da qualidade do João Ricardo, faz toda a diferença numa Série B muito nivelada, com muita vitória por 1-0, 2-1, muitos placares apertados. Mas quando você tem um goleiro que passa confiança e segurança e que aparece em momentos decisivos, você tem mais tranquilidade e isso garante pontos e vitórias fundamentais. Como foi a por 1-0 sobre o Novo Horizontino, que faz o Fortaleza chegar a 31 pontos, mantendo a força como mandante e o bom desempenho nos confrontos diretos dessa Série B. Se seguir por esse caminho, melhorando também um pouquinho o aproveitamento fora de casa, mesmo sem ter um desempenho brilhante ou mesmo sem ser tão convincente em todos os jogos, o Fortaleza vai pavimentando o seu caminho para brigar para voltar à primeira divisão.
1: Valeu, André! Torcedor, agora eu quero saber da sua opinião. Vai, participa aqui com a gente no 988871306. O intervalo é daquele jeito, ligeirinho. A gente volta já com você, torcedor, aqui com a gente. Não sai daí.

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1: Olha a hora, meio-dia, 27 minutinhos, estamos de volta e eu prometi o quê? Eu prometi escutar a galera, pois deixa a felina do povão aí pra galera.
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1: O Edmilson fala assim, lá do Rio Grande do Norte. Um beijo pra galera do Rio Grande. Você olhou pra mim assim, por quê?
2: Não, nada.
1: Você conhece algum Edmilson do Rio Grande?
2: Não, não conheço. Não? Fala, não conheço.
1: Breno Rebouças. Edmilson falou assim, gata show. Deni, olha, gata show até no Rio Grande do Norte, rapaz.
2: Valeu. É sua marca registrada,
1: gata show. Essa gata show tá indo, já pensou, hein? Brasil, mundo afora, né?
2: Ora,
1: mano. Né?
3: O Indigo. A felina do povão, tá?
1: Eita, o Indigo está fofinho.
3: Que demais!
1: Oi! E o Mickey, a cara do Breno, o Mickey.
4: Ai, que delícia!
1: Denise, o Fortaleza vai matar o torcedor do coração. Meu nome é Adilson, do Rio Grande do Norte. Um beijo pra galera do Rio Grande do Norte. Ô, pipa véia boa, né não?
2: Faz
1: tanto tempo que eu não vou. É, tem que falar baixo. Gente, faz tempo que eu não vou pro Rio Grande do Norte. Eu fui pro Rio Grande
5: do
1: Norte.
5: Não tô lembrado, não.
1: Sabe quanto foi, tio? E a véia? Foi
5: que dia foi isso?
1: Sabe quanto foi? Na inauguração, vocês vão rir. A última vez que eu fui. Na inauguração da Arena das Dunas. Fui pra Natal.
2: Ah, eu já fui na Arena das Dunas. Fazer um jogo de Copa do Nordeste lá. ABC e Ceará. Um estádio muito bonito.
1: Lindo.
2: Ele é assim, bem é menor que o Castelão.
1: É, inclusive, mas é bem aconchegante.
2: A parte interna dele é bem menor que o Castelão. Mas é um estádio muito de arquitetura bonito demais.
1: Muito bonito. Bonito Arena, demais. Fui logo na abertura mesmo, na solenidade. Lá a gente foi, junto aqui com o pessoal da Verdinha. Muito bacana, muito bacana. Olha, faz tempo, tem que voltar. E é bem aqui, mulher. Pelo amor de Deus, Mossoró, Natal, bem aqui.
2: Gata Show, quando eu fui a trabalho.
1: Vamos agora. A gente fecha a carragem e vai pra lá.
2: Quando eu fui a trabalho, me mandaram de ônibus. Eu cheguei e disse assim, nunca mais na minha vida. Não chega não, Gata Show.
1: É, que vai parando.
2: Mas de ônibus não chega não.
1: Não, fui, Show, a gente foi de avião, foi de avião.
2: Eu vou te falar um negócio.
1: Mas dá pra ir de carro,
2: você chega no Japão e não chega lá.
6: Tu é doido,
2: é um negócio inacreditável.
1: Mas dá pra ir de carro.
2: De carro dá,
1: mas...
2: Gata Show, eu vou dizer um negócio pra você.
1: Bota
2: quando uma viagem,
1: aí,
2: quando uma viagem passou de 5 horas, eu fico inquieto.
1: É mesmo.
2: Começa a me dar uma
1: negócio. Não, mas não dá isso tudo começa, não, daqui pra
2: eu
1: Natal.
2: Eu não aguento ficar 5 horas numa cadeira sentada. Eu não aguento.
1: Não, mas vai dar bom, viu, Breno? Nós vamos, daqui pra Natal. Saindo daqui, viu?
7: Aí é loucura.
1: Um beijo. Boa tarde.
8: Boa tarde. Parabenizar aqui a Fortaleza, a vitória de ontem, muito importante. Mesmo sofrendo, mas o que vale é os 3 pontos.
1: É, né?
8: Né? E gostaria também de pedir que passasse aí meu áudio aí, porque desde criança que eu mando áudio pra aí, mas eu não sei se é eu que tô...
1: As piadas,
8: meu Deus. É minhas mensagens que não estão chegando.
1: As piadas,
8: as piadas. Minha mensagem, assisto você de segunda a sábado.

0: Ah, Bambu,
1: o coração
0: não desiste de maneira alguma, sou igual o Fortaleza, não desiste da Verdinha. A melhor rádio do Brasil. Gata Show, coloca meu áudio. Sou o Reinaldo, torcedor do Fortaleza Esporte Clube. Ok? Um abraço e bom final de semana a todos.
1: Um beijo.
0: Treino Rebolsa.
2: Um abraço.
0: E a você, Gata Show.
2: Ô, Glória.
1: Não desista da Verdinha mesmo, não, viu? Não desista da Verdinha. É. Gata Show, sou a Sueli do Jacarecanga. Um beijo pra você, pro Breno. Estou ligado aqui no nosso Jogada. O Breno é famosinho, hein? É. O Breno tem um fã-clubezinho, garra soube.
3: Boa tarde,
1: boa
3: Gata
1: tarde.
3: Show, todos da bancada.
4: Boa tarde.
3: Gosto do comentário do...
1: Breno.
3: Do Baby.
1: Do Baby.
3: Baby Maraguado.
1: Beijo
2: de Maravilha. É porque o Samuel Macedo, aquele covarde, quando volta no intervalo que eu tô apresentando, ele bota o Baby Sauro falando, não é a mãe. Aí por isso que ele tá falando do Baby aí.
1: E eu entendi do
2: Baby. É o Baby Sauro.
1: É o Baby.
2: É o Baby Sauro.
1: Você parece com o Babyzinho,
2: meu filho. Você acha que parece, Gato Show?
1: Você é fofinho, bonitinho, igual o Baby. Baby, essa hora pra mim não é a mamãe.
2: Não é a mamãe.
1: Não. Vai.
3: Eu gostei do Fortaleza ontem, porque o primeiro tempo foi... Foi de arrebento de lascar, foi fraco.
2: Foi fraco.
3: Mas o segundo tempo reagiu.
1: Se teve segurou,
3: duas
1: né?
3: Oportunidades.
1: Poderia ter saído com o placar, mas na vantagem, né?
3: Saiu da retranca. Senti que o time estava começando a...
1: Pegar nos trancos?
3: A se acovardar no segundo tempo. Que fazia, sempre fazia um jogo... Mais ou menos, não era bom no primeiro tempo. E no segundo não jogava nada.
1: Eita, dessa vez mudou, não foi, amigo? Olha aqui, eu moro na Aerolândia, Gata Show. Meu nome é João Paulo, torço para o maior do estado, que é o Ceará. Mas a minha pergunta, você está preparada para anunciar a queda do Glorioso? Não, macho, não fala isso não. Não tô preparada,
4: meu
1: não.
4: Deus.
2: Bato na madeira aí, ó.
1: É, bato na madeira porque, Breno, se isso acontecer...
2: Denise, olha, seria...
1: desastroso ao extremo.
2: Esportivamente, financeiramente, seria
1: horrível.
2: Catastrófico.
1: Horrível.
3: Denise, o programa hoje
1: é... Vixe, só Fortaleza, ele vai dizer, ó. É, não, já tem voção, viu? Se acalma, você tá nervoso demais. Fique frio, viu? Roberto de Maracanã.
5: Boa tarde a todos.
1: Boa tarde.
5: Tô ansioso, viu, pra ver o Ferrinho.
1: Ferrinho.
5: E o Azulão do interior.
1: Vamos subir.
5: Na Série C.
1: Vamos subir.
5: Pra próximo ano se juntar com o Ceará.
6: A sua vista lançada.
5: Eita, canalzinho.
1: Não,
5: cuida, canal.
1: Não fala isso não, pelo amor de Deus. Mais um aqui, bom, vai.
7: Leoninho, boa tarde.
1: Boa tarde.
7: Amanhã sendo um dia feliz, né?
1: Eu?
7: Leãozinho ganhou.
1: Vixe.
7: Né? Mesmo com a falha do América lá atrás. E pra estar com outro time, era pra estar em primeiro aí.
1: Eita.
7: E alegre. Esse programa é show.
5: Sei.
7: Com vocês dois, viu? Um ótimo dia. Aqui é o Germano da Taquara.
1: Um beijo pra galera do Tabapuá. Gata Show, menino, que é tanto áudio. Um empate, o Ceará tem que ganhar. Né? Opa, não, aqui é outra mensagem. O empate foi bom resultado. Outra pergunta: o jogo do Ceará diante do CRB vai ser no PV? A gente já tem essa informação? Se vai ser no PV? Vai ser todos os jogos em casa no PV,
2: deixa,
1: né?
2: Deixa eu dar um confere aqui, Gata Show. Eu acho que ele tinha modificado, mas a gente pode conferir certinho aqui pela CBF se essa partida vai ser no estádio de Presidente Vargas. Mas pro Ceará não tá fazendo muita diferença, não, viu? É. Nenhuma coisa nem outra. Não tá fazendo muita diferença jogar no PV ou no Castelão. Mas essa partida. Deixa eu ver aqui, Gata Show, é pela 19ª já, agora que ele tá falando, pela 19ª
1: rodada? É, Ceará e CRB.
2: Ceará e CRB. Eu tô olhando a Série A, Gata Show, tô tão acostumado. Ainda não superei essa queda pra Série B, Gata Show.
1: Ai, meu Deus, nem me fale, aqui, nem ó, me lá. Fale.
2: Vamos lá, Ceará e CRB, na próxima rodada, vai ser no Presidente Vargas,
1: no exatamente. PV. No PV, viu, torcedor? A torcedor elogia aqui o Pavani, de fato, eu também gostei da movimentação do Pavani, da forma de como ele entrou. Foi um chute, Breno, na longa distância que ele deu, que se milimetricamente ele saiu ali daquela trava, no travessão. Porque se fosse, ia ser uma bomba pesada aí de Pavani.
8: Bom dia,
1: no
8: bolsão. Gata Show, bom dia, Breno. Breno, meu filho, tenha calma. Olha o coração, garoto.
1: Eita, o coração.
8: Ceará acabou de contratar meio time. Vamos ver se essa galera entrosa. Ontem esse lateral direito deixou uma boa impressão. Aquele volante sabe jogar.
1: Pavani, que eu falei.
8: Aquele Júlio da base entrou bem.
1: Perdeu o gol.

0: também.
1: Então, a gente não pode esperar que esse pessoal que chegou agora, o Ceará joga um futebol vistoso, não.
0: É, mas a gente não tá dizendo sobre isso. A gente tá dizendo de melhorar de um modo geral, que precisa muito, gente.
2: Porque assim, a pessoa às vezes escuta o que ela quer. O que a gente começou dizendo foi exatamente isso. O Ceará precisava melhorar. O Ceará teve que trocar todo o elenco, porque o elenco que tava não conseguiu dar liga. E não, a prova que não deu liga é que o time despencou na classificação. Hoje tá na zona de rebaixamento. E que a peso de hoje, o Ceará luta por permanência. A gente vai chegar na próxima rodada a metade, exatamente metade da competição. Só que aí, meu amigo, quando você faz a primeira metade ruim, na segunda metade você não pode fazer ela só boa, você tem que fazer muito boa.
0: Muito melhor.
2: Pra compensar pontos que você deixou escapar na primeira fase, na primeira parte da disputa. Esse que é o problema. E hoje, a peso de hoje, o Ceará não demonstra, não dá nenhuma perspectiva de que reação, ele pode fazer diferente.
0: É.
2: Agora, claro, com as contratações que chegaram, com as que vão chegar, porque não vai parar pelas que o Ceará anunciou, vai chegar mais gente, o time tem condição de correr atrás. Tem tempo ainda. Só que eu repito, o segundo turno do Ceará vai ter que ser, não bom, vai ter que ser muito bom para compensar um primeiro turno ruim que ele fez. A conta é essa. Você vai ter que ir pro papel, o aproveitamento vai ter que praticamente dobrar para que você consiga brigar pelo acesso. Porque a peso de hoje, com a campanha que faz, ele briga por permanência. O que não era, não tava nem um pouco nos planos do Ceará isso. Investir o que o Ceará investe para brigar embaixo, não existe não.
0: Bora falar agora em falar em dinheiro. E aqui você, quando investe, você investe certo. Aqui, quando você investe, você tem retorno. 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
1: Um abraço, Gata Show.
0: Um beijo.
1: Eu abraço
0: pro
1: Breno aí que tá aí.
0: Ó, o Breno quer te dar um beijo, Reizinho.
5: Um abraço, um abraço pro Reizinho.
1: Um abraço de urso pro Breno, bem grandão.
5: Exatamente. Eita. Do tamanho do bolão de quantas dezenas?
1: De
5: 20 dezenas
1: aqui da Mega Sena.
0: De 20 dezenas da Mega Sena.
1: 15, aqui é de 15.
0: É de 15? É de 15, mano. Tá valendo é tudo. Eu quero. Esse abraço com 15 dezenas dá certo pra mim também, viu? Não me tira dessa, não. Valeu, Reizinho. Um show. Até a próxima. Gente, bora falar do Ceará, mas bora deixar um tempinho também pro Vozão. Vou pedir um intervalo agora, viu? Mailton, o nosso Mailton aqui na mesa de efeitos. O Mailton é o quê? O nosso.
6: O melhor do mundo.
0: Agora, se não é o melhor do mundo. A gente vai pro intervalo no próximo bloco, a gente vai falar com o Ceará um pouco mais de cautela. Vozão, ajuda, Vozão. Tá torcendo.

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1: Arrasamos juntos. Eu não sou a melhor do mundo, como meu amigo Mailton, mas arrasamos juntos e misturados. Ou cabo o quê? Mentiroso, é? Ei, gente, bora falar do Ceará? Eita, Gata Show. O Ceará precisa permanecer na Série B. E a Alexandre Tavares lá de Iguatu. E tem Azulão com objetivo. Rapaz, esse Iguatu, o que o Iguatu tá fazendo nesta Série D não é brincadeira. Tem um Matheus lá no Iguatu. Deixa eu pegar aqui a idade dele. Que ele, Breno, ele tá deixando todos os jogos, ele deixa o gol dele. Matheus Lima, gente. Eu abri aqui, 23 anos. Sabe quantos gols ele tem nessa temporada pelo Iguatu? 10.
6: Rapaz, tá bem, viu, Matheus Lima?
1: Todo jogo do Iguatu, todo jogo... A gente chega um pouco mais, um pouquinho mais cedo, 4h30 da manhã, sim, 5 sim. horas.
6: Pouquinho.
1: Só um pouquinho mais cedo, 5 horas da manhã, pra pegar os gols do fim de semana. Quando eu pego, tem um gol do Matheus Lima. É o atacante que tá chamando a atenção do Iguatu, centroavante, é camisa 9 e que tá marcando sempre. Sem falar o Otacílio, que o Otacílio já é veterano, né?
6: Esse daí a gente já conhece.
1: O Otacílio a gente já conhece. Mas são atletas que por a gente acompanhar, mas não acompanha tanto assim a Série D, ele vem chamando a atenção. É o artilheiro, gente. É o artilheiro do Iguatu. E se não duvidar, ele tá nos destaques da Série D também, tá? Ele vem, sabe de onde? Ele vem do Piauí. Ele é natural de Uruçuí, lá do Piauí.
6: Uruçuí.
1: E tá fazendo essa campanha, assim, histórica do Iguatu.
6: O Iguatu então, pegou um adversário complicado, né? Nessa etapa,
1: o Nacional de Manaus.
6: É uma equipe mais tradicional, é mais complicado. O adversário do Ferroviário é o Goiatuba. É um adversário que eu acho mais ok. Agora vamos ver como é que os dois vão conseguir. O Iguatu e o Ferroviário, eles têm força muito grande em casa, né?
1: Muito.
6: O Ferroviário no PV e o Iguatu no More, não. Mas no jogo passado, na rodada passada, melhor dizendo, na fase passada, os dois conseguiram um bom resultado fora de casa. Vamos ver se eles repetem a dose, né?
1: Exatamente. Deixa eu aproveitar e mandar um beijo pra turma que tá lá no nosso YouTube. Aí tem aqui o Ed Júnior no perfil 4976. Gata Show, manda alô pro grupo do...

0: Leão, alta cúpula. Hoje tem rachinha de futsal na Unifor. Ó, um beijo pra vocês aí da Gata Show. Bora falar do Vozão? A gente tem as imagens aí do Ceará. Ô, Mailton, melhor do mundo, quem tá no YouTube, infelizmente, não pode ver. Você corre pra TV, quem tá no rádio, pode escutar sim a gente. Imagens da ESPN, que a gente tem essa parceria. Ceará. Quando a gente fala sobre o Ceará, a gente olhando só pro resultado e pro finalzinho do jogo, naquele gol do Vina, o que é que a gente fala? Eita, tem que ajeitar essa tarde, hein? O que é que a gente fala? Ah, foi bom. Um resultado, que foi um empate, fora de casa. A gente vê que foi um resultado bacana. Mas, gente, um empate nas circunstâncias que o Ceará tá e o adversário que ele enfrentou, a gente não pode considerar como normal, não,
1: Breno. Não pode. Não dá. Óbvio que se você olhar pro jogo, o América teve mais chances, né? O Richard, mais uma vez, fez boas defesas.
0: Sim.
1: Você vai dizer assim, mas Breno, você tava perdendo até o final, faz um gol nos últimos minutos, conquista um ponto. Por essa perspectiva, você pode até, sei lá, se conformar. Vai dizer que foi bom resultado? O time não saiu do lugar. Continua brigando com todo mundo embaixo. Jogou contra o Lanterna, uma equipe que tem uma das piores defesas da competição. A América Mineira só perde em pior defesa para Ponte Preta e, curiosamente, para o CRB, o que me chama a atenção, porque o CRB é um time de meio de tabela. Mas 29 gols sofridos em 18 jogos, sabe? Mais de um gol por rodada. É uma equipe que perde para quase todo mundo, numa crise sem fim. E aí você empata com essa equipe mesmo. Mas, Breno, o jogo foi no Independência. Quantos times já não bateram esse América Mineiro no Independência?
0: O Fortaleza levou uma sacolada dele,
1: aqui,
0: cara.
1: Aqui no Castelão, naquele jogo que foi inacreditável.
0: Inacreditável.
1: Então, assim, o resultado pra mim não foi bom, não. Gente.
0: Não.
1: Bora o Ceará vencer.
0: Sim.
1: Bora o Ceará ter saído da zona de rebaixamento. Ter conquistado mais uma vitória. Não foi bom. O resultado foi um pelo menos. Pelo menos não perdeu.
0: É.
1: Só isso. Só isso, sabe? E o Vina, que voltou a marcar, inclusive, fez o gol do empate.
0: Eu tô aqui.
1: Sai com aquele eu tô aqui.
0: Vina.
1: Você voltou a marcar, Vina. Mas o Ceará empatou com o Lanterna da competição, que não ganha de quase ninguém. Um tio que não tira do de rebaixamento. Fica menos euforia, assim, né? Óbvio, ele pode comemorar o gol, obviamente.
0: Claro.
1: Gol é sempre comemorado.
0: Ele devia ter mostrado mais.
1: Da maneira como foi. Exatamente. Mas, assim, eu me lembrei do Neymar. Do
0: eu gol também.
1: Do Neymar contra a Noruega.
0: Eu lembrei agora.
1: Acaba fazendo um gol, sendo eliminado e dizendo assim, ah, é comigo? Não, pelo amor de Deus.
0: Tu tá eliminado, né? Poxa.
1: Então,
0: vida.
1: Assim, eu não gostei, não. Eu sei que ontem aqui o Jota e o Bandeira quebraram o pau, né? Porque o Jota achava que o resultado do empate era bom.
0: O empate era bom e o Bandeira não.
1: E eu não acho que é bom o resultado, não. Mas, pelo menos, né? Foi um pelo menos. Colocou mais um ponto. Agora não serviu pra nada. O Ceará tem que voltar a vencer. O Daniel Paulista não conseguiu vencer com o Ceará ainda. São três jogos e ele não conseguiu uma vitória.
0: Já há uma certa pressão nesse trabalho, Breno?
1: Não, acho que a culpa não é dele. É porque ele tinha um elenco que não estava bem, que estava sendo desmontado.
0: Tem que esperar,
1: as peças,
0: né,
1: estão chegando e ele está tendo que tentar encaixar. Ele está procurando o time, ele acabou de chegar. Não é culpa, não acho que seja culpa do Daniel Paulista. Mas é ruim também, até psicologicamente falando. Terceira partida, nada de vitória. Acho que o próprio cara vai criando assim, porque ele entende que ele tá num time de massa.
0: Sim.
1: Ele entende que ele tá numa equipe que tem pressão.
0: Verdade.
1: E isso pode, inclusive, mexer com a cabeça dele e dos jogadores. O Ceará precisa acabar com esse jejum, Denise. É um jejum que não é só incômodo, é um jejum que traz prejuízos. Porque a classificação tá gritando pro Ceará. A classificação tá chamando muita atenção. A equipe vai chegar na metade do torneio, na metade do campeonato, melhor dizendo, numa condição de brigar contra o rebaixamento. Isso é muito ruim. Eu falei que quando o Daniel Paulista chegou, na minha cabeça, um dos principais desafios dele não seria nem mudar esquema tático, ou mudar, sair a jogada, formar de jogo, não. Para mim, o principal desafio dele era evitar que se instalasse em Porangabuçu, nos jogadores, um sentimento de time derrotado. É aqui, ó, é na cabeça. Porque se o elenco achar que não dá mais, que não tem mais como brigar por acesso, é só brigar para ficar e tal, se instalar esse espírito, você pode trazer 500 jogadores, não vai mudar. O Daniel Paulista precisa fazer os caras acreditarem. Precisa fazer os jogadores encararem de uma forma que, peraí, tem meia competição pela frente ainda.
0: Sim.
1: Tem tempo. Se ele não conseguir colocar isso na cabeça dos jogadores, não tem reforço que faça mudar a situação do Ceará.
0: É complicado, viu, minha gente? Não tá fácil para o Vozão de Porangabuçu. Daniel Farias, antes de sair nas suas férias tão desejadas, Dani vai tirar 30 dias de férias, viu, torcedor? A vida fala baixo. Chefe é chefe, né, gente? Mas ele deixou o recadinho dele também no destaque da partida de ontem do Vozão. Fala, Dani!
2: Alô, Farias!
0: Calcaia!
3: Olá pra você ligado no Jogada Primeiro Tempo deste sábado. O Ceará empatou em 1-1 com o América Mineiro em jogo fora de casa pela 18ª rodada da Série B do Brasileirão.

0: destaque positivo ficou por parte do meia atacante Vina, que conseguiu marcar o único gol do Ceará na partida. O Vozão voltou a marcar depois de 4 jogos sem balançar as redes adversárias, e o Vina marcou na reta final esse gol de empate do Ceará, mas que não foi suficiente para o Ceará conquistar uma vitória e deixar a zona de rebaixamento. Então, o balanço geral é negativo, porque foi mais uma partida em que o Ceará não conseguiu a vitória, dessa vez o 6º jogo consecutivo sem vencer nesta sequência das últimas rodadas da Série B do Brasileirão. Um primeiro tempo muito abaixo do time do técnico Daniel Paulista, o Ceará teve muitas dificuldades de criar boas oportunidades, quem teve mais a posse de bola foi o América Mineiro. Na segunda etapa, em uma desatenção do sistema defensivo do Ceará, o América conseguiu balançar as redes com o gol marcado pelo Segovinha. Naquele lance, o Ceará tinha 5 defensores contra apenas 2 jogadores do setor de ataque do América, e mesmo assim o Coelho conseguiu balançar as redes. Na reta final do confronto, já aos 43 minutos, o Vina conseguiu receber a bola depois de uma desatenção e uma falha do Alex Silva, curiosamente ex-jogador do Ceará, que agora está no América Mineiro, e o Vina finalizou de fora da área e acertou um chute no cantinho do goleiro Gustavo, empatando o jogo para o Ceará, que até tentou depois em uma jogada, em uma cobrança de falta, cobrada pelo próprio Vina, mas não conseguiu a virada e saiu da Arena Independência com 1 ponto conquistado. O Ceará agora soma 19 pontos, mas segue dentro da zona de rebaixamento na 17ª colocação. O time agora retorna à capital cearense e terá o próximo compromisso na quarta-feira contra o CRB, jogo que será provavelmente no estádio Presidente Vargas aqui na capital cearense. Ceará vai buscar mais uma vez deixar a zona de rebaixamento. Já são 2 rodadas consecutivas dormindo dentro do Z4. Quero saber o que é que vocês da bancada acharam desse jogo, se o Vina é um jogador que pode ajudar no restante da temporada, se ele voltou bem desse período afastado de lesão, e o que é que o Ceará precisa fazer para melhorar de desempenho nas próximas partidas. Só lembrando também, Pavani e Renzo Lopes entraram no jogo, fizeram as suas estreias. Quero saber também a opinião de vocês da atuação desses 2 novos jogadores do Ceará. Daniel Farias para o Jogada Primeiro Tempo.
1: A gente já vem falando aqui, né, sempre no começo aqui do programa, falando já em relação sobre essa situação do Ceará. Esses reforços precisam de mais tempo, tem isso também. O Pavani entrou bem, eu gostei, Breno, assim, em relação ao Pavani, deu uma movimentação ali no meio campo, mas ainda precisa mais.
2: Encaixe, precisa de encaixe. Sabe o que eu teria feito ontem? Eu teria começado com esses reforços de titular.
1: Eu também, era isso que eu ia comentar.
2: Sabe
1: quando
2: por
1: eu vi,
2: Denise?
1: Eu não...
2: Porque o jogo, a gente tem que entender que o jogo, às vezes, ele acaba influenciando também pro individual. Você entra numa partida que o coletivo não tá bem, que o time não tá com muita confiança, a situação já é um pouco adversa. Nem sempre você vai conseguir entrar e mudar. Às vezes você, especialmente quem tá chegando, quem não tá no contexto, sabe? Chega e acaba sendo embalado com aquele momento que não é legal. Então eu teria começado.
1: Olha, aquele Luca não dá. Ele trocou com o Renzo Lopes, foi no decorrer da partida. Acho que foi no segundo tempo, se me fala a memória. O Luca não dá, Breno. Aí não tem mais o Wendel Silva, né? Fica o Renzo com essa responsabilidade.

0: isso ajuda psicologicamente para os jogadores. Mas também a primeira partida, difícil a gente avaliar. Você falou, o Pavani entrou bem, mas falta engrenar. E não dá para cobrar, o cara chegou agora, no
1: claro, time totalmente claro.
0: Novo. Vamos ver se eles conseguem mudar a perspectiva do Ceará.
1: Bora ver, gente. Tem um próximo compromisso já nessa semana. Terça e quarta já tem jogo. A gente acompanha aqui, olha o andamento para finalizar este primeiro turno. Ainda, eu quero ver só uma coisa aqui, gente. Eu tava prestando atenção, Brenão, se os jogos de hoje podem atrapalhar alguma coisa dos nossos clubes. Ponte não. Preta e Goiás, não, Criciúma e Vila Nova lá em cima.
0: Na verdade, o Fortaleza pode ganhar uma posição.
1: Com o Sport e o Operário aqui, né?
0: Se o Operário perder o jogo.
1: Ali, se nem jogar, o Fortaleza pode aumentar.
0: Por quê? O Operário tem os mesmos 31 pontos do Fortaleza,
1: sim,
0: certo?
1: Verdade.
0: E
1: o saldo de gols, né?
0: Exatamente. Se ele perde, no saldo de gols que eles estão empatados, em 4 gols cada um, o Operário tá ganhando no gol pró, por um gol. Ele fez 22, o Fortaleza fez 21. Verdade. Mas se ele perde, ele diminui o saldo, o Fortaleza ultrapassa. Então o Fortaleza pode ganhar uma posição hoje se o Operário, que vai enfrentar o Sport na Ilha do Retiro, não é muito difícil, não é tão improvável que ele possa perder. Sport e Operário, se o Sport vencer, ele ajuda o Fortaleza, porque o Tricolor ganha mais uma posição. Agora, o Sport hoje é o oitavo colocado, o Operário é o quarto.
1: Sim.
0: Por que eu tô dizendo que não é difícil? Porque na Ilha, a gente sempre imagina que o Sport seja mais protagonista, ataque um pouco mais. Mas em termos de campanha, o Operário tem uma campanha até melhor do que o time do Sport.
1: Pra fechar esse primeiro turno, gente, olha, vai ter Ceará e CRB quarta-feira e na terça, Vila Nova e Fortaleza. Temos um minutinho, bora ver o que a galera tá achando aqui, gente. Um beijo pra galera. Deixa eu apertar o play aqui, Mailton. Eu sei que eu tô me despedindo, mas eu queria escutar a galera.
2: Bom dia, fala. Boa tarde, pessoal.
1: Bom dia.
2: Tô acompanhando vocês aqui.
1: É de Júnior.
2: Sou de Uruburetama, Ceará.
1: Opa!
2: Torcedor forte do Leão.
1: Fala, querido.
2: Tô aqui acompanhando vocês aqui de Mato Grosso.
1: Ai, que Grosso. Mato Grosso. Que legal, em Mato Grosso. Um beijo, viu, pra vocês. Mais um aqui pra gente ir embora, vai.
3: Duberval do Eusébio. Vocês ficam criticando o Ceará, mas o Fortaleza perdeu aqui pra esse time 2-0.
1: Foi. Foi. E, não foi. E foi horrível pro Fortaleza.
0: Foi 3, não foi, não?
1: 3-0, macho. Acho
0: que foi 3-0.
1: E foi horrível.
0: E se você lembrar como é que foi o jogo, o Fortaleza empurrou o América contra a parede, o América foi lá 3 vezes e fez 3 gols.
1: Pegou.
0: Foi um negócio incrível.
1: Incrível. Verdade.
4: Bom dia, Gata Show.
1: Bom
4: parabéns
1: dia.
4: Aí pelo programa. Parabéns aí ao Breno Rebouça pela vibração do gol que ele narrou do Fortaleza. Aqui é Gils Carvalho do Passaré. Outra coisa. Ele, o Caprini, o Tiago Caprini, no segundo tempo fez uma substituição. Só aquele Paulo Baiman pegou umas 10 bolas para ele entrar com o goleiro e tudo e não fez um gol. Aí, os menos avisados, os mal entendidos, dizem que a culpa do time não jogar é o Thiago Caprini. É muita burrice dizer isso, que o Caprini ele não tem culpa de nada, ele não faz gol.
0: É misturou o ele misturou o Carpini com o Roberto Cabrini.
1: E ficou Caprini.
0: Caprini.
1: Eita, minha gente, vamos embora. Amanhã tem a final da Copa do Mundo. Ei, vamos olhar para a Espanha, vamos olhar para a Argentina e segunda-feira a gente conta essa final, o que aconteceu. Lembrando também, fazendo a projeção das nossas equipes, que é uma semana que promete, finalizando o primeiro turno da Série B. Breno, aquele cheiro no coração, viu, Brenão?
0: Valeu, Gata Show.
1: Beijo grande, bom fim de semana para todo mundo, fiquem em paz, com Deus. E segunda-feira a gente volta aqui na Verdinha, às 11 horas da manhã. Vem Silvino Neves agora?
0: Lapadona de brega, Denise, agora.
1: Lapada de brega agora, minha gente.
0: Eu adoro a abertura do Clássicos do Brega.
1: É isso.
0: Eu acho a mais bem montada de todas aqui da rádio.
1: Ei! Combina?
0: Eita, Gatacho! Mais tarde tem jogo?
1: Olha, tô igual o Belmino. Garçom, lá vai nós, viu?
0: Glória!
1: Um beijo, gente. Até segunda-feira.
5: É hora de dar tchau.

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Arnaldo tá aí, agora sim, 8887-1306, o nosso telefone, que você, não é o nosso telefone assim que você vai ligar, tem muita gente que insiste em ligar para falar com o apresentador, mas não é possível, porque esse nosso telefone ele é conectado direto no computador, então não tem como você pegar o computador e botar no ouvido e falar, até porque não tem microfone, não tem fone, não tem nada. É jampeado essa linguagem, uma linguagem técnica, direto na mesa. Então, quando você liga a sua ligação, quando você manda a sua mensagem, já vai direto para a mesa, para o computador. Então, você que está ligando, querendo falar com o apresentador, não tem como, infelizmente. É, no Zap Zap, você deixa no 8887-1306. 8887-1306 e a gente bota a sua voz no ar, tá bom? E se você quiser mandar música pra quem você quiser, você manda. É, mande áudio, né, Assunção? Cadê tia? Cadê a tia? Tia! Faz o quê, tia? É, mande áudio. Bora lá, manda o áudio no ar. Alô, boa tarde.

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0: nada.
1: Pouca música que eu quero ouvir, até umas horas nós estamos aqui. Eita, vamos lá, região norte, rapaz, recebi a ligação lá do meu amigo Raimundo Filho. Rapaz, que negócio tá violento aí pras bandas de Sobral, viu? Vixe Maria, na noite só mataram três, ainda deixaram mais três amarrados pro outro dia. Fala-me, Deus do céu, o negócio tá igual o Caio antigamente. Pessoal da região norte, homem, tenha calma, tenha paciência, fé em Deus, viu? Pra que essa violência toda, aos meus amigos aí de Sobral, o pessoal de Furquilha, que é no terreiro de Sobral. Estamos aí com vocês, viu? O meu abraço fraterno ao amigo Raimundo Filho, o meu amigo Júlio Saraiva Leão aí do Furquilha, todo o pessoal que nos escuta através da 103.7, a Verdes Mares, região norte, Sobral. Tá bom? Um abraço a vocês. E dizer que nós estamos aqui todos os dias, de 10 à meia-noite, o programa Clube do Brega. Aliás, hoje tem Clube do Brega especial a partir das 10 da noite. Falou? Bora lá, Assunção. Bora de montão.

tarde, meus amigos. Aqui é o nosso programa Clássicos do Brega. Tô falando pra você, viu? Até umas horas, até mais tarde. Hoje à noite tem o nosso programa Clube do Brega Especial de Valdir Soriano e de Genival Santos. Abraçar essa turma que tá nos ouvindo na hora dessa aí em Caucaia. Alô, pessoal do Caucaia. Fala em Caucaia, a gente lembra logo do Padre Tula, ouvinte cadeira cativa. Ele dá uns pitacozinhos, viu? Ele gosta de dar pitaco. Rapaz, essa música aí é feia. Rapaz, bota a música do Cristiano Neves. Rapaz, tô brincando, eu fresco com ele porque ele é gente boa demais.

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8887-1306 é o nosso telefone, 8887-1306 é o telefone que você liga, que você participa, que você pede a sua música, liga não, você manda a sua mensagem no nosso WhatsApp. Lembrar que amanhã de madrugada, de 4 às 6, o nosso tradicional programa Forrozão da Verdinha, eu e o Cícero Paulo fazendo o maior forró pra você, fazendo a maior resenha pra você. 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

volta aí, a música tocando pra você e a gente rolando sucesso, só sucesso, sucesso. É, tinha um programa lá na Rádio Progresso, o Ibizinho se lembra disso, era Sucessão de Sucesso sem Cessar. Olha a besteira, Sucessão de Sucesso sem Cessar. Sa, se, si, só, su. Eita, o nosso alô aqui pra turma que nos escuta aí em Juazeiro do Norte. É nossa querida Juazeiro, é a Meca do Cariri, a princesa. Não, a princesa é o Crato, é a princesa do Cariri. E primeiro tem aquela disputa, é a besta, né? Do Crato, Juazeiro, Juazeiro, Crato. Hoje já tá tudo misturado. Um era a Meca do Cariri, outra era a princesa do Cariri. Um abraço a vocês aí, pessoal.

Só do Barbalha também, que nos escuta através da 107.7. Meu amigo Jucimar Leite, um abraço, meu amigo. Toda a turma boa, Expedito Costa, Chico da Pissarra, Zé Marim, que é o Zé, Zé Marim, o mesmo Zé Caipira, Expedito Costa, Aguinaldo Carlos, saudade de vocês. Nos aguarde aí em julho, viu? Pronto, aí.

Pronto, e tome música e tome brega, só brega do bom. Brega do bom. Fala em brega do bom, abraçar o meu amigo Deleon, meu piloto preferido, Dr. Zé Maria Rios, um abraço. Turma boa daí do São Luís do Curu, meu amigo Chico Abreu. Estamos aí com vocês, viu? Com vocês aí, como diz a história, pra que deve é. Sendo pra tomar banho nessa surda aí, meu filho, nesse véu de noiva, nós estamos todo mundo junto e misturado. É, cidade boa de São Luís do Curu. 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Tamo lá com você. Manda alô pro meu amigo Neurami Amorim, grande cantor Neurami, e toda a turma aí do Rio Verde, o seu irmão Naumi Amorim de Calcaia, o Paulo de Tarso, eita terra boa, Calcaia, né? Maltratada, sofrida, mas nós estamos aí com vocês, viu? Vai dar certo, vai dar certo. Meu amigo Marmota, como é que tá você, Marmota? Tá tudo bem? Pessoal dali da região litorânea, da região litoral, né? Aqui de da Tabuba, do Cumbuco, Lagoa do Banana, do Icaraí, de Iparana, receba o nosso abraço.

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Some música de brega, só música brega da boa, viu, Assunção? Como é que tá a nossa amiga Matilde, aí no bairro da Gruta? Alô, alô, Matilde, boa tarde. Alô, pessoal daí da Tapera, meu amigo Chico Carlos, meu abraço. A enfermeira Isa, gente boa, ela trabalha aí, né? No posto de saúde, é coordenadora aí da área, não sei qual é a área, minha amiga, gente boa, rapaz, a minha amiga enfermeira Isa. Sem esquecer também o meu amigo Maranguape. Cadê o Maranguape? Maranguape, tô com saudade de você, Maranguape. Maranguape, como vai? Toda vida quando ele vinha assistir o programa na TV, ele trazia lá uns bolos de queijo, rapaz, um negócio bom. E a última vez que ele foi lá no Marcelo da Hora, onde eu tô gravando da TV agora, o programa da TV, ele me levou um bocado de pamonha. Ô, pamonha gostosa. Maranguape, um abraço a você, meu rei.

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E é assim, é um sucesso atrás do outro, viu? É um sucesso atrás do outro. É o programa Clássicos do Brega, maior audiência do rádio cearense, hora dessa. Onde você

Você chega e tem alguém ouvindo a gente, isso só brega do bom. Sabe por quê? Porque o povo tem bom gosto. Não sou eu, o povo só pede música boa. Você pediu, ouviu. Pediu, tocou. Manda um alô pro pessoal daí do bairro de São Cristóvão. Toda a turma boa do bairro de São Cristóvão. Pessoal do Janguru.

Bom demais, é o nosso programa Classe do Brega. 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É, com a reprise, esse programa Clube do Brega da TV, tem uma reprise na quinta-feira às 10h30 da noite. 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Nós, a dupla dinâmica com o nosso programa Falsa da Verinha, tá bom?

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nosso Clássicos do Brega na Verdinha. Ah, hoje não tem futebol, né? Também, meu amigo, tem futebol na terça, tem futebol na quinta. Eita, rapaz, o negócio é sério, viu? Negada fala, eles ganham bem pra trabalhar mesmo. Tem jogador que trabalha na quarta, na sexta, no sábado. Então, pra não aguentar mais. Mas é isso mesmo, tem que ter sebo nas canelas, como dizia minha saudosa mãe. E falar em saudosa mãe, mandar alô pro pessoal dali do Arraial. Severino, como é que você tá, Severino? E os matos, Severino? Muito mato ainda, Severino? Atenta também. O meu amigo Verlei aí no Arraial. Verlei, tá ficando bom, viu? Verlei teve um probleminha de saúde. Vocês aí da Lagoa da Pedra, do Gaviãozinho, pessoal do sítio Velame, o nosso abraço. Todos vocês aí dessa região do Cariri, sintam-se abraçados através do caboclo terreno de vocês, Silvino Neves. Bora lá trazer mais música.

Pronto, é só assim. Tome bregue, tome gente no ar pra falar. E vamos lá, o pessoal falando, o pessoal perguntando. E eu mando um alô aqui pro pessoal que nos acompanha. Pessoal de Juazeiro do Norte, minha terra querida. Pessoal aí do Salgadinho, pessoal do Centro, pessoal do bairro de Antônio Vieira. Meu amigo Aguinaldo Carlos, que é quem denominou esse bairro de Antônio Vieira. E tem também o pessoal daí da Rua do Horto, né? Pessoal dos Popôs, da Palmeirinha. Estamos nos ouvindo aí no bairro do São Gerardo. Eita, o Chicão. Ei, Chicão, cadê tu, Chicão? E o Mazinho também, ó. Trabalhando e ouvindo a gente aí. Anda, aí a música tocando naquelas arturas, como diz o Matuto, né? Pessoal da Timbaúba, pessoal daí do Tiradentes, pessoal do São Gerardo, pessoal do Novo Juazeiro, das Pedinhas. Meu amigo Zé Caipira, como é que tá tu, meu irmão? Um abraço. Bora lá, trazer mais música, não, homem.

É isso aí, é isso aí, é isso aí. Terminamos o programa, ao som dessa linda música. Terminou, vocês todos, obrigado pela atenção, obrigado pela audiência. A gente volta a se encontrar logo mais à noite no programa Clube do Brega Especial de Valdir Soriano e de Genival Santos. Fiquem todos com Deus e até lá, se Deus quiser. Tchau!

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1: Olá, sejam bem-vindas e bem-vindos a mais um episódio do podcast A Vida é Delas, podcast do Diário do Nordeste, onde a voz feminina tem o protagonismo que merece. Eu sou Thaís Lopes, um prazer enorme ter você comigo. A partir de agora, já sabe que eu sou pidona, né? Vai lá, comenta, compartilha, curte e coloca também o que, que você quer acompanhar aqui no nosso podcast A Vida é Delas, tá? A gente sempre tratando esse assunto, o fortalecimento das mulheres com muito compromisso, com muita responsabilidade, sempre com a sua participação fica melhor ainda, tá? Gente, o nosso assunto de hoje é dinheiro. Thaís, dinheiro, como assim? Não é nem podcast do mercado financeiro. Vocês vão entender, tá? Gente, dinheiro também significa, na vida das mulheres,

0: de romper um ciclo de violência e dependência, tá? Então a gente vai falar sobre esse assunto agora com uma turma, com um trio, que eu vou dizer, ó, tá sensacional, tá? E pra esse papo tão importante, eu tenho o prazer de receber essas três mulheres incríveis e que vivem, de fato, esse assunto, essa pauta, no dia a dia delas, todos os dias. E também, gente, que podem acrescentar muito conteúdo, muita informação. E elas vivem essa pauta de diferentes formas, tá? Então, a Luna Lira, planejadora financeira e fundadora da consultoria Guarda o Troco, que ajuda pessoas a organizarem suas finanças para realizar sonhos e fazerem ótimas escolhas. Luna, segunda vez no podcast, hein?
1: É mesmo.
0: Vai pedir música daqui a pouco. Prazer ter você aqui com a gente,
1: prazer.
0: Tá?
1: Tô bem feliz.
0: Valeu. Também temos a Rosana Almeida, diretora da Associação de Mulheres Empreendedoras do Ceará, que tem uma história inspiradora de superação que ela vai contar pra gente. E hoje ela dedica sua vida a fortalecer outras mulheres por meio do empreendedorismo. Rosana, muito obrigada por ter
2: obrigada
0: dito sim e por participar do podcast A Vida é Delas.
2: Eu que digo obrigada.
0: Ai, que bom. E também a Mila Cabral, influenciadora digital, empresária, que compartilha nas redes sociais uma rotina de trabalho, autoestima, viagens, independência, construída assim, passo a passo. Mila, coraçãozinho.
3: Nossa, muito obrigada pelo convite, Thaís. É um prazer estar aqui hoje no podcast, falar de um assunto que eu amo tanto e eu falo tanto nas minhas redes sociais para as minhas seguidoras. Então vai ser um bate-papo bem legal, com certeza.
0: Você não foi escolhida à toa, tá? Eu te acompanho e assim, quando eu pensei esse assunto, é muito difícil, né? Você Sim. construir um episódio, cada semana um episódio novo com mulheres que nunca se viram, né? Então assim, é um desafio, mas também é uma grande magia que acontece aqui dentro, porque é uma troca tão, tão especial, tão única. E se vocês estão aqui é porque eu acredito que cada uma de vocês tem Sim. muito a compartilhar. Compartilhar conhecimento, informação, vivências, que a gente sabe que fortalecer mulheres passa muito por isso, né? Com por certeza. Essa troca. Então, eu queria começar, assim, pra gente aquecer, né? Eu vou fazendo algumas perguntas gerais, mas também algumas perguntas direcionadas a cada uma de vocês, pra que vocês possam contar a história e também o trabalho de cada uma. Então, a primeira pergunta é mais pra aquecer. Se eu pudesse hoje ter um botão aqui no podcast A Vida Delas e eu pudesse apertar esse botão e fazer com que cada uma de vocês encontrasse a Mila, a Rosana, a Luna, de quando era pequenininha, assim, quando era mais jovem, pelo menos, né? Qual o conhecimento, né? Qual a primeira mensagem que vocês dariam para essa menina lá atrás, que de repente vocês gostariam de ter recebido na infância ou na adolescência, em relação a dinheiro, em relação a finanças? Porque a gente fala tão pouco hoje em dia, né, na infância, na adolescência. Então, se vocês pudessem voltar no tempo e falar para cada uma de vocês, qual a primeira mensagem que vocês deixariam para cada uma?
3: É algo que, inclusive, eu falo muito para minha irmã, né? É, como você falou, Thaís, nosso tempo aqui é um pouco limitado, mas é um assunto que rende tanta conversa, tanta pauta, de tanta importância a gente falar sobre isso, independência financeira, principalmente entre as mulheres, né? Mas eu falaria, guarde seu dinheiro, desde sempre. Tira um tantinho ali do seu salário, de um estágio, por exemplo, né? E vai guardando. Inclusive, eu tenho uma amiga, já vai começar o assunto, os assuntos, as histórias, né?
0: Adoro.
3: Tem muita história pra compartilhar. Mas eu tenho uma amiga muito querida, a Neirivânia, que ela comprou a primeira casa dela com 18 anos de idade. Então, assim, ela passou muito tempo trabalhando e aí com 18 anos ela comprou o primeiro imóvel dela. Hoje, claro, ela tem outros imóveis, ela entende um pouco mais sobre, né? Entende muito, na verdade, sobre a valorização do dinheiro, como a gente realmente, de fato, deve guardar esse dinheiro para fazer render, enfim. Então, hoje ela tá muito bem, obrigada, né? E eu falo isso para todas as minhas amigas, para minha irmã, para todo mundo que eu tenho contato, isso. Guarde dinheiro. Guarde seu dinheiro, vai fazer seu pezinho de meia, que é a melhor coisa que você faz.
0: Olha aí, começamos bem, viu, Rosana, você.
2: O que é que eu diria, Rosana, para a Rosana? É exatamente isso aí, guarde dinheiro, né? Porque se lá atrás eu soubesse que eu poderia ter um porquinho guardar bem muito dinheiro, eu tinha guardado.
0: Acho que é a primeira conversa que você teria com você mesma lá atrás.
2: Olha, mulher, guarda no cofre. Meu Deus.
0: Teria sido tão importante, né?
2: Teria sim.
0: No futuro. E você, Luna?
1: Eu acho que uma coisa que eu diria, assim, que me vem, né? É que eu vim de uma família que todo mundo entende muito de matemática, muito de finanças. É, e eu sempre me senti fora desse assunto, como se fosse um assunto que não era para mulheres, assim, ou não era para mim. É, e com o tempo eu fui me apropriando disso. E fui vendo que eu não precisava ter medo de dinheiro, que o dinheiro não era uma coisa assustadora. Ao contrário, que poderia ser uma coisa de realizar muitos sonhos. Então, eu acho que, para as meninas, né, eu diria isso. Não tenha medo de...

0: de estudar isso, de se apropriar disso. E eu gosto muito dessa ideia de você ter, guardar o seu dinheiro, porque ele é uma porta de saída, né? Ele é a garantia da gente poder sair de situações difíceis, a gente realizar sonhos, né? Sim, então, para todos os lados, ele vai ser também uma ferramenta ali, né? De proteção.
1: Ou seja, guarde seu dinheiro e também entenda sobre o assunto, né? Eu vou um pouquinho mais fundo, assim. Qual a relação que vocês tinham quando eram pequenas com dinheiro? Vocês lembram? Quais são as memórias que vocês têm dessa época? Eu tô começando bem lá de trás, tá? Lá bem do início, da base mesmo, porque eu lembro que a minha relação com dinheiro era muito... Era um tanto quanto tranquila, mas eu acredito que eu precisava ter sido um pouco mais orientada em relação a isso. Filha única de pais que tinham ali condições, né? Assim, eles não eram ricos, nunca foram, não são ricos, mas eles tinham condições de me dar uma boa condição, assim, uma boa situação ali, né, de vida. Então, assim, eles não sabiam muito dizer não. Então, pra mim, era tudo muito fácil, né? Assim, não é que eu precisava de muito, mas era tudo muito fácil. E talvez hoje, se eu tivesse um pouco mais, se eu tivesse tido uma educação financeira em relação a isso, eu acho que eu teria um entendimento melhor hoje sobre as minhas finanças. Então, assim, tô dando aqui meu depoimento, Emília, como é que foi?
2: Todos nós, né? Todos deveríamos ter uma educação financeira desde novos, né? Desde a escola, enfim. É muito importante mesmo.
1: Mas tem gente que tem escassez, relação, assim, com dinheiro de escassez.
2: Com certeza.
1: De medo, de liberdade.
2: Certeza.
1: Então, assim, são vários sentimentos,
2: não,
1: né?
2: Diferente da aluna, no caso, você teve acesso, né? Teve, enfim, não se sentia introduzida no assunto. Mas, diferente de você, pelo contrário, meu pai... Ele nunca foi uma pessoa organizada financeiramente. Pelo contrário, meu pai, ele recebia um dinheiro e em pouco tempo já não tinha mais. Ele sempre foi aquela pessoa de ajudar todo mundo. E quando eu vi aquela situação, eu nova, 14 anos, eu vi aquela situação, eu falava, pai, vamos... Eu já entendia que de fato precisava guardar um dinheiro. E eu sempre falava, pai, vamos guardar um dinheirinho? Pai, vamos fazer isso aqui? Pai, vamos fazer aquilo? Eu tentava orientar o meu pai para que ele guardasse alguma coisa, para que a gente pudesse ter alguma coisa na vida, né? Enfim. E aí, nunca foi assim, né? Então, meu pai, ele já faleceu. E até então, até o falecimento dele, ele nunca foi organizado financeiramente com dinheiro. E eu sou uma pessoa completamente diferente. Eu tive, né, essa visão em casa. E eu falava, gente, infelizmente não tem como ser igual ao meu pai. Então, eu lembrava daquilo, né, de ele gastar dinheiro, de ajudar todo mundo, de não conseguir juntar uma quantia. Eu falava, não posso ser assim. Então, vou começar a juntar. E aí, eu ia aos pouquinhos, sabe? E aí, eu fui começar a estudar sobre o assunto. Uhum. Entrava ali no YouTube, ia procurar sobre investimento, onde eu poderia aplicar o meu dinheiro para ele render, né? Enfim, fui entendendo um pouco mais sobre o assunto, até, de fato, conseguir fazer uma consultoria financeira. Uhum. Mas foi exatamente assim. Era o oposto.
1: Ou você repete padrões, ou você quebra total.
2: Eu quebrei total.
0: Que interessante. Porque é muito desafiador, né?
2: Muito desafiador.
0: Porque você tem que construir um caminho totalmente novo, né? Que ninguém te ensinou.
2: Muito, né? muito. Mas eu já tinha essa visão, sabe? E trabalhando com a internet, eu já tenho acesso tanto à facilidade, sabe? De ter produtos, do consumo excessivo, que é algo que eu não trago pra minha vida. Então, eu falo que eu sou influenciadora totalmente fora da curva e fora dos padrões. Porque eu não sou a pessoa que vai gastar um dinheiro com uma bolsa cara. Uhum. Pelo contrário, não sou essa pessoa. E eu incentivo, influencio as minhas seguidoras a não fazerem isso, entendeu? Porque, no caso, é o meu ponto de vista, é a forma como eu lido, né, com o dinheiro. E eu vou orientando, gente, é melhor guardar o dinheirinho aqui, sei lá... Talvez fazer uma viagem, ter uma experiência, ou investir num terreno, ou investir num apartamento, num imóvel, enfim. Eu vou conversando com as minhas
0: pessoas. Claro,
2: sobre isso,
0: claro, claro, com
2: certeza. Esse é o meu ponto de vista com relação ao dinheiro.
1: Massa, é muito legal ver essa visão. Rosana, você, quando era mais nova, como é que era a relação com o dinheiro que você tinha? Era assim, de escassez, era de medo, era de pura tranquilidade? Não, como que foi pra você?
3: Era ele que tinha medo de mim, né? Era eu que tinha. Assim, em relação a dinheiro, eu vim mesmo aos meus 20 anos, quando eu tive meu primeiro emprego mesmo na CLT, né? E foi quando eu percebi que, nossa, você tem que fazer economia. Custe o que custar, você tem que fazer uma economia. Você tem que pensar que você comprou isso aqui hoje, mas lá na frente você não vai precisar mais pagar isso aqui nem comprar isso aqui, porque você já comprou. Então, para mim, o dinheiro, ele entrou na minha vida só para me avaliar o quanto ele me satisfaz, ele não me domina e ele traz para mim aquilo que eu posso ter.
1: Excelente. E Luna, você?
0: Como eu falei, né? Eu fui rodeada dessas pessoas que entendiam muito do assunto e minha mãe trabalhava em banco. E eu lembro

0: Lembro da primeira vez que a gente foi no banco para eu abrir a minha poupança. Tinha mais ou menos 10 anos. Saí de lá com a poupancinha aberta, R$ 50 lá. Na época nem lembro qual era o valor, mas mais ou menos isso. Então eu sempre fui juntando. Mas eu juntava muito pensando, quero comprar daqui a pouco uma coisa. Aí ia lá e comprava. Aí juntava mais um pouquinho. Aí daqui a um pouco comprava de novo. Então eu não tinha muito uma visão de longo prazo, que eu acho que é muito desafiador, né? Porque fica parecendo que a gente tá guardando pra uma pessoa que nem existe ainda, né?
1: Uma idade ainda, né,
0: Muito
1: muito jovem.
0: jovem, exato. E aí, esse amadurecimento, né, de começar a ver também esse equilíbrio entre o longo prazo e a satisfação ali do curto prazo, daquela coisa que eu quero, que tá na minha frente, veio só mais tarde, né? Assim, mas já foi um exercício legal de não, de guardar, né? De esperar um pouco. E eu acho que essa coisa de. Às vezes as pessoas têm medo de ir pros filhos, né? Dar uma poupança, dar algum tipo de gestão financeira, mas na medida da proporção, né, do que a criança consegue entender, eu acho super importante para ela já ir entendendo essa contenção do não é tudo imediato, do dar um valor para aquilo que ela está juntando. Então eu acho que é bem legal trazer isso para a criança, assim, que foi uma experiência que eu tive, né?
1: Eu acho que já fica já um ensinamento aqui pro nosso
0: Já,
1: podcast.
0: comentando.
1: Agora eu quero entrar um pouquinho mais na história de vocês. Eu quero começar pela Rosana, porque eu tava lendo um pouquinho sobre você, Rosana, e assim, eu disse, por que que eu não trouxe a Rosana ainda aqui pro podcast? E, assim, só a Rosana renderia, todos vocês, né, mas a Rosana especificamente renderia um episódio só com ela para ela contar essa história dela, né, que é uma história de superação, uma história difícil, mas que vai de repente tocar uma mulher que está nos escutando e vai dizer, poxa, se ela conseguiu, por que que eu não consigo também, né? Então, Rosana, conta pra gente essa tua história, porque, como eu falei anteriormente, a autonomia financeira, ela, quando a mulher conquista essa autonomia ou independência, como você achar melhor aí na hora de falar, mas quando você conquista, você consegue ter escolhas, né? Então, seja para você decidir quais são os sonhos que você vai realizar, com quem você vai morar ou não, né? Assim, onde você vai morar, qual roupa você vai vestir, enfim, te dá possibilidades, né? Te dá opções de escolha. Então, eu queria escutar você, né? Como que conta essa tua história pra gente, você que precisou ali vender din-din para realmente construir essa autonomia financeira que você precisava para romper o ciclo de violência. Conta pra gente.
2: Pronto. Eu vou começar assim, como eu faço sempre nas minhas palestras. Me chamo Rosana Silva, uma mulher que nos seus 37 anos conheceu uma pessoa que lhe trancou no mundo. Lhe trouxe muitas, muitas marcas e que mostrou para ela que ela não conseguiria viver. E aí um dia eu fui à praia e eu vi uma senhora vendendo dindim, aí eu perguntei a ela como poderia fazer isso. Aí ela me passou tudo, né? Aí eu cheguei em casa e disse, eu posso. Eu posso pegar um isopor, colocar dindim pra praia, eu posso. Vergonha eu não ter dinheiro, mas vergonha de sair e vender, eu não tenho. E foi assim. Fui à praia, cheguei na praia, eu olhei para um lado, para o outro, eu disse, eu começo por onde? Pelo mar não dá, porque senão o mar me leva. Não, eu vou começar por aqui. Aí eu comecei a vender dindim, aí eu olhava, dizia, eu chegava perto de uma pessoa. Já, você aceita um din-din? Meu din-din é assim. Eu dava um din-din para a pessoa provar se queria, né? E aí foi 6 meses. Foi 6 meses eu na praia, ali na Praia do Futuro, vendendo din-din. E um dia muito cansada, cansada da minha situação, e eu achava que. Eu sempre achei que eu merecia o melhor. Sabe? Eu olhava para mim, eu dizia, eu mereço o melhor. Isso aqui para mim ainda não é. Mas ainda não é o meu melhor. E aí veio, né, a minha situação com ele e tudo, aí até quando eu me libertei, isso foi o meu primeiro relacionamento. Eu me libertei dele totalmente. Aí um dia eu venho voltando no ônibus, uma senhora parou ao meu lado, aí disse assim, você tem um jeito de líder. Aí eu disse, de líder? Você tem jeito de vendas. Eu não entendi. Ela foi assim, você não quer vender algo mais próximo a você? Eu disse, como assim? Algo que você sinta bem e você saiba vender para alguém. Aí foi quando ela me passou umas lingerie, me passou umas coisas e eu passei a vender. Gente do céu, o mundo é maravilhoso. Eu me descobri. Eu achava que eu não podia dar um passo sem aquele homem, né? Eu tinha que ter aquele homem do meu lado. Aí veio o segundo relacionamento, que aí foi pior e passou e eu continuei nas vendas. Aí um belo dia, uma amiga minha.

0: Minha foi pra Itália. Aí, um ano já lá, ela disse: eu tenho um presente pra mandar pra você. Aí eu disse: Pande, adoro presente. E ela me mandou o presente. Gente, esse presente me fez uma vergonha tão grande, mas ele hoje, esse presente, foi quem me colocou nesse ramo que eu estou como empreendedora.
1: Que presente é esse?
0: Eu achava que era um chaveiro. Pendurei na minha bolsa e passava, as pessoas olhavam. Aí um dia cansada que eu tinha vendido as coisas, eu era a sacoleira, né? Aí entrei no ônibus tão cansada e botei a bolsa assim. Aí duas senhoras que estavam na frente disse assim: motorista, isso é uma falta de respeito. Aí eu fui e disse: nossa, mas aí eu olhei assim, qual é a falta de respeito? Eu acho que o senhor tá bom de colocar essa pessoa para fora do ônibus, porque isso é uma falta de respeito. Aí eu disse: será que é comigo? É a roupa, alguma coisa? Até então eu não sabia que era o chaveiro, né? Aí a mulher foi e disse assim: você não se acha envergonhada não de fazer isso? Você andar com um negócio desse? Você está influenciando as jovens? Aí eu: mas eu não estou entendendo. Aí um rapaz entendido, né, homossexual, olhou para mim e foi e disse assim: se eu fosse você, eu tirava isso da sua bolsa. Isso não é um chaveiro. Ah, não? E ele balançava aquela coisa. Onde eu andava, ele balançava. Parecia mais um sino. Aí eu fui, olhei assim, eu disse: nossa, mas ele é um chaveiro. Ele disse: não, amiga, isso aí é um plug anal. Nossa, eu andei Fortaleza inteira, gente, com ele. Eu andei com ele Fortaleza inteira. Eu tenho ele guardado até hoje na minha bolsa.
1: Eu não acredito.
0: Eu guardo ele comigo. Eu digo: olha, muito obrigada, vergonha que você me fez. E hoje eu vendo sex shop. Vendo sex shop. Eu reúno algumas moças, algumas senhoras, alguns. Terceira idade, eu digo assim: vamos para a faculdade da felicidade.
1: Ai, sensacional.
0: Foi. Aí agora eu vou chegar. Aí tive meu terceiro relacionamento. O meu segundo relacionamento, meu marido se fingiu de morto, foi-se embora para São Paulo. E até hoje eu achava que ele era morto. E depois de 6 anos eu reencontrei ele numa igreja, pastor.
1: Meu Deus. Tô dizendo que ela rendia uns 2 episódios.
0: Aí conheci meu terceiro marido, né? Aí, aquela coisa maravilhosa, mas ele também não deixava eu vender minhas coisas. E eu, guardando minhas coisas, eu dizia assim: meu Deus, vou vender pra quem? Meu guarda-roupa não vai me comprar. E agora? Aí ele me trancou na minha casa. Ele me fez ser prisioneira de mim mesma, da minha própria casa. Eu não me vestia, eu não me pintava, eu apanhava hoje, amanhã também. E aí, quando ele me deu o último telechoque, né, que eu sempre digo para as meninas que é um telechoque. A minha filha tinha 5 anos e ela viu tudo. A minha filha foi quem me ajudou a me socorrer.
1: Ai, que lindo.
0: Sabe? E hoje ela é minha grande amiga, é minha confidente. A gente sai junto, a gente bate papo, a gente fica até madrugada conversando. Mãe, e hoje a senhora fez o quê? Mãe, como é que foi hoje? Quando eu disse que vinha pra cá, ela disse: mãe, só não vou com a senhora, porque eu tenho certeza que a senhora vai fazer alguma coisa que vai fazer as mulheres achar graça.
1: Sempre mulheres, apoiando já mulheres, né, gente? A nossa rede de apoio é muito grande.
0: Aí, quando eu me libertei dele, né, que tudo, que a gente teve que fazer, tomar as atitudes e tudo... Um dia eu saí para ir atrás de emprego. Minha filha tinha 5 anos, então precisava trabalhar. Uhum. Né? Aí estou dentro de um ônibus, a minha vida já calejada, e eu dizia: meu Deus, Senhor, o Senhor esqueceu de mim lá naquela fila. Aí uma senhora, dando a palavra de Deus dentro do ônibus, aí olhou para mim e foi, disse assim: eu tenho algo para você que Deus mandou lhe dizer. Recebo. Você precisa cuidar das mulheres que estão para vir na sua vida. Nossa, como?
1: Aí ela cuidando nem de mim ainda direito,
0: não,
1: né?
0: E eu os cabelos, Jesus tem poder, sabe? Um pente passava longe. Aí eu disse: como? Ela disse: eu vou lhe apresentar a Ame Ceará. A Ame Ceará. Gente, eu cheguei na Ame Ceará, era eu que estava precisando de ajuda, eu não ia para ajudar a mulher. Gente, tem 4 anos que eu estou na Ame Ceará. A Ame Ceará me fez ter hoje a minha autonomia financeira, minha autoestima. Na Ame Ceará eu conheci muitas pessoas maravilhosas. Tive, né, o prazer de contar a minha história no diário, né? E fui homenageada no Que Não Nos Disseram, que é um projeto lindo que também é com mulheres.
1: Já passou por aqui também.
0: Já passei por aqui.

0: Fui homenageada no Iguatemi com a Maria da Penha, que levou a minha história, e uma palestra dela, ela falou o meu nome e ela disse: vocês precisam conhecer Rosana Almeida.
1: Ai, Rosana, certo. Espera, não conta tudo, porque eu quero fazer várias perguntas, pra gente também ter a oportunidade de escutar as meninas, sim. Porque assim, realmente eu tô impressionada contigo, assim. Como eu falei, você poderia ainda falar horas e horas aqui, você ainda tem muitas histórias para contar.
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1: Queria saber das meninas como que vocês conquistaram também essa autonomia, como foi esse processo, como foi construído na tua vida, Mila, por exemplo, porque quem te acompanha vê essa mulher empoderada, que fala tão bem, que viaja, que hoje tem possibilidades, sim, né? Que hoje tem opções.
2: Na verdade, foi uma construção, né? Como eu falei, eu não tinha esse acesso, esse entendimento do financeiro, né? Enfim, não veio desde nova. Trabalhando com a internet, eu comecei a ganhar mais dinheiro, ter mais acesso e tudo mais. E eu era casada, né? Hoje eu sou divorciada, pouco mais de um ano. E dentro do meu relacionamento também, né? Marido e mulher, nós também não éramos os melhores administradores do dinheiro, né? Então, gastávamos muito, não, acho que nem tanto da minha parte, tá? Acho que por parte mais do meu ex-marido, enfim, ele gostava muito de consumir, enfim, gostava de viajar, de coisas caras e tal. Eu sempre fui muito pé no chão, eu sempre pensava assim, antes de gastar, a gente pode gastar isso, a gente tem dinheiro pra isso. Só que quem comandava o dinheiro, quem administrava, era ele. Eu ficava trabalhando, eu trabalhava, eu junto com o Márcio, meu assessor que tá comigo há, sei lá, muitos anos, né, amiga, pedi as contas, mas eu ficava trabalhando, eu trabalhava e colocava o dinheiro dentro de casa, né, eu praticamente era provedora. Meu ex-marido, ele era concursado, mas o meu ganho era muito além do dele, então eu era provedora do lar, e aí ele administrava o dinheiro, né, e só que chegou um momento e que eu me vi meio que perdida, sabe? Tipo assim, cara, a minha empresa, eu não sei quanto eu tô ganhando, quanto eu estou faturando, quanto é o meu prolabore, não tinha nem prolabore, na verdade, quanto que era o meu salário, eu tirava um dinheirinho aqui, era uma bagunça. E sempre me incomodou, porque é aquele, o que eu falei, né? Eu via o meu pai com dinheiro e num dia e no outro não tendo, e eu falava, não, isso tá errado. Foi quando eu tomei a decisão, olha, deixa que a partir de hoje eu administro, eu tomo de conta da minha empresa e tá tudo bem, cada um no seu quadrado. E assim eu fiz. Então, num primeiro momento, a partir desse momento que eu decidi tomar conta da minha empresa, tudo mudou na minha vida, foi uma virada de chave. Porque eu entendi quais eram os meus gastos, eu enxerguei quanto que eu estava faturando, quanto o meu assessor na época ganhava, né? Porque eu também não tinha essa noção. Então, assim, eu enxerguei o meu negócio e pude administrá-lo de forma correta. Foi daí que eu comecei a pesquisar ainda mais sobre administração financeira, entendeu? Então, foi a partir daí. E aí eu fui estudando mais, né, entendi que de fato eu tenho que ter um salário fixo, né, que eu não posso misturar contas da empresa com contas pessoais. Deixei uma conta PJ e uma conta pessoal. E assim eu fui fazendo. E eu faço isso até hoje.
1: Não, você começou, foi um processo que começou muito com você, pela tua experiência, sim, de vida. E aos poucos você foi pedindo ajuda.
2: Sim, com certeza.
1: Ter uma consultoria, aí pesquisando na internet. Realmente, como você falou, foi uma construção.
2: Não, foi uma construção. E eu sempre penso muito na minha aposentadoria, no meu futuro. Eu sou autônoma, sou empresária, né? Então, assim, eu tenho que pensar, tá, vou me aposentar. Como é que eu vou me aposentar? Que eu não quero passar o resto da vida trabalhando. Tá, quais são os caminhos para eu chegar na minha aposentadoria? Quanto que eu quero ganhar quando eu me aposentar mensalmente? Entendeu? Então, tá, eu quero

0: ganhar, ter, sei lá, 20 mil reais de aposentadoria. Tá, eu tenho que ir para qual caminho para alcançar esse objetivo? Então, foi a partir disso que eu penso além, eu penso no futuro.
1: Essa aluna ia ganhar quanto, hein, na consultoria, aluna?
2: 5 estrelinhas.
1: 5 estrelinhas, gente. Eu quero, quando eu crescer, eu quero ser igual a você, tá, gente? Ai,
0: você não é assim, tá aí?
1: Não, gente, eu preciso dizer, eu não sou. Eu sou uma pessoa mais
0: desorganizada. Mas é como você falou, né?
1: Consciente, mas organizada.
0: Como você falou, o seu estilo de vida foi diferente do meu.
1: Sim, obviamente.
0: Então, assim, ó, meu pai, ele era militar, ele era um servidor público, concursado. Não tinha, ganhava bem, mas não tinha essa organização financeira, acabou que não tivemos nada, não construímos nada, entendeu? Então só tínhamos a nossa casa própria e acabou. Meu pai não tinha um carro, meu pai não tinha nada. Então eu vi aquilo e falei, não é possível. Eu vi os amigos tendo, as pessoas até menos, que ganhava menos, tendo, sabe, os seus bens, construindo. E eu falava, gente, isso tá errado. Então, cara, então assim, eu sou uma pessoa que não tive esses privilégios, né? Então, assim, sempre tive que ralar muito, trabalhei desde muito nova, né? Eu falo que eu panfletava, eu trabalhava em banco, eu batia muita meta, falou em dinheiro, era comigo. Mila tem que bater meta.
1: É meu, é minha.
0: Entendeu? Eu batia todas as metas. Falou em dinheiro, é um assunto que eu amo, é dinheiro. Inclusive, quando eu me reúno com as minhas amigas, que a maioria são empresárias, é um assunto
1: da mesa.
0: Tá, ai, como delícia, é que tá aí o negócio? Como é que tá o investimento? Vamos fazer isso aqui? Não, isso aqui tá melhor. E tá, é assim. Então é um assunto que eu amo. Tanto que quando chegou o convite pra mim, eu fiquei desesperada que no primeiro convite eu não pude vir. Falei, eu preciso participar desse podcast.
1: Mas que delícia de ouvir, sim, uma mulher falar assim com tanto... Eu posso dizer essa palavra, com tanto tesão,
0: ai,
1: sobre dinheiro.
0: Ai, mama, eu tenho tesão
1: brilha,
0: sobre dinheiro.
1: O sorriso abre. É tão, muitas mulheres chegam assim, ou chegam mais acuadas na consultoria. Até com vergonha mesmo, sim, de dizer assim, poxa, eu não entendo, não sei nem por onde começar. Mas assim, a gente até entende o que esperar de uma sociedade, aqui eu tô falando de homens e mulheres. Sim. O que esperar de uma sociedade que não foi ensinada, desde base, sobre dinheiro, sobre cuidar do dinheiro. Parece que foi um tabu falar de dinheiro. E eu me arrepiei toda de ver essa mulher falando. Eu converso com as minhas amigas, vamos falar de dinheiro, sobre planejamento, aposentadoria. Por que a mulher não pode falar de dinheiro?
2: Gente,
1: é cultural.
2: E o brilho nos olhos dela. É
1: foi, tô falando de eu tô brincando, amiga. Olha aqui, ó. Tô toda arrepiada. Que delícia.
0: Mas é um assunto que eu amo falar, sabe? Eu acho muito importante. Inclusive, eu falo que eu tenho um propósito nas redes sociais. Eu sou influenciadora que falo sobre vários assuntos, né? Sobre a minha vida. E eu tenho as minhas seguidoras que me acompanham. É uma comunidade, na verdade, que me acompanha desde os primórdios ali do YouTube, né? Porque eu era uma adolescente, de fato, ainda fazia faculdade, fazia UES. Então, assim, elas acompanharam o meu crescimento, o meu desenvolvimento, a minha fase de namoro, minha fase de noivada, minha fase de casamento e minha fase do divórcio. Então, eu recebi, quando eu me divorciei, que eu anunciei para as minhas seguidoras, para a minha comunidade, eu recebi várias mensagens. Falando sobre relacionamentos. Então foram vários desabafos e tipo assim, Mila, eu tô dentro de um relacionamento e eu não consigo sair porque eu dependo dele financeiramente. Gente, eu ouvi algo desse tipo. Sabe, cada mensagem que eu lia, não eram textos.
1: Sim.
0: Eu ficava pra morrer. Eu chorava junto com a pessoa. Então assim, por vários momentos eu fui psicóloga das minhas seguidoras. Então tudo que eu compartilho é com muita cautela. Eu penso muito bem antes de compartilhar, porque eu sei o tanto que atinge as mulheres e as pessoas que me acompanham. Uhum. Então a gente pensa muito bem, né? Inclusive no meu aniversário, a primeira mensagem que eu abri, fiquei até emocionada, foi de uma seguidora falando assim: Mila, eu consegui sair do meu relacionamento e você me incentivou a isso. Então assim, era um relacionamento abusivo, um relacionamento tóxico, que ela dependia dele, mas ela conseguiu sair. Então, você lê.
2: Sim, é poderosíssimo, sim.
0: Essa mensagem no dia do seu aniversário. Eu pensei, gente, isso é um presente muito especial. Uhum. Porque só nós mulheres sabemos o tanto que é difícil a gente se posicionar. A gente lutar, né? Eu nunca passei por um relacionamento abusivo como você, de violência, não passei. Mas até a gente tomar essa decisão de... sou eu, por mim, e lutar é muito difícil. Então, assim, estar aqui hoje é muito importante. Passar essa mensagem é muito importante. Então, sério.
1: Obrigada por compartilhar com a gente.
0: Nossa, me emocionei porque...
1: E que bom que você veio pra cá.
0: Que bom. Porque quando eu li essa mensagem, gente, e era uma troca tão intensa, porque não é só uma, não foram só uma, duas, três, foram várias mulheres.

0: relatando o que passavam dentro de relacionamento, dos relacionamentos.
1: E são poucas as mulheres que têm coragem de falar sobre isso abertamente.
0: Então, sim, imagina a responsabilidade, eu como influenciadora, de ouvir diversos relatos. E eu, meu Deus, e tentar ajudar essas mulheres, tentar acolher, orientar, né, da melhor forma e olha a responsabilidade.
2: Muita. E eu gostei muito no seu relato também de você trazer esse compartilhamento com as suas amigas, né? Que também tem um pouco do que você está trazendo também, né, Rosana, de ajudar outras mulheres numa roda, né? É muito bom a gente poder conversar, né? Sair de um lugar de competição, de medo, de nossa, será que ganha mais? Que tá a vida melhor? E ir pra um lugar, nossa, me ajuda, você sabe mais sobre isso, me inspira, né? Vamos trocar, caminhar juntas.
0: Sim,
2: mesmo.
0: Sim, eu tenho,
2: né,
0: várias amigas que, de fato, a gente aprende uma com as outras. Tem uma que é melhor no financeiro, tem outra que é melhor na administração, tem outra que, como eu falei, são várias amigas empresárias. Então, cada um tem o seu papel ali na empresa, ou domina absolutamente tudo. E a gente vai trocando. Então, isso pra mim é maravilhoso.
1: E essa troca
0: é
1: tão rica,
0: demais,
1: né?
0: Demais.
2: É importante ter esse lugar de confiança.
1: De confiança.
0: Cada
1: tratar o dinheiro com
0: demais,
1: mais naturalidade, né?
0: É.
1: O que te fez montar a consultoria, Luna?
2: Eu...
1: Foi alguma experiência pessoal?
2: Foi bem pessoal. Eu comecei, né, quando eu tava indo... Eu tenho uma formação anterior que não é da área das finanças, né? Eu me formei em arquitetura e urbanismo.
1: Olha!
2: E aí, fui fazer mestrado. E eu tinha juntado, né, o dinheiro da minha bolsa de iniciação científica, né, da faculdade. E fui fazer um investimento. E falei, olha, eu quero guardar esse dinheiro, porque eu vou já fazer o meu mestrado e eu vou me mudar. E aí, eu fui no banco. E aí, eles me recomendaram um investimento. E aí, eu deixei o dinheiro lá. Passou-se um tempo... Passei no mestrado em Belo Horizonte. Quando eu fui me mudar, eu falei, bom, agora tá na hora de usar o dinheiro que eu guardei. Fui lá pagar o dinheiro e aí eu descobri que eu ia ter um prejuízo enorme, porque era um investimento de longo prazo.
1: Ai, a longo prazo.
2: Não era um investimento de curto prazo, não era uma reserva. E aí eu fiquei muito frustrada, porque eu falei, nossa, eu fui muito mal orientada, né? Dentro lá na agência que eu fui. E eu fiquei, eu não posso mais deixar que isso aconteça de novo comigo. Eu preciso eu saber, né? Pelo menos pra eu saber se a pessoa tá me orientando mal ou bem, ter alguma noção. Você não precisa ser especialista no assunto. Mas você entender se... Será que eu preciso pedir uma outra opinião? Será que eu preciso entender um pouquinho mais, né? E aí eu comecei a estudar esse assunto. Falei, vou pegar esse negócio aqui pra mim, né? E foi quando virei essa chave. E aí fui me envolvendo nesse assunto. Quando foi mais ou menos em 2020, eu fui entrando mesmo. Aí eu comecei a trabalhar mesmo falando nas redes sociais sobre esse assunto. Foi na época da pandemia, eu tinha muitos amigos que estavam sofrendo, né, com perda de emprego, tudo fechado. E eu falei, eu tenho algum conhecimento que eu posso compartilhar. Comecei a compartilhar e começou a aparecer pessoas, me ajuda. Eu falei, nossa, então tenho que estudar esse negócio aqui. Se eu, né, for ajudar as pessoas, eu tenho que ter certeza do que eu tô falando, né? Não é só pra mim. E aí foi quando eu fui estudar mesmo o assunto, me formei, né? Fiz uma formação em planejamento financeiro, também depois fiz uma certificação em consultoria de investimentos. E hoje eu fico, assim, tão feliz de ajudar as pessoas. É um assunto, assim, que me encanta muito, né? Porque você vê no um a um e de uma forma muito rápida o efeito na vida das pessoas, né? Então, vocês falando sobre essa questão, né, de sair de um relacionamento, eu já atendi pessoas que estavam nesse dilema e a primeira coisa que a pessoa falou foi, eu quero sair do meu relacionamento, você precisa me ajudar a ter o dinheiro para eu sair. Então, a gente foi criar essa reserva da liberdade, né?
3: Nossa.
2: Então, é muito poderoso isso. E é um passo que, às vezes, eu até falo, assim, que o dinheiro no planejamento financeiro é só 10%, né? Assim, a matemática do dinheiro. No fundo, o restante é psicologia. É como é que eu lido com aquilo, quais são as bases emocionais que eu fui associando ao dinheiro, né? Por que que eu acho que o dinheiro não é pra mim, ou por que que eu gasto tanto que o dinheiro não para na minha mão, que eu não acho que o dinheiro pode parar. Então, a gente entendendo melhor isso, a gente consegue saber também como é que aquilo vai funcionar pra mim, que vai ser diferente pra cada pessoa, né? Cada um de nós vai querer usar o dinheiro de maneira diferente, mas tem que funcionar pra você, né? Então, encontrar a sua forma, eu acho que é o que me encanta, assim, na consultoria. Cada pessoa naquele universo, né? Assim, ficar feliz, ficar tranquila com o seu orçamento, com seus projetos.
1: E,
2: né,
1: a pergunta que fica agora, Lu, por onde começar na construção da autonomia financeira? Por onde começar? Porque muitas mulheres podem estar escutando, tá, vocês falaram, agora
2: e agora
1: a
2: receita do bolo.
1: Não é uma receita, não, obviamente, é uma receita. Mas assim, uma dica prática que essa mulher que está nos escutando, ela pode começar,
2: sim,
1: dentro de cada realidade que ela, né?
2: Eu gosto muito de falar, assim, que a gente sempre pode começar com o valor que for possível.

0: dentro do seu contexto, é R$20, é 50, é 100, é 200, é 500, qual é o valor que não vai, assim, que você vai esquecer? E eu gosto de fazer, automatizar esse investimento. A maioria dos bancos hoje, digital, banco tradicional, tem automatização de investimento. Você pode programar esse investimento, o investimento seguro, que seria ali, né, o básico da, é, similar à poupança, que é o CDB, a caixinha, o cofrinho, o porquinho, tem um monte de nomes, né? A gente consegue programar. Então, programe, porque quando cair o dinheiro na conta, esse dinheiro já sai, você nem lembra, vira um boleto. E você paga outros boletos. Você consegue pagar esse pequeno boleto. Quando você vê, você já vai ter um montante. E aí isso vai te empoderando. Poxa, eu fui capaz de guardar isso e não usei, né? Não mexi nisso. Então, eu gosto muito da ideia de automatizar, porque tira o peso de você estar bem, da vida estar tranquila, no cenário ideal para você fazer. Não, hoje eu vou conseguir guardar, né? Hoje está tudo ótimo. Não, a vida é caótica, a vida acontece, a gente está na correria, um monte de coisa, né? Muitas preocupações. Se a gente não deixar isso, né, de for automatizado, a tendência é que a gente não guarde.
1: Porque senão a gente vai esperar o cenário perfeito para poder... Hoje eu estou podendo guardar dinheiro.
0: É. Então, tira isso de você.
1: Pode, não existe
0: a gente chama isso de arquitetura de escolhas, né? Que é você criar um ambiente ideal para tirar esse peso, né? Do eu tenho que estar ali com toda a minha disponibilidade mental perfeita para fazer aquilo. Não, automatiza. Escolhe um valor que é possível e automatiza, né? E aí tira isso de você, assim, tira essa carga, né?
1: E, Rosana, deixa eu te perguntar uma coisa também que ficou na cabeça. É, sem essa independência financeira que você construiu, você acha que seria possível sair do relacionamento abusivo que você vivia? Ou não, só com a sua independência, força de vontade, você realmente conseguiu? Como fala para mim.
2: Assim, você diz em relação a eu ser dependente a ele, né?
1: Isso, foi essa autonomia financeira, essa independência financeira foi essencial para que você tomasse as rédeas da sua vida?
2: Foi fundamental para mim, porque eu precisava encontrar o meu eu, porque o meu eu estava perdido, né? Então, eu precisava entender que eu podia sim, eu podia entrar no mercado de trabalho, eu podia ser eu podia construir coisas além daquilo que... Porque eu sempre digo... Olha, a Rosana Almeida, ela vai além do tempo dela. É 54 anos. Então, assim, eu quero mostrar para minha filha, nos meus 60, que tudo passou. Mas eu ser uma mulher altamente confiante em mim mesma me supera, sabe?
1: Não tem preço, né?
2: Não tem. Eu ensino muitas coisas a ela. Hoje ela tem 16 anos. E assim, 16.
1: Vai se tornar uma grande mulher.
2: Vai. E eu digo sempre para mim mesma. Gente, quando eu acordei, na real, pro meu eu tinha sempre um espelho do lado da minha cama. E eu converso muito com Deus, eu conversei com Deus, eu coloquei ele na frente. De eu me levantar e já saí em cima dele, né? Aí tudo bem, eu fui dormir e tudo. Quando eu acordei no outro dia, que eu me levantei, que eu me olhei no espelho, eu fui e disse assim, gente do céu, mulher, o que é isso? Você pode, você vai conseguir. Hoje eu acordei mais bela e hoje eu vou brilhar.
1: Ai, que linda, Rosana. E hoje, como é que é o teu trabalho na AME? Você chegou sendo acolhida. Fui. E hoje você acolhe.
2: E hoje eu acolho.
1: Me fala como foi esse processo.
2: Esse processo foi, assim, às vezes eu quero me emocionar, mas eu digo, segura, porque tu tem que contar a história.
3: Gente, eu preciso segurar também, eu sou canceriana, eu choro por absolutamente tudo.
1: Mas aqui é um espaço de acolhimento também.
2: Tá? Ai, que coisa boa.
1: Faz de conta que aqui é um braço da AME. Aqui, gente, já riu, já se engasgou, já tossiu sem parar, já chorou. É um espaço nosso, tá?
2: Então, foi assim, eu comecei devagarinho, fui devagar, eu cheguei lá, eu comecei a distribuir a merenda para as crianças, comecei a fazer um café, comecei a varrer um auditório, eu varri o auditório, eu dizia assim, aí olha, ninguém tá me vendo, eu ainda vou cantar aqui, eu ainda vou falar muitas coisas aqui, e foi indo, um dia, a dona Cícera Silva, que hoje eu tenho, mais que uma mãe, que ela me abraçou, sem me apertar, eu digo mesmo a ela. Ela disse, eu vou lhe dar uma confiança. Você vai para o CITES do Janguruçu. Você vai coordenar 40 mulheres no programa Nossas Guerreiras.
1: Nossa.
2: Aí eu, oi? Eu vou saber fazer isso? Não tenho? Se joga, vai lá e se joga. E foi assim, gente, eu cheguei, olhei aquelas 40 mulheres, cada uma com sua história, o que é que ia fazer com o seu dinheiro, aquela coisa. Aí eu disse, gente, um minuto.

0: vamos fazer por etapa. Eu quero que cada uma conte o que vai fazer com o seu dinheiro, mas conte para você. Eu, Rosana, não preciso saber o que você vai fazer com o seu dinheiro. Quem tem que saber é você. Tá certo? Então, a gente vai sentar, a gente vai ouvir o professor, ele vai lhe ensinar tudo. E eu quero que vocês saiam daqui hoje mulheres empreendedoras. E assim, eu coordenei 40, depois foi 80, depois foi 102, depois foi 30. Uau. E a última foi 29.
1: Gente!
0: Foi. E hoje tem muitas... Às vezes, mulher, eu fico assim, tô velha... Me encontram por aí, oi, Rosana, tudo bom? Oi, meu amor. Eu fiz as guerreiras com a senhora, hoje eu tenho minha loja. Ai, que coisa boa.
1: Que coisa linda.
0: Hoje eu sei ajudar a minha mãe. Eu botei uma coisa de costura na minha casa. Nossa, e eu disse, meu Deus, eu consegui. Eu sempre digo que a gente consegue tirar as mulheres da ociosidade. E eu consigo. Eu brinco muito. E aí a Ame Ceará, ela me jogou de paraquedas, ou melhor, sem paraquedas. Porque quando eu me dei conta, eu estava coordenando feiras. Eu coordeno feiras na Expoes, da AME Ceará, nos bairros. E a dona Cícera foi me dando. Aí eu fui dizendo, assim, daqui a pouco eu não tenho mais nem onde eu colocar. Mas vamos. E faço esse curso. E eu fazendo. E hoje é assim. Hoje me chamo Rosana Almeida, faço parte da AME Ceará. Sou diretora executiva, coordenadora de feiras, coordenadora da Cozinha do Ceará Sem Fome. Sou palestrante. Me orgulho das minhas palestras, porque eu ensino as mulheres que a felicidade do sex shopping é altamente confiante para elas.
2: Rapaz, qual é o arroba para a gente tentar descobrir esse universo maravilhoso?
0: Depois eu chego lá, porque me deram uma rasteira e eu...
2: Mentira, mas ainda está vendendo.
0: Muito. Agora, não, eu não tenho mais o WhatsApp. Ah, porque, tá. O Instagram, porque baniram o meu Instagram. Foi, totalmente. Eu consegui novamente. Na terceira vez eu já desisti e fiquei só no meu zap com as minhas clientes.
2: Já tem as clientes dela, isso. Então pronto.
0: A minha cliente na terceira idade, a mais nova, ela tem 78.
2: Uau. E que consome.
0: Consome.
2: Pois aí, pois,
0: todo mês.
2: Pra outro episódio. Sim. Também. Maravilhoso.
0: E aí, eu fui indo. Então, assim, hoje a Rosana Almeida, na AME Ceará, ela tem o seu potencial porque ela conseguiu chegar lá. Hoje as pessoas chegam na AME Ceará, cadê a Rosana Almeida? Rosana Almeida. Eu disse, gente, é o nome doce.
2: Quem diria, né,
0: Quem Rosana? Diria? Porque quando eu me olho no espelho, todo dia eu disse, olha que eu fui buscar tu longe, hein, mulher? Tu tava longe, hein? Mas agora fica aqui, não sai mais não. Não sabia me pintar, eu não sabia passar um batom, eu não sabia botar um lápis, eu não sabia diferenciar uma roupa legal. Não. Aí hoje eu digo assim, sabe de uma coisa, Rosana, veste o que tá aí, vai-te embora que tu brilha do mesmo jeito.
2: Ai, que tudo, amei, Rosana.
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1: Essa rede de apoio que a Rosana tá falando agora pra gente, Mila, é uma rede de apoio que muitas seguidoras suas buscam em você, no teu perfil. Essa troca que você tem, a mesma troca que a Rosana tem com as amigas dela, né? E o quão importante, o quão potente, né, essa troca. Mas a gente sabe também que a internet é um universo muito desafiador, né? A gente sabe que a internet, ela muitas vezes vende aquela vida perfeita, que é muito fácil, o dinheiro vem, e o consumismo acaba sendo potencializado ali por muitas postagens, por gente que muitas vezes não influencia da melhor forma. Então, como que você vai ali na medida, né? Como construir esse trabalho, tendo essa consciência mesmo, sim, de que não é assim, esse dinheiro não vem fácil, que é com muita luta, com muita, né, não, com muita batalha, certeza, e que você precisa consumir da melhor forma, né? Como
2: primeiro, sou a pessoa influenciadora mais transparente que vocês vão conhecer na vida. Então, assim, não existe máscara, sabe? Eu sou 100% eu nas redes sociais. Né? No momento

0: momento em que eu tô triste, momento que eu tô feliz, comemorando a vida. Inclusive, eu falo que eu tô vivendo a melhor fase da minha vida, financeiramente, sabe? Minha fase pessoal mesmo, de trabalho. Então, hoje eu tô me sentindo 100% completa, sabe? E é com cautela. Então, assim, eu sempre penso muito bem antes de postar ou alguma conquista, ou algo pequeno, uma conquista pequena, uma conquista grande, enfim. Mas eu tenho uma plena consciência de que eu estou ali pra realmente influenciar as mulheres a irem além. Tanto que a primeira vez que eu comprei um carro, né, um Jeep, né, eu tava na dúvida se eu postava. E aí, uma amiga falou, né, a Aline falou, Mix, tu tem que postar, porque tu influencia as mulheres, as meninas que estão te acompanhando há muito tempo. A gente vê as meninas se inspirando em você, né, você é uma inspiração. Aí eu postei, né, uma foto com um laço no carro, aquela coisa, aquela conquista que pra mim, meu Deus, era algo inalcançável, né. E aí, um tempo, foi, tipo assim, foi uma repercussão absurda. E um tempo depois, eu recebi a ligação, né, da diretora, de um dos diretores responsáveis pela marca, pela Jeep, enfim. E aí a Juliana me chamou pra conversar, que até hoje é minha chefe. E ela chamou pra conversar dizendo que ela nunca tinha vendido tanto Jeep como vendeu comigo, de uma forma tão orgânica. Porque as pessoas se interessaram por aquilo. Tipo assim, a Mila comprou, nossa, eu também consigo, porque eu tenho uma vida parecida, uma história de vida parecida com a dela. Então, peraí, deixa eu ver aqui, que eu acho que eu também consigo. Então, assim, sabe, até hoje eu trabalho com a marca e até hoje eu influencio essas mulheres, né? E sirvo de inspiração. E eu não mostro que é fácil. Pelo contrário, a vida de influenciador em si parece ser algo fácil. Sim. Mas, inclusive, as minhas amigas, famílias que, por exemplo, viajam comigo, sabem o tanto que eu trabalho, o tanto que eu tô ali produzindo, pensando no conteúdo. A gente, de fato, a gente não para. Que trabalha com criação de conteúdo, a gente não para, sabe? Então, eu tento mostrar pra todo mundo que me acompanha, pra minha comunidade, que a minha vida não é fácil, nunca foi fácil. Mas eu sempre deixei isso tão claro que até hoje, quando eu encontro as minhas seguidoras na rua, elas falam, Mila, você é uma inspiração pra mim, porque eu sei tudo que você passou. Então, eu não vivo num mundo de fantasia, eu vivo num mundo de realidade. Então, eu sempre mostrei a minha trajetória, o meu caminho, por isso que, pra mim, acaba sendo até mais tranquilo, sabe, lidar com tudo isso, porque eu sou muito eu, né? Eu não sou a pessoa que consome algo que, sei lá, como eu falei, bolsa, coisas caras.
1: Você acha que as redes sociais aumentaram ali, de uma certa forma, a ansiedade financeira das mulheres?
0: Claro, com toda certeza.
1: Eu tenho, por que eu não posso ter?
0: Nem todo mundo tem um pensamento, nem todo mundo tem a mesma mentalidade. Nem todo mundo tem um pé no chão. Às vezes as pessoas, elas enxergam, vê aquela influenciadora ali fazendo uma viagem cara, comprando bolsa cara, usando roupas caras de marcas e fala, nossa, eu também quero. Às vezes acaba se endividando, sim, comprando parcelado. Acaba, mas assim, por isso que eu falo, eu tenho um propósito de realmente mostrar para as pessoas como é a realidade, como é a vida, entendeu? Todo mundo ali, meu amor, tá no mesmo barco, né? Só que ali você vai ver, tá, eu preciso enxergar quem, de fato, vai influenciar na minha vida, né? Se isso faz algum sentido pra mim ter esse produto, essa roupa, essa bolsa, o que for. Porque, às vezes, não, né? Não faz sentido nenhum. E as redes sociais, infelizmente, influenciam isso, né? A esse gasto exagerado, esses erros que acabamos cometendo.
1: Exatamente. E existe um roteiro meio antigo, né, Luna? Assim, de que tudo que mulher gosta é fútil,
0: sim,
1: né?
0: Super.
1: Se a mulher quer um carro, se a mulher quer ir pra academia, se a mulher quer aquela roupa, se a mulher deseja uma bolsa, não tem problema você criar uma bolsa de luxo, uma bolsa cara. Tudo bem, é uma coisa, né, que você,
0: claro,
1: decidiu pra
0: é
1: você.
0: Pessoal.
1: Mas se eu, Thaís, eu adoro, tá? Se eu puder investir, eu gosto, eu compraria. Eu tenho, inclusive. Mas, assim, tá tudo bem.
0: Com certeza.
1: Dentro das suas condições. Mas é tudo fútil pra mulher. Aí já, sim, pro homem, se ele quer o carro, se ele quer a viagem dos sonhos, o futebol, uma geladeira só de cerveja, pra tá, os homens, tá tudo bem, né?
0: Inclusive, investir em bolsas, uhum, também é uma forma de você...
1: Deixa de ser um investimento também, de certa
0: porque
1: forma.
0: Porque as bolsas estão valorizando muito.
1: Exato.
0: Só que aí que tá, existem vários caminhos pra investir o seu dinheiro. E aí você escolhe qual caminho seguir, entendeu? Então, pra mim, cada um faz o que quer com o seu dinheiro. Cada um vive a vida, tem a sua vida. O seu padrão de vida. Então, a pessoa tem que ter consciência em qual padrão você tá inserido.
1: Exatamente. E aí que tá,
0: entendeu?
1: Né, Luna? Porque, assim, às vezes as mulheres acabam se sentindo culpadas, assim.
0: Não,
1: poxa, eu quero isso.
0: Culpa no consumo.
1: Por que a mulher não pode ser ambiciosa, gente? Existe
0: não.
1: muito isso, né? Ai, a mulher... Pro homem, não. Ele tá crescendo, ele quer dar o melhor pra família.
2: Que coisa
1: a mulher,
2: feia, né?
1: Uma coisa agora, a mulher querer conquistar o carro dela,
0: jamais,
1: comprar o primeiro apartamento, a primeira casa, é ambiciosa. Mulher não precisa entender de dinheiro. O homem que controla tudo. Existe

0: cultura, sim, né? Imagino que muitas mulheres que chegam, aliás, muitas são mulheres que chegam pra você.
1: A maioria são mulheres.
0: A maioria.
1: Sim, a maioria.
0: E muitas, assim, têm essa relação, assim, difícil com o dinheiro, no sentido de, ai, não, eu posso, até pode comprar, mas não quer porque acha que não é demais, que não merece.
1: Eu acho que tem, assim, no primeiro momento da consultoria, a gente faz vamos dizer assim, uma construção do que é o custo de vida, né? E a gente às vezes até sabe o que a gente gasta com as despesas mais fixas, mas quando vai para essas variáveis, sazonais que a gente compra, né? Roupa, viagem, tudo isso é muito espaçado. É mais difícil a gente saber, né? De ter aquilo na ponta do lápis. Então, eu gosto muito de chegar nesse ponto. Eu falo, olha, aqui esses sazonais, né? Que acontecem ao longo do ano, eu brinco que são os fantasminhas do nosso orçamento, né? Deu um susto, chega lá e a gente, fazer agora, né? E quando chega na parte de roupas, eu sempre pergunto assim, como é que é a sua relação com roupas? É uma coisa que você compra todo mês, de vez em quando, tem gente que compra, mas é sempre uma coisa que traz um constrangimento. Mas eu gasto muito, mas a pessoa já vai se justificando. Falou o valor, nem falou de valores, mas já vai se, não, mas é porque tem isso, e aí acontece isso, aí também tem tal evento, aí não sei o quê. Parece que é uma coisa que é construtora. Eu falei, olha, aqui não tem julgamento. Você pode gastar o quanto você quiser com isso, desde que dentro das suas prioridades gerais, isso esteja te fazendo bem. Não esteja comprometendo também aquilo que é essencial pra você, né? Que às vezes a gente acaba negligenciando pra fazer algumas compras num consumo ali que é mais do lazer ou de algum tipo de desejo. Então, desde que haja esse equilíbrio, eu não faço nenhum julgamento disso, porque eu acho que, inclusive, a pessoa tem que fazer. O dinheiro também tem que ser para satisfazer nossas vontades, né? De repente, a gente está no modo sobrevivência, só compra o que é essencial. Que coisa triste também, né? Então, eu acho que tem que sair um pouco dessa vergonha. E eu acho muito cruel que várias coisas que são femininas são mais caras. Se você vai numa loja de roupa, são mais caras do que as roupas de homem. De um modo geral, até na farmácia você vai, é rosa, já é R$10 mais caro, né?
0: É verdade.
1: Impressionante. Então, tem essa penalização também do consumo feminino, né? Que é muito cruel. Porque as mulheres também tomam muitas decisões. Você falou do carro. Hoje existe uma importância muito grande na decisão de compra de carro feita por mulheres. Mulheres hoje decidem mais sobre compra de carros do que homens no Brasil, assim. Então, as coisas estão mudando, né?
0: Sim.
1: E a gente precisa atualizar um pouquinho isso. Mas eu acho que é legal a gente bancar nosso desejo, né? De, poxa, o que, que eu priorizo aqui pra caber também isso que eu gosto? E que pra você vai ser uma coisa, vai ser a bolsa, pra mim vai ser talvez uma viagem num lugar legal. E tá tudo bem, né? Tem que estar tudo bem esse julgamento. Eu acho que só é importante a gente não se endividar. Sim. Que aí é um auto-engano, né? A gente vai se complicando lá na frente, vai ter um sofrimento também. Pra bancar um desejo que não cabe dentro da nossa vida. E aí eu acho que é onde as redes sociais são muito cruéis, né? Porque eu falo isso porque eu também sinto.
0: Eu sinto muito também.
1: Eu sinto muito.
0: Eu também sou criadora de conteúdo digital, assim como a Mila. Então,
1: você fica muito suscetível, né? Mas assim, eu criei umas estratégias que eu tenho uma quantidade de tempo que eu passo. E o celular fecha na hora. Acabou. Pá, desliga, acabou seu tempo hoje. Quando você vê, você tá lá 3 horas olhando propagandas, né? E é legal interagir, é importante também, faz parte, né, da nossa sociabilidade. Mas eu acho que a gente também tem que saber o que a gente tá consumindo.
0: Com certeza.
1: Né? Escolher muito bem,
0: com
1: às vezes, que pessoas a gente quer ser influenciada, né? Que eu acho que é bem legal isso que você trouxe, assim. Da gente não se submeter também a coisas que vão trazer esse sofrimento pra gente depois, né?
0: Exatamente.
1: Tudo que eu não posso, a vida vai ficando triste, né?
0: Exatamente. E essa autonomia financeira, Rosana, ela passa muitas vezes pelo empreendedorismo, né? Muitas mulheres conquistam essa autonomia porque se tornaram empreendedoras. Mas hoje, qual é o principal desafio que você enxerga para essa mulher se tornar empreendedora? Ela tem até um sonho, mas ela não conseguiu concretizar ainda. Então, qual é o maior desafio para essa mulher entender que o empreendedorismo pode ser para ela, sim?
2: Muitas dizem para mim que tem vários pontos. Às vezes, um apoio. Às vezes, não só um apoio de um marido, mas um apoio familiar. Porque eu tenho muitas mulheres que são mães solteiras. Então, para elas fica muito difícil. Elas dizem assim, eu fico num desafio, eu fico tentando desafiar. Mas eu não encontro quem me apoie. Eu quero ser aquela empreendedora, mas eu não encontro quem me apoie. Muitas já chegaram para mim e disseram assim, Rosana, se eu chegar na AMI Ceará me apoia? Eu disse, apoia.

0: Apoia sim. Nós temos mais de 30, muito mais de 30 empreendedoras que saíram lá do fundinho, trouxeram lá aquela maletinha de maquiagem e hoje elas têm acessórios enormes como
1: sobre
0: empreendedoras.
1: O ambiente que você está inserido, né?
0: Isso.
1: Como isso,
0: sabe? É importante. Muito. Ó, para você ter uma ideia, eu fui para São João do Aruaru, Morada Nova. E lá eu encontrei uma moça, ela disse assim: eu vendo bala. Aí eu falei, se você vende bala onde? Ela, aí eu disse assim, você vende para os traficantes? Ela disse, não, senhora, eu vendo bombom. Aí eu disse, ah, porque você chegou, você disse que vendia bala. Minha cara parecia que era de traficante. Aí hoje, aí eu fui, dei um toque a ela. Disse, por que que você não pega, compra um saquinho e você compra algo que você, além daquele bombom, você possa proporcionar a alguém? Aí ela foi, disse assim, o quê? Você vai numa lojinha de bijuteria, você compra um anel, você compra uns coraçõezinhos que tem, aí você bota junto com a sua bala. Aí depois você faz assim, ó. Como eu fiz, viu? Rosana Variedades. Meu logomarca, ele vai longe. Aí ela foi assim, será? Eu disse, é. E hoje, ela, mês passado, ela ligou pra mim e foi assim, olha, eu consegui um ponto e tô colocando bombons gourmet pra vender com a marca que você me mandou. Eu disse, show. Depois eu vou aí comer um bombom. Não posso não, mas eu vou aí comer um bombom. É muito gratificante. É muito gratificante as pessoas chegarem até a nós da AmiCerá, porque a AmiCerá são 86 homens, nós temos 44 homens espalhada aí, temos em cada bairro. E é muito gratificante você chegar, como a gente, todo final de mês, a gente tem uma prestação de conta com aquela AME. Vamos lá no José Walter, a AME José Walter. Vamos lá no Mudubim, AME Mudubim. Vamos na Itaoca, AME Itaoca. Foi o que você fez pelas suas mulheres esse mês? Tem mulher que saiu daqui triste ou teve mulher que saiu alegre? Vamos fazer um ponto, vamos achar aqui um ponto que a gente possa chegar e uma mulher sua, uma das suas empreendedoras, trazer a próxima para você. Uhum. Você não ficar só com essas. Você fazer uma rede de apoio a essas mulheres. Uhum. E é um trabalho muito, muito. Olha, eu amanhã.
2: Já estou encantada aqui.
0: Amanhã eu tenho 35 mulheres que vão estar comigo e a terapeuta Rivane Costa numa roda de conversa amanhã na AmiCerá. Nós vamos ter uma roda de conversa. E eu não fui eu que peguei. Eu quero essa aqui não. Eu joguei no grupo e cada uma foi se identificando. Eu fiz um vídeo, né? E é assim, traz o teu emocional pra gente saber como é que tá ele. E a gente, nessa, a gente consegue trazer muitas mulheres pra realidade, porque tem muitas mulheres que ainda se escondem atrás de si mesma. A gente não se esconde atrás do sofrimento, não. A gente se esconde atrás de si mesma.
2: Verdade. Perfeito, perfeito. Já estamos indo agora para a reta final. Eu vou fazer só mais uma pergunta para cada uma. Queria saber da Mila, se ela lembra, assim, a do carro, a história do carro foi maravilhosa. Mas qual foi o momento que você disse assim, eu sou agora, com esse investimento que eu fiz, eu conquistei minha autonomia financeira, você lembra?
3: Nossa, eu acho que foi um momento que eu vivi, que também foi uma virada de chave para mim, né? Algo que eu vivi, que eu pensei assim, se eu conquistei isso aqui, eu posso conquistar absolutamente tudo que eu quiser. Foi minha viagem para Nova York. Então, quando eu pus os pés em Nova York, uma menina que veio da periferia do Pirambu, que não tinha nada de organização financeira introduzida na sua vida, realizou o maior sonho, que era conhecer aquele lugar. E quando eu pisei, a gente já chorava. Eu falei, meu Deus, eu tô aqui, eu posso tudo que eu quiser. Porque era totalmente assim, impossível pra mim, na minha cabeça, chegar naquele lugar da onde eu vim, todas as dificuldades, e conquistar isso. Então, pra mim, foi esse momento que eu falei, tá, agora. Aí foi, inclusive, quando eu me mudei, né? Eu morava em um local, em um bairro, e aí quando eu voltei de na viagem, eu falei, eu quero me mudar, porque eu posso morar em um local melhor, eu posso ter isso aqui, eu posso conquistar isso aqui, e o meu trabalho só deslanchou, sabe? Assim, só foi. Sabe quando você usa aquilo como combustível? De fato, foi pra mim. Então, ter experiências, vivências, tudo isso é muito importante. Foi fruto do meu trabalho, do meu esforço, do meu dinheiro. Então, o dinheiro me proporcionou isso. E aí, eu não parei, né?
2: Hoje, e nem vai parar, só segue. Daqui pra cima.
3: Eu amo viajar, eu amo proporcionar pros meus amigos, pros meus familiares. Eu amo, sabe? Se eu tô num local que